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2: 9:04, horário de Brasília. Boa noite.
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2: Estamos de volta com a Mãe Aparecida, aqui pela Rede Aparecida de Rádio. Que bom estarmos juntos nesta noite de domingo, dia 2 de agosto de 2026. Muito obrigado pelo seu carinho, pela sua companhia. Você que nos acompanha através da 104.3, através do nosso aplicativo Aparecida. E a você que nos acompanha através das rádios parceiras, rádios que integram a Rede Aparecida de Rádio. Rádio Educadora, da cidade de Coronel Fabriciano, Minas Gerais. Rádio Sacramento SFM, em Sacramento, Minas Gerais. Rádio Rural AM, na cidade de Mossoró, no Rio Grande do Norte. Entre outras, muitas e muitas outras rádios que integram a Rede Aparecida de Rádio e faz com que a gente chegue até você. Muito obrigado pelo seu carinho, pela sua companhia. Eu agradeço você que está com a gente através do nosso WhatsApp 12-3104-1043. 12-3104-1043. Mandar um grande abraço pro Márcio de Freitas. Tá aqui um abraço pra você, viu, Márcio? Luzia Cândido de Brumadinho, Minas Gerais. Vai na boa, dona Luzia. Um beijo grande no seu coração. Mandar um abraço também pro meu amigo Luiz Fernando, da cidade de Taubaté. Acolhendo também a Maria Terezinha e a Camila Machado, de Timóteo, Minas Gerais. O José Romildo de Contagem, Minas Gerais, também está aqui com a gente rezando e agradecendo. Um abraço para você, viu, José Romildo, meu xará. Mandar um abraço também para minha amiga Tereza Mendes, lá de Carapicuíba, São Paulo. Um beijo grande no seu coração, Tereza. Muito obrigado pelo carinho, pela companhia de sempre. Que Deus abençoe você e toda a sua família. Dá um beijo nas suas netas também, tá, minha querida? Um beijo para Marli Calil, a minha amiga lá de Guaxupé, Minas Gerais. Ô Marli, tudo bem, minha querida? Que Deus abençoe. Obrigado pelo carinho, pela companhia. Vou colocar as suas intenções. Vamos rezar pela senhora e pelos seus pedidos. Um beijo grande no coração. 9:07, horário de Brasília. Vamos juntos acompanhar a oração do mês de agosto com o padre Vanderlei Souza, missionário redentorista.
4: Nesse mês de agosto, estamos rezando pelas vocações. Durante essa semana, eu te convido a rezar e rezo com você pelas vocações sacerdotais. Senhor Jesus, bom pastor, que destes a vida pelas vossas ovelhas, concedei-nos santas e abençoadas vocações sacerdotais, de que a Igreja e o mundo tanto necessitam. Fazei que das nossas famílias e comunidades sejam campos férteis onde possam germinar as vocações. Abençoai o trabalho apostólico dos sacerdotes, catequistas e educadores, para que acompanhem a vocação sacerdotal daqueles que escolheis, incentivando, motivando e despertando-a. Dai aos jovens seminaristas a coragem de vos seguir e o dom de configurarem o seu coração com o vosso, e que a Santa Maria, vossa Mãe, Rainha dos Apóstolos, Senhora Aparecida, os guie e proteja até chegarem a ser pastores consagrados a Deus e ao seu povo. Amém.
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1: Minha saudação fraterna, você amiga, você amigo ouvinte da programação com a Mãe Aparecida, tão seguida pelo Brasil afora. Agora, nesse momento, eu faço a inserção do programa intitulado No Princípio Era o Verbo. Já tem muitos anos de existência e a finalidade desse programa, desde tempos mais antigos, é levar o ouvinte e a ouvinte a conhecer melhor a Palavra de Deus e, portanto, a homilia, o Evangelho de domingo, cada domingo. Nós hoje

Hoje meditamos um trecho do Evangelho de São Mateus. O Evangelho de São Mateus nos apresenta a pessoa de Jesus com seu carisma e poder de pregador e profeta que inaugura os chamados tempos messiânicos da Bíblia. Na Bíblia, esses tempos messiânicos expressavam a esperança, o desejo ardente da vinda do Messias prometido na aliança de Deus com os patriarcas, os profetas, Moisés, o povo. Enviado por Deus ao povo sofrido, o Messias vindouro renovaria a aliança com Deus, consolidando a paz, a justiça social. Aquele povo humilde, desiludido com seus dirigentes, era consolado pelos profetas nessa expectativa do envio, da vinda, da chegada um dia do Messias Salvador. Quando o Messias viesse, se cumpririam as promessas de Deus feitas aos patriarcas, a Moisés, aos reis do povo. Ele viria como Salvador, libertando as instituições e pessoas escravas que eram escravas do sistema político-econômico e restaurando a prática religiosa conforme a aliança dos 10, a aliança pactuada nos 10 mandamentos. Com a pregação, com exemplo e a vida do Messias, o país teria tempos de alegria, teria o progresso verdadeiro, teria abundância de bens e ninguém ficaria à margem da vida. Pois bem, amiga, amigo ouvinte, o banquete é imagem bíblico-simbólica muito comum, indicando esta felicidade vindoura dos tempos messiânicos. Mateus relata uma multiplicação. Aliás, ele faz isso duas vezes. Uma multiplicação dos pães por Jesus, à moda de um banquete improvisado. Um sinal da comunidade cristã herdeira do ensino do Mestre. Na catequese de São Mateus, ou seja, a igreja nessa catequese tem no mundo uma função messiânica. Enquanto a igreja é mistério da presença continuada de Jesus entre os seus, a igreja deve ser partilha e comunhão na justa distribuição dos bens. E sendo a profetisa desses tempos messiânicos, a igreja continuará alimentando o desejo vivo de pôr uma nova sociedade, uma sociedade livre de toda a corrupção política e da sujeição aos interesses econômicos injustos e meramente interesseiros. A nova sociedade alicerçada na justiça, solidária na convivência e sem nenhum tipo de exclusão. Pois bem, Mateus, ao relatar a multiplicação dos pães por Jesus, nos leva a ver isso ou nisso um sinal messiânico, da mesa eucarística. Ela, a mesa eucarística reúne os humildes, famintos, abandonados por seus governantes. E Mateus mostra Jesus como o Messias, ou ungido do Senhor, anunciado pelos profetas. E o episódio convoca, na sua maneira de redação, convoca os discípulos missionários a ligar a vivência religiosa aos problemas, à solução dos problemas sociais. Veja, então, aqui o que São Mateus deixou escrito nessa sua catequese sobre a multiplicação dos pães, sinal dos tempos messiânicos. Quando Jesus soube da morte de João Batista, ele partiu e foi de barco para um lugar deserto e afastado. Mas quando as multidões souberam disso, saíram das cidades e o seguiram a pé. E ao sair do barco, Jesus viu uma grande multidão. Encheu-se de compaixão por eles, curou os que estavam doentes. E ao entardecer, os discípulos aproximaram-se de Jesus e disseram: "Este lugar é deserto e a hora já vai adiantada. Despede as multidões, Senhor, para que possam ir aos povoados comprar comida." Jesus, porém, lhes disse: "Eles não precisam ir embora.

dai-lhes vós mesmos de comer. E os discípulos responderam, mas nós só temos aqui 5 pães e 2 peixes. E Jesus disse, trazei-os aqui. Jesus mandou que as multidões se sentassem na grama. Então pegou os 5 pães e os 2 peixes, ergueu os olhos para o céu e pronunciou a bênção de ação de graças. E em seguida, partiu os pães.

0: pedaços que sobraram, recolheram 12 cestos cheios. E os que haviam comido eram mais ou menos 5.000 homens, sem contar mulheres e crianças. Esse é o texto, é a narrativa do texto da milagre da multiplicação dos pães da catequese de São Mateus, lá desde o comecinho da nossa igreja. O texto nos inspira a viver, a ver, que esse foi o ideal das comunidades cristãs desde o seu início. Grupos de pessoas unidas por um modo fraterno de conviver, solidário, empenhado na justa distribuição dos bens para todos. A Eucaristia, ou a reunião dominical, então, era chamada de fração do pão. Fração, partilha do pão. Era o momento culminante da sua união. Aqui não temos apenas um milagre extraordinário. A intenção do evangelista, na sua catequese, é focalizar Jesus como uma pessoa muito humana, sensível aos problemas da rotina dos excluídos, e no caso, aí, no caso do texto, o caso do problema da fome. O texto diz: Jesus, ao ver o abandono em que estava o povo, se encheu de compaixão e curou os doentes, e depois preocupou-se em lhes providenciar a comida. Jesus é então alguém que sofre com compaixão, compadece, está do lado, está no junto ao necessitado. Nos gestos dele, Jesus chega até o povo faminto, não só uma fartura ocasional de bens e de comida, mas chega a oferta de uma vida diferente, aquela segundo a justiça do reino de Deus. Há uma nova organização social, feita conforme os critérios de solidariedade, partilha, serviço fraterno. Os gestos de Jesus e sua maneira de pensar, portanto, diferiram daqueles dos seus apóstolos. Não eram e não foram critérios político-econômicos, imediatistas. Havia um problema a resolver, concretamente. O povo estava ali afastado de suas casas, em lugar deserto, cansado do dia e cheio de esperanças para resolver seus problemas. Os apóstolos sentem o problema, se preocupam em se livrar quanto antes, mandando o povo para casa. Mas Jesus também sentiu a situação de penúria e, ao contrário dos seus discípulos, quis continuar junto ao povo e quis partilhar de suas carências, a fome, o cansaço, a presença solidária, e envolveu seus discípulos na responsabilidade da solução do problema concreto. A fome é um problema, mas é um problema de todos, também daqueles que estão saciados. Por isso Jesus diz aos discípulos: vocês é que têm de lhes dar de comer. E assim ninguém precisaria ir embora carregando a sua fome. Os discípulos de Jesus, é a nossa conclusão do texto, devem oferecer ao mundo o seu esquema, que é o do reino de Deus. A compreensão e a busca de uma nova sociedade, sociedade livre da ambição de posse e de consumo, onde funcionar o esquema de Jesus, que é o da nova sociedade, onde se praticará a acolhida, a partilha, o serviço generoso, aí os problemas terão solução. O texto dá a prova. Todos comeram, ficaram satisfeitos e ainda se recolheram 12 cestos cheios dos pedaços que sobraram. Reunidos nós hoje à mesa de Jesus na Eucaristia, ela nos chama a comprometer-nos com uma vida digna para todos, uma vida fraterna segundo o espírito, o ensino, a prática de Jesus.
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2: Na verdade, toda ação pastoral deve ser orientada para o discernimento vocacional, isto é, ajudar cada cristão a descobrir o caminho que Deus está lhe propondo, a

realizar o projeto de vida para o qual Deus o chama. A oração constitui o primeiro e insubstituível serviço que nós podemos oferecer à causa das vocações, pois a vocação é, antes de mais nada, um chamado de Deus. O mês vocacional foi assumido em âmbito nacional em 1981, portanto, perto de 30 anos atrás. Seu intuito é ser um tempo de reflexão e de oração pelas vocações e ministérios. Cada domingo do mês de agosto é dedicado à celebração de uma determinada vocação. No primeiro domingo se celebra o sacerdócio e os ministérios ordenados. No segundo domingo, o matrimônio, junto à Semana da Família. No terceiro, a vida consagrada. E por fim, no quarto, a vocação dos leigos. O mês vocacional se tornou uma grande convocação eclesial, um tempo privilegiado para celebrar as diversas vocações e para intensificar a oração pelas vocações. Nós vivemos num mundo cada vez mais fragmentado e veloz, com grande perda de identidade, da falta de sentido da vida, sobretudo para os mais jovens. Portanto, debruçar-se sobre o tema vocação é ajudar a trilhar um caminho de descoberta da própria identidade.

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7: 9h34, horário de Brasília. Boa noite.

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0: Estamos de volta com o nosso Com a Mãe Aparecida, aqui pela Rede Aparecida de Rádio. Muito obrigado a você que nos faz companhia, você que está conosco rezando, agradecendo, colocando as intenções aos pés da Mãe Aparecida. Deixa eu mandar um grande abraço, meu amigo Assir Coutinho, rezando por você, meu amigo, pela sua família. Obrigado pelo carinho, pela companhia. O Geraldo, lá da rodoviária, também aqui com a gente, rezando e agradecendo. Um abraço especial para o Valtarez Alves, lá de Coronel Fabriciano, rezando pela esposa Terezinha Dedeca, a mãe Senira, a irmã Rosiane. Paz e bem, um grande abraço para você e sua família, meu amigo. A Marília Moreira, do Rio de Janeiro, está aqui com a gente, rezando pela cura de João Pinheiro, Paulo César, o Yuri, Poliana, Vitor, que Deus abençoe, que Nossa Senhora Aparecida interceda pela sua família, viu, minha amiga? A Luzia Cândido, vai na boa, dona Luzia. Acolhendo também a Tereza Grossi, de Rio Claro, São Paulo. Beijo grande no seu coração, Tereza. Muito obrigado pelo carinho e também pela sua companhia. Gente, é o seguinte, e 19 missionários redentoristas celebram o Jubileu de Vida Presbiteral com missa no Santuário Nacional. O nosso jornalista José Eduardo acompanhou e tem mais detalhes. Vamos acompanhar.
2: Boa noite para você que acompanha o programa Com a Mãe Aparecida. Uma alegria também estar aqui com vocês nesta noite. Hoje no Santuário Nacional, uma celebração muito especial. Os jubilares redentoristas, padres que comemoram aniversário sacerdotal de 25 e outras datas também marcantes neste dia. Quem presidiu esta celebração foi Dom Zenildo Lima, bispo de Borba, no Amazonas. Ele que também participou do processo formativo, por exemplo, de alguns missionários, como o atual provincial redentorista, Padre Marlos Aurélio. Dom Zenildo, uma alegria tê-lo aqui conosco na Rádio Aparecida. Queria que o senhor falasse um pouco dessa celebração para a gente. Qual a alegria também de presidir este momento especial?
3: Uma boa noite a todos que estão nos assistindo, né, nos escutando pela Rádio Aparecida. Terminamos agora a celebração de ação de graças pelos jubilares, né? Tem vários aí celebrando os jubileus. Para mim é uma ocasião de gratidão, porque tudo iniciou aqui em Aparecida. Eu iniciei, estudei minha primeira etapa no Seminário Santo Afonso com o Padre Marlos e um grupo maior. Portanto, celebrar é significativo para mim, render graças a Deus aos pés de Nossa Senhora. Celebrar também nessa data importante, primeiro domingo de agosto, é celebrar a vocação do ordenado, né? Do padre, do bispo, do diácono. Isso significa alimentar o povo com a palavra de Deus, com a Santa Eucaristia, com a formação. E eu trabalho lá na Amazônia, depois eu voltei para a vice-província de Manaus, que hoje é a província de Curitiba. Mas eu tenho uma larga amizade aqui e me convidaram para presidir. Então, com muita gratidão, obrigado à Rádio Aparecida, à TV Aparecida, obrigado a todos que sempre me acolhem com tanta fraternidade.
2: Também converso com o Padre Marlos Aurélio, superior provincial da província redentorista Nossa Senhora Aparecida. Padre Marlos, parabéns pelos 25 anos de sacerdócio, celebrado juntamente com os demais jubilares. Durante a homilia, o senhor falou bastante a respeito de servir, o sentido de ser padre, alimentar a fé. Este é um ponto muito importante a ser lembrado também neste dia.
4: Olá, meu caro, a você, todos que acompanham a rádio. Nós queremos cada vez mais renovar esse compromisso, né, do nosso serviço, do nosso ministério ao povo de Deus. Então, a celebração do jubileu de uma vida presbiteral quer realmente ter esse significado da gente olhar para trás, reconhecer a presença, a graça de Deus que nos sustentou, mas da gente ter também um fôlego renovado para a missão que deve continuar. E é sempre Deus, né, o motivo, a razão da nossa consagração através da vida religiosa, mas também através do ministério presbiteral. E como fazemos isso como redentoristas que somos? Então, trazendo toda a grandeza de uma congregação que nos acolheu, que nos formou, que nos enviou a missão. E a razão de ser do ministério é o serviço ao povo de Deus, né? Aquilo que nós aprendemos do evangelho de hoje, vós mesmos deveis dar de comer ao povo, através aí da sua fome, das suas necessidades. Então, não é só o pão material, mas o pão da palavra, a presença da Eucaristia na vida do povo de Deus, também a presença solidária da igreja.

0: de todos os momentos. Então, que esta celebração jubilar traga todo esse sentimento de agradecimento, mas também de compromisso nosso na continuidade do serviço ao povo.
1: Muito obrigado, Padre Marlos. Lembrando que também celebraram o seu jubileu de 25 anos de sacerdócio, Padre João Batista Thanos, Padre José Geraldo de Souza, Padre Pedro Grudes, também o Padre Luiz Carlos de Carvalho Silva, além do Dom João Batista Alves do Nascimento, Padre Carlos Alberto Batistini, Padre Cláudio Anselmo Santos da Silva, e também 40 anos de ordenação, o Dom Darcy José Nicioli, missionário redentorista, 50 anos de sacerdócio, Padre Luiz Gonzaga Scudeler, 55 anos, Dom Fernando Guimarães e Padre José Marques Dias, 60 anos, Padre João José Ferreira, 65 anos, Padre Antônio Ferreira Pacheco, Padre Mauro Carvalhais de Oliveira, Padre Dalton Barros de Almeida e Padre José Raimundo Vidigal, 70 anos, Padre Francisco Viana Pires e 75 anos de sacerdócio, Padre Gabriel Teixeira Neves Filho. E a gente devolve aí para o estúdio também, celebrando esse momento especial junto com os missionários redentoristas.
2: Muito obrigado, José Eduardo, pelas suas informações. Está aí, então, parabéns para os 19 missionários redentoristas que celebram o jubileu de vida presbiteral com essa missa no Santuário Nacional neste sábado. 9 horas 41 minutos, horário de Brasília. Vamos juntos acompanhar Os Santos Nos Ensinam com o Padre André Gustavo.
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4: Os Santos Nos Ensinam. Hoje, dia 2 de agosto, é dia de Santo Eusébio de Vercelli. E eu, Padre André, estou com você, amigo e amigo ouvinte, para conhecermos a história deste santo. Lembramos hoje o testemunho de santidade de Eusébio, que nasceu no começo do século IV na Sardenha. A princípio não tinha este nome, até ir para Roma em procura de lucro com a política e o direito. Mas encontrado por Jesus, converteu-se, recebeu as águas do batismo e, então, o nome de Eusébio, pois foi batizado pelo Papa Eusébio. De simples leitor da Igreja de Roma, Eusébio foi ordenado sacerdote e depois, no ano 345, bispo em Vercelli, onde exerceu seu ministério com zelo, muito amor às almas e à verdade. Dentre tantas inspirações para a diocese, Eusébio vivia comunitariamente com os seus sacerdotes. E desta comunhão, conseguiu forças para vencer os bons combates do dia a dia. Santo Eusébio de Vercelli, por opor-se ao arianismo, uma heresia que buscava erroneamente negar a divindade de Cristo, foi exilado com outros santos bispos pelo imperador Constâncio. Despachado com algemas para a Palestina, Eusébio sofreu torturas e sobreviveu por 6 anos fechado numa prisão. Quando liberto, aproveitou para visitar igrejas e os grandes ortodoxos do Oriente. Ao voltar, foi acolhido como vencedor pelos irmãos no episcopado, clero e todo o povo, isto até entrar no céu no ano 371. Fazei-nos, Senhor nosso Deus, proclamar a divindade de Cristo, imitando a firmeza do bispo Santo Eusébio, para que, perseverando na fé que ele ensinou, possamos participar da vida do vosso Filho, que convosco vive e reina na unidade do Espírito Santo. Amém. Santo Eusébio de Vercelli, rogai por nós.
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5: A Páscoa de Jesus se manifesta em cada um de nós, nas pessoas, nas comunidades, que dão testemunho de misericórdia, reconciliação e paz. De maneira especial, lembro nesta oração os aniversariantes de hoje: o Padre Carlos, pároco lá em Valinhos, paróquia Santana, Caetano de Piracicaba, o Walter de Sorocaba, a Chileia de Aracaju e o Célio, aqui de Campinas. Iniciemos esta oração invocando a Santíssima Trindade. Em nome do Pai, do Filho e do Espírito Santo.

0: Amém. Senhor nosso Deus, nosso Pai, nós cremos em vós, nós esperamos em vós, nós vos amamos, nós vos agradecemos este dia e vos damos graças porque estamos com vida. Oferecemos este dia ao Senhor com todas as nossas alegrias e sofrimentos, com todos os nossos trabalhos e divertimentos. Guardai-nos do pecado e fazei de nós instrumentos de vossa paz e do vosso amor. Ajudai-nos a observar vossos santos mandamentos. Amém. Domingo, dia 2 de agosto. O trecho do Evangelho de hoje é escrito por Mateus, capítulo 14, versículos de 13 a 21. Anúncio do Evangelho de Jesus Cristo segundo Mateus. Naquele tempo, quando soube da morte de João Batista, Jesus partiu e foi de barco para um lugar deserto e afastado. Mas quando as multidões souberam disso, saíram das cidades e o seguiram a pé. Ao sair do barco, Jesus viu uma grande multidão. Encheu-se de compaixão por eles e curou os que estavam doentes. Ao entardecer, os discípulos aproximaram-se de Jesus e disseram: "Este lugar é deserto e a hora já está adiantada. Despede as multidões para que possam ir aos povoados comprar comida." Jesus, porém, lhes disse: "Eles não precisam ir embora. Dai-lhes vós mesmos de comer." Os discípulos responderam: "Só temos aqui 5 pães e 2 peixes. Jesus disse: "Trazei-os aqui." Jesus mandou que as multidões se sentassem na grama. Então pegou os 5 pães e os 2 peixes, ergueu os olhos para o céu e pronunciou a bênção. Em seguida partiu os pães e os deu aos discípulos. Os discípulos os distribuíram às multidões. Todos comeram e ficaram satisfeitos. E dos pedaços que sobraram, recolheram ainda 12 cestos cheios. E os que haviam comido eram mais ou menos 5.000 homens, sem contar mulheres e crianças. Palavra da Salvação. Embora ainda tímidos, os discípulos entreveem saída no sinal simbólico dos 5 pães e 2 peixes. A partir daí, o milagre acontece. O pouco que cada um tem, quando partilhado e abençoado por Deus, é suficiente para transformar a realidade para melhor. O episódio se conclui com a constatação: todos ficaram saciados e ainda sobrou. Com esse ensinamento, os discípulos aprenderam que, para seguir Jesus, é necessário decidir-se em favor da vida, sendo sinais visíveis de misericórdia daquele que veio para que todos tenham vida e a tenham em plenitude. Essa é também a nossa missão, a minha e a sua, nos dias de hoje. Peçamos hoje especialmente a bênção de Deus para as famílias. A família é a principal responsável pela formação da consciência humana e cristã de uma pessoa. A família é a célula principal da sociedade e atualmente vemos um grande sofrimento de tantas famílias que passam por dificuldades em seus relacionamentos. Reúna sua família e peçamos juntos a Deus a sua bênção. Oremos. Deus de misericórdia, Criador e Reparador do vosso povo, que fizestes da família humana, constituída pela aliança nupcial, o sacramento de Cristo e da Igreja, derramai a abundância das vossas bênçãos sobre esta família reunida neste momento, para que aqueles que nela vivem unidos pelo amor sejam fervorosos no espírito, assíduos na oração, solícitos uns pelos outros, atentos às necessidades de todos e deem testemunho da fé pela palavra e pelo exemplo. Por nosso Senhor Jesus Cristo. Amém. Que Deus Todo-Poderoso vos livre sempre de toda a adversidade e derrame sobre você as suas bênçãos. O Senhor esteja convosco, Ele está no meio de nós. Pela intercessão do apóstolo São Marcos, desça sobre você, sobre a sua família e intenções, a bênção do Deus Todo-Poderoso, Pai, Filho e Espírito Santo. Amém. Hoje o abraço vai para o pessoal de Valinhos, a Maria Lúcia, o Denis, o Victor, o Harley, a Maria José e a Lúcia, todos de Valinhos. Sou o padre Edmilson Moraes, salesiano de Dom Bosco, e moro em Campinas, no estado de São Paulo, no Colégio Liceu Salesiano Nossa Senhora Auxiliadora. Que Deus e Nossa Senhora, sua mãe e nossa, continue caminhando com você hoje. Abraço e até mais.
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1: Bem-vindos a mais um encontro. Coisa boa estarmos juntos, aprendendo sobre a nossa fé. E aí, Malu, já sabe quais são as quatro virtudes cardeais ou as dobradiças que abrem as portas para outras virtudes? Já sei sim, fui pesquisar e descobri tudinho. Muito bem, então conta pra gente quais são. De pronto, a Malu levantou os quatro dedinhos e começou a contar. São quatro: temperança, prudência, fortaleza e justiça. Muito bem, Malu. Você é uma ótima pesquisadora. E quer contar pra gente o que aprendeu sobre uma delas? Eu posso falar sobre a temperança. Li sobre ela porque me chamou muita atenção essa palavra nova que eu não conhecia. De fato, é uma palavra bem diferente. E o que significa essa palavra diferente, Malu? Eu li que temperança

0: é a virtude que dá poder sobre si mesmo. Faz a gente saber se dominar. Isso mesmo, Malu. É a virtude que nos ensina a não nos deixarmos levar pela raiva, por exemplo. Nos ensina a agir sem exageros. Eu li isso. Nos ensina a ter equilíbrio, né? Exatamente, Malu. E o equilíbrio é muito importante para a nossa vida ter sabor. Pense na comida. Se um prato estiver muito salgado ou se faltar sal, a gente não consegue comer e saborear, porque temos um exagero. Para a comida ficar saborosa, precisamos ter o equilíbrio. Sim, lá em casa todo mundo reclama quando fica muito salgado o arroz. Exato! Na vida também precisamos de tempero. A dose certa de cada coisa para vivermos bem. Isso é a temperança. E a gente aprende treinando. Por exemplo, quando acontece uma situação ruim, antes de reagir cheio de emoção, a gente respira, para e pensa. Assim, achamos o equilíbrio. Minha mãe sempre me diz que na hora que eu tô com muita raiva, eu não posso decidir nada. Muito bem, sua mãe tem toda a razão. Quando estamos muito felizes, muito tristes ou muito bravos, não devemos decidir nada, porque são situações extremas. E qualquer escolha que fizermos, vai faltar equilíbrio, vai faltar tempero, vamos nos arrepender e ficar tristes, além de correr o risco de deixar outras pessoas tristes. Por isso, precisamos pedir sempre a Deus a graça da temperança e treinar a cada situação. Ah, já sei, tô anotando aqui. Essa semana vou treinar isso. Treinar a temperança, escreveu a Malu. Muito bem, essa vai ser nossa tarefa da semana. E você aí de casa também está convidado a treinar esse tempero no seu dia a dia. Lembre-se, a temperança nos dá equilíbrio e deixa a vida mais saborosa.
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1: 10 horas, horário de Brasília. Boa noite.
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1: Estamos de volta com o nosso programa Com a Mãe Aparecida, aqui pela Rede Aparecida de Rádio. Que alegria ter a sua companhia nesta sintonia de fé, de oração e de devoção à Nossa Senhora Aparecida. Muito obrigado a você que nos acompanha através do nosso aplicativo Aparecida, através da 104.3 e também através das rádios parceiras, rádios que integram a Rede Aparecida de Rádio. Rádio Tucano FM na cidade de Tucano, na Bahia. Rádio Santana FM na cidade de Ponta Grossa, no Paraná. Rádio Bom Jesus em Bom Jesus da Lapa, na Bahia. Entre outras, muitas e muitas outras rádios que integram a Rede Aparecida de Rádio e faz com que a gente chegue até você. Muito obrigado pelo carinho e pela companhia. Neste momento, a imagem da Padroeira do Brasil nos recorda que não estamos sozinhos. Maria caminha conosco, intercede por nós e nos conduz até Jesus. Eu sou Zé Antônio, trabalho com a produção de Marcos Thiago, a coordenação da Paula Castro e a direção do Padre Vanderlei Souza, missionário redentorista. Meu convidado especial, sempre, sempre você que está em casa, rezando e agradecendo. Lembrando que você pode participar comigo através do nosso WhatsApp 12-3104-1043. 12-3104-1043. Você pode mandar a sua mensagem, fazer o seu pedido, seu agradecimento, colocar as suas intenções aos pés da Mãe Aparecida. Vamos rezar por você, pela sua família e pelos seus pedidos. Vamos juntos iniciar a oração do Santo Terço. É tempo de confiar, de entregar as nossas intenções e de colocar tudo nas mãos de Nossa Senhora Aparecida. Convide quem está do seu lado, una-se a nós e vamos rezar com o coração.
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1: Vamos iniciar a oração do Santo Terço invocando a Santíssima Trindade. Em nome do Pai, do Filho e do Espírito Santo. Amém. Divino Jesus, nós vos oferecemos este terço que vamos rezar, meditando nos mistérios da vossa redenção. Concedei-nos, por intercessão da Virgem Maria, Mãe de Deus e Nossa Mãe, as virtudes que nos são necessárias para bem rezá-lo e a graça de ganharmos as indulgências desta santa devoção. Oferecemos particularmente, em desagravo dos pecados cometidos contra o Santíssimo Coração de Jesus e o Imaculado Coração de Maria, pela paz do mundo, pela conversão dos pecadores e pelas almas do purgatório, pelas intenções do Santo Padre o Papa Leão XIV, pelo aumento e santificação do clero, pela santificação das famílias, pelas missões e pelos doentes. Creio em Deus Pai Todo-Poderoso, Criador do céu e da terra, e em Jesus Cristo, seu único Filho, nosso Senhor, que foi concebido pelo poder do Espírito Santo, nasceu da Virgem Maria, padeceu sob Pôncio Pilatos, foi crucificado, morto e sepultado, desceu à mansão dos mortos, ressuscitou ao terceiro dia, subiu aos céus, está sentado à direita de Deus Pai Todo-Poderoso, de onde há de vir a julgar os vivos e os mortos. Creio no Espírito Santo, na Santa Igreja Católica, na comunhão dos santos, na remissão dos pecados, na ressurreição da carne, na vida eterna. Amém. Pai nosso que estais no céu, santificado seja vosso nome. Venha a nós o vosso reino, seja feita a vossa vontade, assim na terra como no céu.
2: O pão nosso de cada dia nos dai hoje. Perdoai as nossas ofensas, assim como nós perdoamos a quem nos tem ofendido. E não nos deixeis cair em tentação, mas livrai-nos do mal. Amém.
1: Ave Maria, cheia de graça, o Senhor é convosco. Bendita sois vós entre as mulheres, e bendito é o fruto do vosso ventre, Jesus.
2: Santa Maria, Mãe de Deus, rogai por nós, os pecadores, agora e na hora de nossa morte. Amém.
1: Ave Maria, cheia de graça, o Senhor é convosco. Bendita sois vós entre as mulheres, e bendito é o fruto do vosso ventre, Jesus.
2: Santa Maria, Mãe de Deus, rogai por nós, os pecadores, agora e na hora de nossa morte. Amém.
1: Ave Maria, cheia de graça, o Senhor é convosco. Bendita sois vós entre as mulheres, e bendito é o fruto do vosso ventre, Jesus.
2: Santa Maria, Mãe de Deus, rogai por nós, os pecadores, agora e na hora de nossa morte. Amém.
1: Glória ao Pai, ao Filho e ao Espírito Santo, assim como era no princípio, agora e sempre. Amém. Acolhendo suas intenções, você que está conosco através do nosso WhatsApp 12-3104-1043. Um abraço para o Geraldo Madeira, lá de Coronel Fabriciano, Minas Gerais. Um abraço para o senhor Geraldo. Deus abençoe, meu querido. A Dalgisa de Barra dos Coqueiros. Um abraço também para o Juliano Piloni, tá aqui com a gente. Um abraço, Juliano. Acolhendo também o Zé do Carrinho, lá do Pinhal, em Dom Viçoso, Minas Gerais. Renato Rodrigues de Patos de Minas, Minas Gerais, rezando por ele, pela esposa Ana Paula, pelas filhas Maria Clara, Maria Eduarda e a Luna. Um abraço para o Paulo Roberto de Oliveira, de Santa Rita do Jacutinga, Wilson Lavrador, de Itabuna, na Bahia, a Creuza de Americana, São Paulo, o Paulo Brito, meu amigo Paulo Brito, lá de São Sebastião do Passé, na Bahia, o Irineu de Jales, São Paulo, rezando pelos filhos, pela nora, pelo genro e pelo neto Luca. Acolhendo também com muito carinho minha amiga Marli Calil, lá de Guaxupé, Minas Gerais. Um beijo grande no seu coração, Marli. Obrigado pelo carinho, pela companhia. Um abraço especial também para o Yuri, de Caraguatatuba. Vai na boa, Yuri. Um abraço, meu querido. José Maria está aqui também com a gente, rezando e agradecendo. Lúcia Helena, de São Sebastião do Paraíso, Minas Gerais. A Iracema, rezando por ela, pela neta. A Cláudia, um abraço para você, Cláudia. Valmor Estange, de Joinville, Santa Catarina. O Irineu de Piquete, acolho também todas as suas intenções, viu, Irineu? Obrigado pelo carinho, meu irmão. Mandar um grande abraço também para o Gledson Santos, rezando, agradecendo, lá de Mariana, Minas Gerais. Adelaide Luna, um abraço para você, Adelaide. Um abraço especial também para o Reni Antônio, lá de Porto Amazonas, no Paraná, rezando por ele e por toda a família. Que Deus abençoe, que Nossa Senhora Aparecida interceda por cada pedido, cada intenção. Vamos juntos contemplar o nosso primeiro mistério da glória.

para rezarmos juntos o nosso primeiro mistério. Convido com muito carinho minha amiga Dona Amélia, lá de Ponta Grossa, no Paraná. Dona Amélia, tudo bem com a senhora? Tudo certo? Seja bem-vinda, minha amiga. Alô, Dona Amélia? Dona Amélia, a senhora tá me ouvindo?

0: Dona Amélia, a senhora consegue me ouvir? Alô, Dona Amélia? Dona Amélia?
1: Oi.
0: Tudo bem com a senhora?
1: Tudo bem, maravilha. Graças a Deus, e você?
0: Tudo jóia, graças a Deus. Seja bem-vinda, minha amiga.
1: Obrigada, você também. Seja bem-vinda à minha casa.
0: Amém. Pode colocar as suas intenções?
1: Eu quero rezar por mim, pela minha saúde, por toda a minha família, o meu filho, as minhas filhas, meus netos, todos os meus netos, os bisnetos. Quero rezar em especial pela Emanuela, minha bisneta, pela Elaine, pela Dona Anastácia, me pedindo saúde e paz. E quero rezar por todos os meus amigos do Terço e rezar também pela Rádio Santana, por todos os amigos da Rádio Santana, por você também, pedindo saúde e paz, por você e por toda a tua família.
0: Amém. Que Deus abençoe, que Nossa Senhora Aparecida interceda pelos seus pedidos, pelas suas intenções. Vamos iniciar o nosso primeiro mistério. Pai nosso que estais no céu, santificado seja vosso nome. Venha a nós o vosso reino, seja feita a vossa vontade, assim na terra como no céu.
1: O pão nosso de cada dia nos dai hoje, perdoai as nossas ofensas, assim como nós perdoamos a quem nos tem ofendido, e não nos deixeis cair em tentação, mas livrai-nos do mal. Amém.
0: Ave Maria, cheia de graça, o Senhor é convosco. Bendita sois vós entre as mulheres, e bendito é o fruto do vosso ventre, Jesus.
1: Santa Maria, Mãe de Deus, rogai por nós, pecadores, agora e na hora da nossa morte. Amém.
0: Ave Maria, cheia de graça, o Senhor é convosco. Bendita sois vós entre as mulheres, e bendito é o fruto do vosso ventre, Jesus.
1: Santa Maria, Mãe de Deus, rogai por nós, pecadores, agora e na hora da nossa morte. Amém.
0: Ave Maria, cheia de graça, o Senhor é convosco. Bendita sois vós entre as mulheres, e bendito é o fruto do vosso ventre, Jesus.
1: Quero rezar também por toda a minha comunidade, aqui pelos amigos da comunidade, todos que rezam pela Rádio Santana. E também por todos os doentes, também pedindo saúde e paz. Santa Maria, Mãe de Deus, rogai por nós, pecadores, agora e na hora da nossa morte. Amém.
0: Ave Maria, cheia de graça, o Senhor é convosco. Bendita sois vós entre as mulheres, e bendito é o fruto do vosso ventre, Jesus.
1: Santa Maria, Mãe de Deus, rogai por nós, pecadores, agora e na hora da nossa morte. Amém.
0: Ave Maria, cheia de graça, o Senhor é convosco. Bendita sois vós entre as mulheres, e bendito é o fruto do vosso ventre, Jesus.
1: Santa Maria, Mãe de Deus, rogai por nós, pecadores, agora e na hora da nossa morte. Amém.
0: Ave Maria, cheia de graça, o Senhor é convosco. Bendita sois vós entre as mulheres, e bendito é o fruto do vosso ventre, Jesus.
1: Santa Maria, Mãe de Deus, rogai por nós, pecadores, agora e na hora da nossa morte. Amém.
0: Ave Maria, cheia de graça, o Senhor é convosco. Bendita sois vós entre as mulheres, e bendito é o fruto do vosso ventre, Jesus.
1: Santa Maria, Mãe de Deus, rogai por nós, pecadores, agora e na hora da nossa morte. Amém.
0: Ave Maria, cheia de graça, o Senhor é convosco. Bendita sois vós entre as mulheres, e bendito é o fruto do vosso ventre, Jesus.
1: Santa Maria, Mãe de Deus, rogai por nós, pecadores, agora e na hora da nossa morte. Amém.
0: Ave Maria, cheia de graça, o Senhor é convosco. Bendita sois vós entre as mulheres, e bendito é o fruto do vosso ventre, Jesus.
1: Santa Maria, Mãe de Deus, rogai por nós, pecadores, agora e na hora

0: hora da nossa morte. Amém.
1: Glória ao Pai, ao Filho e ao Espírito Santo.
0: Assim como era no princípio, agora e sempre. Amém.
1: Ó meu Jesus,
0: perdoai-nos, livrai-nos do fogo do inferno, levai as almas todas para o céu e socorrei principalmente as que mais precisarem da vossa infinita misericórdia.
1: Santa Luzia,
0: rogai por nós.
1: Nossa Senhora Aparecida, Rainha e Padroeira do Brasil,
0: rogai por nós que recorremos a vós. Sagrada Família de Nazaré, nossa família, vossa é.
1: Minha amiga Dona Amélia, obrigado pelo carinho, pela companhia. Deus abençoe a senhora. E até a próxima, se Deus quiser. Boa semana, viu?
0: Obrigada para você também. Boa semana e Deus te abençoe. Até a próxima, se Deus quiser.
1: Se Deus quiser. Tchau, tchau.
0: Sim.
1: Acolho com muito carinho os devotos da Mãe Aparecida. Aqui através do nosso WhatsApp 12-3104-1043. Um abraço especial para o Raulino Augusto Rodem, lá ouvindo a gente através da Rádio Arca da Aliança em Santa Catarina, Joinville, né? Um abraço também para o meu amigo Manuel Batista de Blumenau, Santa Catarina. Acolho também com muito carinho, deixa eu dar uma olhada, o Ricardinho, né? O Ricardo, a Michelle, o Gilmar, Deus abençoe. Douglas de Esmeralda, Minas Gerais. O Gilvan de Lins, São Paulo. Um abraço para você, Gilvan. Um abraço para Nilva Araújo, está ouvindo através da Rádio Educadora, Coronel Fabriciano, Minas Gerais. Um abraço para o Joinville, para o Edson Valmor de Joinville, Santa Catarina. O Antônio de Petrópolis, Rio de Janeiro. Um abraço para você, Antônio. Deus abençoe, viu, meu querido? Os irmãos Miguel Oscar Félix e Ayrton Reginaldo Félix. Acolhendo também o Valtarez Alves Caetano, rezando e agradecendo. A Rosa de Tremembé, São Paulo. Conceição Tavares de Aracaju, no Sergipe. Acolhendo também o Dercy, né? De Ibituva, no Paraná. Um abraço para o senhor Dercy. Maria Lúcia de Guaratinguetá, rezando e agradecendo, lá do bairro Santa Clara. Acolhendo também minha amiga Flor do Potim. Deus abençoe você, Flor. Vai na boa, Flor. Acolhendo também Alícia Regina, lá de Juiz de Fora, Minas Gerais. Maria Isabel Kischmeier, de Juiz de Fora, Minas Gerais. Minha amiga Val Souza, lá de Jacobina, na Bahia. Um beijo grande no seu coração, Val. Um abraço para o Marcelo Almeida, rezando e agradecendo. Meu amigo Jonas Eliseu, lá de Ipatinga, Minas Gerais. Nancy Ramos, de São Manuel. Bom trabalho para você, minha querida. Deus abençoe, viu? Muito obrigado pelo carinho. Um abraço também para Lúcia, rezando, agradecendo nesta noite. Meu amigo Marcos Dardes, lá de Ilhabela. Ô Marcos, um abraço para você, meu querido. Manda um grande abraço para sua esposa também. Que Deus abençoe sempre. Acolhendo também a Maria Aparecida, de Maringá, no Paraná. Rezando por ela e por toda a família. Que Deus abençoe. Que Nossa Senhora Aparecida interceda por cada pedido, cada intenção. Vamos juntos contemplar o nosso segundo mistério da glória.

0: Para o nosso segundo mistério, convido com muito carinho meu amigo Rafael Cunha de Itabaiana, lá no Sergipe. Ô Rafael, tudo bem com você, meu amigo? Boa noite.
1: Boa noite, Zé. Tudo bem, amigo? Tudo da paz.
0: Graças a Deus, tudo na santa paz. Pode colocar as suas intenções, meu irmão?
1: Então, Zé, vamos entregar nas mãos de Nossa Senhora Aparecida. Eu quero entregar meus pais, Gerentinho, Bernadette, meus irmãos, todos aqueles que estão nos hospitais neste momento, agonizando, a Verinha, nossa amiga, ouvindo assídua da rede de rádio Aparecida, o nosso padre Paulo Lima, padre daqui da paróquia de Santo Antônio Alves, que hoje é o dia do padre, né, Zé?
0: Sim.
1: E

0: nosso padre também, amigo Adriano Leão, pároco redentorista da lá da paróquia de Nossa Senhora Aparecida, Sergipe. E vamos rezar.
1: Amém. Que Deus abençoe. Que Nossa Senhora Aparecida interceda por cada pedido, cada intenção. Vamos juntos iniciar o nosso segundo mistério. Pai nosso que estais no céu, santificado seja vosso nome. Venha a nós o vosso reino, seja feita a vossa vontade, assim na terra.

0: Maria, Mãe de Deus, rogai por nós, pecadores, agora e na hora de nossa morte. Amém.
1: Ave Maria, cheia de graça, o Senhor é convosco. Bendita sois vós entre as mulheres, e bendito é o fruto do vosso ventre, Jesus.
0: Santa Maria, Mãe de Deus, rogai por nós, pecadores, agora e na hora de nossa morte. Amém.
1: Ave Maria, cheia de graça, o Senhor é convosco. Bendita sois vós entre as mulheres, e bendito é o fruto do vosso ventre, Jesus.
0: Santa Maria, Mãe de Deus, rogai por nós, pecadores, agora e na hora de nossa morte. Amém.
1: Ave Maria, cheia de graça, o Senhor é convosco. Bendita sois vós entre as mulheres, e bendito é o fruto do vosso ventre, Jesus.
0: Santa Maria, Mãe de Deus, rogai por nós, pecadores, agora e na hora de nossa morte. Amém.
1: Ave Maria, cheia de graça, o Senhor é convosco. Bendita sois vós entre as mulheres, e bendito é o fruto do vosso ventre, Jesus.
0: Santa Maria, Mãe de Deus, rogai por nós, pecadores, agora e na hora de nossa morte. Amém.
1: Ave Maria, cheia de graça, o Senhor é convosco. Bendita sois vós entre as mulheres, e bendito é o fruto do vosso ventre, Jesus.
0: Santa Maria, Mãe de Deus, rogai por nós, pecadores, agora e na hora de nossa morte. Amém.
1: Ave Maria, cheia de graça, o Senhor é convosco. Bendita sois vós entre as mulheres, e bendito é o fruto do vosso ventre, Jesus.
0: Santa Maria, Mãe de Deus, rogai por nós, pecadores, agora e na hora de nossa morte. Amém.
1: Ave Maria, cheia de graça, o Senhor é convosco. Bendita sois vós entre as mulheres, e bendito é o fruto do vosso ventre, Jesus.
0: Santa Maria, Mãe de Deus, rogai por nós, pecadores, agora e na hora de nossa morte. Amém.
1: Ave Maria, cheia de graça, o Senhor é convosco. Bendita sois vós entre as mulheres, e bendito é o fruto do vosso ventre, Jesus.
0: Santa Maria, Mãe de Deus, rogai por nós, pecadores, agora e na hora de nossa morte. Amém.
1: Ave Maria, cheia de graça, o Senhor é convosco. Bendita sois vós entre as mulheres, e bendito é o fruto do vosso ventre, Jesus.
0: Santa Maria, Mãe de Deus, rogai por nós, pecadores, agora e na hora de nossa morte. Amém.
1: Ave Maria, cheia de graça, o Senhor é convosco. Bendita sois vós entre as mulheres, e bendito é o fruto do vosso ventre, Jesus.
0: Santa Maria, Mãe de Deus, rogai por nós, pecadores, agora e na hora de nossa morte. Amém.
1: Glória ao Pai, ao Filho e ao Espírito Santo.
0: Como era no princípio, agora e sempre. Amém. Ó meu Jesus, perdoai-me, livrai-me do fogo do inferno, levai as almas todas para o céu e socorrei principalmente aquelas mais precisadas da nossa misericórdia. Abençoai o Santo Padre e aumentai a nossa fé.
1: Qual o seu santo de devoção, Rafael?
0: Santo Antônio,
1: Santo Antônio, rogai por
0: rogai por
1: nós.
0: nós.
1: Nossa Senhora Aparecida, Rainha e Padroeira do Brasil,
0: Rogai
1: rogai
0: por
1: por
0: nós
1: nós
0: que
1: que
0: intercedei
1: recorremos
0: por
1: a
0: nós.
1: Deus. Meu amigo, muito obrigado pelo carinho, pela companhia. Deus abençoe, boa semana e até a próxima, se Deus quiser.
0: Obrigado, Zé. Continue sendo esse locutor nota mil da Rede de Rádio Aparecida.
1: Obrigado,
0: E
1: meu
0: que tenha
1: amigo.
0: uma semana de muita paz, de muita sabedoria, e
1: Amém.
0: começando a segunda-feira com muita prosperidade, com muita fé.
1: Com
0: Viu? Deus
1: certeza.
0: abençoe.
1: Amém,
0: Deus
1: cara.
0: abençoe, Zé. Viu?
1: Amém. Um grande abraço para você. Manda um abraço para Verinha, para toda a sua família e até a próxima.
0: Até a próxima. Tá
1: Tchau,
0: Baiana,
1: tchau.
0: Sergipe, te aguarda. Um abraço, meu amigo. Uma noite de paz.
1: Amém. Acolho com muito carinho os devotos da Mãe Aparecida aqui através do nosso WhatsApp, Nancy Eliane, com a gente, rezando e agradecendo. De Ponta Grossa, o Gilberto e a Margarida, rezando por eles, né? Pela família. O Yuri, rezando pelo pároco Padre Floriano, lá de Caraguatatuba, São Paulo. A Joana Soares, rezando, agradecendo também, colocando suas intenções. Um abraço especial para Juliana Nunes. Beijo para a filha, Maria Júlia, que estão rezando junto comigo nesta noite. Um beijo grande no coração de vocês, Juliana Nunes e a Maria Júlia. Acolhendo também o meu amigo Edivaldo Meira, lá de São Paulo. Vai na boa, Edivaldo, colocando também suas intenções para o nosso Santo Terço. A Antônia Maria, rezando e agradecendo. Um abraço para Maria Lúcia Santos, de Campinas, São Paulo. Lilian Andreola, também aqui com a gente, rezando pela alma do pai dela e da avó materna, que hoje estaria completando 99 anos de idade. Vamos rezar pela alma deles e pela sua vida, viu, Lilian? Um beijo grande no coração. Vai na boa, Lilian. O Giovânio, de Senhor do Bonfim, também está aqui com a gente, rezando e agradecendo. Luzia

Cândido de Brumadinho, Minas Gerais. Beijo grande no coração, Luzia. Vai na boa, dona Luzia. O José Romildo, meu amigo, o meu xará lá de Contagem, Minas Gerais, está no trabalho. Vamos rezar pelo seu trabalho, por você também, viu, José Romildo? Um grande abraço, xará. Um abraço também para Elisete, acompanhando através da Rádio Vida Nova de Guanhães, Minas Gerais. A Célia de Roseira. Mandar um grande abraço também aqui para a Silvana Mani, de Belém do Pará, rezando e agradecendo. A Lúcia de Guaratinguetá, um beijo grande no coração, Lúcia. Para Ana Lívia também, acolhendo também com muito carinho. A Vilma, rezando e agradecendo, rezando pelo neto Tomás e toda a família. Um abraço também para o Nildo Damasceno, lá de Lagarto, no Sergipe. Meu amigo Luiz Fernando, de Taubaté, rezando por ele, pela família. Um abraço para você, meu querido. O Geraldo de Guanhães, Minas Gerais. Vamos rezar pela alma da Natália, pela sua vida, viu, Geraldo? E por toda a sua família. Um abraço especial também para o Lu Pintor, do Vasco da Gama, de Guaratinguetá. Rezando por ele, pela família. Que Deus conforte o seu coração, viu, meu amigo? Um grande abraço. Que Deus abençoe. Que Nossa Senhora Aparecida interceda por cada pedido, cada intenção. Vamos juntos contemplar o nosso terceiro mistério da glória.

0: para rezarmos juntos o nosso terceiro mistério. Convido com muito carinho meus amigos Lu e Valdir, lá de Ponta Grossa, no Paraná. Meus amigos, sejam bem-vindos. Boa noite, tudo bem com vocês?
1: Boa noite. Tudo bem, graças a Deus.
0: Tudo na Santa Paz. Pode colocar as intenções.
1: Pela Dona Raimunda, Dona Amélia, Dona Marita, Dona Maria do Carmo, Dona Nenê, Dona Maria Márcia, pelo seu Dirceu, seu José Garcia, Paulo Brito, seu Sebastião, seu Jauri, João Antônio, pela Adailto Edileuza, pela alma do sogro Juscelino, seu Germano, seu Domingos e do nosso filhada Olga e da Dona Marica, pelas almas esquecidas, pelas almas benditas e pela nossa família e pela sua família.
0: Amém. Que Deus abençoe, que Nossa Senhora Aparecida interceda pelos seus pedidos, pelas suas intenções. Vamos iniciar o nosso terceiro mistério. Pai nosso que estais no céu, santificado seja vosso nome. Venha a nós o vosso reino, seja feita a vossa vontade, assim na terra como no céu.
1: O pão nosso de cada dia nos dai hoje, perdoai as nossas ofensas, assim como nós perdoamos a quem nos tem ofendido. E não nos deixeis cair em tentação, mas livrai-nos do mal.
0: Ave Maria, cheia de graça, o Senhor é convosco. Bendita sois vós entre as mulheres, e bendito é o fruto do vosso ventre, Jesus.
1: Santa Maria, Mãe de Deus, rogai por nós, pecadores, agora e na hora de nossa morte. Amém.
0: Ave Maria, cheia de graça, o Senhor é convosco. Bendita sois vós entre as mulheres, e bendito é o fruto do vosso ventre, Jesus.
1: Santa Maria, Mãe de Deus, rogai por nós, pecadores, agora e na hora de nossa morte. Amém.
0: Ave Maria, cheia de graça, o Senhor é convosco. Bendita sois vós entre as mulheres, e bendito é o fruto do vosso ventre, Jesus.
1: Santa Maria, Mãe de Deus, rogai por nós, pecadores, agora e na hora de nossa morte. Amém.
0: Ave Maria, cheia de graça, o Senhor é convosco. Bendita sois vós entre as mulheres, e bendito é o fruto do vosso ventre, Jesus.
1: Santa Maria, Mãe de Deus, rogai por nós, pecadores, agora e na hora de nossa morte. Amém.
0: Ave Maria, cheia de graça, o Senhor é convosco. Bendita sois vós entre as mulheres, e bendito é o fruto do vosso ventre, Jesus.
1: Santa Maria, Mãe de Deus, rogai por nós, pecadores, agora e na hora de nossa morte. Amém.
0: Ave Maria, cheia de graça, o Senhor é convosco. Bendita sois vós entre as mulheres, e bendito é o fruto do vosso ventre, Jesus.
1: Santa Maria, Mãe de Deus, rogai por nós.

0: nós, pecadores, agora e na hora de nossa morte. Amém.
1: Ave Maria, cheia de graça, o Senhor é convosco. Bendita sois vós entre as mulheres, e bendito é o fruto do vosso ventre, Jesus.
0: Santa Maria, Mãe de Deus, rogai por nós, pecadores, agora e na hora de nossa morte. Amém.
1: Ave Maria, cheia de graça, o Senhor é convosco. Bendita sois vós entre as mulheres, e bendito é o fruto do vosso ventre, Jesus.
0: Santa Maria, Mãe de Deus, rogai por nós, pecadores, agora e na hora de nossa morte. Amém.
1: Ave Maria, cheia de graça, o Senhor é convosco. Bendita sois vós entre as mulheres, e bendito é o fruto do vosso ventre, Jesus.
0: Santa Maria, Mãe de Deus, rogai por nós, pecadores, agora e na hora de nossa morte. Amém.
1: Glória ao Pai, ao Filho e ao Espírito Santo.
0: Como era no princípio, agora e sempre. Amém.
1: Ó meu Jesus,
0: perdoai-nos, livrai-nos do fogo do inferno, levai as almas todas para o céu, e socorrei principalmente as que mais precisarem da vossa infinita misericórdia.
1: Nossa Senhora das Graças,
0: rogai por nós.
1: Santo Expedito,
0: rogai por nós.
1: Nossa Senhora Aparecida, Rainha e Padroeira do Brasil,
0: rogai por nós que recorremos a vós.
1: Meus amigos, Lu, Valdir, um grande abraço para vocês. Deus abençoe, boa semana e até a próxima, se Deus quiser.
2: Obrigado, nós. Grande abraço também, e que a semana seja ótima.
1: Amém. A todos nós. Amém. Palmeiras ganhou, a semana vai ser melhor, né, Valdir?
2: Oh, com certeza.
1: Um grande abraço para vocês. Até a próxima. Tchau, tchau.
0: Até. Fique com Deus.
1: Amém. Colocando as intenções aos pés da Mãe Aparecida, eu acolho com muito carinho você que está conosco através do nosso WhatsApp 12-3104-1043. O Antônio Pereira de Jales, São Paulo, rezando por você, viu, meu amigo? O Givaldo de Moita Bonita, no Sergipe, rezando e agradecendo. Acolhendo também o Renato Medeiros, lá de Divinópolis, Minas Gerais, rezando por ele e pela família. A Meire também está aqui com a gente, de Araucária, no Paraná. Toninho Alves, um abraço para você, meu amigo, de Oleodora Sul, de Minas Gerais. Deus abençoe, viu? A Lúcia Coelho, de Natal, no Rio Grande do Norte. Acolhendo também a Maria Zita, de Juiz de Fora, Minas Gerais. Um abraço especial para o Adilton Borges, de Lages, Santa Catarina, rezando e agradecendo. Acolhendo também o Rogério Barros. Um abraço para você, Rogério, lá de Jales, São Paulo, rezando por ele, pela família. Acolho também o Jocélio. Um abraço para você, Jocélio. Rejane, de São Sebastião do Paraíso, Minas Gerais, rezando por ela, por toda a família. Deus abençoe, viu, minha amiga? Um abraço também especial para a Ceiça, de Santa Rosa de Lima, no Sergipe. Que Deus abençoe. Que Nossa Senhora Aparecida interceda por cada pedido, cada intenção. Vamos juntos contemplar o nosso quarto mistério da glória.

0: para o nosso quarto mistério. Convido com muito carinho meus amigos Daniele e Luiz Ricardo, lá de Ponta Grossa, no Paraná. Daniele, Luiz Ricardo, sejam bem-vindos. Boa noite, tudo bem?
1: Boa noite, tudo bem? Só a Daniele que não pôde participar hoje, mas hoje eu tô... estamos dispostos.
0: Ah, manda um grande abraço para ela, viu, meu amigo?
1: Será entregue.
0: É, pode colocar as suas intenções?
1: Rezar por todas as famílias do Brasil e do mundo, pelo Santo Papa Bento XV, por todas as pessoas dos hospitais e por todas as famílias.
0: Amém. Que Deus abençoe. Que Nossa Senhora Aparecida interceda pelos seus pedidos, pelas suas intenções. Vamos iniciar o nosso quarto mistério. Pai nosso que estais no céu, santificado seja vosso nome. Venha a nós o vosso reino, seja feita a vossa vontade, assim na terra como no céu.
1: O pão nosso de cada dia nos dai hoje, perdoai as nossas ofensas, assim como nós perdoamos a quem nos tem ofendido, e não deixeis cair em tentação, mas livrai-nos do mal. Amém.
0: Ave Maria, cheia de graça, o Senhor é convosco. Bendita sois vós entre as mulheres, e bendito é o fruto do vosso ventre, Jesus.
1: Santa Maria, Mãe de Deus, rogai por nós, pecadores, agora e na hora de nossa morte. Amém.
0: Ave Maria, cheia de graça, o Senhor é convosco. Bendita sois vós entre as mulheres, e bendito é o fruto do vosso ventre, Jesus.
1: Santa Maria, Mãe de Deus, rogai por nós, pecadores, agora e na hora de nossa morte. Amém.
0: Ave Maria, cheia de graça, o Senhor é convosco. Bendita sois vós entre as mulheres, e bendito é o fruto do vosso ventre, Jesus.
1: Santa Maria, Mãe de Deus, rogai por nós, pecadores, agora e na hora de nossa morte. Amém.
0: Ave Maria, cheia de graça, o Senhor é convosco. Bendita sois vós entre as mulheres, e bendito é o fruto do vosso ventre, Jesus.
1: Santa Maria, Mãe de Deus, rogai por nós, pecadores, agora e na hora de nossa morte. Amém.
0: Ave Maria, cheia de graça, o Senhor é convosco. Bendita sois vós entre as mulheres, e bendito é o fruto do vosso ventre, Jesus.
1: Santa Maria, Mãe de Deus, rogai por nós, pecadores, agora e na hora de nossa morte. Amém.
0: Ave Maria, cheia de graça, o Senhor é convosco. Bendita sois vós entre as mulheres, e bendito é o fruto do vosso ventre, Jesus.
1: Santa Maria, Mãe de Deus, rogai por nós, pecadores, agora e na hora de nossa morte. Amém.
0: Ave Maria, cheia de graça, o Senhor é convosco. Bendita sois vós entre as mulheres, e bendito é o fruto do vosso ventre, Jesus.
1: Santa Maria, Mãe de Deus, rogai por nós, pecadores, agora e na hora de nossa morte. Amém.
0: Ave Maria, cheia de graça, o Senhor é convosco. Bendita sois vós entre as mulheres, e bendito é o fruto do vosso ventre, Jesus.
1: Santa Maria, Mãe de Deus, rogai por nós, pecadores, agora e na hora de nossa morte. Amém.
0: Ave Maria, cheia de graça, o Senhor é convosco. Bendita sois vós entre as mulheres, e bendito é o fruto do vosso ventre, Jesus.
1: Santa Maria, Mãe de Deus, rogai por nós, pecadores, agora e na hora de nossa morte. Amém.
0: Ave Maria, cheia de graça, o Senhor é convosco. Bendita sois vós entre as mulheres, e bendito é o fruto do vosso ventre, Jesus.
1: Santa Maria, Mãe de Deus, rogai por nós, pecadores, agora e na hora de nossa morte. Amém.
0: Glória ao Pai, ao Filho e ao Espírito Santo.
1: Como era no princípio, agora e sempre. Amém.
0: Ó meu Jesus,
1: perdoai-nos, livrai-nos do fogo do inferno, levai as almas todas para o céu e socorrerem principalmente as que mais precisarem da vossa misericórdia, Senhor Jesus.
0: Santo Afonso Maria de Ligório,
1: rogai por nós.
0: Nossa Senhora Aparecida, Rainha e Padroeira do Brasil,
1: rogai por nós que recorremos a vós.
0: Meu amigo Luiz Ricardo, muito obrigado, viu, pelo carinho, pela companhia. Deus abençoe você e até a próxima, se Deus quiser.
1: Amém. Vocês também precisando, só ligar.
0: Pode deixar. Muito obrigado sempre pelo carinho. Até mais. Tchau, tchau.
1: Até, boa noite.
0: Boa noite. Acolho com muito carinho os devotos da Mãe Aparecida, que é através do nosso WhatsApp. Um abraço para o José Maria de Paula, de Manhumirim, Minas Gerais. Um abraço, meu querido. Um abraço também para Larissa de Nato, rezando pela cura de Felipe Santos Rodrigues, pela cirurgia do Luiz Roberto Pereira e os filhos de Araguari, Minas Gerais. Um abraço para você e sua família, viu, minha querida? Acolhendo também a Cristina Maria Araújo, rezando por ela, por toda a família de São Lourenço, Minas Gerais. Um abraço especial para a Joana Soares, Eduardo Zanini, de Juiz de Fora, Minas Gerais, Maria das Dores, a Dorinha, beijo grande no seu coração, Dorinha, acolhendo também a Marina, de São Paulo, rezando e agradecendo, Maria Aparecida Francisco, de Campinas, beijo grande no coração, Marina, vamos rezar pela alma do seu marido, o Mário, que a alma dele descansa em paz, conforte seu coração também, viu, Marina? Beijo grande para você. Acolhendo a Lúcia Coelho, de Natal, no Rio Grande do Norte, o de Brasília, o João de Brasília, né? Um abraço para você, meu querido. Maria Ângela, Luiz Henrique, Maria Clara, Lucas, Júlia, de Joinville, Santa Catarina, a Rilê, do Ipiranga, São Paulo, rezando por ela, por toda a família. A Luísa Regina, de Florianópolis, Santa Catarina, rezando por ela e por todos que estão rezando conosco neste momento. A Cláudia e o Guilherme, de Tupi, de BH. Elzinha, de Passos de Minas, Minas Gerais, rezando por ela e pelos filhos que precisam de paz.

0: Deus abençoe, que Nossa Senhora Aparecida interceda por cada pedido, cada intenção. Vamos rezar por você, pela sua família, os pedidos que chegam aqui no nosso WhatsApp, claro, aqueles pedidos, aquelas intenções que estão guardadas dentro do seu coração. Só você, Deus, Nossa Senhora Aparecida, sabem do seu momento de dor, de tristeza, de angústia. Sinta-se acolhido e abraçado nesta grande família de devotos. Mandar um abraço também para o Paulo Roberto Gomes, lá de Valença, no Rio de Janeiro. Vamos contemplar o nosso quinto mistério da glória.
1: No quinto.

0: rezarmos juntos o nosso quinto mistério. Convido com muito carinho meu amigo Gabriel, de Juiz de Fora, Minas Gerais. Ô Gabriel, tudo bem, meu querido? Seja bem-vindo.
1: Tudo bem, graças a Deus. Obrigado.
0: Maravilha. Pode colocar as suas intenções?
1: Eu gostaria de colocar minha esposa, minha família, meus filhos, noras, netos e a minha cunhada também, que se encontra acamada.
0: Vamos rezar por ela, pelos seus pedidos, pelas suas intenções. Que Deus abençoe, que Nossa Senhora Aparecida interceda por cada pedido do Senhor e de toda a família.
1: Amém.
0: Pai nosso que estais no céu, santificado seja vosso nome. Venha a nós o vosso reino, seja feita a vossa vontade, assim na terra como no céu.
1: O pão nosso de cada dia nos dai hoje, perdoai as nossas ofensas, assim como nós perdoamos a quem nos tem ofendido. Não nos deixeis cair em tentação, mas livrai-nos do mal. Amém.
0: Ave Maria, cheia de graça, o Senhor é convosco. Bendita sois vós entre as mulheres, e bendito é o fruto do vosso ventre, Jesus.
1: Santa Maria, Mãe de Deus, rogai por nós, pecadores, agora e na hora de nossa morte. Amém.
0: Ave Maria, cheia de graça, o Senhor é convosco. Bendita sois vós entre as mulheres, e bendito é o fruto do vosso ventre, Jesus.
1: Santa Maria, Mãe de Deus, rogai por nós, pecadores, agora e na hora de nossa morte. Amém.
0: Ave Maria, cheia de graça, o Senhor é convosco. Bendita sois vós entre as mulheres, e bendito é o fruto do vosso ventre, Jesus.
1: Santa Maria, Mãe de Deus, rogai por nós, pecadores, agora e na hora de nossa morte. Amém.
0: Ave Maria, cheia de graça, o Senhor é convosco. Bendita sois vós entre as mulheres, e bendito é o fruto do vosso ventre, Jesus.
1: Santa Maria, Mãe de Deus, rogai por nós, pecadores, agora e na hora de nossa morte. Amém.
0: Ave Maria, cheia de graça, o Senhor é convosco. Bendita sois vós entre as mulheres, e bendito é o fruto do vosso ventre, Jesus.
1: Santa Maria, Mãe de Deus, rogai por nós, pecadores, agora e na hora de nossa morte. Amém.
0: Ave Maria, cheia de graça, o Senhor é convosco. Bendita sois vós entre as mulheres, e bendito é o fruto do vosso ventre, Jesus.
1: Santa Maria, Mãe de Deus, rogai por nós, pecadores, agora e na hora de nossa morte. Amém.
0: Ave Maria, cheia de graça, o Senhor é convosco. Bendita sois vós entre as mulheres, e bendito é o fruto do vosso ventre, Jesus.
1: Santa Maria, Mãe de Deus, rogai por nós, pecadores, agora e na hora de nossa morte. Amém.
0: Ave Maria, cheia de graça, o Senhor é convosco. Bendita sois vós entre as mulheres, e bendito é o fruto do vosso ventre, Jesus.
1: Santa Maria, Mãe de Deus, rogai por nós, pecadores, agora e na hora de nossa morte. Amém.
0: Ave Maria, cheia de graça, o Senhor é convosco. Bendita sois vós entre as mulheres, e bendito é o fruto do vosso ventre, Jesus.
1: Santa Maria, Mãe de Deus, rogai por nós, pecadores, agora e na hora de nossa morte. Amém.
0: Ave Maria, cheia de graça, o Senhor é convosco. Bendita sois vós entre as mulheres, e bendito é o fruto do vosso ventre, Jesus.
1: Santa Maria, Mãe de Deus, rogai por nós, pecadores, agora e na hora de nossa morte. Amém.
0: Glória ao Pai, ao Filho e ao Espírito Santo.
1: Como era no princípio, agora e sempre. Amém.
0: Ó meu Jesus,
1: perdoai-nos, levai-nos no fogo do inferno, levai as almas todas para o céu, socorrei principalmente os que mais precisarem de vossa misericórdia.
0: Santa Dulce dos Pobres,
1: rogai por nós.
0: Nossa Senhora Aparecida, Rainha e Padroeira do Brasil,
1: rogai por nós que recorremos a vós.
0: Meu amigo Gabriel, muito obrigado pelo carinho, pela companhia do Senhor. Manda um abraço para toda a família e até a próxima, se Deus quiser.
1: Eu que agradeço, muito obrigado, boa noite e salve Maria.
0: Salve Maria. Até mais, tchau, tchau.
1: Tchau, tchau.
0: Infinitas graças vos damos, soberana rainha, pelos benefícios que todos os dias recebemos de vossas mãos liberais. Dignai-vos agora e para sempre tomar-nos debaixo de vosso poderoso amparo, e para mais vos alegrar, vos saudamos com uma salve rainha. Salve rainha, mãe de misericórdia, vida, doçura e esperança nossa salve. A vós bradamos os degredados filhos de Eva, a vós suspiramos, gemendo e chorando neste vale de lágrimas. Eia, pois, advogada nossa, esses vossos olhos misericordiosos a nós volvei. E depois deste desterro, mostrai-nos Jesus, bendito fruto do vosso ventre. Ó clemente, ó piedosa, ó doce sempre Virgem Maria, rogai por nós, Santa Mãe de Deus, para que sejamos dignos das promessas de Cristo. Assim seja. Amém. Meu querido irmão, minha querida irmã, você que rezou o Santo Terço conosco, você que nos escuta agora da sua casa, do seu trabalho, do carro, ou de onde estiver. Queremos te acolher neste momento tão especial de fé e de entrega. Chegou a hora de nos colocarmos sob o olhar amoroso de Maria, a Mãe Aparecida. Ofereçamos a ela nossa vida, nossas alegrias e dificuldades, as pessoas que amamos e também aquelas que mais precisam de oração. Com o coração cheio de confiança, vamos juntos fazer a nossa consagração.
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0: Ó Maria Santíssima, pelos méritos de Nosso Senhor Jesus Cristo, em vossa querida imagem de Aparecida, espalhais inúmeros benefícios sobre todo o Brasil. Eu, embora indigno de pertencer ao número de vossos filhos e filhas, mas cheio do desejo de participar dos benefícios de vossa misericórdia, prostrado a vossos pés, consagro-vos o meu entendimento, para que sempre pense no amor que mereceis. Consagro-vos a minha língua, para que sempre vos louve e propague a vossa devoção. Consagro-vos o meu coração, para que depois de Deus vos ame sobre todas as coisas. Recebei-me, ó Rainha incomparável, vós que o Cristo crucificado deu-nos por mãe, no ditoso número de vossos filhos e filhas. Acolhei-me debaixo de vossa proteção, socorrei-me em todas as minhas necessidades, espirituais e temporais, sobretudo na hora de minha morte. Abençoai-me, ó celestial cooperadora, e com vossa poderosa intercessão, fortalecei-me em minha fraqueza, a fim de que, servindo-vos fielmente nesta vida, possa louvar-vos, amar-vos e dar-vos graças no céu por toda a eternidade. Assim seja. Amém. Entregamos todas as nossas intenções ao coração materno de Maria, confiantes na sua intercessão. Que a paz de Cristo, alcançada por esta oração, permaneça em nossos lares e em nossos corações. Em nome do Pai, do Filho e do Espírito Santo. Amém. E chegamos ao final de mais um momento especial aqui com a Mãe Aparecida. Foi uma alegria enorme ter você conosco em oração, partilha e fé. Agradeço de coração por sua sintonia, por cada prece rezada e por essa corrente de devoção que une tantos corações espalhados pelo Brasil e pelo mundo. Seguimos confiantes sob o olhar amoroso de Nossa Senhora Aparecida, que intercede por cada um de nós diante do seu Filho Jesus. Muito prazer, eu

0: sou o Zé Antônio, trabalho com a produção de Marcos Thiago, a coordenação da Paula Castro e a direção do padre Vanderlei Souza, missionário redentorista. Meu convidado especial é sempre, sempre você que está em casa, rezando, agradecendo, colocando suas intenções. Mandar um abraço para Rita de Cássia, da cidade de Guaratinguetá, para a minha amiga Auxiliadora Costa de Jacareí, rezando por ela, pela família. Iracema, obrigado, minha querida. Amém, viu? Uma boa semana para a senhora. O nosso Santo Terço finalizou, mas a nossa missão continua até a meia-noite com a primeira parte do programa com a Mãe Aparecida. Um rápido intervalo e eu já volto.
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0: 10h54, horário de Brasília.
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8: Hoje, dia 2 de agosto, nós vamos conhecer a história de Baraque, juiz e comandante militar. Débora mandou chamar Baraque, filho de Abinoém. Baraque deve ter sido um líder militar respeitado. O nome Baraque significa raio. Ele era filho de Abinoém, da tribo de Neftali. Nessa época, a liderança de Israel estava nas mãos da juíza Débora. Foi quando Jabim, rei cananeu de Assor, resolveu invadir Israel pelo norte e derrotar o povo de Deus. Ele mandou seu general Sísara, junto com 900 carros de guerra, ocupar o norte de Israel. A notícia da invasão chegou até a juíza Débora, que morava em Betel, mais ao sul, 6 quilômetros ao norte de Jerusalém. Ela então convocou Baraque para que enfrentasse e derrotasse as tropas de Sísara. Diante da convocação de Débora, Baraque sabia que a sua autoridade militar dependeria da liderança dela. Por isso, ele respondeu a Débora: "Se você for comigo, eu vou. Se você não for, eu não vou." E ela foi junto. Por ordem de Débora, Baraque convocou para a guerra as tribos de Zabulon e de Neftali, as duas tribos mais ao norte. Ao iniciar suas operações de guerra, Baraque acampou com suas tropas, cerca de 10 mil homens, no alto do Monte Tabor. Vendo que as tropas dos cananeus, com seus 900 carros de ferro, estavam posicionadas junto ao riacho, Kizom Baraque e as suas tropas desceram do Monte Tabor e venceram os cananeus. É que naquele terreno pantanoso perto do riacho, as centenas de carros de ferro não serviram para mais nada. As rodas emperravam e o general Sísara teve que descer do carro e fugir a pé, buscando refúgio na tenda de Jael, mulher de Heber. Ela o acolheu, o fez dormir e o matou. A vitória militar de Baraque foi cantada no Cântico de Débora, como Deus fez com os carros do faraó do Egito na travessia do Mar Vermelho. Assim, Javé encheu de pânico Sísara com todos os seus carros.
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0: Santa Maria, Mãe de Deus, rogai por nós, pecadores, agora e na hora de nossa morte. Amém.
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2: Nossa Senhora da Rosa Mística. Nossa Senhora da Rosa Mística se trata de uma revelação que a própria Virgem Santa fez a uma enfermeira italiana no ano de 1947. Pierina Ghilli, a enfermeira, trabalhava no hospital de Monte Chiari e estava rezando na capela quando viu Nossa Senhora. Posteriormente, ela descreveu a visão e o mundo tomou conhecimento desse novo título de Maria como Nossa Senhora Rosa Mística. Uma imagem rica em sua mensagem e simbolismos, expressos através das rosas, das vestes e das cores. Na aparição, a Virgem Maria apareceu como uma senhora muito bonita, vestindo um véu branco e uma túnica púrpura. Tinha três espadas perfurando o coração e aparentava estar com uma tristeza muito profunda. Foi então que a Virgem, chorando, disse à enfermeira: oração, penitência e expiação. Passando um tempo, Nossa Senhora realizou uma segunda aparição. Nela, as três espadas se transformaram em três rosas, uma cor de rosa, uma branca e uma dourada. Quando apareceu, pediu que todos orassem pelos sacerdotes através de uma nova devoção mariana, que seria difundida pelo mundo. Ela também pediu que o último dia de todos os meses fosse consagrado a ela e que o dia 13 de julho fosse definido como o Dia da Rosa Mística. Diversas outras aparições à enfermeira Pierina foram relatadas. Em todas elas, Nossa Senhora da Rosa Mística pedia penitência, a oração e o cuidado com as vocações sacerdotais e com as instituições religiosas. A túnica branca de Nossa Senhora Rosa Mística simboliza a pureza e a santidade. Os detalhes em dourado nos dizem que ela vem do céu, pois o dourado é cor que representa o céu e o divino. O capuz de Nossa Senhora Rosa Mística representa o recolhimento, o silêncio e a oração. O terço pendurado na mão direita confirma esta mensagem. Maria nos pede recolhimento e que reserve.

0: Temos o terço. As mãos juntas e o terço de Nossa Senhora Rosa Mística são mais um sinal claro do convite à oração, e especialmente à oração do terço. Esta oração, como tudo que Nossa Senhora nos pede, é cristocêntrica, isto é, tem Jesus no centro. Ao rezar o terço, contemplamos os mistérios da vida de Nosso Senhor Jesus Cristo. Nossa Senhora da Rosa Mística, rogai por nós.
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1: Saudação a você, ouvinte da Rádio Aparecida. Eu sou o irmão Joaquim, missionário redentorista, e trabalho na coordenação das obras sociais redentoristas aqui da província Nossa Senhora Aparecida. E um pouco mais do quadro Seguindo o Redentor, você teve a oportunidade de conhecer mais sobre esse trabalho social que é desenvolvido pelos missionários redentoristas aqui na província Nossa Senhora Aparecida. Vamos conhecer um pouco mais sobre o CAS Santíssimo Redentor, que está aqui no município de Aparecida. O CAS Santíssimo Redentor foi inaugurado em 25 de fevereiro de 2002. Foi o primeiro projeto implantado pelas obras sociais redentoristas, com atendimento inicial de 10 famílias. Atualmente, o CAS Santíssimo Redentor atende em média 490 pessoas por mês. Estes participam de grupos psicossociais, de reuniões socioeducativas, além, é claro, das atividades que são desenvolvidas nas oficinas de educação física e esporte, artesanato, artes, dança e também a oficina dos saberes, além da oficina de inclusão digital. O Centro de Assistência Social dispõe de uma equipe que nós chamamos de interdisciplinar, que é formado por educadores sociais, psicólogos e assistente social. Estes oferecem, então, um acolhimento individualizado, um acolhimento humanizado para todos que participam das atividades que são oferecidas a partir dos 6 anos de idade. O programa SEMEAR, que é desenvolvido nos nossos centros de assistência social, é voltado às crianças e adolescentes de 6 a 14 anos e atua no fortalecimento da convivência familiar e comunitária, contribuindo para o desenvolvimento do protagonismo e autonomia de seus usuários. Colabora ainda para o retorno e também a permanência escolar, por meio de ações que estimulem a convivência social e, é claro, a participação cidadã. As intervenções, elas são então pautadas em atividades socioeducativas para a construção da identidade, pertencimento além da cidadania, com estratégias em experiências lúdicas como forma de expressão, interação e aprendizagem. Convido a você, caro ouvinte, a ouvir agora o depoimento de um dos participantes do programa SEMEAR, do CAS Santíssimo Redentor, aqui em Aparecida, em São Paulo. É o João Guilherme de Souza, ele tem 12 anos. Vamos ouvir.
2: Meu nome é João Guilherme de Souza Almeida, tenho 12 anos e participo do CAS Santíssimo Redentor. Eu participo do CAS desde o início do ano. Eu entrei aqui pelos meus pais. Uns amigos meus tinham falado pra mim entrar aqui, por causa que estava entrando aqui. Aí eu entrei. Pedi pros meus pais. Eu faço a oficina de atividade física, informática, artes. As atividades que eu mais gostei foi o futebol que tem aqui. Meu irmão participa do CAIS, ele tem 7 anos. Minha mãe também participa, ela faz artesanato. Eu pretendo, quando eu crescer, ser jogador de futebol. Jogar futebol lá em Baraná, que eu vou fazer peneira. Desde quando eu entrei no ano, eu nunca joguei em quadra. Aí agora eu comecei a jogar em quadra, comecei a evoluir no futebol. Ter mais coragem, né, de ir pra cima dos marcadores. Na oficina do futsal. Que aí o senhor passa uns treinos, aí a gente treina. Aí eu tô me desenvolvendo mais assim, pelos treinos que o senhor tá passando. O CAS vai me ajudar por causa que no futebol tem que ter bastante treino, dedicação às coisas. E aqui o senhor tá passando treino coletivo, tá me ajudando bastante, né, a jogar. O CAIS é uma boa opção que tipo, você não tá fazendo nada em casa. Aí você quer ter novos amigos, fazer alguma coisa, atividade, alguma coisa, é só vir pro CAIS, por causa que aqui dá atividade física, um monte de coisa, informática. É, muito obrigado, CAIS.
1: Você então acabou de ouvir esse bonito depoimento do João Guilherme, que participa das atividades que são desenvolvidas aqui no CAIS Santíssimo Redentor. João Guilherme, muito obrigado pelo seu depoimento, muito obrigado por você fazer parte também deste bonito trabalho aqui no CAIS Santíssimo Redentor, e você participa desse trabalho, você participa dessas atividades. Se você quer conhecer mais histórias como a do João Guilherme, que acabamos de acompanhar, acompanhe o CAIS pelo nosso Instagram, arroba CAIS Obras Sociais Redentoristas, Facebook CAIS, e acesse ainda a nossa página no portal a12.com/CAIS. E na próxima semana, nós vamos conhecer a história de mais um assistido do programa Adolescente Conectado. Fique com a

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0: Noites traiçoeiras, Tiago Brado. 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
3: Em Jeremias 31, 33, lê-se: Eis que virá o tempo, diz o Senhor, em que farei uma nova aliança com Israel e com Judá. E a aliança que estabelecerei naqueles dias será o seguinte: eu coloco a minha lei no seu íntimo e escrevo-a nos seus corações. A carta de São Paulo aos Hebreus, que em primeiro lugar exalta o sacerdócio de Cristo, acima do sacerdócio hebreu, declara: com a mudança do sacerdócio começa necessariamente uma mudança de lei. Hebreus 7, 12. Depois de louvar o sumo sacerdote, Jesus Cristo, a quem o Pai jurou: tu és sacerdote eternamente, Hebreus 7, 21, diz São Paulo que no novo sacerdote e na nova lei cumprirá-se a profecia de Jeremias, Hebreus 7, 8 subsequentes. Agora, no Novo Testamento, Deus

0: Jesus, o novo sumo sacerdote, celebra conosco a tua aliança nos sacramentos, principalmente na Eucaristia, para o qual convergem todos os outros sinais da graça. Nos sacramentos, o principal não são exigências da lei, eles são, mais do que outra coisa, presentes do inefável amor de nosso Senhor Jesus Cristo. Ali, nos sacramentos, deparamos o Cristo pessoalmente em toda a eficácia e pujança da sua morte de cruz e de sua ressurreição. Com os caracteres e letras de fogo do Divino Espírito Santo, Jesus, pelos sacramentos, escreve em nossos corações os grandes feitos da redenção, para serem em nós o código da nova lei. Assim nos incorpora como membros ao povo sacerdotal de Deus. Sobrecarregados de tão sublimes presentes e levados a crer inabalavelmente pelo amor que Deus nos tem, já não nos achamos mais sob o regime externo da lei, mas sim sob o suave poder da graça. Romanos 6,14. Inconcebível glória é a do homem a quem Jesus chama pelo nome e lhe diz: vem e segue-me. Haverá maior felicidade do que a de ser discípulos de Jesus e, em sua escola e companhia, aprender a lei do amor e praticá-la? A imitação de Cristo não exige o arremedo dos seus atos externos, por vezes imitáveis, nem nos impõe que atinjamos as alturas vertiginosas das suas intenções sublimes. Não, Jesus nos constitui seus discípulos, sim, em nos fazendo participantes da sua vida e nos tornando semelhantes a si.
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6: 11:29, horário de Brasília, boa noite.
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1: O nosso tema de hoje, Messias, servo sofredor. Contemplarei justificada a vossa face e serei saciado quando se manifestar a vossa glória. É o Salmo 16, 15. Todo o contexto bíblico do Antigo e Novo Testamento trazem no seu conteúdo de anúncio a presença daquele que foi escolhido pelo Pai para consolidar a salvação e a aliança definitiva. Vários profetas se pronunciaram sobre a vinda de um enviado que viria da dinastia de Davi. Isaías anuncia e apresenta sua profecia que se realiza em Jesus, o Messias esperado. O profeta Isaías, ao anunciar Jesus como o Messias, faz referência à figura do servo sofredor, que passará por diversas circunstâncias de sofrimento e resignação em obediência ao projeto do Pai. Em toda a sua vida humana, com os humanos, Jesus sempre se mostrou solidário e acolhedor com os pobres e doentes, os excluídos da sociedade do seu tempo e de hoje. Mesmo diante das resistências e violência dos seus adversários, Jesus se mostra sereno, calmo, nas afrontas verbais e físicas que recebe. Responde com amor aos insultos das pessoas. Não usa da violência com os violentos, ou não se paga o mal com o mal, mas se apresenta como uma pessoa paciente e compreensiva diante da ignorância do seu próximo. Existe aquela máxima: a violência gera violência, guerra gera guerra. E para que haja paz, paga-se o mal com o bem. Este é o caminho do servo sofredor e o nosso caminho. Jesus, no seu tempo, foi reconhecido como o Messias esperado. Por isso, pessoas invejosas e de má índole, como existem hoje, quiseram matá-lo, eliminá-lo, logo no começo do seu ministério missionário. Naquele tempo, os fariseus saíram e fizeram um plano para matar, eliminar Jesus. É preciso acolher Jesus e o seu evangelho no coração.
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1: Ouvintes da Rádio Aparecida, da Rede Aparecida de Comunicação, do programa Você Também é Chamado. Hoje nós somos convidados a refletir como imitar Jesus nos ajuda no discernimento vocacional, ou seja, seguir Jesus com alegria, seguir Jesus com dedicação, com disposição para responder o seu chamado e assim anunciar o seu reino de amor, justiça e paz em todos os ambientes em que nós vivermos, ou trabalhamos, ou estudamos, né? Nos ambientes sociais em que nós vivemos, ou seja, ser testemunhas de Jesus Redentor. Deus nos enviou seu Filho único, Jesus. Jesus é para nós manifestação da ternura do Deus Pai, de Deus Pai. Cada um que segue seu caminho como discípulo recorda essa história de amor. Todo cristão é convidado a ser continuador deste projeto, levando adiante os ensinamentos de Cristo. Sede imitadores de Deus como filhos queridos e vivei no amor como também Cristo nos amou e se entregou por nós. Efésios capítulo 5, versículo de 1

0: A 2. A descoberta da vocação de ser um missionário redentorista. Nas Escrituras podemos perceber que muitas palavras sobre a vida de Jesus são também orientações para um bom discernimento vocacional. Confira então 4 delas. Uma delas é a perseverança, ou seja, a primeira, sermos perseverantes no chamado que Deus fez a cada um de nós. Para perseverar é preciso ser fiel, acreditar no plano de Deus e não desistir no primeiro obstáculo, ou seja, suportar adversidades e ter paciência. Cristo perseverou até o fim. E a segunda palavra é o testemunho de cada um de nós, discípulos, cristãos, anunciadores da palavra de Deus. O testemunho. Testemunhar é levar adiante, Cristo ensina e é inspiração para os batizados que, como missionários, devem ser testemunhas de seu amor através de palavras e ações. E a terceira palavra é a oração. Homens têm sede de Deus, homens e mulheres têm sede de Deus. Ele é a fonte de água viva que sacia e fortalece a caminhada. A oração proporciona um momento de diálogo com o Pai, que ouve e acolhe o clamor de seu filho. E também uma outra característica importante é a vivência em comunidade. Encarar a vocação com seriedade é colocar Jesus no centro de tudo e, ao mesmo tempo, estar disponível aos irmãos e irmãs. A vida em comunidade abre nosso coração para enxergar os pedidos de Deus e as necessidades dos homens e mulheres. Então, viver o chamado de Deus não significa deixar de lado as coisas do mundo, mas percebê-las de uma maneira diferente. Então, você que é jovem, adolescente, ou você que nos ouve neste momento, já descobriu qual o seu caminho? Vamos falar sobre vocação. Então, você pode entrar em contato conosco através do portal a12.com/vocacional e começar então o seu discernimento vocacional, ouvindo a voz de Deus e se colocando em disposição para ser também um profeta, um evangelizador, um anunciador da copiosa redenção. Querido ouvinte da Rádio Aparecida, Rede Aparecida de Comunicação, vamos rezar mais uma vez a oração vocacional e pedir ao Senhor que envie santas e boas vocações para a nossa igreja. Jesus, Mestre Divino, que chamaste os apóstolos para vos seguirem, continuai a passar pelos nossos caminhos, pelas nossas famílias, pelas nossas escolas, e continuai a repetir o convite a muitos de nossos jovens. Dai coragem às pessoas convidadas, dai forças para que vos sejam fiéis como apóstolos leigos, como diáconos, como padres e bispos, como religiosos e religiosas, como missionários e missionárias para o bem do povo de Deus e de toda a humanidade. Amém.
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0: Direito de Viver, Cantores de Deus, com a Mãe Aparecida, Rede Aparecida de Rádio. Vamos juntos acompanhar os 5 minutos de Jesus. E daqui a pouquinho eu tô de volta.
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2: O Evangelho na mente de Cristo é algo operante, ativo e dinâmico. Em tuas meditações do Evangelho, não chegaste ainda a descobrir sua dinâmica? Seria o mesmo que não descobrir no homem seu espírito e ver nele somente a matéria?

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1: Com a Mãe Aparecida, aqui pela Rede Aparecida de Rádio, 11 horas 51 minutos, horário de Brasília.

0: família. Eu vou ficando por aqui, mas você fica muito bem acompanhado com ele, Eduardo José, para mais uma madrugada. Meu irmão, como é que você tá? Tudo bem?
1: E aí, Zé, belezinha?
0: Graças a Deus, e você?
1: Tudo certo? Graças a Deus, do jeito que Deus quer, do jeito que Deus manda.
0: Maravilha, e aquele dia lá em Bananal?
1: Rapaz, foi uma apresentação muito linda, a missa e novena celebrada pelo padre Tiago, que foi pároco aqui na igreja de São Benedito. Você conhece ele?
0: Eu sei.
1: Padre Tiago. E a família dele toda é de Bananal, né? Então ele celebrou com o padre Everson também lá, que é o vigário de lá. Foi muito linda a apresentação do coral do santuário, participação importante, né? E com Bananal, certeza. Muito lindo, Bananal. Eu fazia muito tempo que eu não ia a Bananal, né?
0: Faz
1: muitos anos, fazia uns 30 anos que eu não ia em Bananal. Cidade está linda, a igreja do Senhor Bom Jesus é maravilhosa, sabe?
0: A cidade é aconchegante, né?
1: Acho. Nossa, demais, demais. Um povo gostoso, sabe aqueles abraços assim que você fala, não, isso é abraço,
0: isso,
1: sabe?
0: É abraço, é
1: isso,
0: verdade.
1: É abraço, que é o que a gente precisa, né? Hoje mesmo, na homilia, nosso bispo emérito, Dom Orlando, no Carmelo aqui, em Aparecida, ele ainda, no evangelho, né, de hoje, as três, a primeira, a segunda leitura e o evangelho, fala de amor, né? Falou de amor no domingo, hoje, né? Nós estamos no domingo ainda. Então, a gente precisa disso, sabe? Desse toque, desse tete a tete, né? Abraço, falar, a gente precisa conversar um com o outro, dar um abraço, sabe? Amor.
0: Nós estamos perdendo isso, né?
1: Não é?
0: Nós estamos perdendo isso.
1: Isso é amor, isso é amor. Você olhar para a pessoa e como vai, tudo bem, tudo certinho, graças a Deus. Isso é amor. Então a gente está precisando muito disso. E o povo lá em Bananal foi maravilhoso, graças a Deus.
0: Muito bom, muito, muito bom. Parabéns pelo seu trabalho também e todo o coral do Santuário Nacional. 4 horas da manhã o Santo Terço.
1: Isso, 4 horas da manhã o Santo Terço. E convidando você que rezou com o Zé agora há pouco, às 22 horas, reze conosco às 4 da manhã. Vamos começar o dia rezando e agradecendo.
0: Com certeza, a primeira semana do mês de agosto, que seja um mês abençoado para todos nós. Mês vocacional. Um abraço para você, bom trabalho.
1: Vai com Deus, irmão. Bom descanso para você. Até amanhã, se Deus quiser.
0: Se Deus quiser, um beijo grande no coração. Fique com ele, Eduardo José, para mais uma madrugada. Madrugada de segunda-feira, dia 3 de agosto. Deus existe. Flavinho, um grande abraço.

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5: Meia-noite, bom dia.
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1: Com a Mãe Aparecida, Rede Aparecida de Rádio, uma ótima e abençoada madrugada, madrugada de um novo dia. A você, meu irmão, a você, minha irmã, que a partir de agora nos fazem companhia em mais uma madrugada com a Mãe Aparecida. Segunda parte do nosso programa e você, meu irmão, minha irmã, rezando conosco, louvando e agradecendo a Deus por tudo que temos, por tudo que somos, por mais esta semana que Ele nos concede. Que seja uma semana de alegria, uma semana de prosperidade, de muita luta, de vitórias, bênçãos e graças derramadas sobre cada um de nós. E sempre com a intercessão de nossa Mãe, a Mãe do Belo Amor, a Mãe da Divina Graça, a Senhora Aparecida. Obrigado a você, meu irmão, aí na sua casa, no seu cantinho de oração, rezando conosco desde as 7 horas da noite com José Antônio e agora conosco. Vamos juntos, viu? Nessa caminhada de fé, de amor, paz e esperança. Da mesma forma a você, meu irmão querido, minha irmã querida, irmãos em Cristo que estejam nesse momento cumprindo a sua missão também. Os nossos companheiros da madrugada, trabalhando, louvando e agradecendo ao bom Deus por isso. Aos irmãos que estão pelas estradas do Brasil, rezando conosco também, muitos voltando para suas casas depois de um fim de semana aqui na casa da mãe. Depois de trocar olhares com a Mãe Aparecida, voltando para casa com o amor, com a força renovada, com a fé renovada, sempre com a intercessão da Mãe Aparecida. Como é bom poder estar novamente juntinho de vocês para mais uma madrugada. Vamos juntos até às 5 da manhã. A produção de Marcos Tiago, a Paula Castro na coordenação, Padre Vanderlei Souza, missionário redentorista, na direção. Abraçando a você, meu irmão, também que reza conosco por uma das nossas emissoras que integram a Rede Aparecida de Rádio, aplicativo Aparecida, o a12.com/Rádio Aparecida. Como é bom estar aqui junto de vocês. Hoje, dia 3 de agosto, já estamos no dia 3 de agosto, segundona da graça de Deus. E hoje, a Santa Mãe Igreja celebra, faz memória, a Santa Lídia e São Gamaliel, a quem nós pedimos a intercessão. Obrigado a você que nos acolhe, você que nos faz companhia. E quem vai nos fazer companhia agora com a sua mensagem de fé, de amor, paz e esperança e também a sua reflexão é o Padre Vanderlei Souza, com os ponteiros apontam para o infinito.
2: Ela concebeu do Espírito Santo. Ave Maria, cheia de graça, o Senhor é convosco. Bendita sois vós entre as mulheres, e bendito é o fruto do vosso ventre, Jesus. Santa Maria, Mãe de Deus, rogai por nós, pecadores, agora e na hora da nossa morte. Amém. Rogai por nós, Santa Mãe de Deus, para que sejamos dignos das promessas de Cristo. Oremos e infundi, Senhor, vos rogamos a vossa graça em nossos corações, para que nós que conhecemos pela anunciação do anjo a encarnação de Jesus Cristo, vosso Filho, cheguemos por sua paixão e morte de cruz à glória da ressurreição. Pelo mesmo Cristo, nosso Senhor. Amém.
3: Olá, meu querido irmão, querida irmã, estamos no tempo comum na liturgia da igreja, nesse momento especial que vai da Páscoa até a festa de Cristo Rei. um tempo longo na liturgia, na qual nós somos convidados a incorporar em nosso dia a dia a palavra de Jesus, a mensagem da comunidade de fé e a experiência daqueles que vieram antes de nós. Então a liturgia vai nos oferecer a oportunidade de fazer uma grande reflexão, um grande retiro na nossa vida, trazendo para o hoje a riqueza que a palavra nos traz. Continuando a reflexão nos textos da carta de Barnabé do século II, hoje o tema é sobre o chamado de Deus para a esperança da vida cristã. Veja como nós temos que ter um coração mais aberto ao amor de Deus do que à necessidade de prestar contas ou de querer fazer algo que seja de acordo com a nossa vontade, pensando que isto está agradando a Deus. A diferença entre o orgulho humano e a humildade diante do Senhor, ela se instaura quando nós aprendemos com os santos padres da igreja, com os textos antigos, com a Sagrada Escritura, que Deus quer que façamos um caminho novo. A proposta do Senhor é que nos convertamos e não que continuemos ritualisticamente fazendo as coisas, mas não procurando o que de fato vai trazer a transformação para a nossa vida. Essa carta a Barnabé, ele retoma aquela reflexão dos profetas, nas quais eles chamam a atenção sobre o povo que fica vivendo apenas no cumprimento de cultos, oblações, sacrifícios, holocaustos, mas não muda o coração. Então acha que a ação da graça de Deus vai se dar só no culto, só na oblação, só no sacrifício. E se acomoda a continuar repetindo os mesmos erros. Então, o texto de hoje, a nova lei de nosso Senhor. Diz o Senhor, pelos profetas: acaso mandei eu a vossos pais, ao saírem do Egito, que me oferecessem holocaustos e sacrifícios? Ao invés, ordenei-lhes que nenhum de vós escogite o mal em seu coração contra o próximo, nem façais falso juramento. Jeremias 7, 22 e 23. Temos então de compreender, diz o texto, se não somos insensatos, o senso de bondade de nosso Pai mostra-nos o modo de nos aproximarmos dele, por não querer que, à semelhança dos antepassados, andemos errantes em sua busca. Por isso ele nos fala assim: sacrifícios para o Senhor é o coração contrito, odor de suavidade, o coração que glorifica aquele que o plasmou. Salmo 50, versículo 19. Com todo o cuidado, irmãos, investiguemos o que se relaciona com a nossa salvação, para que o maligno sedutor não se insinue em nós e nos lance fora de nossa vida. Sobre isto lhes fala também em outra passagem: por que jejuas para mim, diz o Senhor, de modo que hoje se escute vossa voz aos brados? Não é este o jejum que escolhi, diz o Senhor. Não é o homem a humilhar sua alma. Isaías 58, 4 e 5. A nós, porém, diz-nos: eis o jejum que eu escolhi, diz o Senhor. Quebra toda a cadeia de injustiça, desata os laços dos pactos violentos, deixa ir livre os oprimidos e rasga todo o contrato iníquo. Parte teu pão com os famintos, ao veres um nu, cobre-o. Faz entrar em tua casa aqueles que não têm teto. Isaías 58, 6 a 10. Portanto, irmãos, fujamos de toda a vaidade, tenhamos ódio profundo pelas obras dos caminhos maus. Não vos isoleis fechando-vos sobre vós mesmos, como se já estivesseis justificados. Ao contrário, congregados na unidade, buscai aquilo que é do proveito de todos. A Escritura ensina: ai dos prudentes para si mesmos e sábios aos próprios olhos. Tornemo-nos espirituais. Sejamos perfeitos templos de Deus. Na medida do possível, meditemos sobre o temor de Deus e lutemos por guardar seus mandamentos, para nos alegrar com seus juízos. O Senhor julgará o mundo sem acepção de pessoas. 1 Pedro 1,17. Cada um receberá conforme viveu. Se houver sido bom, sua justiça o precederá. Se mal, a paga da maldade estará diante dele. Não aconteça que, descansando em nossa vocação, durmamos em nossos pecados e o príncipe do mal, tendo obtido poder sobre nós, nos arrebate do reino do Senhor. Entendei ainda isto, irmãos meus. E como vedes, depois de tantos sinais e prodígios feitos em Israel, no entanto, eles são abandonados. Estejamos atentos para que não se cumpra em nós o que está escrito: muitos os chamados, poucos os escolhidos. São Mateus 22:14.
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Grupo CBA, meia-noite, 17 minutos, 17 minutos de um novo dia. Vejam, eu andei pelas vilas. Com a Mãe Aparecida, música, fé e missão. Juntos, até às 5 da manhã, às 4, o nosso Santo Terço Mariano. E você, meu irmão, rezando conosco pelo nosso WhatsApp, o 3104-1043, para você enviar a sua mensagem de fé, de amor, paz e esperança, e também as suas intenções por quem você está rezando no dia de hoje. E o nosso momento é de oração. Mês de agosto, mês vocacional. Rezemos pelas vocações. Senhor Jesus, que nos ensinastes a pedir ao Pai que mande operários para a vossa vinha, fazei que tenhamos sempre famílias e comunidades verdadeiramente cristãs, berço de vocações. Despertai em nossos jovens, Senhor, o ideal de seguir a Cristo, a vontade firme de dedicar-se ao vosso serviço para continuar em vossa missão junto ao povo de Deus. Suscitai entre nós sacerdotes, religiosos e religiosas que na inspiração da Eucaristia e da Virgem Maria realizem o projeto missionário do Reino. Fortalecei, Senhor, a vontade dos escolhidos para que sejam atentos em escutar a vossa voz e sigam corajosos as inspirações do vosso Espírito. Dai perseverança e coragem a todos os chamados para a missão, leigos, bispos, padres e religiosos, para que desempenhem com amor e fidelidade o seu ministério na Igreja. Ó Maria, Mãe da Eucaristia, intercedei por nós. Abençoai todos os que foram escolhidos para o serviço do Reino. Amém.

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8: Meia-noite e meia, bom dia.
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8: Juntinho de você, com a Mãe Aparecida, onde quer que você esteja rezando conosco em mais uma madrugada com a Mãe. Abraçando os nossos irmãos queridos que rezam conosco, a Simone Delfim rezando com a gente, pedindo a intercessão de Nossa Senhora pela vida e saúde dela, do Yuri, da Odete, Marlene, Ruth, Tereza, a Maria Dalva. Deus abençoe a todos nós. Amém, minha irmã. O Cláudio Antônio, vovô Claudinho e dona Luciana em São João da Boa Vista, rezando conosco por eles e pela família. O Geraldo lá em Guanhães, rezando conosco também, louvando e agradecendo a Deus por mais um dia com a Mãe Aparecida, né, Geraldo? Pela Rádio Vida Nova FM, nossa grande parceira. O nosso irmão querido Renato Medeiros, lá em Divinópolis, louvando e agradecendo por mais um dia abençoado. Amém, meu irmão querido. A Lucimar em Pindamonhangaba, rezando com a gente também, rezando pela vida e saúde dela, pela recuperação, vida e saúde da Jaqueline, pela saúde da netinha Maia, pelo trabalho do Matheus, está trabalhando em São José dos Campos, pedindo orações pela viagem a São Paulo, por todos os passageiros que estarão indo lá buscar atendimento. Reza também pelo motorista que vai levá-los, por todos, né, Lucimara? Boa viagem para você, minha irmã, para todos os irmãos. Douglas Cortez rezando conosco, ele que está em Ourinhos, interior de São Paulo, rezando com a gente. A Nilva Araújo, rezando, pedindo por ela, pela família, louvando e agradecendo sempre, né, minha irmã? Ah, o Salvador está lá em Além Paraíba, Minas Gerais, rezando conosco, pedindo também orações pela Célia Rodrigues, em Juiz de Fora, pelo Edson José Silva, de Além Paraíba, pedido do irmão dele, Salvador. Tô ligadinho, graças a Deus. Serginho Varela, em Portugal, rezando conosco também, pedindo por ele, pela família, louvando e agradecendo a Deus por tudo, tudo, tudo que o Senhor tem realizado na vida dele e da família.
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0: Grupo Semear, a marca. Meia-noite, 37, bom dia.
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2: Salmo 118. Ensinai-me a fazer vossa vontade.
3: Ensinai-me a fazer vossa vontade.
2: Afastai-me do caminho da mentira e dai-me a vossa lei como um presente.
3: Ensinai-me a fazer vossa vontade.
2: Não retireis vossa verdade de meus lábios, pois eu confio em vossos justos julgamentos.
3: Ensinai-me a fazer vossa vontade.
2: Que se voltem para mim os que vos temem e conhecem, ó Senhor, vossa aliança.
3: Ensinai-me a fazer vossa vontade.
2: Meu coração seja perfeito em vossa lei e não serei de modo algum envergonhado.
3: Ensinai-me a fazer vossa vontade.
2: Espreitam-me os maus para perder-me, mas continuo sempre atento à vossa lei.
3: Ensinai-me a fazer vossa vontade.
2: De vossos julgamentos não me afasto, porque vós mesmo me ensinastes vossas leis. Ensinai-me a fazer vossa vontade.
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0: Padre Zezinho e a querida Marluce Botelho. Meia-noite, 42 minutos.
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4: Os que guardam a aliança de Deus serão abençoados abundantemente. Nesta oração busquemos mais uma vez a face do Senhor e a força para viver em sintonia com seus planos a nosso respeito. Nesta oração, lembro de maneira especial os aniversariantes de hoje, o Felipe de Araras, o Sildson de Sorocaba e minha prima Ana Laura de Lins. Iniciemos esta oração invocando a Santíssima Trindade. Em nome do Pai, do Filho e do Espírito Santo. Amém. Senhor nosso Deus, nosso Pai, nós cremos em vós. Nós esperamos em vós, nós vos amamos, nós vos agradecemos este dia e vos damos graças porque estamos com vida. Oferecemos este dia ao Senhor com todas as nossas alegrias e sofrimentos, com todos os nossos trabalhos e divertimentos. Guardai-nos do pecado e fazei de nós instrumentos de vossa paz e do vosso amor. Ajudai-nos a observar vossos santos mandamentos. Amém. Segunda-feira, dia 3 de agosto, iniciamos mais uma semana. O Evangelho de hoje é escrito por Mateus, capítulo 14, versículos de 22 a 36. Anúncio do Evangelho de Jesus Cristo segundo Mateus. Depois que a multidão comera até saciar-se, Jesus mandou que os discípulos entrassem na barca e seguissem à sua frente para o outro lado do mar, enquanto ele despediria as multidões. Depois de despedi-las, Jesus subiu ao monte para orar a sós. A noite chegou e Jesus continuava ali, sozinho. A barca, porém, já longe da terra, era agitada pelas ondas, pois o vento era contrário. Pelas 3 horas da manhã, Jesus veio até os discípulos andando sobre o mar. Quando os discípulos avistaram andando sobre o mar, ficaram apavorados e disseram: "É um fantasma!" E gritaram de medo. Jesus, porém, logo lhes disse: "Coragem, sou eu, não tenhais medo." Então Pedro lhe disse: "Senhor, se és tu, manda-me ir ao teu encontro caminhando sobre a água." E Jesus respondeu: "Vem." Pedro desceu da barca e começou a andar sobre a água em direção a Jesus. Mas quando sentiu o vento, ficou com medo e, começando a afundar, gritou: "Senhor, salva-me!" Jesus logo estendeu a mão, segurou Pedro e lhe disse: "Homem fraco na fé, por que duvidaste?" Assim que subiram na barca, o vento se acalmou. Os que estavam na barca prostraram-se diante dele, dizendo: "Verdadeiramente, tu és o Filho de Deus." Após a travessia, desembarcou.

0: atacaram em Genezaré. Os habitantes daquele lugar reconheceram Jesus e espalharam a notícia por toda a região. Então levaram a ele todos os doentes e pediam que pudessem, ao menos, tocar a barra de sua veste. E todos os que a tocaram ficaram curados. Palavra da Salvação. Mateus repete na narração de hoje alguns elementos presentes no milagre da tempestade, como o poder sobre a força da natureza e a decepção diante da falta de fé dos discípulos, traduzida no medo. Nas entrelinhas colhemos em ambas as narrativas o ensinamento de que a vitória do discípulo de Cristo no mundo depende da fé em Jesus Salvador. Fé que exprime o grito de socorro e de confiança naquele que pode salvar. Quando cremos, quando eu e você cremos em Jesus, o Cristo, o Messias, todo medo se dissipa. As ondas e o vento já não nos preocupam mais. A serenidade e a paz voltam a reinar. Iniciando a semana, nos colocamos nas mãos de Deus. Colocamos também nossas alegrias, dificuldades e conquistas. Agradecemos juntos a Deus as oportunidades que Ele nos concede para praticarmos o bem e a justiça no nosso cotidiano. Invoquemos neste dia a bênção sobre o ambiente de trabalho. Ó Deus, nosso Pai, eis-nos aqui para iniciar uma nova semana de trabalho e exercer nossa profissão com dignidade, respeito, profissionalismo e amor. Oferecemos nosso suor, lutas, alegrias e dores. Agradecemos pelo emprego e pelo pão de cada dia. Pedimos em especial pelas pessoas também desempregadas. Faze com que superem com fé e esperança essa dificuldade momentânea. Senhor Deus, inspira-nos a sermos bons profissionais e justos com todos. Dá-nos saúde para trabalhar todos os dias e proteja-nos dos acidentes. Concede-nos e aos nossos colegas de trabalho uma jornada feliz e abençoada. Enquanto nós trabalhamos, guarda também a nossa família e a nossa casa na tua paz. Tu que és o mestre de todas as profissões, derrama tua bênção sobre todos nós, trabalhadores, e pedimos a poderosa intercessão e proteção de sua mãe, Maria Santíssima, e de seu pai adotivo, São José. Que Deus Todo-Poderoso, fonte e origem de toda bênção, conceda a graça que você mais necessita no dia de hoje. Derrame sobre você suas bênçãos e o guarde são e salvo em todos os dias desta semana que se inicia. O Senhor esteja convosco, Ele está no meio de nós. Pela intercessão de São José Operário, desça sobre você, sobre seu trabalho, a bênção do Deus Todo-Poderoso. Pai, Filho e Espírito Santo. Amém. O abraço de hoje vai para o pessoal de Campinas. Um abraço para a Lilian, para o José Grace, para o Cláudio e a Cláudia da Paróquia Auxiliadora, para a Maria Ilza e para o Ricardo. Um abraço para a Regina de Piracicaba. Sou o padre Edmilson Moraes, salesiano de Dom Bosco, e moro atualmente em Campinas, no estado de São Paulo, no Colégio Liceu Salesiano Nossa Senhora Auxiliadora. Que Deus continue abençoando você e sua família. Abraço e até mais.
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1: Minha saudação de paz e de bênçãos a todos vocês reunidos aqui no programa Iniciação Cristã. Eu, Padre Rubens, saúdo a todos vocês, paz e bênçãos. A Eucaristia, ou Santa Missa, ou ainda Santa Ceia, ou ainda a Fração do Pão, constitui o terceiro sacramento de Iniciação Cristã. O primeiro, o Batismo. O segundo, Crisma ou Confirmação. Terceiro sacramento de Iniciação Cristã é o sacramento da Eucaristia, que nos introduzem na vida cristã de seguidores de Jesus Cristo como Deus Salvador, com propostas do reino novo, reinado de Deus, vida em plenitude. Relembremos o que nos ensina a Igreja do documento sobre a liturgia e os sacramentos, número 59, documento do Vaticano II, chamado Sacrosanctum Concilium, Sagrado Concílio. Diz o documento: os sacramentos estão destinados à santificação dos homens, à edificação do corpo de Cristo e, enfim, a prestar culto a Deus. Como sinais, os sacramentos têm também a função de instruir. Não só supõe a fé, mas também a alimenta.

0: alimentam, fortificam e exprimem por meio de palavras e coisas, gestos, razão pela qual se chamam sacramentos de fé. Sacramentos de fé conferem a graça, a vida de Deus, a cuja frutuosa recepção a celebração dos sacramentos de maneira excelente. B. Os sacramentos dispõem, anima os fiéis a honrar a Deus do modo devido e a praticar a caridade. Importante destacar que em cada sacramento da Igreja, Cristo está presente em sua ação santificadora, salvadora, e com a sua ação santificadora através da história até o fim dos tempos, pela obra e ação do Espírito Santo, que atualiza na história, pela Igreja, o mistério pascal do Cristo, sua eficácia redentora, salvadora. Eis o que nos ensina a Igreja no Sacrosanto Concílio. Cristo está sempre presente na sua Igreja, especialmente nas ações, celebrações litúrgicas. Está Cristo presente no sacrifício da missa, quer na pessoa do ministro, do padre, o que se oferece agora pelo ministério sacerdotal é o mesmo que se ofereceu na cruz, quer e sobretudo sob as espécies eucarísticas, as hostes consagradas. Está Cristo presente com o seu dinamismo no sacramento, de modo que quando alguém batiza, é o próprio Cristo que batiza. Aí nós percebemos a importância dos sacramentos e da ação do Espírito Santo, que atualiza nos dias de hoje a ação salvadora de Cristo, que conquistou uma vez por toda a salvação para toda a eternidade. É a ação de Jesus que os sacramentos atualizam na história da Igreja, para que até o final dos tempos Cristo continue salvando, graças ao Espírito Santo, que atualiza os gestos de Jesus. Mas continuaremos a nossa reflexão no próximo encontro. Fiquem na paz do Senhor. Tchau.
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1: 1:02, bom dia.
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1: Onde quer que você esteja rezando conosco, os nossos irmãos, pelas nossas rádios parceiras, rádios que integram a Rede Aparecida de Rádio, em Tefé, no Amazonas, a Rádio Rural FM, a 93.9. Os irmãos que rezam conosco em Caetité, na Bahia, pela Rádio Caetité FM, em Bom Jesus da Lapa, pela Rádio Bom Jesus FM, vivendo a festa do Bom Jesus. Ei, coisa linda, viu? Obrigado a todos os nossos irmãos e irmãs que estão rezando conosco a novena, o novenário a Bom Jesus da Lapa, através da Rádio Aparecida, Rede Aparecida de Rádio e pela Rádio Bom Jesus FM, a 98.1.
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1: Banda Vida Reluz, ó Senhora, ó Rainha.

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0: Padre Reginaldo Carreira, Maria, nossa mãe, olhe por nós. 1:13, com a Mãe Aparecida, Rede Aparecida de Rádio, Música, Fé e Missão. Obrigado a você que está rezando conosco, já enviando as suas intenções para o Santo Terço logo mais às 4 da manhã. Reze por você, pela sua família, por todos aqueles que precisam.
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0: Gabi Pedroso chegando nesta segundona da graça de Deus, Gabi.
2: Compaixão. Com constância, se imagina que compaixão é apenas se condoer, no sentido de ter pena. A ideia de compaixão pode ser também a de sofrer com a outra pessoa. A concepção de paixão é aquilo que te afeta, aquilo que te alcança. Desse ponto de vista, compaixão é a capacidade de sofrer com a outra pessoa. Não é sofrer pela outra pessoa. Por exemplo, ao encontrar uma situação em que há um desamparo, uma carência, uma dor, um sofrimento muito grande, a capacidade compassiva é não imaginar que a outra pessoa é um estranho, mas olhá-la como se fosse um outro. Há situações na vida que movem a nossa compaixão. Quando temos notícias delas, nos afetam, e isso é uma coisa boa, porque se deixarmos de ter compaixão, se deixarmos de olhar a outra pessoa que sofre como alguém que temos conexão, isso ameaça a nossa capacidade de falar em humanidade. Parte do humanismo, não apenas na concepção filosófica, mas na proteção da vida humana coletiva, está apoiada na percepção de compaixão. Reitero, não é ter dó de alguém, é sentir, perceber e ser solidário com o que a outra pessoa tem, como se fosse também contigo. Mário Sérgio Cortella, Pensar Bem Nos Faz Bem. Editora Vozes.
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1: Uma das formas mais eficazes de evitar o erro é exercitarmos a capacidade de silenciar e escutar a voz de Deus, que fala na sua palavra, nos acontecimentos, na vida, nos irmãos, enfim, que se manifesta constantemente na nossa história. Precisamos compreender o valor do silêncio. Como São João da Cruz ensina, sua vida de oração se tornou uma solidão sonora. O silêncio, a reclusão, a solidão do cristão sempre vem acompanhada da presença amorosa de Deus. E basta um coração aberto e sustentado pela fé, mesmo que ainda pequena, para que ele se manifeste, nos fale e nos ensine.

0: Deus abençoe você.
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0: 1:27, Padre Marcelo Rossi, sonda-me com a Mãe Aparecida, música, fé e missão. Obrigado a você que nos faz companhia, você que está rezando, cantando, refletindo conosco em mais uma madrugada com as bênçãos da Mãe Aparecida.
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5: 1:30, bom dia. 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
5: Juntinho de você, sempre pelas madrugadas, agradecendo por tudo em nossa vida. Os irmãos Félix, lá em São José do Rio Preto, rezando conosco. O nosso irmão querido, lá em Araxá, Minas Gerais, o Marcílio Ferreira. Ele e toda a família, louvando e agradecendo a Deus, pedindo as bênçãos da Mãe Aparecida por ele e pela família. O nosso irmão Benedito Delário, lá em Poços de Caldas, rezando com a gente, pedindo oração por toda a família dele e por todos os nossos irmãos em sintonia. A Elaine em São Paulo também rezando com a gente, lá na capital paulista, no Jardim Nordeste, rezando, louvando e agradecendo, né, Elaine? louvando.

0: E agradecendo também o nosso irmão Gentil Camargo, ele que está em Ponta Grossa, no Paraná, nos ouvindo pela Rádio Santana FM, rezando pela vida e saúde dele, por uma perícia da irmã dele, Maria do Carmo, rezando pelo irmão também, o Juventino, pela mãezinha Dona Maria, pelo amigo Arcelino, pelo Lourenço, irmão do seu Arcelino, por todos que rezam o terço de Aparecida, pelo Stefano Júnior, nosso companheirão, locutor lá da Rádio Santana FM, e por todos da Rádio Santana, pelo padre Roberval também. Ô, gentil, um beijo no coração, meu irmão. Obrigado pelo carinho de sempre, viu? Rezando conosco com os irmãos da nossa querida Rádio Santana FM, em Ponta Grossa, no Paraná. Agora, 1h33, horário de Brasília.
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0: Gabriele Trovo e comunidades.

0: Gabriele Trovo, comunidade Cenáculo Franca, diante do altar. 1:37, bom dia.
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0: Elô Silvério.

0: chegando com o nosso momento com a mãe.
1: Refletindo o tema, a vocação ao matrimônio na Sagrada Família. Vamos juntos começar o momento com Maria de hoje. A vocação ao matrimônio encontra na Sagrada Família seu mais perfeito exemplo de amor, fidelidade e entrega a Deus. Em Maria e José, contemplamos um casal que acolheu a vontade divina com confiança, construindo um lar fundamentado na fé, na humildade e no serviço. Seu testemunho ensina que o matrimônio é uma vocação santa, chamada a refletir o amor de Cristo por sua Igreja. No cotidiano de Nazaré, a oração, o trabalho e o cuidado mútuo fortaleceram a missão confiada por Deus. Assim, os esposos são convidados a viver a unidade, a perseverança e a abertura à vida, fazendo de suas famílias verdadeiras igrejas domésticas, onde o amor de Deus é vivido e transmitido às novas gerações.
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0: Padre Juarez de Castro.
1: Aconteça, Nossa Senhora.
0: A padroeira, 1h43.
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4: Há muitas vantagens de viver numa cidade pequena. Também é verdade que existem muitas vantagens de viver numa cidade grande. Porém, aqueles que desejam uma vida mais tranquila, provavelmente vai escolher ou escolherão uma cidade pequena. O melhor é o indivíduo, se ele sabe conviver numa cidade grande e numa cidade pequena. Porque não é o tamanho da cidade que faz uma pessoa feliz, é a convivência. Cantem comigo.

0: Canções que a fé escreveu, Padre Zezinho.
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9 minutinhos faltando para as 2 da manhã, madrugada de segunda-feira, 3 de agosto. Com as bênçãos do Senhor Jesus, a proteção, a intercessão de nossa mãezinha querida, a Senhora Aparecida, entregando a ela tudo aquilo que pertence a nós, tudo, tudo, tudo. As nossas preocupações, as nossas dificuldades, as nossas

0: nossas alegrias, tristezas também, para que a mãe sempre esteja intercedendo por nós, pelos nossos problemas. Ela sempre está presente na minha, na sua, na nossa vida, cuidando de nós.
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6: 2 horas, horário de Brasília.
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6: Com a Mãe Aparecida, a Rede Aparecida de Rádio, juntinho de você, aí na sua casa. Os irmãos que rezam conosco pela Rádio Centro Minas FM em Curvelo, Minas Gerais. Obrigado a vocês todos em sintonia conosco. A você, meu irmão querido, que está também rezando com a gente no Balneário Camboriú, em Santa Catarina, pela Rádio Divino Oleiro FM. Os irmãos em sintonia em Porto Feliz, São Paulo, pela Rádio Nova Porto FM. Em São Sebastião do Paraíso, Minas Gerais, a Rádio Difusora FM, a 103.1. A todos, o nosso abraço fraterno, carinhoso. E você que está rezando com a gente pelo nosso WhatsApp, o 3104-1043, enviando as suas intenções, por quem você está rezando no dia de hoje, por quem você vai rezar. A Maria Márcia já está em sintonia, louvando e agradecendo a Deus por tudo, rezando por ela, pelos filhos, pelos netos, genros, pelo esposo, pelos amigos, né, Maria Márcia? Sempre rezando conosco. Muito linda mesmo, viu, Maria Márcia? Ela gostou da música da Gabriele Trovo, Diante do Altar. É muito linda essa canção mesmo. O Arlindo Alizete, nosso irmão querido, trabalhando, rezando conosco aqui pertinho da gente em Taubaté, rezando por ele e pela família. A Ana Reis também está lá agarrada, trabalhando, louvando e agradecendo a Deus pela vida e saúde dela, da família, dos amigos e de todos os irmãos em sintonia. Agora, Horário de Brasília, 2:02.
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0: Irmãs da copiosa redenção, 2:06, Virgem, Virgem poderosa. 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Quem está de volta é o Padre Vanderlei Souza, com o nosso momento de oração.
1: Nesse mês de agosto, estamos rezando pelas vocações. Durante essa semana, eu te convido a rezar e rezo com você pelas vocações sacerdotais. Senhor Jesus, bom pastor, que destes a vida pelas vossas ovelhas, concedei-nos santas e abençoadas vocações sacerdotais, de que a Igreja e o mundo tanto necessitam. Fazei que das nossas famílias e comunidades sejam campos férteis onde possam germinar as vocações. Abençoai o trabalho apostólico dos sacerdotes, catequistas e educadores, para que acompanhem a vocação sacerdotal daqueles que escolheis, incentivando, motivando e despertando-a.

0: dai aos jovens seminaristas a coragem de vos seguir e o dom de configurarem o seu coração com o vosso, e que a Santa Maria, vossa mãe, Rainha dos Apóstolos, Senhora Aparecida, os guie e proteja até chegarem a ser pastores consagrados a Deus e ao seu povo. Amém.
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0: Padre Fábio, 2:11, Romaria.
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0: Padre José Allen chegando nesta segunda-feira com a sua mensagem.
2: A paz esteja com você. Prossigamos cada momento procurando crescer na graça e no conhecimento de Cristo com a presença viva de Maria em nossa vida, como nossa mãe, mãe da Igreja. Se nós pegarmos a vida de todos os santos, cada um com sua experiência, sempre revelou seu amor a Maria, encontrando nela a razão da nossa fé, da nossa esperança, procurando cada vez mais permanecer firmes na fé no meio das tempestades da vida, ancoradas em dois fundamentais mistérios da nossa vida, a Eucaristia e a Imaculada Conceição. Se nós entendêssemos bem quem é Maria, o que é a Eucaristia, nós íamos ficar assim, tão encantados, sem palavras para poder expressar, e ver que Deus deu tudo o que nós precisamos para viver uma

0: Uma vida autêntica. A Eucaristia e Maria são as duas expressões da autêntica Igreja de Jesus, a única santa, católica, apostólica Igreja, onde tem a Eucaristia como fonte e base da nossa vida, e Maria como nossa mãe educadora, modelo, rainha, que nos conduz no caminho de Jesus. Peçamos a Deus essa graça de nos enriquecer cada dia no amor a Deus através de Maria. Amemos Nossa Senhora.
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0: 2:17, Flávio Augusto, Santa Rainha do Brasil.
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0: Estado de pessoa que vive na continência sexual, seja casada ou não. No Antigo Testamento, não estava em honra. Em oposição à vocação especial do povo escolhido, união com o futuro Messias pelos laços de sangue. O Novo Testamento eleva este estado à grande sublimidade. Jesus faz-lhe o panegírico na comparação aos eunucos, por causa do reino de Deus, mas acrescenta que nem a todos é dado este dom. São Paulo teve ocasião de expor bem claramente esta doutrina do Evangelho. Perguntaram-lhe se os neobatizados deviam e podiam se casar, se os cristãos deviam casar os filhos. São Paulo respondeu que o cristianismo não impõe o celibato, mas que este é um estado mais perfeito. Apenas um conselho e não um preceito. 1 Coríntios 7, 25 a 35. Aos pais, a respeito do casamento dos filhos, 25, 36 a 38, e às viúvas, 25 de 39 a 40. É fácil ver esses argumentos. Não se referiam às crises econômicas da época, mas são conselhos de caráter geral contra a opinião de poucos. Quanto aos padres, não há um preceito nas Escrituras. A Igreja Oriental tem o casamento dos padres. Isso, porém, não quer dizer que a lei do celibato seja contrária ao Evangelho, como pretendem os protestantes. É certo que São Pedro fora casado. Mateus 8,14. O diácono Felipe também. Atos 21,9. Depois, em continência perfeita, embora não se separassem da esposa. São Jerônimo, São Epifânio, Tertuliano e outros. Os protestantes trazem argumentos positivos. 1 Coríntios 7,2, onde São Paulo diz que cada cristão tenha a sua esposa, mas não percebem que logo depois São Paulo aconselhava o celibato, desejando que todos fossem como ele, Paulo, sem esposa. E diz o que já mencionamos sobre o casar ou não casar, lei geral e exceções. Hebreus 13,4, onde reivindica a honorabilidade do matrimônio contra os que a impugnavam. Mas isso não destrói o louvor da virgindade escrito pelo mesmo apóstolo. Timóteo 4,3, onde não cabe acusar a Igreja que não condena o matrimônio, mas só exige o estado mais perfeito para que os quiserem ser sacerdotes. Mas bate em caixa, apelando para os textos que exigem que o bispo seja esposo de uma só mulher. Ora, no começo não podia ser de outro modo, quando os cristãos eram convertidos do paganismo, a não ser que se quisesse, para bispos, só os mocinhos imberbes. Pois todos os varões de peso e idade que se batizavam eram homens já casados. O que o texto exigia era que os polígamos e os viúvos novamente casados não deviam ser bispos. Coríntios 16, 19, onde São Paulo diz que ele teria o direito de agir como Pedro e os outros apóstolos, fazendo-se acompanhar por uma mulher. O testemunho dos sacerdotes padres é que eles não se separam da esposa, mas viviam em estado de continência.
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7: 2h32. 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
7: Onde quer que você esteja rezando conosco em mais uma madrugada com a Mãe Aparecida. Obrigado a você, meu irmão, minha irmã, você que está no seu trabalho, na estrada, na sua casa, rezando conosco em mais uma madrugada. Madrugada de segunda-feira, 3 de agosto. Obrigado a você que está em sintonia conosco. Logo mais às 4h, o nosso Santo Terço Mariano. Reze por você, pela sua família, por todos aqueles que precisam de nossas orações.
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0: A imagem da Santa Antônio Cardoso. 2:41 com a Mãe Aparecida. Música, fé, emissão. Obrigado a você que está rezando conosco, enviando as suas intenções. Já já às 4 da manhã, o Santo Terço. E você, meu irmão, rezando por você e pelos nossos irmãos espalhados por todo o Brasil.
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2: Assim será no fim do mundo. Os anjos sairão para separar os maus do meio dos justos e os lançarão na fornalha de fogo. Ali haverá choro e ranger de dentes. Mateus 13:49-50. Quem tem o poder de julgar e separar as pessoas no julgamento final, se não Deus? Temos a hipocrisia de nos colocarmos como juízes dos outros, como se fôssemos instituídos por Deus para esse serviço. Não temos a paciência de possuirmos um coração grande o suficiente para acreditarmos na ação de Deus. O Senhor possui as chaves do tempo. A Ele cabe agir no momento oportuno, nem adiantado e nem atrasado. A ação de Deus é no tempo certo e não permite que tomemos atitudes destruidoras em seu nome. A alegria de Deus é que o pecador encontre o caminho de volta à misericórdia do Pai e se converta. O desejo que mais aparece como característica de Deus é a misericórdia que produz a paciência do mesmo para conosco. Temos pessoas em nossas comunidades que, se pudessem, passariam com uma foice decepando as cabeças dos outros que elas julgam ser do mal. Elas consideram muito bom adiantar o serviço reservado

0: aos anjos para o final dos tempos. Ninguém recebeu de Deus a autoridade para julgar as pessoas, salvando os seus amiguinhos e jogando na fornalha ardente os seus inimigos. No entanto, com a palavra de Deus em punho, nos arvoramos em defensores dos bons costumes e em pessoas do bem com o dever de limpar o mal da terra, classificando as pessoas de boas ou más. Quanta hipocrisia! Esquecemos-nos que também temos momentos de bondade e maldade. O que realmente prevalece nas nossas atitudes em relação às pessoas? Nós as julgamos ou as ajudamos a superar as dificuldades? Ó justo e misericordioso juiz, permite que nossos corações se decidam pelo bem para que no momento final estejamos praticando as boas obras desejadas pelo Senhor. Amém.
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1: Os Santos nos ensinam, hoje, dia 3 de agosto, eu, Padre André, estou com você, amigo e amigo ouvinte, para conhecermos a história de São Pedro Julião Eymar. O santo de hoje pôde, com seus lábios e vida, proclamar: "Para mim, viver é Cristo e Cristo sacramentado." Nascido no século XIX, marcou toda a igreja com o verdadeiro culto a Jesus Eucarístico. São Pedro Julião Eymar pertencia a uma família tão religiosa que a própria mãe o levava diariamente à igreja para receber a bênção do Santíssimo. Certa vez, um menino de 5 anos desapareceu de casa, e quando o procuraram na igreja, encontraram Pedro diante do sacrário com esta resposta nos lábios: "Estou falando com Jesus." Foi à luz do Cristo Eucarístico que Pedro descobriu sua vocação ao sacerdócio, a qual concretizou-se depois de vencer as oposições do pai, tornando-se assim um padre secular e mais tarde religioso na congregação dos Maristas. São Pedro Eymar, percebendo a indiferença do povo para com Jesus Eucarístico e inspirado por Nossa Senhora do Santíssimo Sacramento, fundou o Instituto do Santíssimo Sacramento, pois assim tinha concluído: "É necessário tirar Cristo do Sacrário, apresentá-lo ao povo como o grande Senhor, Mestre, Salvador, vivo, real em nosso meio." Viajando toda a França, deixando vários escritos, abrangendo sacerdotes, religiosos, religiosas e leigos na sua obra em honra ao Santíssimo e Diviníssimo Sacramento, São Pedro tudo conseguiu com o auxílio da graça, até entrar na adoração eterna no céu no ano 1868. Que exemplo de santidade e amor a Jesus Eucarístico temos deste santo! Que tempo temos dedicado nós à adoração eucarística? Vamos até a igreja para adorar a Jesus sacramentado e nele revigorar nossas forças? Possamos, ao menos uma vez por semana, dedicar um tempo para adorar o Santíssimo Sacramento. Jesus nos espera. São Pedro Julião Eymar, rogai por nós.
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Senhor, é o que nós te pedimos. Que onde houver divisão, nós sejamos construtores de pontes que se interligam. Onde houver desunião, que nós levemos entendimento que une. Onde houver mágoa, que nós sejamos capazes de oferecer o perdão que soma, que resgata, que restaura as pessoas. Pai, ajuda a tua igreja a ser uma escola de unidade.

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4: 3 horas, horário de Brasília.
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4: Com a Mãe Aparecida, Rede Aparecida de Rádio, uma ótima e abençoada madrugada, um ótimo e abençoado dia a você, meu irmão, minha irmã, você que está nos fazendo companhia, rezando, refletindo, cantando conosco também. Quem canta, reza duas vezes. Obrigado a você que já está enviando as suas intenções para rezarmos já já o Santo Terço Mariano. O nosso irmão Pedro Canuto rezando com a gente lá em Aracaju, pedindo por ele, pelos desempregados, paz no mundo, pelos enfermos, por todos os nossos irmãos. O Paulo Roberto de Oliveira rezando com a gente também lá em Santa Rita de Jacutinga, por ele e por toda a família. O Paulo Brito em São Sebastião do Passé rezando pelos nossos irmãos deficientes visuais, pela família dele e pelos irmãos em Cristo. O Luciano em Mossoró, no Rio Grande do Norte, rezando com a gente também, pedindo por ele, pela esposa Isabel, o filho Diogo e por todos os nossos irmãos e irmãs em sintonia. Obrigado, viu, Luciano, pelo carinho de sempre rezando conosco, nosso companheiro de todas as madrugadas. Agora, 3 horas, 2 minutinhos.
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1: Olá, meu irmão, minha irmã. Graça e paz para você e toda a sua família. No Evangelho hoje, Jesus surpreende os discípulos caminhando sobre as águas. Os discípulos gritam de medo, pensando que é um fantasma. No barco, agitado pelo forte vento, eles não são capazes de reconhecer Jesus. Invoquemos a luz do Espírito Santo para que abra as nossas mentes e corações ao acolhimento da palavra do Senhor.

Espírito Santo, tu que habitas, tu que falas, rezas e ages em mim, abra-me à palavra, que a minha mente

e o meu coração sejam o terreno bom onde a semente da palavra possa germinar, crescer e frutificar, para que a minha vida seja transformada. Amém. Hoje, 3 de agosto, a liturgia nos oferece o Evangelho de Mateus, capítulo 14, versículos 22 a 36. Jesus obrigou os discípulos a subirem do barco e a irem antes dele para outra margem, enquanto ele despedia as multidões. Depois de despedi-las, subiu a montanha para orar a sós. Na quarta vigília da noite, Jesus veio até eles caminhando sobre o mar. Os discípulos, tendo visto que ele caminhava sobre o mar, ficaram trêmulos e diziam: "É um fantasma!" E gritavam de medo. Mas Jesus imediatamente lhes disse: "Confiai, sou eu, não temais." Jesus alimenta as multidões para que elas possam caminhar. Despede-as, retira-se ao monte e ora a sós. Cai a noite. Este não é só um dado meteorológico, é teologia. A igreja barca na escuridão é agitada pelo vento em meio ao mar bravio, símbolo do perigo permanente do retorno ao caos, das perseguições e dificuldades vividas em todos os tempos. Na quarta vigília da noite, entre 3 e 6 horas, quando ainda é noite profunda, mas já se anuncia a aurora, Jesus se apresenta caminhando sobre o mar. Os discípulos têm dificuldade de perceber a presença do ressuscitado no seio da igreja. Imaginam ser um fantasma e ainda têm medo. Jesus os adverte com as mesmas palavras usadas nas aparições do ressuscitado. Pedro é provado em sua fé e vacila. Invoca a Jesus com o verbo que designa seu nome: "Senhor, salva-me." Jesus é Deus salvando. Por isso, ao entrar na barca com Pedro, tudo se torna calmaria. A igreja barca se prostra e professa a fé. E assim, com Cristo, conclui a travessia. Os discípulos gritavam de medo, mas Jesus imediatamente lhes disse: "Confiai, sou eu, não temais." O Senhor nos convida a sermos praticantes da palavra. Neste momento, vamos dispor o nosso coração para a vivência de Sua Palavra.

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1: Hoje, dia 3 de agosto, nós vamos conhecer a história de Aías, profeta que morava no santuário de Silo. Ele disse a Jeroboão: toma para ti 10 pedaços. O profeta Aías aparece no começo e no fim do governo de Jeroboão, o primeiro rei de Israel, reino do norte. Jeroboão era um operário competente a serviço do rei Salomão. Sendo Jeroboão um homem valente e forte, Salomão o colocou na frente dos trabalhos forçados na reconstrução das muralhas de Jerusalém. Certo dia, quando estava saindo de Jerusalém, Jeroboão encontrou-se com o profeta Aías de Silo, que vestia um manto novo. Os dois estavam sozinhos no campo. Aías pegou o manto, rasgou-o em 12 pedaços e disse a Jeroboão: pegue 10 pedaços para você, porque assim diz Javé, o Deus de Israel: vou arrancar o reino das mãos de Salomão e vou dar 10 tribos para você. Assim, depois da morte de Salomão, Jeroboão tornou-se o primeiro rei de Israel, aclamado pelo povo. Com ele ficaram 10 das 12 tribos de Israel. Já no fim do governo de Jeroboão, Abias, o filho de Jeroboão, ficou doente. Jeroboão mandou sua esposa consultar Aías no santuário de Silo. Ela colocou um disfarce e foi. Aías, já velho e quase cego, quando ela abriu a porta, disse: entre, esposa de Jeroboão. Por que você veio disfarçada? Fui enviado para dar-lhe uma triste notícia. Foram duas notícias tristes. A primeira contra Jeroboão: você se comportou de modo pior do que os do que reinaram antes de você, e até chegou a fazer para você outros deuses, imagens fundidas, para me irritar, e voltou as costas para mim. A segunda, a respeito do filho doente: quando você chegar de volta na sua casa, o menino morrerá. A mulher voltou para casa, e quando colocou o pé na soleira da porta, o menino acabava de morrer. É só isso que a Bíblia nos informa sobre o profeta Aías.
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Tony Alisson cantando pra gente, Poderoso Deus. Antes você ouviu Meu Senhor e Meu Deus com Maria do Rosário, e já deu tudo certo com Padre Marcelo Rossi. Agora 3 horas 21 minutos.

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1: Bem-vindo, bem-vinda à Escola de Maria, a melhor e a mais perfeita discípula da palavra. Hoje nós vamos refletir sobre o Magnificat, o canto de Maria que ecoa como um hino de esperança e fé. Para nos guiar nesta meditação, contamos com o professor Vinícius Paiva, mestre em teologia e assessor teológico da Academia Marial de Aparecida, que nos ajudará a desvendar a riqueza espiritual deste cântico. Bem-vindo, professor.

0: Tô.
1: Olá, irmão. É uma alegria poder estar falando sobre esse canto da esperança que é o Magnificat, o canto que a Virgem Maria, na casa de Isabel, glorificou a Deus por tudo que ele fez na sua vida. E é um canto de esperança que nos inspira neste ano jubilar. E eu quero falar agora.

0: para o anjo Gabriel foi: Eis aqui a serva do Senhor, faça-se em mim segundo a tua palavra. Então, ela se coloca como serva, como aquela que serve. E quando ela canta o Magnificat, ela diz: Minha alma glorifica o Senhor, meu espírito exulta de alegria em Deus, meu Salvador, porque olhou para sua pobre serva. A menina de Nazaré tinha plena consciência da sua condição de serva do Senhor. A maternidade divina, a graça de ser a mãe do Salvador, não ofuscou a certeza interior de que ela é uma serva do Senhor. E neste ano da esperança, a esperança, ela brilha no coração de quem está a serviço. Aliás, nós só conseguimos servir a Deus porque temos as virtudes teologais, a fé, a caridade, a esperança. E o papel da esperança é justamente nos fazer olhar para frente. Não olhamos para o peso da cruz, não olhamos para o peso do serviço, não é pesado servir, porque o nosso coração espera e confia no Senhor. Por isso, o exemplo da Virgem Maria, ao cantar o Magnificat e se colocar, se reconhecer como serva do Senhor, nos inspira também ao amor ao próximo, nos inspira também a louvarmos a Deus, a cantarmos os nossos louvores, cantar o nosso Magnificat na vida. Por isso, eu acho que devemos pedir à Virgem Maria, neste ano, que nos ajude a sermos servos fiéis, servos que confiam, servos que glorificam e servos que sempre esperam no Senhor, sem nunca desanimar.
1: Obrigado, professor Vinícius, por tanta sabedoria compartilhada. Pedimos a Deus que abençoe o senhor e que Nossa Senhora Aparecida possa o acompanhar em sua missão. Obrigado também a você que nos acompanhou através da TV Aparecida. Permaneça conosco em nossa programação. Até o nosso próximo programa, Escola de Maria.
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Padre Antônio Maria, participação de Eliana Ribeiro, Maria e o Anjo. Agora 3 horas 30 minutos, horário de Brasília.

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5: 3h34.
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5: Rede Aparecida de Rádio com a Mãe Aparecida, 25 minutinhos faltando para as 4 da manhã, para rezarmos o nosso Santo Terço. Envie para a gente as suas intenções, 3104-1043.
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5: Joana canta pra gente Utopia.

0: 20 minutos faltando para as 4 da manhã. Escolha viver. Johnny cantou pra gente com a Mãe Aparecida, Rede Aparecida de Rádio. 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
0: Elô Silvério chegando.
2: Sob as espécies do pão e do vinho que vemos em nossos altares, devemos saber descobrir Cristo. Mas também, embora em menor intensidade, devemos saber descobri-lo sob as espécies e formas de nosso próximo. É que o próximo é o sacramento de Cristo.
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Tempo de Despertar com Francis Franco. 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

0: Colo de Mãe, Padre Marcelo Rossi e Padre Adriano Zandonar.
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0: 4 horas, horário de Brasília.
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0: Com a Mãe Aparecida, Rede Aparecida de Rádio, momento de nossa oração do Santo Terço. Momento de agradecermos ao nosso Pai Misericordioso por mais um dia que Ele nos concede. Momento de agradecermos por todas as bênçãos e graças que têm sido derramadas sobre mim, sobre você, nossos familiares, amigos, todos aqueles por quem rezamos e pedimos. Momento de agradecermos a nossa Mãe Santíssima, a Mãe do Belo Amor, a Mãe da Divina Graça, a Mãe da Esperança, pela sua intercessão, pelo seu cuidado para com cada um de nós. Iniciemos o nosso Santo Terço nesta segunda-feira, contemplando os mistérios da alegria e pedindo ao nosso Pai Misericordioso que Ele nos conceda a graça de amarmos uns aos outros. Iniciemos o nosso Santo Terço.

0: Divino Jesus, nós vos oferecemos este terço que vamos rezar, meditando nos mistérios da vossa redenção. Concedei-nos, por intercessão da Virgem Maria, Mãe de Deus e Nossa Mãe, as virtudes que nos são necessárias para bem rezá-lo e a graça de ganharmos as indulgências desta santa devoção. Oferecemos particularmente em desagravo dos pecados cometidos contra o Santíssimo Coração de Jesus e o Imaculado Coração de Maria, pela paz do mundo, pela conversão dos pecadores e pelas almas do purgatório, pelas intenções do Santo Padre o Papa Leão, pelo aumento e santificação do clero, pela santificação das famílias, pelas missões, pelas vocações, pelos doentes e por todo o povo brasileiro. Creio em Deus Pai Todo-Poderoso, Criador do céu e da terra, e em Jesus Cristo, seu único Filho, nosso Senhor, que foi concebido pelo poder do Espírito Santo, nasceu da Virgem Maria, padeceu sob Pôncio Pilatos, foi crucificado, morto e sepultado, desceu à mansão dos mortos, ressuscitou ao terceiro dia, subiu aos céus, está sentado à direita de Deus Pai Todo-Poderoso, donde há de vir a julgar os vivos e mortos. Creio no Espírito Santo, na Santa Igreja Católica, na comunhão dos santos, na remissão dos pecados, na ressurreição da carne, na vida eterna. Amém. Rezemos, irmãos e irmãs, a oração que o próprio Jesus nos ensinou. Rezemos com amor e confiança. Pai nosso que estais nos céus, santificado seja o vosso nome. Venha a nós o vosso reino, seja feita a vossa vontade, assim na terra como no céu.
1: O pão nosso de cada dia nos dai hoje, perdoai as nossas ofensas, assim como nós perdoamos a quem nos tem ofendido. E não nos deixeis cair em tentação, mas livrai-nos do mal. Amém.
0: Ave Maria, cheia de graça, o Senhor é convosco. Bendita sois vós entre as mulheres, e bendito é o fruto do vosso ventre, Jesus.
1: Santa Maria, Mãe de Deus, rogai por nós, pecadores, agora e na hora de nossa morte. Amém.
0: Ave Maria, cheia de graça, o Senhor é convosco. Bendita sois vós entre as mulheres, e bendito é o fruto do vosso ventre, Jesus.
1: Santa Maria, Mãe de Deus, rogai por nós, pecadores, agora e na hora de nossa morte. Amém.
0: Ave Maria, cheia de graça, o Senhor é convosco. Bendita sois vós entre as mulheres, e bendito é o fruto do vosso ventre, Jesus.
1: Santa Maria, Mãe de Deus, rogai por nós, pecadores, agora e na hora de nossa morte. Amém.
0: Glória ao Pai, ao Filho e ao Espírito Santo, como era no princípio, agora e sempre. Amém. Ó meu bom e amado Jesus, perdoai-nos, livrai-nos do fogo do inferno, levai as almas todas para o céu e socorrei principalmente aquelas que mais precisarem da vossa infinita misericórdia. E nós acolhemos a você, nossos irmãos e irmãs em Cristo, que rezam conosco nesta madrugada de segunda-feira. A Luzia Cândido em Brumadinho rezando conosco, rezando por ela, pela família, louvando e agradecendo ao nosso bom Deus por tudo na vida dela e na vida da família, pedindo a proteção e as bênçãos da Mãe Aparecida por ela e por todos os irmãos e irmãs do Santo Terço. Quem reza conosco também, pedindo a proteção e as bênçãos da Mãe Aparecida, é a nossa irmã Maria de Fátima Barreto, ela que reza conosco em Aracaju, lá no Sergipe, rezando por ela, pela família, louvando e agradecendo ao bom Deus por tudo na vida dela e na vida de todos os nossos irmãos e irmãs em Cristo que rezam conosco. Louvando e agradecendo a Deus também os nossos irmãos queridos, O Vicente Fonseca, lá em Mococa, interior de São Paulo, rezando por ele e pela família, louvando e agradecendo ao bom Deus. Na verdade, a Maria de Fátima está lá em Itabaiana, no Sergipe, né, Maria de Fátima? O Vicente em Mococa rezando conosco. Ah, rezando com a gente também a Cristiane e o Antônio em Fátima do Sul, no Mato Grosso do Sul, rezando por ela, pela família, louvando e agradecendo ao bom Deus. O Haroldo Cruz em Virgínia, Minas Gerais, rezando por ele e pela família. Quem reza conosco também é o Anderson, lá em Franca, interior de São Paulo, rezando por ele e pela família, por todos os nossos irmãos e irmãs em Cristo que estejam em sintonia conosco, pedindo as bênçãos da Mãe Aparecida por ele e por toda a família. Quem reza conosco também rezando, agradecendo a Deus por mais um dia, por tudo que o Senhor tem realizado, lá em Ponta Grossa, é a Jeanine, rezando com a gente por ela e pela família, louvando e agradecendo a Deus, a Gisele em Capela no Sergipe, a Gorete em Baipendi, rezando por ela, pelo filho dela, e hoje é aniversário da sobrinha Lohane. Que Deus abençoe você, viu, Lohane? Que a Mãe Aparecida a cubra com o seu manto sagrado. E a todos os aniversariantes do dia de hoje. O Amauri Mota, lá em Bela Cruz, no Ceará, rezando por ele e pela família. O Rafael Cunha, em Itabaiana, no Sergipe, rezando também por ele e pela família. A Mari Cuidadora, em Araucária, no Paraná, rezando por ela, pelo filho Leonardo, por todos aqueles que precisam de nossas orações. E quem reza conosco, nosso primeiro mistério, é a Dona Cleusa, que está lá em Bom Jesus da Lapa, prontinha para rezar conosco. Dona Cleusa, bom dia! Dona Cleusa, bom dia! Dona Cleusa, a senhora me...

0: ouve. Eu estou lhe ouvindo. Oi, dona Cleusa. Está distante do celular. Dona Cleusa, a senhora me ouve? Ela, infelizmente, não está me ouvindo. Dona Cleusa, a senhora consegue me ouvir? Oi, dona Cleusa. Dona Cleusa, bom dia. Dona Cleusa, a senhora me ouve? Não me ouve, infelizmente. Não está conseguindo me ouvir. Vamos rezar pelas intenções dela, por ela, pela família, por todos os nossos irmãos e irmãs em Cristo que rezam conosco nesta madrugada. Vamos tentar ligar para ela novamente, para que ela consiga rezar conosco, pedindo, louvando e agradecendo a Deus por tudo em nossa vida, na vida de nossa família, pedindo a proteção e as bênçãos da Mãe Aparecida. E você, meu irmão, que está aí na estrada, no seu trabalho, rezando conosco, pedindo as bênçãos da Mãe Aparecida por você e pela sua família. Que Deus lhe abençoe, que a Mãe Aparecida interceda por você, por tudo aquilo que você deseja, por tudo aquilo que você esteja precisando na sua casa, na sua família. Eliette, minha irmã, bom dia!
1: Bom dia, Eduardo.
0: Tudo bem, graças a Deus?
1: Graças a Deus,
0: tudo certinho também, graças a Deus. Eliette, Curvelo, Minas Gerais, Rádio Centro Minas. Hoje nós rezamos na intenção de quem, minha irmã?
1: Eu vou rezar pela intenção de todos os meus familiares, principalmente meus dois sobrinhos, Luiz Alves e Raimundo Miguel, que fez aniversário ontem. Por todos os meus irmãos, né, que são bastante, graças a Deus, pelos irmãos do Teixe, pelo Amarildo e toda a família dele, a esposa, a nora, os filhos dele, os netinhos, por intenção da Maria Cleusa, por intenção da Rosa de Mutaba, do Assis, da Dona Marita, Dona Raimundo, todos os irmãos do Teixe, que são muitos, não pode citar nome, porque são, graças a Deus, são bastante. Por você, Eduardo, por toda a sua família, pelo Zé Antônio, por toda a equipe aí da Rádio Aparecida, pelo Evandro Brum, pelas almas do purgatório, por todas as pessoas que estão enfermas, pelo nosso arcebispo aqui, Dom Darcy José, pelos toda a arquidiocese aqui de Diamantina, pelo padre Tadeu, que é diretor da Rádio Centro Minas, pelo Evandro FM, que é locutor aqui, que agora, 5 horas da manhã, ele começa também a trabalhar aqui na Centro Mina. Por todas as pessoas que estão rezando esse texto.
0: Amém. Vamos rezar e agradecer a Deus, contemplando o primeiro mistério gozoso.

0: Pai nosso que estais nos céus, santificado seja o vosso nome, venha a nós o vosso reino, seja feita a vossa vontade, assim na terra como no céu.
1: O pão nosso de cada dia nos dai hoje, perdoai as nossas ofensas, assim como nós perdoamos a quem nos tem ofendido. Não nos deixeis cair em tentação, mas livrai-nos de todo mal. Amém.
0: Ave Maria, cheia de graça, o Senhor é convosco. Bendita sois vós entre as mulheres, e bendito é o fruto do vosso ventre, Jesus.
1: Santa Maria, Mãe de Deus, rogai por nós, pecadores, agora e na hora da nossa morte. Amém.
0: Ave Maria, cheia de graça, o Senhor é convosco. Bendita sois vós entre as mulheres, e bendito é o fruto do vosso ventre, Jesus.
1: Santa Maria, Mãe de Deus, rogai por nós, pecadores, agora e na hora da nossa morte. Amém.
0: Ave Maria, cheia de graça, o Senhor é convosco. Bendita sois vós entre as mulheres, e bendito é o fruto do vosso ventre, Jesus.
1: Santa Maria, Mãe de Deus, rogai por nós, pecadores, agora e na hora da nossa morte. Amém.
0: Ave Maria, cheia de graça, o Senhor é convosco. Bendita sois vós entre as mulheres, e bendito é o fruto do vosso ventre, Jesus.
1: Santa Maria, Mãe de Deus, rogai por nós, pecadores, agora e na hora da nossa morte. Amém.
0: Ave Maria, cheia de graça, o Senhor é convosco. Bendita sois vós entre as mulheres, e bendito é o fruto do vosso ventre, Jesus.
1: Ofereceis Ave Maria por todos os vicentinos, pela diretoria aqui da vila onde eu moro, por todas as pessoas que são vicentinas. Santa Maria, Mãe de Deus, rogai por nós, pecadores, agora e na hora da nossa morte. Amém.
0: Ave Maria, cheia de graça, o Senhor é convosco. Bendita sois vós entre as mulheres, e bendito é o fruto do vosso ventre, Jesus.
1: Santa Maria, Mãe de Deus, rogai por nós, pecadores, agora e na hora da nossa morte. Amém.
0: Ave Maria, cheia de graça, o Senhor é convosco. Bendita sois vós entre as mulheres, e bendito é o fruto do vosso ventre, Jesus.
1: Santa Maria, Mãe de Deus, rogai por nós, pecadores, agora e na hora da nossa morte. Amém.
0: Ave Maria, cheia de graça, o Senhor é convosco. Bendita sois vós entre as mulheres, e bendito é o fruto do vosso ventre, Jesus.
1: Ave Maria, oferecer por todos os redentoristas, principalmente pelo Padre Vinícius e Padre Marcelo, aqui em Curvelo, por todos os redentoristas de Aparecida e do mundo inteiro. Santa Maria, Mãe de Deus, rogai por nós, pecadores, agora e na hora da nossa morte. Amém.
0: Ave Maria, cheia de graça, o Senhor é convosco. Bendita sois vós entre as mulheres, e bendito é o fruto do vosso ventre, Jesus.
1: Santa Maria, Mãe de Deus, rogai por nós, pecadores, agora e na hora da nossa morte. Amém.
0: Ave Maria, cheia de graça, o Senhor é convosco. Bendita sois vós entre as mulheres, e bendito é o fruto do vosso ventre, Jesus.
1: Ofereceis Ave Maria pelo Padre Nilson e pelo nosso pároco, Padre Paulo, que está com problema de vista, que Santa Luzia possa proteger a visão dele, por todas as pessoas que têm problema visual. Santa Maria, Mãe de Deus, rogai por nós, pecadores, agora e na hora da nossa morte. Amém.
0: Glória ao Pai, ao Filho e ao Espírito Santo.
1: Como era no princípio, agora e sempre. Amém.
0: Ó meu bom e amado Jesus,
1: perdoai, livrai-nos do fogo do inferno, levai as almas todas para o céu, e socorrei principalmente aquelas que mais precisarem da vossa infinita misericórdia, e dai-nos a paz.
0: São Geraldo Magela,
1: rogai por nós.
0: Santo Afonso Maria de Ligório,
1: rogai por nós.
0: Senhora Aparecida,
1: Santo Antônio, que é padroeiro da nossa cidade aqui de Curvelo, da nossa arquidiocese,
0: rogai por todos nós. Senhora Aparecida, Mãe, Rainha e Padroeira do Brasil,
1: rogai por nós.
0: Que recorremos a vós.
1: Que recorremos a vós.
0: Eliete, minha querida, muito obrigado por ter rezado conosco. Uma semana abençoada a você e a toda a família. Fique com Deus.
1: Amém, Eduardo. Eu que agradeço, que muito feliz de ter me ligado. Que Nossa Senhora proteja você e toda a sua família, toda a sua equipe aí da rádio.
0: Amém. Salve Maria.
1: Que tenha semana de muita paz. Salve Maria.

0: rezando, louvando e agradecendo a Deus por tudo na vida, pela família, pelos amigos, os nossos irmãos que rezam conosco. O nosso querido Vander Higino em Suzano, rezando por ele e pela família. O Anselmo Adriano, lá em Joinville, Santa Catarina, rezando por ele e por toda a família, lá no bairro Fátima, rezando com a gente em Joinville. O nosso querido Jorge Pimenta, em Águia Branca, no Espírito Santo. O Antônio, ele que mora em São Paulo, capital, na Zona Norte, Vila Brasilândia, rezando por ele, pela família, em especial pela mãezinha dele, que está lá em Simão Dias, lá no Sergipe. O José Antônio, rezando conosco em Santos Dumont, pedindo as bênçãos da Manhã Aparecida por ele. Santos Dumont, Minas Gerais, Mantiqueira, rezando conosco. Dona Maria Cleusa, lá em Curvelo, pedindo por ela e pela família, louvando e agradecendo a Deus também. O nosso Mauri Camargo, de Cruzília, Minas Gerais, pedindo por ele e pela família. O José João e a esposa em Palhoça, Santa Catarina, rezando conosco, pedindo por ele e pela família. Reza conosco também o nosso irmão em Matozinhos, o Ronaldo de Castro. O Leleu em Pedregulho, rezando pelo Tiago, pelo Mateus, que são os filhos, pela irmã dele, a Lourdes, e os filhos dela, e todos os irmãos do Santo Terço. O Rafael Souza, rezando conosco. Na verdade, a Bárbara Fortes, rezando com a gente em Conceição de Ibitipoca, Minas Gerais, pela recuperação e saúde da filha Jordana Barra, louvando e agradecendo a Deus. Silvio Barbeta, em Massaranduba, Santa Catarina, rezando por ele e por toda a comunidade. A Márcia, o Sérgio, o Lucas, nossos irmãos queridos, seu Paulo e Dona Lúcia, em Indaial, Santa Catarina, rezando, estão lá trabalhando e rezando conosco, graças a Deus. Os irmãos que rezam com a gente no Paraná, a Clotilde, pedindo por ela e por toda a família. Seu Jorge Teruel em Votorantim, São Paulo. Seu Joel e Dona Neudes em Salvador, na Bahia, rezando pelas filhas, a Poliana, a Gabriele e o genro Vitor. Por todos os devotos da Mãe Aparecida, por todos os casais e os amigos do Santo Terço. E quem reza conosco este nosso segundo mistério é a Dona Nenê, lá em Bom Jesus da Lapa. Dona Nenê, bom dia!
1: Bom dia, Eduardo!
0: Tudo bem, graças a Deus?
1: Melhor agora, meu amigo, graças a Deus!
0: Amém! E hoje nós rezamos na intenção de quem, Dona Nenê?
1: Em primeiro lugar, quero agradecer a Deus pelo dom das nossas vidas, né? Amém. Quero rezar por você, sua família. Rezo pelo seu Paulo Brito e toda a sua família. Pela vida e saúde da minha amiga Dona Cleusa, que, não, que até não agora conseguiu. Não conseguiu rezar, mas de repente Deus ajuda que ela consegue. E melhoras para ela. Pela saúde e vida de seu Giovanni, Dona Marita, a Célia Janice, a Val Costa, seu Edivaldo Meira e família, seu Geraldo Madeira e a Dona Raimunda, Dona Maria Marta, Dona Amélia, seu Paulo Araújo, seu José Antônio, o Amarildo, o Jauli, o Miro e a Jane, a Lu e o Valdir, e pela saúde da Dona Raimunda e pela alma do seu Domingo, pela vida e saúde dos meus filhos e minhas netas, e por todos os nossos irmãos em Cristo, que nesse momento estão com o texto nas mãos, e que Nossa Senhora Aparecida seja a nossa intercessora, conduzindo todos os nossos pedidos, clamores e agradecimento até o coração do Pai. Amém. E por todos que precisam das nossas orações. E vamos rezar.
0: Vamos rezar e agradecer a Deus. Pai nosso que estais nos céus, santificado seja o vosso nome. Venha a nós o vosso reino, seja feita a vossa vontade, assim na terra como no céu.
1: O pão nosso de cada dia dai-nos hoje, Senhor, perdoai as nossas ofensas, assim como nós perdoamos a quem nos tem ofendido, e não nos deixeis cair em tentação, mas livrai-nos do mal. Amém.
0: Ave Maria, cheia de graça, o Senhor é convosco. Bendita sois vós entre as mulheres, e bendito é o fruto do vosso ventre, Jesus.
1: Santa Maria, Mãe de Deus, rogai por nós, pecadores, agora e na hora da nossa morte. Amém.
0: Ave Maria, cheia de graça, o Senhor é convosco. Bendita sois vós entre as mulheres, e bendito é o fruto do vosso ventre, Jesus.
1: Santa Maria, Mãe de Deus, rogai por nós, pecadores, agora e na hora da nossa morte. Amém.
0: Ave Maria, cheia de graça, o Senhor é convosco. Bendita sois vós entre as mulheres, e bendito é o fruto do vosso ventre, Jesus.
1: Santa Maria, Mãe de Deus, rogai por nós, pecadores, agora e na hora da nossa morte. Amém.
0: Ave Maria, cheia de graça, o Senhor é convosco. Bendita sois vós entre as mulheres, e bendito é o fruto do vosso ventre, Jesus.
1: Santa Maria, Mãe de Deus, rogai por nós, pecadores, agora e na hora da nossa morte. Amém.
0: Ave Maria, cheia de graça, o Senhor é convosco. Bendita sois vós entre as mulheres, e bendito é o fruto do vosso ventre, Jesus.
1: Santa Maria, Mãe de Deus, rogai por nós, pecadores, agora e na hora da nossa morte. Amém.
0: Ave Maria, cheia de graça, o Senhor é convosco. Bendita sois vós entre as mulheres, e bendito é o fruto do vosso ventre, Jesus.
1: Santa Maria, Mãe de Deus, rogai por nós, pecadores, agora e na hora da nossa morte.

0: hora da nossa morte. Amém.
1: Ave Maria, cheia de graça, o Senhor é convosco. Bendita sois vós entre as mulheres, e bendito é o fruto do vosso ventre, Jesus.
0: Santa Maria, Mãe de Deus, rogai por nós, pecadores, agora e na hora da nossa morte. Amém.
1: Ave Maria, cheia de graça, o Senhor é convosco. Bendita sois vós entre as mulheres, e bendito é o fruto do vosso ventre, Jesus.
0: Santa Maria, Mãe de Deus, rogai por nós, pecadores, agora e na hora da nossa morte. Amém.
1: Ave Maria, cheia de graça, o Senhor é convosco. Bendita sois vós entre as mulheres, e bendito é o fruto do vosso ventre, Jesus.
0: Santa Maria, Mãe de Deus, rogai por nós, pecadores, agora e na hora da nossa morte. Amém.
1: Glória ao Pai, ao Filho e ao Espírito Santo.
0: Como era no princípio, agora e sempre. Amém. Ó meu bom e amado Jesus, perdoai-nos, livrai-nos do fogo do inferno, levai as almas todas para o céu e socorrei principalmente as que mais precisarem da vossa misericórdia. Abençoai o nosso Santo Padre e o Papa, abençoai e santificai as nossas famílias e dai-nos a paz.
1: Senhor bom Jesus,
0: rogai por nós.
1: São José,
0: rogai por nós. Valei-me, São José.
1: Santa Luzia,
0: rogai por nós, minha mãe. Olhai para todos nós. Dai-nos a visão nos olhos de quem enxerga menos.
1: Senhora Aparecida, Mãe Rainha e Padroeira do Brasil,
0: rogai por nós, minha mãe, olhai para cada um de nós. E peço ao bom Jesus que nesse momento, que a nossa Romaria aqui em Bom Jesus da Lapa, tantos fiéis, que todos voltem para casa sãos e salvos, com as suas promessas pagas. Em nome de Jesus vos pedimos, meu Deus. Amém.
1: Amém. Dona Nenê, muito obrigado. Uma semana abençoada para a senhora, para toda a família aí. E olha, reze por nós aí no Bom Jesus, viu?
0: Rezo sim, obrigado meu amigo. Jesus continua te abençoando cada vez mais.
1: A todos
0: você
1: nós.
0: E essa sua voz, que é seu instrumento de paz.
1: Amém, amém. Salve Maria.
0: Salve Maria.

acolhendo a você, meu irmão, a você, minha irmã, que reza conosco na sua casa, aí no seu trabalho, rezando por você, pela sua família, pedindo as bênçãos do Senhor Jesus, a proteção e a intercessão de nossa mãezinha querida, a Senhora Aparecida, na sua vida, na vida da sua família, na vida de todos aqueles por quem você esteja rezando no dia de hoje, pedindo sempre a proteção e as bênçãos de nossa mãe querida. Seu Edivaldo Meira, em São Paulo, capital, rezando por ele, pelos filhos, netos, pela dona Ana, que é a esposa. Reza conosco também o Marcos, de Juiz de Fora, rezando por ele e pela família, louvando e agradecendo a Deus pelos irmãos, cunhados, cunhadas, por todos, todos, pela filha Alessandra, pela esposa dona Lucy. A Idelma reza por ela e por toda a família. O Marcelo em Cotia, rezando por ele, interior de São Paulo, rezando por ele e pela família. A nossa irmã Anúzia, lá de Aracaju, rezando por ela e por toda a família. O Rui Tomé em Quirinópolis, o Sebastião Silva em Dom Viçoso, o Marcial em Pindamonhangaba, todos rezando pelas famílias. O nosso irmão querido Oswaldo Marques também, rezando por ele e por toda a família. O nosso irmão Luiz Assis, que está em Portugal, rezando por ele e por toda a família Seixas, rezando, louvando e agradecendo. O Sandro Souza, rezando por ele e pela família. O Jaurim Matinhos, reza por ele e por toda a família também. A Nilva Araújo, em Juiz de Fora, agradecendo a Deus por tudo na vida dela e na vida dos irmãos. O Edivaldo, em Quatro Pontes, no Paraná, rezando por ele e pela família. A Mari Cuidadora, em Araucária, no Paraná, rezando por ela e pela família também. O Bruno Nunes, nosso irmão

0: querido em Taubaté, rezando, pedindo as bênçãos da mãe Aparecida pela dona Aristela, que é a esposa, a filha Estelinha, a mãe dele, a dona Sergina, e o seu Cristóvão, papai e mamãe, que estão em Juiz de Fora, né, meu irmão Bruno? Rezando por ele, pelo trabalho dele, louvando e agradecendo a Deus. O Arlindo Canal, em Cachoeiro de Itapemirim, ele e dona Lucineide, rezando pelo trabalho, pela vida e saúde deles, pelos filhos, a Sabrina e o Matheus, o Tiago, a Luísa e o Cadu, que são os netos, o Rafael, que é o genro, o Aloísio, que é o irmão, rezando, louvando e agradecendo a Deus por tudo. E a Aparecida Fátima, que reza conosco em Taubaté. Bom dia, Aparecida.
1: Bom dia, Eduardo. Tudo bem?
0: Tudo certinho, graças a Deus.
1: E graças a Deus, né?
0: E hoje nós rezamos por quem, minha irmã?
1: Sim, primeiramente agradecer a Deus pelo dom da minha vida, da vida dos meus filhos, meus 7 netos, são 4 netos e 3 netas que eu tenho. E peço também para um amigo meu, do presidente da Comevap, que é o Aristeu, pela Nilce Rodrigues, a Neisa, rezo pela recuperação da nora da Lucimara Jaqueline, que ela se recupera cada vez mais, né? Amém. Rezo também para o seu Joaquim e a dona Raimunda, rezo por todas que estão acompanhando o terço nesse momento, né? E por você, Eduardo, pela sua família, por Evandro Brum, o Zé Antônio também, né? Enfim, por toda a Rádio Aparecida.
0: Amém.
1: Todos os deficientes visuais também.
0: Tá bom, minha querida. Vamos rezar, louvar e agradecer a Deus pela sua vida.
1: Eduardo, também pela alma do meu irmão José Roberto da Cruz e pelo meu cunhado Renê de Andrade, que hoje está fazendo 10 dias do falecimento dele. Que Deus conforte a minha irmã Maria Paula, toda a família dela, os amigos dele que ficaram, né? E as minhas irmãs, meus primos e primos. Amém.
0: Amém, minha irmã. Vamos rezar pela alma dele, ele que fez a Páscoa. Agradecer a Deus pelo tempo que ele permaneceu aqui conosco, nos dando alegria, nos fazendo companhia, não é verdade? Sejamos gratos por isso também ao nosso bom Pai. Pai nosso que estais nos céus, santificado seja o vosso nome. Venha a nós o vosso reino, seja feita a vossa vontade, assim na terra como no céu.
1: O pão nosso de cada dia nos dai hoje. Perdoai-nos as nossas ofensas, assim como nós perdoamos aqueles que nos têm ofendido. E não os deixeis cair em tentação, mas livrai-nos do mal. Amém.
0: Ave Maria, cheia de graça, o Senhor é convosco. Bendita sois vós entre as mulheres, e bendito é o fruto do vosso ventre, Jesus.
1: Santa Maria, Mãe de Deus, rogai por nós, pecadores, agora e na hora de nossa morte. Amém.
0: Ave Maria, cheia de graça, o Senhor é convosco. Bendita sois vós entre as mulheres, e bendito é o fruto do vosso ventre, Jesus.
1: Santa Maria, Mãe de Deus, rogai por nós, pecadores, agora e na hora de nossa morte. Amém.
0: Ave Maria, cheia de graça, o Senhor é convosco. Bendita sois vós entre as mulheres, e bendito é o fruto do vosso ventre, Jesus.
1: Santa Maria, Mãe de Deus, rogai por nós, pecadores, agora e na hora de nossa morte. Amém.
0: Ave Maria, cheia de graça, o Senhor é convosco. Bendita sois vós entre as mulheres, e bendito é o fruto do vosso ventre, Jesus.
1: Santa Maria, Mãe de Deus, rogai por nós, pecadores, agora e na hora de nossa morte. Amém.
0: Ave Maria, cheia de graça, o Senhor é convosco. Bendita sois vós entre as mulheres, e bendito é o fruto do vosso ventre, Jesus.
1: É Santa Maria, voz por Ricardo Alcântara e Pedro Luiz Benício, que é locutor de rádio. Taubaté. Santa Maria, Mãe de Deus, rogai por nós, pecadores, agora e na hora de nossa morte. Amém.
0: Ave Maria, cheia de graça, o Senhor é convosco. Bendita sois vós entre as mulheres, e bendito é o fruto do vosso ventre, Jesus.
1: Santa Maria, Mãe de Deus, rogai por nós, pecadores, agora e na hora de nossa morte. Amém.
0: Ave Maria, cheia de graça, o Senhor é convosco. Bendita sois vós entre as

0: mulheres, e bendito é o fruto do vosso ventre, Jesus.
1: É Santa Maria, vou dar para minha amiga Maria Aparecida Pereira Moreira, que fez 80 anos, dia 31. Santa Maria, Mãe de Deus, rogai por nós, pecadores, agora e na hora de nossa morte. Amém.
0: Ave Maria, cheia de graça, o Senhor é convosco. Bendita sois vós entre as mulheres, e bendito é o fruto do vosso ventre, Jesus.
1: Santa Maria, Mãe de Deus, rogai por nós, pecadores, agora e na hora de nossa morte. Amém.
0: Ave Maria, cheia de graça, o Senhor é convosco. Bendita sois vós entre as mulheres, e bendito é o fruto do vosso ventre, Jesus.
1: Santa Maria, Mãe de Deus, rogai por nós, pecadores, agora e na hora de nossa morte. Amém.
0: Ave Maria, cheia de graça, o Senhor é convosco. Bendita sois vós entre as mulheres, e bendito é o fruto do vosso ventre, Jesus.
1: Santa Maria, Mãe de Deus, rogai por nós, pecadores, agora e na hora de nossa morte. Amém.
0: Glória ao Pai, ao Filho e ao Espírito Santo.
1: Assim como era no princípio, agora e sempre. Amém. Ó meu bom amado Jesus, perdoai-nos, livrai-nos do fogo do inferno, levai as almas todas para os céus, socorrei principalmente aquelas que mais precisarem da vossa misericórdia. Nossa Senhora Aparecida,
0: rogai por nós que recorremos a vós.
1: Temos a vós. São José,
0: rogai por nós. Valei-me, São José.
1: Valei-me, São José.
0: Minha querida Aparecida Fátima, obrigado por ter rezado conosco. Uma semana abençoada para você e para toda a família. Fique com Deus, minha irmã.
1: Tá bom, para você também, uma abençoada semana para você, para sua família e para todos que estão rezando o terço.
0: Amém.
1: Nesse momento, tá bom?
0: Salve Maria.
1: Que Deus abençoe. Salve Maria Imaculada.

0: acolhendo a você, meu irmão, minha irmã, você que está rezando conosco, pedindo por você, pelos seus amigos, familiares, por todos aqueles que estejam em oração conosco. O Luiz Cortez em Franca, São Paulo, rezando por ele, pela esposa Dona Gilda Malta, por toda a família Cortez e Malta, lá em Franca, São Paulo. Seu Joaquim Pereira também rezando conosco, por ele, pela Dona Maria Divina, pelos filhos, netos, funcionários, por todos os irmãos e irmãs do Santo Terço. O Osmair em Santa Bárbara do Oeste, rezando por ele e pela família. A Lúcia Porto em Arco Verde, no Pernambuco, rezando por ela, pelo Eduardo Nascimento em Osasco, pela sobrinha Lua Nascimento, para todos que estejam nesse momento em sintonia conosco. Louvando e agradecendo a Deus, a Cleusa, Dona Cleusa Perucci, rezando por ela e pela família. O Paulo Sapateiro em Nova Russas, no Ceará. O Cláudio em Tremembé, rezando por ele, pela Gorete de Baipendi, pelo Pedro Cursino lá em Lagoinha. A Laura em Aracaju, rezando por ela e por toda a família. Quem reza com a gente também, louvando e agradecendo, a Vera Lúcia, rezando por ela e pela família. A nossa irmã Maria Isabel reza com a gente em São João da Varjota, lá no Piauí, pedindo por ela e pela família. Dona Benedita, lá em Oeiras, no Piauí, também rezando conosco. José Everaldo, em Tucano, na Bahia, pela Rádio Tucano FM, rezando por ele e pela família também. Os nossos irmãos em sintonia, o seu Alcino Marcelino, ele e a esposa, rezando por todos os familiares. O Hamilton reza conosco, Hamilton Martins em Guarapuava, no Paraná. Orley Braganholo também em Guarapuava, no Paraná, rezando conosco. Batista Galeno lá em Parnaíba, no Piauí, rezando por ele e por toda a família. E o Irineu reza conosco o nosso quarto mistério. Bom dia, Irineu, em Jales, interior de São Paulo.
1: Bom dia, Eduardo.
0: Tudo bem, meu irmão?
1: Obrigado, ouvinte que reza conosco, terço pela Rede Aparecida de Rádio. Tudo bem?
0: Tudo graças certo, a Deus. Graças a Deus. Hoje nós rezamos por quem, Irineu?
1: Eduardo, confiante na intercessão da Mãe Aparecida, quero colocar em suas mãos benevolentes a minha vida.

0: vida, a vida da minha esposa Roseli, dos meus filhos Danilo e Daniele, da minha nora Aline, o genro João Marcos e o neto Luca. Eu também quero rezar pelos marginalizados, as pessoas injustiçadas, oprimidas, abandonadas, os sem vez e sem voz, por todos os doentes, os hospitalizados, os que recebem cuidados em suas casas, os que lutam contra a depressão, contra o câncer e outras enfermidades. Que tenhamos força, coragem de lutar por um mundo mais justo, humano e fraterno, vivendo sempre à luz do Evangelho de Jesus Cristo, nosso Salvador.
1: Amém. Vamos rezar e agradecer a Deus pela sua vida, pela sua saúde, de todos os familiares. Pai nosso que estais nos céus, santificado seja o vosso nome. Venha a nós o vosso reino, seja feita a vossa vontade, assim na terra como no céu.
0: O pão nosso de cada dia nos dai hoje, perdoai-nos as nossas ofensas, assim como nós perdoamos a quem nos tem ofendido, e não nos deixeis cair em tentação, mas livrai-nos do mal. Amém.
1: Ave Maria, cheia de graça, o Senhor é convosco. Bendita sois vós entre as mulheres, e bendito é o fruto do vosso ventre, Jesus.
0: Santa Maria, Mãe de Deus, rogai por nós, pecadores, agora e na hora de nossa morte. Amém.
1: Ave Maria, cheia de graça, o Senhor é convosco. Bendita sois vós entre as mulheres, e bendito é o fruto do vosso ventre, Jesus.
0: Santa Maria, Mãe de Deus, rogai por nós, pecadores, agora e na hora de nossa morte. Amém.
1: Ave Maria, cheia de graça, o Senhor é convosco. Bendita sois vós entre as mulheres, e bendito é o fruto do vosso ventre, Jesus.
0: Santa Maria, Mãe de Deus, rogai por nós, pecadores, agora e na hora de nossa morte. Amém.
1: Ave Maria, cheia de graça, o Senhor é convosco. Bendita sois vós entre as mulheres, e bendito é o fruto do vosso ventre, Jesus.
0: Santa Maria, Mãe de Deus, rogai por nós, pecadores, agora e na hora de nossa morte. Amém.
1: Ave Maria, cheia de graça, o Senhor é convosco. Bendita sois vós entre as mulheres, e bendito é o fruto do vosso ventre, Jesus.
0: Santa Maria, Mãe de Deus, rogai por nós, pecadores, agora e na hora de nossa morte. Amém.
1: Ave Maria, cheia de graça, o Senhor é convosco. Bendita sois vós entre as mulheres, e bendito é o fruto do vosso ventre, Jesus.
0: Santa Maria, Mãe de Deus, rogai por nós, pecadores, agora e na hora de nossa morte. Amém.
1: Ave Maria, cheia de graça, o Senhor é convosco. Bendita sois vós entre as mulheres, e bendito é o fruto do vosso ventre, Jesus.
0: Santa Maria, Mãe de Deus, rogai por nós, pecadores, agora e na hora de nossa morte. Amém.
1: Ave Maria, cheia de graça, o Senhor é convosco. Bendita sois vós entre as mulheres, e bendito é o fruto do vosso ventre, Jesus.
0: Santa Maria, Mãe de Deus, rogai por nós, pecadores, agora e na hora de nossa morte. Amém.
1: Ave Maria, cheia de graça, o Senhor é convosco. Bendita sois vós entre as mulheres, e bendito é o fruto do vosso ventre, Jesus.
0: Santa Maria, Mãe de Deus, rogai por nós, pecadores, agora e na hora de nossa morte. Amém.
1: Ave Maria, cheia de graça, o Senhor é convosco. Bendita sois vós entre as mulheres, e bendito é o fruto do vosso ventre, Jesus.
0: Santa Maria, Mãe de Deus, rogai por nós, pecadores, agora e na hora de nossa morte. Amém.
1: Glória ao Pai, ao Filho e ao Espírito Santo.
0: Como era no princípio, agora e sempre. Amém. Ó meu Jesus, perdoai-nos e livrai-nos do fogo do inferno, levai as almas todas para o céu e socorrei principalmente as que mais precisarem de sua infinita misericórdia.
1: São José,
0: rogai por nós, valei-nos São José, Nossa Senhora da Assunção.
1: Rogai por nós. Nossa Senhora Aparecida.
0: Nossa Senhora do Perpétuo Socorro.
1: Rogai por nós. Senhora Aparecida, Mãe, Rainha e Padroeira do Brasil.
0: Rogai por nós que recorremos a vós.
1: Irineu, meu irmão querido, uma semana abençoada a você, a toda a família. Fique com Deus aí em Jales, viu?

0: Amém. A você e família também, muita paz, amor e alegria.
1: Salve Maria!
0: Salve Maria!

0: acolhendo a você, nossos irmãos e irmãs em Cristo que rezam conosco. Rezando com a gente, o Eduardo, o Daniel Gomes, lá de Mococa, São Paulo, agradecendo a Deus pela família dele, pela saúde e vida de todos, louvando e agradecendo. Ele agradece a Deus também e a Mãe Aparecida pela oportunidade que ele teve de estar aqui no último final de semana, no último sábado, por todas as graças recebidas, rezando por todos, todos, todos. Amém, Daniel, que bom que você esteve aqui trocando olhares com a Mãe Aparecida. O Marcinho em Dourados, rezando por ele e pela família, louvando e agradecendo a Deus. O Evandro Cruz, lá em Juiz de Fora, ele e Dona Marilze, rezando por toda a família. Reza conosco em Catalão, Goiás, o Almiro, o Altamiro José da Costa, rezando por ele e pela família. A Dona Olinda Leite, lá no Mato Grosso do Norte, rezando conosco pelos filhos, pelas noras, pelos netos, por toda a família. A Lucimari rezando conosco, pedindo as bênçãos da Mãe Aparecida, pelo Guto, pela alma dele, louvando e agradecendo a Deus por tudo. A Clotilde rezando por ela em Ponta Grossa, no Paraná, e por toda a família. A Simone Cláudia da Serrinha, Dom Viçoso, rezando por ela e familiares. A Maria Edina reza conosco em Visconde do Rio Branco, Minas Gerais, rezando, louvando e agradecendo. A Aparecida Fátima em Taubaté, que acabou de rezar conosco. O senhor Edivaldo Meira em São Paulo. O nosso Matias de Resende Costa, Minas Gerais. O Ribeiro em São Paulo, capital, rezando por ele e pela família. Dona Benedita Lopes lá em Oeiras, no Piauí. O José dos Santos em Caxambu. O Irineu Rodrigues em Jales, a Maria Márcia rezando conosco por seu Alair Labanca, o Ronaldinho e sua esposa que estão nos ouvindo na Gameleira, lá em Luisburgo, louvando e agradecendo ao Deus, a Marlene do bairro Santa Luzia, aqui em Aparecida, a Aparecidinha rezando com a gente também lá em Ribeirópolis, no Sergipe. E quem reza conosco, louvando e agradecendo, é o Francisco Bueno. Francisco, meu irmão, bom dia!
1: Oi, Eduardo, bom dia!
0: Tudo bem? Graças a Deus!
1: Louvado seja nosso bom Deus, graças a Deus, tudo bem.
0: Para sempre seja louvado. E hoje nós rezamos por quem, meu irmão caminhoneiro?
1: Primeiramente pela família, agradecendo a Deus pela vida, saúde, né? Hoje estou em casa, mais tarde a gente começa a semana, começa o mês com as bênçãos de Deus.
0: Sim.
1: E agradecendo a Deus pela vida, né? Também pedindo pela beatificação do Padre Vitor, que amanhã eu estarei lá em Sacramento, meu trabalho mais é lá.
0: Sim.
1: E pedindo ao Nossa Senhora que olhe para nós todos, derrama as bênçãos, intercedendo a Deus o dia a dia para nossa vida, para você aí, para o Evandro. E todos os irmãos que estiverem rezando o terço com nós agora, tá bom?
0: Amém, meu irmão. Vamos rezar e agradecer a Deus pelo seu trabalho, pelas estradas do Brasil afora, você e tantos outros irmãos, caminhoneiros, caminhoneiras, motoristas em geral, rezando por vocês e com vocês sempre.
1: Amém.
0: Pai nosso que estais nos céus, santificado seja o vosso nome, venha a nós o vosso reino, seja feita a vossa vontade, assim na terra como no céu.
1: O pão nosso de cada dia nos dai hoje, Senhor, perdoai as nossas ofensas, assim como nós perdoamos quem nos tem ofendido, e não deixei cair em tentação, mas livrai, Senhor, do mal. Amém.
0: Ave Maria, cheia de graça, o Senhor é convosco, bendita sois vós entre as mulheres, e bendito é o fruto do vosso ventre, Jesus.
1: Santa Maria, Mãe de Deus, rogai por nós, pecadores, agora e na hora de nossa morte. Amém.
0: Ave Maria, cheia de graça, o Senhor é convosco. Bendita sois vós entre as mulheres, e bendito é o fruto do vosso ventre, Jesus.
1: Santa Maria, Mãe de Deus, rogai por nós, pecadores, agora e na hora de nossa morte. Amém.
0: Ave Maria, cheia de graça, o Senhor é convosco.

0: convosco, bendita sois vós entre as mulheres, e bendito é o fruto do vosso ventre, Jesus.
1: Santa Maria, Mãe de Deus, rogai por nós, pecadores, agora e na hora de nossa morte. Amém.
0: Ave Maria, cheia de graça, o Senhor é convosco. Bendita sois vós entre as mulheres, e bendito é o fruto do vosso ventre, Jesus.
1: Santa Maria, Mãe de Deus, rogai por nós, pecadores, agora e na hora de nossa morte. Amém.
0: Ave Maria, cheia de graça, o Senhor é convosco. Bendita sois vós entre as mulheres, e bendito é o fruto do vosso ventre, Jesus.
1: Santa Maria, Mãe de Deus, rogai por nós, pecadores, agora e na hora de nossa morte. Amém.
0: Ave Maria, cheia de graça, o Senhor é convosco. Bendita sois vós entre as mulheres, e bendito é o fruto do vosso ventre, Jesus.
1: Santa Maria, Mãe de Deus, rogai por nós, pecadores, agora e na hora de nossa morte. Amém.
0: Ave Maria, cheia de graça, o Senhor é convosco. Amém. Bendita sois vós entre as mulheres, e bendito é o fruto do vosso ventre, Jesus.
1: Santa Maria, Mãe de Deus, rogai por nós, pecadores, agora e na hora de nossa morte. Amém.
0: Ave Maria, cheia de graça, o Senhor é convosco. Bendita sois vós entre as mulheres, e bendito é o fruto do vosso ventre, Jesus.
1: Santa Maria, Mãe de Deus, rogai por nós, pecadores, agora e na hora de nossa morte. Amém.
0: Ave Maria, cheia de graça, o Senhor é convosco. Bendita sois vós entre as mulheres, e bendito é o fruto do vosso ventre, Jesus.
1: Santa Maria, Mãe de Deus, rogai por nós, pecadores, agora e na hora de nossa morte. Amém.
0: Ave Maria, cheia de graça, o Senhor é convosco. Bendita sois vós entre as mulheres, e bendito é o fruto do vosso ventre, Jesus.
1: Santa Maria, Mãe de Deus, rogai por nós, pecadores, agora e na hora de nossa morte. Amém.
0: Glória ao Pai, ao Filho e ao Espírito Santo.
1: Assim como era no princípio, agora e sempre. Amém.
0: Ó meu bom e amado Jesus,
1: perdoai-nos, livrai do fogo do inferno, levai as almas todas para o céu e socorrei principalmente aquelas que mais precisarem.
0: São Francisco de Assis,
1: rogai por nós.
0: São José,
1: rogai por nós. Valei-me, São José.
0: São Cristóvão,
1: rogai por nós.
0: Senhora Aparecida, Mãe, Rainha e Padroeira do Brasil,
1: rogai por nós que recorremos a vós. Bom Jesus dos Passos, que é o nosso padroeiro,
0: rogai por todos nós. Meu querido irmão Francisco Bueno, que Deus abençoe a sua jornada. Hoje você está descansando, mas amanhã já vai estar na estrada. Que Deus abençoe a sua semana, o seu trabalho. Fique com Deus, meu irmão.
1: Amém, Jesus, Eduardo. Você também aí, que Deus te acompanhe, assombrar e abençoe a sua garganta.
0: Amém.
1: E nós todos, Deus dê saúde para nós e tocando o barco, né?
0: Com certeza, sempre.
1: Fica com Deus aí, muito obrigado, que Nossa Senhora acompanhe a nós todos.
0: Tá Amém. Bom, irmão? Salve Maria.
1: Salve Maria, fica com Deus aí, irmão.
0: Com Deus também. Com a Mãe Aparecida, Rede Aparecida de Rádio, rezando, meu irmão, minha irmã, com você e por você, onde quer que você esteja. E chegou o nosso momento de agradecermos. Infinitas graças vos damos, soberana rainha, pelos benefícios que todos os dias recebemos de vossas mãos maternais. Dignai-vos agora e para sempre tomar-nos debaixo de vosso poderoso amparo, e para mais vos alegrar, vos saudamos com uma salve rainha. Salve rainha, mãe de misericórdia, vida, doçura e esperança nossa salve. A vós bradamos os degredados filhos de Eva, a vós suspiramos gemendo e chorando neste vale de lágrimas. Eia, pois, advogada nossa, esses vossos olhos misericordiosos a nós volvei, e depois deste desterro mostrai-nos Jesus, bendito fruto do vosso ventre. Ó clemente, ó piedosa, ó doce e sempre Virgem Maria, rogai por nós, Santa Mãe de Deus, para que sejamos dignos das promessas de Cristo. Assim seja. Amém. Chegou o momento de nós nos consagrarmos à nossa mãe, entregar a ela a nossa semana de trabalho, de luta e de vitórias também. Entregarmos à nossa Mãe Santíssima o nosso coração, a nossa família, o nosso suor do nosso trabalho. Entregar a ela tudo aquilo que esteja nos perturbando, nos tirando o sossego.

ela interceda por cada um de nós, pelas nossas graças que desejamos, por tudo, tudo, tudo. Nos consagremos à Mãe Aparecida. Ó Maria Santíssima, pelos méritos de nosso Senhor Jesus Cristo, em vossa querida imagem de Aparecida, espalhais inúmeros benefícios sobre todo o Brasil. Eu, embora indigno de pertencer ao número de vossos filhos e filhas, mas cheio do desejo de participar dos benefícios de vossa misericórdia, prostrado a vossos pés, consagro-vos o meu entendimento, para que sempre pense no amor que mereceis. Consagro-vos a minha língua, para que sempre vos louve e propague a vossa devoção. Consagro-vos o meu coração, para que depois de Deus vos ame sobre todas as coisas. Recebei-me, ó Rainha incomparável, vós que o Cristo crucificado deu-nos por mãe, no ditoso número de vossos filhos e filhas. Acolhei-me debaixo de vossa proteção. Socorrei-me em todas as minhas necessidades espirituais e temporais, sobretudo na hora de minha morte. Abençoai-me, ó celestial cooperadora, e com vossa poderosa intercessão, fortalecei-me em minha fraqueza, a fim de que, servindo-vos fielmente nesta vida, possa louvar-vos, amar-vos e dar-vos graças no céu por toda a eternidade. Assim seja. Obrigado a você, meu irmão, a você, minha irmã, a vocês que rezaram conosco. Nós estivemos e continuaremos sempre unidos, em nome do Pai, do Filho e do Espírito Santo. Amém. Fiquem todos com as bênçãos do Senhor Jesus, a proteção e a intercessão de nossa Mãe, a Mãe do Belo Amor, a Mãe da Divina Graça, a Mãe da Esperança, que ela continue sempre nos abençoando e intercedendo por cada um de nós. Nos encontramos, se Deus quiser, na próxima madrugada.

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3: 5 horas, horário de Brasília.
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Oi, gente, bom dia, bom dia. E aí, como vai? Tudo bem? Tudo legal com vocês aí nesta manhã de segunda-feira? Ah, que legal. E o final de semana, hein? Foi legal? Bacana? Espero que sim, hein? Um ótimo dia para você que sintoniza com a gente aqui na Manhuaçu nesta manhã de segunda. Hoje, 3 de agosto de 2026. Olha, que a sua semana seja abençoada, seja especial, carregada de boas energias e repleta de boas escolhas. Bom dia, bom dia. Vem comigo aqui, ó.

Agora são 5 horas mais 3 minutos, 5 e 3 aqui do Manhuaçu. Seja bem-vindo, seja bem-vindo aqui com a gente. Dino Franco e Moraí, a nossa primeira de hoje aqui, ó, o Caboclo Centenário.

0: Aê, o Caboclo Centenário, música boa, hein? Que nós ouvimos aqui com Dino Franco e Mouraí. São 5 horas mais 6 minutos, 5 e 6. Já atendendo aqui as primeiras participações no nosso Amanhecer na Minha Terra desta segunda-feira. A nossa ouvinte, a Maria Rita, já solta a voz com a gente aqui bem cedinho nesta manhã lá do Engenho da Serra, não é isso, Maria Rita? Bom dia, bom dia.
1: Poxa, Maria Rita, mas do Engenho da Serra.
0: Fala com a gente.
1: Gostaria de passar a música para mim, Engenho, Diplomata. Feliz para minha cunhada com o Cogos Barroso.
0: Tá joia.
1: O Cirico, Cirico lá da São Roque, a Dona Elcício Rodeira, o Zé Antônio aqui do Boa Santã do Queijo, um dos amigos que eu tenho, um dos meus da família, e vocês todos aí da rádio, muito obrigado, tá?
0: Valeu, muito obrigado a você aí pela participação com a gente, tá joia? É, a Maria Rita lá do Engenho da Serra. Lá no Rio de Janeiro, o José Martins, que vai soltar a voz aqui também, ó.
2: Bom dia, Marcelo Costa.
0: Bom dia, José.
2: Eu sou José Martins, do Rio de Janeiro. Eu gostaria de ouvir com Jaine, Mississippi. Eu ofereço para você e para todos os ouvintes da Rádio Mansur. Um abraço, boa semana para todos.
0: Muito obrigado. Tudo de bom para vocês aí também. Quem gosta muito dessa música Mississippi é o Márcio Alves, né? Tá lá no São Bento ouvindo a gente. Ô, Márcio, bom dia para você. E para toda a família aí na sintonia com a gente, hein? Ainda também participando aqui do nosso Amanhecer, pediu o Gino e Geno também aqui, ó. É a Ilma Rosa, lá do Colina, abraçando a todos os ouvintes, abraça a família, as amigas. Valeu, Ilma, bom dia. Também o Geraldino. O Geraldino mandou mensagem pra gente aqui bem cedinho, né? Ele já está em Manhuaçu, ele já... Chegou com a Romaria, né? Com o pessoal lá da Casa da Manhã Aparecida. O Geraldino, que é motorista de ônibus, né? E está sempre visitando a Manhã Aparecida com os romeiros e ouvindo a gente. Por onde vai, leva o nome da Rádio Manhuaçu, leva o som da Rádio Manhuaçu aí no celular e também os romeiros, né? Legal. Grande abraço para todos vocês. Que bom que chegaram bem, né? O Paulo e a Andréia estão em Martins Soares, desejando uma semana muito abençoada, cheia de alegrias e paz para nós, para todos nós, né? Para vocês também aí. Bom dia. A Neuza também lá de Martins Soares. Oi, Neuza, bom dia. A Neuza está mandando um abraço aí para a Andréia, que participou há instantes aqui, né? Valeu, bom dia, Neuza. Também a nossa ouvinte do bairro Engenho da Serra, Maria Aparecida Cardoso, um ótimo dia para você. A Sandra Moraes também está por lá, desejando uma semana muito abençoada para todos nós. No bairro Pinheiro, aqui em Manhuaçu, é o Vanderlúcio. Bom dia, Vanderlúcio. Vista Alegre, a nossa ouvinte, a Lucinha. Bom dia, Lucinha. Abraçando a família, ao filho, a todos que sintonizam com a gente, desejando boa recuperação para o filhão, né? Isso aí, tudo de bom para vocês aí. Por lá também está em Martins Soares, o senhor Alípio e a dona Ana. Tudo bem, senhor Alípio? Bom dia para o senhor, para toda a família aí. Em Simonésia, Maria das Graças. Bom dia, Maria. Que bom, né? Ter vocês aqui com a gente mais uma vez no nosso Amanhecer na Minha Terra.

0: Oi, tá aí a Jaine cantando aqui no Nosso Amanhecer na Minha Terra, música Mississippi. Agora são 5h17.
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1: Agora 5h19. E aí, tá de bem com a vida? Organizando aí para começar mais uma semana. Começamos a semana, na verdade, ontem, no domingo, né? Mas dando sequência aí oficialmente ao dia de trabalho para a maioria. Então, um ótimo dia para você, bom trabalho, boa semana. E Papai do Céu possa estar sempre abençoando você, sua vida e sua família, tá joia? É, o nosso ouvinte lá, deixa eu ver aqui, de São João do Manhuaçu, é o Leonel Knupe. Oi, Leonel, bom dia.
2: Ô, Marcelo, bom dia, o Leonel de São João.
1: Bacana,
2: ô, Marcelo, troca uma música pra mim, Água no Leite, pra minha esposa Celita e todos os ouvintes da rádio.
1: Tá joia, Leonel.
2: Pra você, pro Giovanni Mourinho, pra todos os ouvintes da rádio.
1: Então tá bom.
2: Água no Leite aí pra mim. O Cláudio lá no Jetobá, mais a esposa. Fique com Deus. Uma boa segunda-feira aí.
1: Obrigado.
2: Deus nos aparecer e toma conta de nós todos.
1: Amém, Leonel. Amém, amém. Também aqui a participação do José Geraldo Damasceno. Zé Rolinha. Ô, Zé Rolinha, bom dia. Tá lá no Córrego da Raiz ouvindo a gente. Juntamente lá com a Adriana, com a família. Pedindo que a música com Chitãozinho e Chororó. É a Terra Tombada. Oferece para todos da Manhuaçu, oferece para o Antenor, também para o Cláudio e a Maria, lá no Jatobá, para o Hélio Ferreira, o Pazelli, o Sotti, o Simeão Brás, e para todos os ouvintes da Manhuaçu. Valeu, obrigado, bom dia. Também a participação aqui do nosso ouvinte, sintonizado com a gente, acordando cedinho. Deixa eu ver quem está por aqui. Ah, tá joia. Quem está pedindo uma música também aqui, vai um abraço para o nosso ouvinte, o Fabrício, lá de Laranja da Terra. Oi, Fabrício, bom dia, bom dia. Pedindo aqui Chitãozinho Chororó, vai Terra Tombada para você também aí, tá? Tá lá organizando as coisas, já no trabalho e acompanhando a gente. Bom dia. A Maria Márcia está ligada com a gente, ouvindo o nosso Amanhecer na Minha Terra. É, Maria Márcia, ontem nós fizemos aquela festa por lá, né? Fala, Maria! O aniversário da Maria vai ser no próximo sábado, mas as comemorações começaram ontem, a semana inteira, hein? Bom dia, bom dia! Fala com a gente!
3: Ei, Marcelo Costa! Bom dia, Marcelo! Bom dia, galera! Bom dia, bom dia! Vou mandar um bom dia especial aqui pra Nilton Fontoura, pro Itamar. Que surpresa que eles fizeram comigo ontem, trazendo o Doroteu aqui pra tocar aqui, os parabéns pra mim, meu Deus, que pessoa fantástica, né?
1: É isso.
3: Não
1: aí.
3: Conheci o Doroteu, mas valeu a pena, obrigado demais, gente, fique com Deus aí, Marcelo, e até amanhã, se Deus quiser.
1: Até amanhã, Maria Márcia, e a semana segue com as comemorações, hein? É isso aí, um abraço pro Itamar, pra Nilta, toda a família da Maria Márcia que estiveram por lá ontem, e nós fomos por lá também, nós estivemos por lá também, fazendo aquela cerrando aquele almoço. Ei, coisa boa, hein? Também um abraço aí para todos os ouvintes, né? O Ailton, a esposa, a Luciana, o Robertinho mais a Cleice, o Edivaldo e a Valdemira, todo o pessoal, né, que estiveram por lá ontem na sintonia com a gente. E o Doroteu, né? Ei, sanfoneiro e tanto, né? Doroteu toca demais, assim como o Itamar também, né? Fizeram uma dupla lá fantástica. Muita moda boa, né? Aí sim, um abraço para vocês aí, Doroteu, que é lá de Santa Margarida, lá do Catalão, é o Doroteu, sempre está lá ouvindo a gente também, todos aí, um ótimo dia para vocês, hein? Quem não lembra, né, da dupla da Doroteu e Edna Paula, né? fizeram muito sucesso e ainda faz sucesso hoje ainda, o Doroteu, lá do Catalão. 5h23, também quem está desejando já adiantado aqui o parabéns para Maria Márcia, que é o Ronaldinho lá da Gameleira. Ele disse aqui, ó, Marcelo Costa, não conheço a Maria Márcia, mas desejo ainda conhecer, se Deus quiser. Isso aí. E manda um abraço aí para ela, para todos os ouvintes, desejo as felicidades para ela aí desde já. Então tá bom, é no sabadão, mas já tá valendo, né, Ronaldinho? Bom dia, bom dia. Ronaldinho Aparecido, nossos ouvintes lá da Gameleira. Ainda também a participação aqui da Janice de Santo Amaro de Minas. Oi, Janice, tudo bem? Marcelo, manda uma música aí para todos os ouvintes da Manhã Sul, para minha família. Boa semana, obrigado. 5h24. Aí o Teodoro e o Sampaio e a Água do Leite.

0: Agora são 5h31 aqui na Manhuaçu, bacana demais essa aí, hein? Ouvimos Terra Tombada com Chitãozinho Chororó, são 5h31.
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0: São 5h32 agora. É isso aí, sintoniza com a gente. Para você que quer participar aí, nosso WhatsApp, o número é o 988-18-8890.
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4: Aí os carreteiros. Os carreteiros na vaneira. 5h35.

0: É, agora são 5h38 aqui no nosso Amanhecer na Minha Terra, atendendo aqui a participação da nossa ouvinte, a Nilton Fontoura, tá ligada com a gente lá no Córrego do Sadão, em São João do Manhuaçu, juntamente com o Itamar, pediu aqui a música Folha Seca, com a Simone e a Simari, o mais amado do Brasil. Tá joia, ótimo dia para vocês aí, muito obrigado pela audiência, a todos os nossos ouvintes ligados com a gente, aqui em Manhuaçu, em toda a nossa região, e também lá na comunidade do Córrego do Sadão. Ótimo dia para vocês em São João do Manhuaçu. Também a participação aqui dos nossos ouvintes, a Lena e o Pedro, da comunidade do Arrependido em Durandé. Ótimo dia, gente. Bom dia, bom dia. Também participando com a gente aqui o Raimundo Ventura. Oi, Raimundo, bom dia.
1: Bom dia, Marcelo. Aqui é o Raimundo Ventura, Ponto Silva.
0: Fala, Marcelo,
1: eu vi que era a música do Cheirinha. Parabéns, parabéns. Essa música é em homenagem ao meu aniversário, que eu estou fazendo mais um ano de vida.
0: Que bom, uai.
1: Aí eu ofereci para todos os aniversariantes dessa data de hoje. Alô, Marcelo, obrigado.
0: Valeu, Raimundo. Parabéns para você. Felicidades aí, tá? Muita saúde, muita paz. A você e todos os aniversariantes. Daqui a pouquinho nós vamos tocar um trechinho aqui da música Parabéns, do Teixeirinha, em homenagem a todos vocês, tá joia? Bom dia, bom dia. Edivaldo Lourenço. E aí, Edivaldo? E o cafezinho já tá pronto por aí?
2: Ô, Marcelo Costa, bom dia.
0: Bom dia.
2: Edivaldo Lourenço. Eu tô tomando café da manhã já.
0: Ei, coisa boa, hein?
2: Marcelo, fica todos com Deus aí.
0: Amém, ótimo dia para você. Deve ter broa de melado por lá, né? Porque

Ele mandou uma foto ontem aqui de uma bacia de broa de melado. Ei, trembão, hein? Aí sim. Bom café da manhã aí pra vocês. Também aqui, ó, participando com a gente, um abraço para o José Vieira, lá de Caputira. Ô, José Vieira, como vai? Tudo bem com você, com a família? Nossos ouvintes aí de todas as manhãs. Ainda também a participação aqui, deixa eu ver quem está na sintonia, nossos ouvintes da região de Caputira. Ah, Marlene, o Alexandre, todo o pessoal lá ligado com a gente no, na comunidade aí do Espírito, Divino Espírito Santo, né? Ótimo dia para vocês. Ainda também aqui a Quintina está ligada com a gente aqui no centro da cidade. Oi, Quintina, bom dia. Abraços aí, tá? Para você e para todos os ouvintes. Também a participação aqui dos nossos ouvintes. A Sueli Lopes, lá de Palmeiras, abraçando a família, a gente aqui da rádio. Tá lá, organizando as coisas para começar mais um dia. A Maria Márcia está parabenizando aqui o Raimundo Ventura. Receba aí o abraço da Maria Márcia, tá, o Raimundo Ventura? E de todos os nossos ouvintes aqui, todo o pessoal aqui da Manhã Sul também. A IDI Estevão Rosa está ligado com a gente lá em São João do Manhã Sul. Bom dia, IDI. 5h30, ou melhor, 5h41 agora.

0: Agora é hora de informação aqui da Manhuaçu.
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0: E a participação aqui da Lorena Correia nesta segunda-feira. Bom dia, Lorena.
2: Bom dia, Marcelo Costa. Bom dia a todos os ouvintes do Amanhecer na Minha Terra. Vamos às informações de hoje. Julho termina com alta para o boi gordo. O mercado do boi gordo encerrou julho em alta, com destaque para a valorização da novilha em São Paulo. Apesar da oferta de animais ainda ser restrita, houve maior disponibilidade em relação às semanas anteriores, o que ajudou a movimentar as negociações. Os frigoríficos seguiram comprando para manter o abastecimento, enquanto as expectativas de aumento no consumo de carne, com a entrada de renda da população, sustentou o otimismo. No acumulado de julho, o boi gordo valorizou 3,9%, o boi China 2,9% e a vaca valorizou 2,9%, enquanto a novilha valorizou 2,4%. Em Minas Gerais, as altas ficaram concentradas no Triângulo Mineiro, enquanto as demais regiões apresentaram preços estáveis. Para o Amanhecer na Minha Terra, repórter Lorena Correia.
0: Valeu, Lorena. Obrigado pela informação aqui pra gente. Agora são 5h48. Daqui a pouquinho tem a prece do amanhecer com o padre Carlos Altoé. Fique ligado com a gente aqui na Manhuaçu.
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7: Agora são 5h51, 5h51 aqui na Manhuaçu.
8: Aqui é o Zé Paulo com a Agro Boa Vista.
7: Ô Zé Paulo.
8: Manda uma música pra nós aí. O André Andrade, Cama Fria.
7: Tá joia.
8: Manda pra minha esposa, Lucimar, meu filho, minha filha. E pra todos os ouvintes da Rádio Manhuaçu, aqui da Boa Vista.
7: Valeu, José Paulo. Ótimo dia pra você, pra Lucimar, pra sua filha, pra todo o pessoal aí, né, na sintonia com a gente. Eu tive o prazer de conhecer o José Paulo no sábado, né, aqui em Manhuaçu. Ótimo dia pra você, pra toda a família aí, tá joia? Nosso ouvinte do Boa Vista, Lucinê, tá por lá também ouvindo a gente, né? Ótimo dia pra vocês aí. Também nosso abraço aqui para o nosso ouvinte ligado com a gente lá em Cândido Salles, Luciano, é o Alicate. Grande abraço para você, obrigado pela audiência em todas as manhãs com a gente, hein? Ainda participando também aqui no nosso Amanhecer na Minha Terra, Conceição, lá do Santa Luzia. Valeu, Conceição, bom dia, bom dia. Deusenir Norberto, ligado com a gente também, um ótimo dia para vocês aí acompanhando o nosso Amanhecer.

0: Agora são 5h54 aqui na Manhumaçu, participação aqui da nossa ouvinte. Bom dia, bom dia.
1: Bom dia, Marcelo Costa, aqui é a Tainã do Corre do Rochego, em Palmeiras.
0: Bom dia.
1: Eu gostaria de ouvir a música do César e Paulinho, Nunca Mais, oferecer para toda a minha família e para todos vocês da rádio, para o meu pai, com certeza.

0: Radinho ligado lá no bairro Santa Terezinha, José Messias.
1: Tá
0: Tá
1: joia.
0: bom? Um abraço para todos. Um bom dia.
1: Bom dia, Tainã, para você e para todos os ouvintes. Alô, sou José Messias. Bom dia, bom dia. Aí no bairro Santa Terezinha, bom dia também para a dona Isabel Luiza. Participação também aqui do nosso ouvinte ligado com a gente é o Genésio, lá de Santaninha, do Chalé. Abraçando aí a todos os ouvintes. Abraça também o sogro, o João de Castro. Também a esposa, a irmã Lucinei, do Boa Vista e todos os ouvintes. Valeu, obrigado, bom dia. Ainda também a Maria da Penha, lá de Martins Soares, abraçando a toda a família. Valeu, Maria da Penha, ótimo dia para você, para o Valtair, para todos aí que sintonizam com a gente aqui no nosso Amanhecer na Minha Terra. Grande abraço para todos vocês aí sintonizados com a gente, hein? Ainda também a participação aqui nesta manhã do nosso ouvinte, o Leonel Faria, lá do Bom Jardim, Santa Margarida. Ótimo dia para vocês aí na sintonia do nosso programa. Finalzinho do nosso amanhecer aqui. Um abraço, um beijo no coração de todos. Mandar um alô também aqui para a Arlete e o Gilson, ouvindo a gente lá em Martins Soares, comunidade do Canadá. Todos vocês aí da comunidade do Canadá, receba aí o nosso abraço, nosso carinho, hein? 5h57, beijo no coração de todos, fiquem com Deus, uma semana abençoada e até amanhã!

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3: Bom dia, meu amigo, bom dia, meu irmão, bom dia, família. Bom dia, Marcelo Costa. Bom dia, pais e filhos, filhos e pais. Bom dia, trabalhadores e trabalhadoras, viajantes, motoristas, crianças e jovens, adolescentes que estão aí tomando o seu café da manhã. Logo, logo vai se dirigir para a escola, o colégio. Bom dia aos que transportam crianças e adolescentes, jovens, para as escolas, os colégios. Bom dia aos doentes, enfermos, famílias enlutadas, aos idosos. Reze comigo a oração de São Lourenço. Estamos em pleno novenário do Mártir da Fé. Ó Trindade Santa, vos pedimos pela intercessão do Santo Mártir Lourenço a graça de permanecermos inabaláveis em nossa fé, defendendo-nos de todos os erros e dos inimigos de Deus. Vos suplicamos que, a exemplo de São Lourenço, possamos socorrer os pobres, dar conforto aos aflitos, acompanhar os doentes, sendo verdadeiros apóstolos de vossa caridade e de vossa justiça. Não deixeis, Senhor, que reneguemos as verdades da nossa fé, que possamos anunciar o vosso santo nome a todos os povos, com a mesma coragem que animou São Lourenço a doar a vida através do martírio, vencendo as chamas do fogo abrasador. Vos pedimos que abençoeis e dê esta santa coragem ao Santo Padre, o Papa Leão, ao nosso Bispo Juarez, a todos os nossos sacerdotes e leigos e leigas. Dai-nos, Senhor, a graça de sermos firmes e corajosos para enfrentarmos os combates em nome da verdade e da fé. Concedei-nos, pela intercessão de vosso servo São Lourenço, a graça que vos suplico, por Cristo, na unidade do Espírito Santo. Amém. Prezado ouvinte, querida família, temos a primeira leitura de hoje, profeta Jeremias. A leitura corresponde ao capítulo 28, na íntegra. Aqui, o profeta Jeremias tenta desmascarar o profeta Ananias, que ilude o povo com falsas promessas. São belas promessas, convincentes, mas são falsas. Ele não fala em nome de Deus, está simplesmente colocando uma canga no pescoço das pessoas para dominá-las. Suas ações confundiam a cabeça do povo, o que representava também uma canga no pescoço dos verdadeiros profetas, pois eles tinham seus espaços e ações limitadas, animando ou e desacreditando pelas ações dos falsos profetas. Vemos aqui que a religião pode ser um instrumento de dominação quando usada por pessoas de má fé. Reze comigo a oração deste dia. Ó Deus, constituístes vosso Filho unigênito, sumo e eterno sacerdote, aos que escolheu como ministros e dispensadores dos vossos mistérios, concedei fidelidade no serviço a eles confiado. Ó nosso Senhor Jesus Cristo, vosso Filho, que é Deus, que convosco vive e reina na unidade do Espírito Santo, amém.

por todos os séculos dos séculos. Amém. Primeira música, aprendi a amar a palavra. Padre Ezequiel.

Prezado ouvinte, querida família, vamos ao Evangelho desta segunda-feira. Temos o texto de São Mateus, capítulo 14, de 22 ao 36. Depois que a multidão comera até saciar-se, Jesus mandou que os discípulos atravessassem a barca e seguissem à sua frente para o outro lado do mar, enquanto ele despediria as multidões. Depois de despedi-las, Jesus subiu ao monte para orar a sós. A noite chegou e Jesus continuava ali sozinho. A barca, porém, já longe da terra, era agitada pelas ondas, pois o vento era contrário. Pelas 3 horas da manhã, Jesus veio até os discípulos andando sobre o mar. Quando os discípulos o avistaram andando sobre o mar, ficaram apavorados e disseram: "É um fantasma!" E gritaram de medo. Jesus, porém, logo lhes disse: "Coragem, sou eu, não tenha

mais medo. Então Pedro lhe disse: Senhor, se és tu, manda-me ir ao teu encontro, caminhando sobre a água. E Jesus respondeu: Vem. Pedro desceu da barca e começou a andar sobre a água em direção a Jesus. Mas quando sentiu o vento, ficou com medo e, começando a afundar, gritou: Senhor, salva-me. Jesus logo estendeu a mão, segurou Pedro e lhe disse: Homem fraco na fé, por que duvidaste? Assim que subiram na barca, o vento se acalmou. Os que estavam na barca prostraram-se diante dele, dizendo: Verdadeiramente, tu és o Filho de Deus. Após a travessia, desembarcaram em Genezaré. Os habitantes daquele lugar reconheceram Jesus e espalharam a notícia por toda a região. Então, levaram a ele todos os doentes e pediam que pudessem ao menos tocar a barra de sua veste, e todos os que tocaram ficaram curados. Palavra da salvação. Glória a vós, Senhor. Prezado ouvinte, querida família, Jesus subiu ao monte para rezar. Rezar é importante, é a oportunidade de reabastecer a vida. Mas para Jesus, é o momento de se colocar diante do Pai, confrontar a sua vida e a sua missão diante da missão que o Pai reservou para ele. Depois da oração, andando sobre as águas, ele foi ao encontro dos discípulos. A princípio, os discípulos, dentro de uma pequena barca, agitada pelos ventos, não o reconheceram e, pensando que fosse um fantasma, ficaram com muito medo. Diante do medo dos discípulos, Jesus diz: Coragem, sou eu, não tenhais medo. Essas palavras dirigidas aos discípulos hoje são dirigidas também a nós, já que muitas vezes convivemos também com tribulações que geram medo, angústias, sofrimentos e decepções. Pai nosso que estais no céu, santificado seja o vosso nome. Venha a nós o vosso reino, seja feita a vossa vontade, assim na terra como no céu. O pão nosso de cada dia nos dai hoje, perdoai as nossas ofensas, assim como nós perdoamos a quem nos tem ofendido. E não nos deixeis cair em tentação, mas livrai-nos do mal. Ave Maria, cheia de graça, o Senhor é convosco. Bendita sois vós entre as mulheres, bendito é o fruto de vosso ventre, Jesus. Santa Maria, Mãe de Deus, rogai por nós, pecadores, agora e na hora de nossa morte. Amém. Glória ao Pai, ao Filho e ao Espírito Santo, como era no princípio, agora e sempre. Amém. Prezado ouvinte, querida família, hoje celebramos o terceiro dia da novena em preparação para a festa de São Lourenço. Hoje, segunda-feira, o gesto concreto é o feijão que vamos participar, vamos celebrar às 19h30 horas a nossa missa na Igreja Matriz do São Lourenço, transmitida pela Rádio Mãe Uaçu FM 106.9 e pelas redes sociais. Você é nosso convidado. Venha participar conosco. Pela intercessão de São Lourenço, pela intercessão de Nossa Senhora, desça sobre você, sua família, nossos lares, a bênção de Deus Todo-Poderoso, Pai, Filho e Espírito Santo. Amém. Última música, São Lourenço Padroeiro. Na sequência, o Jornal Regional. Grande abraço, bênçãos de Deus. E até amanhã, neste mesmo horário, nova prece do amanhecer.

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1: 6 horas e 24 minutos, bom dia. Hoje é segunda-feira, 3 de agosto. Está começando agora a edição 9048 do Jornal Regional. E você confere na edição de hoje, alunos da rede municipal retornam às aulas em Manhuaçu. Atletas da região garantem vaga na seleção brasileira de MMA amador. Parceria garante continuidade dos atendimentos a pessoas com autismo em Manhuaçu. A PAC recebe recursos para a construção de canil. Blitz Educativa abre programação do Agosto Lilás. Jovem de 21 anos é morto a tiros em Dom Correia. E corpo carbonizado é encontrado na zona rural de Divino.
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1: Em Manhuaçu, céu claro na manhã desta segunda-feira. Temperatura no momento está em 11 graus. Confira como fica o clima e o tempo com o professor Rui Brandos Reis.
2: Olá, bom dia. Na madrugada de hoje, a temperatura mínima na Zona da Mata ficou em torno de 10 graus. Sol entre nuvens nesta segunda-feira. Temperatura máxima em Manhuaçu, Manhuirim, Altitude.

Bahia espera feliz em torno de 25 graus. Temperaturas em elevação no decorrer da semana. Sol entre nuvens também nesta segunda-feira nas regiões leste, nordeste, sul e triângulo. Capital mineira com tempo ensolarado, temperatura máxima em torno de 27 graus. Direto da Climatempo, Rui Brandos Reis.

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1: 6:26, estudantes estão retornando às aulas para o segundo semestre do ano letivo. Após o período de recesso, os alunos da rede municipal retomam as atividades para concluir o calendário escolar de 2026. Em Manhuaçu, as aulas retornam nesta segunda-feira, 3 de agosto. E segundo o secretário municipal de educação, Daniel Vieira, toda a estrutura da rede, incluindo o transporte escolar, está pronta para garantir um retorno tranquilo e seguro aos alunos.
2: Estamos aí com força total para que nós possamos receber nossas crianças agora a partir do dia 3 de agosto para a finalização, para o segundo semestre do ano letivo. Estamos todos animados depois desse merecido descanso, desse recesso escolar do mês de julho. Toda a nossa equipe está preparada para poder receber transporte escolar. As escolas estão todas detetizadas e com merenda escolar para poder receber as nossas crianças da melhor maneira possível. Estamos caminhando aí para o desenvolvimento da educação de Manhuaçu. Todos os pais podem se organizar e levar as crianças para o acolhimento das nossas escolas aqui no município de Manhuaçu. Estamos muito felizes e preparados com esse retorno. As recomendações são aquelas, né, que são de praxe, né? É o acompanhamento à criança em casa, né? A educação é responsabilidade do Estado e da família, né? Não deixar as crianças desamparadas, né? Com relação ao atendimento dessas crianças e preparar para o estudo. Essa que é a recomendação principal, é que acompanhe as crianças no desenvolvimento. Enquanto isso, nós aqui, quanto poder público, estamos fazendo com muita atenção, com muita seriedade, esse acolhimento e esse desenvolvimento das crianças.
1: O secretário ressalta que na primeira semana de agosto será aplicada a prova do segundo ciclo.
2: Nós estamos aí com perspectiva, né, de aberturas de mais creches a partir desse segundo semestre, o foco total da Secretaria de Educação, além da melhoria dos índices educacionais, que estamos avançando nesses índices. Estamos aí ansiosos, aguardando os resultados do IDEB, algo que nós estamos aí com a perspectiva de uma grande melhoria no município de Manhuaçu. E estamos agora trabalhando assim de forma intensiva para que nós possamos zerar a fila das creches aqui de Manhuaçu. Essa é a perspectiva. Estamos aqui, esse recesso nós aproveitamos para fazer diversas reuniões aqui, nas melhorias, né, na qualidade também do atendimento das nossas crianças. E lembrando que nós estamos passando pelo ciclo do CNCA, do Compromisso Nacional da Criança Alfabetizada. E logo na primeira semana de agosto, nós já teremos a prova do segundo ciclo. Então é muito importante que os pais fiquem atentos, que logo na primeira semana já haverá aí as avaliações dos alunos do primeiro ao nono ano, para que nós possamos colher os resultados, analisar e diagnosticar algumas fragilidades das crianças em algum desenvolvimento educacional, como na leitura, na escrita e nas habilidades com a matemática. Então, está sendo um ano de muita análise, de muitas reuniões para que nós possamos, de fato, melhorar o desenvolvimento das nossas crianças aqui em Manhuaçu.
1: 6:29, o Terço dos Homens Filhos de Maria celebrou neste domingo, dia 2 de agosto, os 16 anos de atividades do grupo em Simonésia. A programação teve início com café da manhã na Igreja Santa Luzia, seguido por palestra. Na sequência, os participantes realizaram uma caminhada até a matriz de São Simão, onde foi celebrada a Santa Missa. Após a celebração, foi servido um almoço de confraternização, reunindo integrantes do movimento e seus familiares. As fotos por Valtinho, fotógrafo, você confere no tribunadoleste.com.br. Agora, 6:30. E no próximo bloco você confere, atletas da região garantem vaga na seleção brasileira de MMA amador. E parceria garante continuidade dos atendimentos a pessoas com autismo em Manhuaçu.
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3: O dólar inicia segunda-feira cotado em R$ 5,07, alta de 0,17%. O euro negociado em R$ 5,84, alta de 0,17%. Na região de Manhuaçu, café arábica, bebida dura tipo 6, safra nova, saca 60 quilos, cotado em R$ 1.723. Já o café arábica, rio, saca 60 quilos, negociado em R$ 1.209. 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
3: Agora, 6 horas 36 minutos. Dois atletas da região garantiram vagas na seleção brasileira de MMA amador. Os jovens de 15 e 17 anos conquistaram a classificação após o desempenho no Campeonato Nacional e agora representarão o Brasil no Campeonato Pan.

0: americano previsto para setembro no México. Para alcançar o resultado, os atletas mantêm uma rotina de treinos em Manhuaçu e Alto Caparaó, conciliando diferentes modalidades como jiu-jitsu e karatê, além dos treinamentos específicos de MMA voltados às regras da competição. O treinador Ronivan Souza destaca a importância da conquista para a trajetória esportiva dos dois atletas.
1: Esse final de semana, no Rio de Janeiro, fizeram a seletiva para poder estar sendo classificado, né? Quem passasse ia ser classificado para o Pan-Americano no México, que é o MMA amador, né? Que não é, poucas pessoas conhecem, mas já existe há um bom tempo no Brasil. E graças a Deus, o Lauan e o Luiz Felipe, que faz parte aí da nossa equipe aí, conseguiram ter êxito lá na competição, foram classificados e, graças a Deus, convocados pela seleção brasileira de MMA. E hoje estão aí para poder estar representando o Brasil na primeira etapa que vai ter agora no Pan-Americano, dia 9 ao dia 15, no México.
0: Segundo o Ronivon, a classificação também representa um marco para o esporte mineiro, já que os dois são os únicos atletas de Minas Gerais convocados para integrar a seleção brasileira de MMA amador.
1: Então, esse é um feito muito grande. Talvez as pessoas aqui na região, a gente não acredita muito nos nossos atletas, né? Infelizmente, a gente queria que as pessoas acreditassem mais nos nossos atletas aqui na região. Então, esse é um feito muito grande. São apenas dois atletas dentro de Minas Gerais, né, que vai representar o Brasil no México. Então, assim, é um feito muito grande, é uma responsabilidade, na verdade, para nós como técnico, para aqueles que estão treinando eles aqui. Para quê? Para a gente ir lá e fazer um bom trabalho. A gente mora em um lugar menor, talvez a gente não consiga enxergar o potencial dos atletas que nós temos aqui na nossa região. Mas aqui na nossa região nós temos atletas com muito potencial, tanto no karatê, no taekwondo, no jiu-jitsu, no kickbox, no MMA, que está vindo agora essa modalidade, está vindo com a gente aqui junto com a ABS, é uma modalidade nova aqui para a nossa região. Graças a Deus tem crescido muito e tenho certeza que através desses dois, que vai representar o Brasil de Minas Gerais, eu tenho certeza que mais pessoas vão vir e outras pessoas vão ter uma visão para poder estar patrocinando, porque nós precisamos de patrocínio também para poder estar ajudando esses atletas.
0: Um dos classificados, o Lauan Dornelas, de 17 anos, fala sobre a expectativa de representar o país no Campeonato Pan-Americano no México.
2: A expectativa é muito alta, né? Como a gente vem preparando desde o início do ano, a gente tem grande chance, sim, de sair de lá com a vitória, de trazer a vitória para o Brasil e para Minas Gerais, que como a gente vai representar tanto o Manhuaçu como o Alto Caparaó. E é uma experiência muito boa. Nunca imaginei poder estar no México, disputando um campeonato pan-americano, né?
0: Já Luiz Felipe, de 15 anos, afirma que pretende manter a invencibilidade na competição internacional.
3: Eu vou estar competindo no pan-americano lá no México e, assim, eu vou estar lutando na categoria de 14, 15 anos, até 52 quilos. Até hoje, graças a Deus, eu nunca perdi uma luta lá e eu quero manter esse cartel, poder estar representando lá no México novamente. A expectativa está muito alta, graças a Deus. A gente está treinando muito, tendo muita preparação. Então, vamos para cima e é isso aí.
0: 6h39. A manutenção dos atendimentos especializados às pessoas com transtorno do espectro autista em Manhuaçu será reforçada por meio de uma parceria firmada entre a Associação de Mães e Amigos dos Autistas de Manhuaçu, AMAN, e o Poder Público. O repasse de recursos permitirá a continuidade dos serviços oferecidos pela entidade, garantindo o acompanhamento de 83 beneficiários e a permanência da equipe multiprofissional responsável pelos atendimentos. De acordo com a presidente da AMAN, Patrícia Castro, a parceria representa a continuidade de um trabalho desenvolvido pela associação.
4: Para nós, da AMAN, essa parceria é muito importante. Como mãe atípica e presidente da associação, eu sei o quanto a continuidade dos atendimentos faz diferença na vida das pessoas autistas e das suas famílias. Essa verba chega em um momento muito necessário, porque nos dá mais segurança para continuar o trabalho que já vem sendo realizado sem uma interrupção longa nos tratamentos. Isso traz tranquilidade para as famílias que sabem que seus filhos poderão continuar recebendo o acompanhamento de que precisam. Então, mais do que um recurso financeiro, eu vejo

0: vejo essa parceria como um investimento nas pessoas, no desenvolvimento, na inclusão e na qualidade de vida dos nossos assistidos. É uma conquista muito importante para toda a comunidade do autismo em Manhuaçu. Hoje, a demanda por atendimentos especializados é grande e cresce a cada dia. O projeto DAVI, que significa Desenvolvimento do Autista para Viver a Inclusão, é uma iniciativa da AMAN que promove atividades voltadas ao desenvolvimento das pessoas autistas, trabalhando habilidades sociais, comunicação, autonomia e inclusão. Nas nossas reuniões mensais, buscamos colocar essas atividades em prática, criando oportunidades de aprendizado, convivência e participação social. Dessa forma, o projeto complementa os atendimentos terapêuticos e contribui para o desenvolvimento dos nossos assistidos.
1: Os recursos também serão destinados à manutenção da equipe responsável.
0: Por meio dessa parceria, a AMAN poderá manter os profissionais especializados que já atendem nossos beneficiários, como psicólogos, fonoaudiólogos, terapeutas ocupacionais e outros profissionais necessários para cada caso. Os atendimentos serão organizados de acordo com a necessidade de cada pessoa atendida, garantindo que os 83 beneficiários continuem recebendo o acompanhamento adequado para o seu desenvolvimento e qualidade de vida. Nós acompanhamos a evolução dos beneficiários por meio dos relatórios dos profissionais, da conversa constante com as famílias e também registros fotográficos das atividades realizadas. Os resultados podem ser observados pela frequência dos atendimentos, participação nas atividades e principalmente pelos avanços no desenvolvimento, na autonomia, na comunicação e na interação social das pessoas atendidas.
1: 6:43. E daqui a pouco você confere no Jornal Regional. A APAC de Manhuaçu recebe recursos para a construção de canil. E Blitz Educativa abre programação do Agosto Lilás em Manhuaçu.
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5: 6h47. Com o objetivo de fortalecer o processo de ressocialização e criar vínculos de afetividade para os recuperandos, a APAC de Manhuaçu vai construir um canil para acolher animais abandonados. A obra será viabilizada com recursos disponibilizados pela Vara de Execuções Penais, provenientes de prestações pecuniárias destinadas a projetos sociais. Confira mais na reportagem de Ana Flávia Domingos.
6: Associação de Proteção e Assistência aos Condenados, APAC, de Manhuaçu, foi contemplada com recursos destinados à construção de um canil na unidade. As instituições interessadas apresentam projetos e, após seleção, podem receber os valores para investir em melhorias estruturais e ações voltadas ao interesse social. Neste ano, a APAC foi contemplada para a construção de um canil que dará suporte às atividades desenvolvidas na unidade, conforme destaca a diretora de metodologia da associação, Denise Rodrigues.
7: No ano de 2025, a APAC apresentou dois projetos. Um era para melhora do projeto de prevenção a incêndio que a gente tem, porque a gente fez algumas ampliações e precisava estruturar melhor esse projeto nosso, e a reforma do nosso canil. Então, nós fomos contemplados com esses dois projetos. O projeto de prevenção a incêndio está finalizando e a gente vai iniciar agora o projeto da reestruturação do canil. Os cães que são abandonados e que chegam aqui na nossa porta e eles também fazem parte desse nosso processo de ressocialização, porque os recuperandos, eles têm a obrigação do cuidado com os cães, então é mais que obrigação também, eles criam um vínculo de afeto, criam esse cuidado com esses cãezinhos, então essa parte também faz parte da ressocialização deles. Então a gente, com esse projeto, a gente vai conseguir construir uma estrutura bem bacana, com conforto para esses cães, com um local adequado para banho, tosa, guarda de equipamentos, consultas, caso seja necessário. Então vai ficar um espaço muito bonito, bem estruturado e vai fazer diferença aqui no nosso processo de ressocialização também. Hoje o mercado dos pets é um mercado em crescimento e preparar os recuperandos para o trabalho nessa área também vai fazer diferença nesse processo de ressocialização, de reinserção deles no mercado de trabalho e esses vínculos mesmo de afetividade, de saber o cuidado de um serzinho que está precisando ali da atenção, do carinho, do amor, do afeto, e isso faz muita diferença nesse nosso processo de ressocialização.
5: 6h50, a Rede de Proteção de Manhuaçu realiza nesta segunda-feira, 3 de agosto, às 9 horas da manhã, na Praça 5 de Novembro, a Blitz educativa.

0: Que marca a abertura da campanha Agosto Lilás 2026.
1: A ação integra a Mobilização Nacional de Enfrentamento à Violência contra a Mulher e neste ano destaca os 20 anos da Lei Maria da Penha. A iniciativa tem como objetivo orientar a população sobre a prevenção e o enfrentamento da violência contra a mulher, além de divulgar informações sobre os serviços oferecidos pela Rede de Proteção do município. Durante a Blitz serão desenvolvidas atividades de conscientização voltadas aos moradores que circulam pela região central da cidade. Segundo a organização, a campanha busca ampliar o acesso à informação, incentivar a denúncia dos casos de violência e fortalecer a atuação integrada dos órgãos e entidades que compõem a rede de proteção de Manhuaçu.
0: 6h52. E daqui a pouco você confere, jovem de 21 anos é morto a tiros em Dom Correia e corpo carbonizado é encontrado na zona rural de Divino.
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3: 6h56, um jovem de 21 anos, identificado como Kevin Henrique de Souza, foi morto a tiros na noite de sábado, 1º de

0: de agosto, durante uma confraternização familiar no córrego São Bento, distrito de Dom Corrêa, em Manhuaçu. O suspeito do crime, um homem de 59 anos, é procurado pela Polícia Militar.
1: A equipe da Polícia Militar foi acionada pelo Copom após relatos de disparos de arma de fogo. No local, os militares apuraram que o suspeito, após ingerir bebida alcoólica e se desentender com a companheira, deixou a confraternização dirigindo um caminhão. Durante uma manobra de marcha ré, ele atingiu uma motocicleta Honda NXR e deixou o local sem conversar com o proprietário do veículo. Pouco tempo depois, o homem retornou armado. Ao ser questionado sobre os danos causados à motocicleta, efetuou disparos contra as pessoas que estavam no local. Kevin Henrique de Souza foi atingido e morreu. Em seguida, o autor ainda efetuou outro disparo na direção do proprietário da motocicleta, mas não o acertou. Após o crime, o suspeito fugiu em um caminhão. Durante a fuga, perdeu o controle do veículo, que foi encontrado abandonado às margens da estrada. O homem continuou a fuga a pé e, até a última atualização da ocorrência, não havia sido localizado. A perícia técnica da Polícia Civil realizou os trabalhos no local e recolheu um estojo e duas munições de calibre 38 nas proximidades do caminhão. A Polícia Militar segue realizando rastreamentos para localizar e prender o autor. De acordo com a nota de pesar divulgada pela família, o velório de Kevin Henrique de Souza acontece no salão da paróquia de Dom Corrêa. O sepultamento está previsto para esta segunda-feira, às 11 horas da manhã, no cemitério de Sacramento, em Manhuaçu.
0: 6h58. Um corpo carbonizado foi encontrado na manhã deste domingo na zona rural de Divino. O cadáver estava em uma área próxima ao córrego Frossardi. Após o acionamento, equipes da Polícia Militar isolaram o local para preservar a cena até a chegada da perícia técnica da Polícia Civil, responsável pelos primeiros levantamentos que vão subsidiar a investigação. Uma funerária também foi acionada para realizar a remoção do corpo. A Polícia Civil instaurou investigação para identificar a vítima e esclarecer as circunstâncias da morte. Até o momento, não há informações sobre a autoria, a motivação ou a dinâmica do crime. E um adolescente de 16 anos foi apreendido com um revólver calibre 32 na madrugada deste sábado no bairro Nossa Senhora de Lourdes, em Manhumirim. Segundo a Polícia Militar, as equipes receberam informações de que um grupo planejava um atentado contra um rival em razão de disputas entre organizações criminosas. Durante a operação, os policiais localizaram o adolescente armado. Um homem de 25 anos também foi identificado como envolvido. O adolescente e a arma foram encaminhados à Delegacia de Polícia Civil. Agora, 6 horas 59 minutos. E termina aqui mais uma edição do Jornal Regional, uma produção do Tribuna do Leste Rádio Manhuaçu. Trabalhos técnicos Naira Silva e Marcelo Costa. O Jornal Regional volta amanhã a partir das 6h20. Mais notícias você confere no tribunadoleste.com.br. Tenham todos uma excelente semana.
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1: Segunda-feira, 3 de agosto de 2026. Um bom dia para você, uma excelente semana. Começa agora a edição de número 2403 do Notícias em 30, uma produção da Rede Aparecida de Rádio em parceria com a Cygnus Brasil. Eu sou Mário de Paula, comigo Leandro Rodrigo nos trabalhos técnicos, a equipe Master Web na transmissão multimídia e de volta das férias, depois do seu merecido descanso, na apresentação Ana Maria Reis. Ana, bom dia, seja bem-vinda.
2: Oi Mário, obrigada, um ótimo dia para você. Muito bom dia a você que nos acompanha pelas emissoras de inspiração católica em todo o país, em especial pela Web Rádio Igarafé, em Igaraçu, Pernambuco, também a Web Rádio Nacional em Palmeira dos Índios, Alagoas. Você confere imagens ao vivo aqui do Notícias em 30 pela transmissão no nosso Facebook, também na nossa página no YouTube, também pelo aplicativo Aparecida e no portal a12.com/rádio. Vamos conferir o que é destaque hoje.
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1: Hoje você confere que celebração marca a inauguração de espaço imersivo no Memorial Redentorista aqui em Aparecida.
2: Direto da capital baiana da fé, Rádio Aparecida acompanha detalhes da novena e festa do Bom Jesus da Lapa.
1: E ainda, no De Olho nas Eleições, cientista político reforça a importância da conscientização do voto para deputado federal.
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1: Para evitar atritos entre os poderes executivo e legislativo, cientista político explica a importância da conscientização do voto para deputado federal. Nesta semana, você confere o que faz cada cargo que a gente vai votar nas eleições de outubro, começando com o deputado federal. As informações com Victor Franqueira.
6: As eleições de outubro estão se aproximando e um dos cargos mais importantes é o de deputado federal. A função representa a missão de fiscalizar o Poder Executivo no Congresso Nacional e propor leis que possam garantir o bom funcionamento do país. Por isso, a conscientização dos eleitores do voto nos candidatos a este posto é de suma importância. Quem explica aos nossos ouvintes é o professor e cientista político da Universidade Presbiteriana Mackenzie, Rodrigo Prando. Professor, quais as funções do deputado federal?
7: O deputado federal, junto com o senador da República, faz parte do poder legislativo. Então a gente vai ter uma eleição que ela é no sistema proporcional de lista aberta e nós elegeremos 513 deputados e também depois 81 senadores. A grande questão é que a gente pode considerar que a função do deputado ela é tripla. Você bem lembrou, uma função legislativa que é propor e votar as leis, uma função que é fiscalizar no controle do poder executivo, formulando CPIs, discutindo o orçamento e também a terceira representativa, porque o deputado federal ele é o elo entre as demandas regionais de um país tão grande quanto o Brasil e a política nacional.
6: Qual a importância desse cargo para a democracia no Brasil?
7: Fundamental. Existe uma questão institucional e que a Câmara dos Deputados acolhe o pluralismo político e a diversidade da sociedade brasileira. A gente pode dizer que é tão importante que os deputados tornam-se um elo entre a soberania popular expressa no voto e a formulação das leis. E, além de tudo, ele tem um papel de equilíbrio institucional, porque ele deve exercer aquilo que está lá no Barão de Montesquieu, os freios e contrapesos aos outros poderes, né? E a gente tem vivido, infelizmente, momentos de muita tensão.
6: Como o senhor acredita que será o impacto na votação para o cargo de deputado federal nas eleições deste ano?
7: A gente tem que pensar em dois movimentos e observá-los com muita atenção. Pulverização partidária que persiste muitas vezes, né? Isso será pressionada pela famosa cláusula de desempenho e a nacionalização de candidaturas que antes eram locais, puxada por essa polarização que a gente tem nacionalmente entre o PL e o PT. Então, a gente precisa entender que cada estado vai votar proporcionalmente seus deputados e esses deputados, como eu disse, impactam a qualidade da democracia e até a governabilidade do próximo presidente.
6: Ouvimos Rodrigo Prando, professor e cientista político da Universidade Presbiteriana Mackenzie, Victor Franqueira para a Rede Aparecida de Rádio e Cygnus Brasil.
2: Bom, e o PT formalizou a candidatura de Lula à presidência da República em convenção ontem no Expo Center Norte, na Zona Norte de São Paulo. Geraldo Alckmin, do PSB, compõe a chapa como candidato a vice-presidente da República. Os

0: Dois repetem a chapa que foi vitoriosa em 2022. Se for eleito, Lula vai cumprir o quarto mandato e, aos 81 anos, vai ser o presidente mais velho a ocupar esse cargo. Em 2026, o PT vai ter como aliados o PSB, PCdoB, PV, PDT, PSOL e Rede. O evento começou por volta das 11 horas da manhã e teve a presença de lideranças e aliados de Lula.
1: Num discurso de abertura da Convenção Nacional do PT, o presidente do partido, Edinho Silva, ressaltou que as próximas eleições brasileiras terão um impacto importante na América Latina e no mundo, e que vai definir a soberania nacional frente a possíveis intervencionismos. Depois dele, o ex-ministro Fernando Haddad, o vice-presidente Geraldo Alckmin e a primeira-dama Janja Silva discursaram. Para fechar o evento, o presidente Lula falou por mais de uma hora. Em uma de suas falas, ele disse que o que motiva um governo a ganhar as eleições é se o legado dele for merecedor de confiança e de respeito. Quem fez pode prometer mais. Quem não fez, não tem o que prometer. Essa é a lógica da nossa campanha, isso entre aspas.
0: As convenções partidárias, a gente reforça que também podem definir os candidatos a vice e as alianças das legendas, terminam no dia 5 de agosto. Depois disso, os partidos têm até o dia 15 para apresentar à Justiça Eleitoral os pedidos de registro das candidaturas. A propaganda eleitoral começa no dia 16 de agosto.
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1: Crimes virtuais avançam no Brasil e desafiam as autoridades. As informações com Rafael Rodrigues.
3: Os crimes virtuais continuam avançando no Brasil e se tornando cada vez mais sofisticados. O Anuário Brasileiro de Segurança Pública, divulgado recentemente, mostra que só em 2025 foram registrados mais de 346 mil estelionatos eletrônicos, um crescimento de mais de 20% em relação ao ano anterior. Os criminosos utilizam inteligência artificial, deepfakes, falsas centrais bancárias e golpe pelo WhatsApp para poder enganar as vítimas. O levantamento também revela aumento preocupante nos casos de cyberbullying e nos crimes de exploração sexual infantil pela internet. Segundo o especialista em direito digital, Fernando Pérez, a legislação brasileira já prevê punições para a maioria dos crimes virtuais. Mas o maior desafio hoje, segundo ele, é identificar os autores e garantir penas que tenham efeito inibidor.
4: A legislação brasileira, ela consegue compreender a maioria das práticas criminais que são realizadas no ambiente virtual. E digo que o problema hoje não é a inexistência de leis que tipifiquem esses crimes. Mas quando a gente fala em crimes de estelionato, crimes que agridem a integridade financeira dos usuários, de todos nós, o problema não é a inexistência de leis. Existem duas questões principais que são bastante preocupantes, que é a identificação do criminoso, a identificação do estelionatário virtual, e um outro ponto que precisa ser repensado é a dose da pena. O quanto o criminoso ele deveria ser responsabilizado por essas questões, não só para fins educativos, mas para fins inibitórios também.
3: De acordo com o Dr. Fernando Pérez, a inteligência artificial passou a facilitar também a atuação dos criminosos. Apesar disso, ele afirma que as investigações ainda assim conseguem rastrear indícios e identificar responsáveis.
4: Hoje, a inteligência artificial tem auxiliado o criminoso não só a pensar sobre o crime, mas efetivamente realizá-lo. Sistemas de inteligência artificial, muitas vezes gratuitos, podem organizar e administrar a prática do crime para o criminoso, que não precisa pensar tão mais quanto ele precisava. Isso, a dificuldade que existe não é necessariamente um impedimento em muitos dos casos. É possível, mesmo que o criminoso esteja utilizando essas técnicas para mascarar a sua conexão, ainda é possível encontrá-los em algumas hipóteses, e mesmo o criminoso que utiliza criptativos para recebimento de valores, existem também possibilidades de investigação e encontrar uma relação, encontrar indícios ou provas da propriedade dessas contas, dessas informações.
3: Para Fernando Pérez, especialista em direito digital, o aumento dos crimes contra crianças e adolescentes na internet também está ligado à falsa sensação de anonimato.
4: A internet e os meios digitais, eles proporcionaram o aumento dos crimes, das modalidades virtuais, e isso vem acontecendo nos últimos anos, todos os tipos de crimes virtuais. tem aumentado em percentual e em quantidade, e existem muitas práticas, né, que

0: têm sido reiteradas é porque há uma falsa sensação de impunidade, há uma falsa sensação de anonimato na prática desses crimes. Nos crimes de bullying, né, de cyberbullying, aqueles cometidos por meio virtual, existe uma falta, além de tudo, de educação e de consciência digital, né, a respeito dos impactos que isso pode trazer para a vítima, né? Os mundos são virtuais, mas as pessoas são reais. E essa sensação de que eu posso fazer qualquer coisa contra outras pessoas e não terei consequência a respeito disso ainda é muito forte, o que acaba ocasionando um aumento muito grande, né, em crimes de cyberbullying, de ameaça, crimes contra a honra cometidos na internet. E aqueles crimes cometidos contra crianças e adolescentes, em especial, eles têm aumentado bastante também, porque ferramentas que tentam impedir o rastreamento, a identificação do usuário, elas estão cada vez mais desenvolvidas e existem grupos criminosos que realizam essas práticas, né, e tentando se esconder em diversas camadas de mascaramento, né?
1: O Anuário Brasileiro de Segurança Pública reforça que o enfrentamento dos crimes virtuais depende da integração entre forças de segurança, instituições financeiras e plataformas digitais. Rafael Rodrigues, para a Rede Aparecida de Rádio e Signis Brasil.
2: E agora nós acompanhamos o comentário do jornalista Felipe Zangari sobre esse assunto. Bom dia.
3: Olá, muito bom dia para vocês aí no estúdio. Um abraço para você que me acompanha em todo o país pela Rede Aparecida de Rádio, pelas nossas associadas Signis Brasil, dentro do Notícias em 30. Uma semana feliz e abençoada para todos nós. Para quem acha que a atuação do Estado em relação ao ambiente virtual é sinônimo de censura, é sinônimo de privação de liberdade, esses dados do Anuário Brasileiro de Segurança Pública vêm como uma resposta contundente. Afinal de contas, nós estamos percebendo um aumento exponencial no número de casos de pessoas que, de maneira criminosa, têm se aproveitado da internet para fazer chegar golpes das mais diversas espécies aos cidadãos e cometendo, portanto, crimes, tanto do ponto de vista patrimonial, no caso do estelionato, como também crimes contra a honra e contra a dignidade das pessoas, no caso do cyberbullying, no caso da exploração sexual, especialmente de crianças e de adolescentes. A internet, meus amigos, não pode ser tratada. Que operam de maneira violenta e que geram diversos recursos de maneira ilícita, inclusive alimentando organizações criminosas que têm outras ramificações e se utilizam do estelionato virtual para monetizar, para fazer caixa que financia outros crimes de outras espécies. Portanto, nós precisamos fazer valer a nossa Lei Geral de Proteção de Dados, o nosso marco regulatório da internet, e precisamos continuar criando, desenvolvendo e aperfeiçoando os mecanismos legislativos e de fiscalização para que a internet se torne um lugar cada vez mais humano, onde a dignidade da pessoa prevaleça. Esse, inclusive, é o pedido do nosso Papa Leão XIV, na sua encíclica Magnifica Humanitas. Um grande abraço, até a semana que vem.
4: E ainda nos destaques da política, o Supremo Tribunal Federal retoma as atividades hoje após o recesso de julho, com a previsão de julgamentos polêmicos em agosto, além da expectativa de novos desdobramentos de investigações do Banco Master, escândalo do INSS e das emendas parlamentares. Outro ponto que deve ganhar destaque na corte é a promessa de avanço na discussão de um código de ética para os ministros. Este tema, no entanto, deve ser aprofundado após as eleições de outubro. Na sessão de reabertura dos trabalhos na tarde de hoje, o presidente do Supremo, Edson Fachin, deve fazer no discurso e alguns temas já podem ser analisados como ações que discutem restrição de isenção tributária para pessoas com deficiência. Também estão em pauta a aplicação da Lei Maria da Penha a agressores fora do círculo familiar ou afetivo, além da extensão da proibição de nepotismo a cargos públicos.
2: Vamos agora a um breve intervalo, conhecer mais os apoiadores do jornalismo. Na sequência, você acompanha os detalhes da Romaria do Bom Jesus da Lapa, direto da Bahia. A gente volta já já.
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2: Sete e dezoito.
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2: Já estamos de volta e aproveito para registrar a audiência dos ouvintes que estão nos acompanhando pela Rede Claret de Comunicação em Rio Claro, São Paulo, também pela Rádio Educadora em Coronel Fabriciano, Minas Gerais, além de todas as emissoras da Rede Aparecida de Rádio e Cygnus Brasil que estão conosco.
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4: A Rádio Aparecida inicia a partir de hoje a cobertura da Romaria da Festa do Bom Jesus da Lapa, na Bahia. E é para lá que a gente vai ao vivo conversar com a nossa jornalista Rafaela Oliveira, que chegou por lá ontem à noite na capital baiana da fé e nos traz as informações. Ela já está lá no santuário com o Padre Roque, o reitor da Igreja de Pedra e Luz. Rafaela, bom dia para você.
15: Oi, Mário, muito bom dia para você, para Ana, para todos que acompanham a Rede Aparecida de Rádio e emissoras parceiras. Como você bem disse, estamos aqui no Oeste Baiano para a cobertura da edição de número 335 da Romaria do Bom Jesus da Lapa, na capital baiana da fé, Gruta de Pedra e Luz. Neste ano, a Romaria tem como tema o Bom Jesus, nascido da Virgem Maria, habita entre nós. Também muito especial neste ano, celebrando a presença redentorista Paulista, 70 anos da presença redentorista em Bom Jesus da Lapa. Comigo está Padre Roque Silva, missionário redentorista e reitor deste santuário. Padre, bom dia, uma grande alegria ver que nas proximidades da festa do Bom Jesus, que segue até o dia 6, cada vez mais o santuário começa a ficar lotado.
16: Bom dia, Patrícia, bom dia aos rádio ouvintes da Rádio Aparecida e as continuadoras, né? As repetidoras, aquelas que estão conectadas conosco. Sim, nós estamos aqui há 70 anos como missionários redentoristas. Chegamos aqui no ano de 1956, a pedido de um bispo redentorista que estava na região, na antiga diocese, a grande diocese da Barra, que deu origem à diocese de Bom Jesus da Lapa. E, além disso, são 375 anos de Romaria, que o fundador do santuário, Francisco de Mendonça Macho, chegou aqui trazendo a imagem do Bom Jesus. Então, nós estamos celebrando esses dois grandes eventos aqui no santuário.
15: Padre, e todos os dias, a novena, às 7 da noite, hoje, inclusive, presidindo a novena, Dom Valmor Oliveira de Azevedo, arcebispo de Belo Horizonte, não é mesmo?
16: Sim, cada noite teve um bispo, ontem foi o bispo também daqui da Lapa, mas nós convidamos os bispos daqui da região. E Dom Valmor, por ser filho da diocese, ele também resolveu, pediu para participar esse ano. Então está chegando hoje à tardezinha, à noite presidirá a novena. Então seremos assim, a unidade da Igreja do Brasil presente aqui, porque também logo em seguida, no encerramento da festa, teremos o representante da CNBB, Dom Ricardo.
15: A expectativa é que quantos romeiros passem por Bom Jesus ao longo dessa romaria. Nós sabemos que no ano, né, são mais de 2 milhões de pessoas que passam por aqui, mas só durante a romaria tem uma expectativa de quantas pessoas passem por Bom Jesus da Lapa pela capital baiana da fé?
16: Durante a romaria, a estatística é de mais ou menos 700 mil pessoas. Então, se a gente contar 20 mil para cada noite, e considerando aqueles que já vieram, então nós temos essa média aí de 1.500.000 pessoas que passam aqui durante esse período. Agora é interessante que os romeiros sempre se renovam. Por exemplo, quem começou na sexta-feira já foi embora, um grupo chegou no domingo, outros chegaram na terça, outros chegaram ontem, e assim o pessoal vai se revezando aqui nesse espaço sagrado da capital baiana da fé.
15: Padre Roque Silva, reitor do Santuário de Bom Jesus da Lapa e a Mãe da Soledade aqui na capital baiana da fé, em Bom Jesus da Lapa. Muito obrigada por conversar conosco, Mário. E eu sigo com vocês por aqui durante até o dia 6, trazendo muitas informações dessa bonita festa do Bom Jesus da Lapa, diretamente da Gruta de Pedra e Luz. Volto com você, Mário.
4: Obrigado, Rafa. Mas antes de a gente se despedir, eu quero saber qual foi a sua impressão ao chegar aí em Bom Jesus da Lapa. Eu tive aí ano passado, conversei bastante com o Padre Roque, com todos os redentoristas que por aí trabalham. Qual foi a sua impressão ao chegar aí à Igreja de Pedra e Luz? Esse lugar é magnífico, né?
15: Mário, é maravilhoso ver a fé, a devoção, como os romeiros cantam e louvam e agradecem o Bom Jesus. E um fluxo muito intenso, aparece uma cidade de fé que não dorme, muitos romeiros chegando, né, a todo momento. Então é muito bonito ver a fé desses romeiros, assim como os nossos devotos também, aí de Nossa Senhora Aparecida, os romeiros que vão até a Casa da Mãe Aparecida. Então a gente tem esse costume já de ver isso aí no Santuário Nacional, e ver isso aqui também na capital baiana da fé é muito bonito. Mário, volto com você.
4: Obrigado, Rafa. Ao longo de toda a semana você tem a cobertura em todos os nossos jornais da Rádio Aparecida e Rede Aparecida de Rádio.
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18: O Memorial Redentorista viveu ontem um momento especial com a celebração eucarística seguida da bênção e inauguração da sala de imersão, do Café Redentorista e da loja Padre Vitor Coelho. A programação reuniu no local dezenas de devotos, peregrinos e fiéis que acompanharam as atividades realizadas. A Santa Missa foi celebrada na Capela Mor do Memorial Redentorista e presidida pelo Padre Marlos Aurélio da Silva, missionário redentorista, superior provincial da província Nossa Senhora Aparecida. Ele conversou com a reportagem da Rede Aparecida de Rádio, destacou a importância destes ambientes que foram preparados pensando justamente nos devotos de Nossa Senhora que visitam o local.
19: Nós quisemos destacar, depois da inauguração feita no dia 25 de março, esses outros ambientes que vão compor aqui todo o Memorial Redentorista, ao lado da Basílica Histórica, essa oportunidade de entrar em contato com uma história viva, marcante na vida dos brasileiros e todos aqueles que são devotos de Nossa Senhora Aparecida. Então é uma oportunidade a mais, né, de estarmos aqui e desfrutarmos desse ambiente que foi preparado pensando exatamente nos romeiros, naqueles que acorrem aqui a Aparecida, entrando em contato com todo o legado que os missionários redentoristas, ao longo desses mais de 130 anos, deixam para os brasileiros, para os devotos de Nossa Senhora. É uma forma da gente preservar a história, mas também de perceber que somos continuadores dela, né? Nós também estamos fazendo a nossa história, cada um dando a sua contribuição. Então vale a pena conhecer, visitar, é um ambiente também para rezar, enfim, que todos sejam bem-vindos e

0: inauguração dos novos espaços, o Memorial Redentorista amplia sua missão de evangelizar, acolher os peregrinos e manter viva a história daqueles que dedicaram a vida ao anúncio do Evangelho e à devoção à Nossa Senhora Aparecida. O irmão Marco Lucas, missionário redentorista e superior da comunidade onde fica o memorial, detalha como é o funcionamento deste espaço.
1: Com isso, então, nós queremos oferecer aos devotos mais esse espaço aqui no centro de Aparecida, ao lado da Basílica Histórica, para que as pessoas possam experimentar, de fato, esse oásis, esse lugar da graça de Deus e fazerem também a sua experiência de fé e dar uma pausa também para descansar, não é verdade? Dá para tomar um cafezinho na nossa cafeteria, dá para levar uma lembrança boa como recordação da vinda Aparecida. O funcionamento, ele será de segunda a sexta-feira, exceto às terças-feiras, por enquanto, é das 8 da manhã até às 5 da tarde. Sábado e domingo nós temos sempre a missa às 8 da manhã e também vamos até às 5 da tarde. Então a pessoa vindo não tem valor, não tem custo, a entrada é um presente também, né, para que os romeiros possam experimentar esse lugar.
2: E ainda falando dos destaques da igreja no Santuário Nacional, que acolheu ontem à noite os missionários redentoristas que celebram respectivamente 25, 40, 50, 55, 60, 65, 70 e até 75 anos de ordenação presbiteral. A celebração foi presidida por Dom Zenildo Luiz Pereira da Silva. Ele também é missionário redentorista e bispo da Diocese de Borba, no Amazonas. Ele conversou conosco e disse ser uma ocasião de gratidão presidir essa celebração, pois foi no Santuário Nacional que sua vocação começou.
3: Para mim é uma ocasião de gratidão, porque tudo iniciou aqui em Aparecida. Eu iniciei, estudei minha primeira etapa no Seminário Santo Afonso com o Padre Marlos e um grupo maior. Portanto, celebrar é significativo para mim, render graças a Deus aos pés de Nossa Senhora. Celebrar também nessa data importante, primeiro domingo de agosto, é celebrar a vocação do ordenado, né? Do padre, do bispo, do diácono. Isso significa alimentar o povo com a palavra de Deus, com a Santa Eucaristia, com a formação. E eu trabalho lá na Amazônia, depois eu voltei para a vice-província de Manaus, que hoje é a província de Curitiba.
2: Entre os jubilares estava o padre Antônio Ferreira Pacheco, que completou 65 anos de sacerdócio neste ano.
4: É um dia em que respira-se gratidão. A gratidão pelo chamado, a vocação, né, sacerdotal e a perseverança que cada dia a gente precisa estar rezando, principalmente pela intercessão da Mãe Aparecida. Muito obrigado, Deus e pague, né, a Deus a minha gratidão eterna.
0: E assim nós encerramos o Notícias em 30, que volta amanhã às 7 horas. Trabalhos técnicos desta edição de Robson Marcelo e Leandro Rodrigo e a equipe Master Web nas transmissões pelas redes sociais. Muito obrigada pela sua companhia e até mais.
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8: Bom dia para você, meu grande amigo. Bom dia para você, minha grande amiga. Nós estamos chegando aqui na Rádio Manhuaçu 106.9 para mais uma segunda-feira, para mais uma semana que nós iniciamos esse dia 3 de agosto. É isso aí. Agosto começou e nós estamos juntinhos mais uma vez na Manhuaçu FM. Para fazer companhia para você, você que acompanha pelo rádio, pelo site, pelo aplicativo, nosso abraço, nosso bom dia. Sejam todos bem-vindos. Estamos iniciando mais uma semana com a bênção do nosso Deus e a proteção de Nossa Senhora Aparecida, Rainha e Padroeira do Brasil. Manhã vai ser nossa mais uma vez e você, claro, vai estar com a gente aqui na Manhuaçu FM. Vamos nesse clima gostoso de início de mês, de início de mais uma semana.
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8: E ao iniciar o nosso Manhã do Ouvinte, temos palavras de otimismo, aquela mensagem para chegar até o seu coração. Olhe para o lado. Há sempre alguém que precisa de um abraço e não tem coragem para dizer. Quando for possível, abrace. O que vai receber de volta é um sorriso de carinho.

0: e uma palavra sincera. Ninguém está sozinho. Tente perceber isso. Alguém precisa de um abraço. Palavras de otimismo e a mensagem dessa manhã. É o tempo todo. Na sintonia. E você pode fazer parte do nosso Manhã do Ouvinte, mandando o seu bom dia. 988-188-8890 é o zap zap da Rádio Manhuaçu. Manda pra cá, é sempre um prazer ter você com a gente na melhor programação do rádio, a programação da Manhuaçu FM.
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0: E a nossa primeira sequência começando, César Menotti Fabiano. Bom dia! Bom dia!

0: Ah, como é bom estar com você na Rádio Manhuaçu, trazendo então a nossa sequência inicial com três músicas maravilhosas que nós ouvimos aqui. Nós tivemos Léo Magalhães, Absoluta, Zé Neto Cristiano, Cadeira Cativa, que é grande sucesso no momento, e César Menotti Fabiano, prestando homenagem a Christian Ralph com Nova York, e Além do Horizonte, aquela música do Roberto Carlos, gravada também pela Nara Leão, pelo Jota Quest, pelo Tim Maia, enfim, só música boa tocando para você na manhã da Rádio Manhuaçu, desde a nossa primeira sequência. E o seu bom dia, já mandou para mim? Ainda não? Então manda. 988-188890 é o zap zap da Rádio Manhuaçu. Tá aguardando, hein? Fique à vontade para poder participar, para poder se manifestar aqui no nosso zap zap, que é o mais querido. 988-188890, o zap zap da Rádio Manhuaçu. 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
0: E a boa notícia hoje tem a ação de animais preservando a vida humana. Isso mesmo. Cachorros ajudam a encontrar recém-nascido deixado em caixa perto de um lixo, perto de uma lixeira. O recém-nascido foi encontrado com vida em Sabará, região da Grande BH, na última sexta. O bebê foi resgatado depois que cachorros chamaram a atenção de moradores para uma caixa deixada próxima a um ponto de descarte de lixo. Após localizar a criança, as pessoas acionaram imediatamente o SAMU, que realizou o primeiro atendimento e encaminhou ao Hospital João 23, na capital. E foram divulgadas informações que os cães permaneceram próximos da caixa, despertando a curiosidade de moradores. Você passa no local. Tem diversos cachorros ali próximo a uma caixa. Não saem dali. Chama a atenção. Aí a pessoa curiosa vai lá para ver o que é. E isso aconteceu e foi bom que aconteceu. Passavam pelo local várias pessoas, foram lá verificar e lá estava um recém-nascido. Então chamaram imediatamente o socorro. O atendimento ocorreu ainda no local, antes da transferência, para o Hospital João 23. E embora o resgate tenha sido realizado pelos moradores e pelas equipes de emergência, o comportamento, o instinto dos cachorros foi decisivo para que a caixa fosse percebida ali naquele local. Senão seria só mais uma caixa jogada lá, próximo àquela lixeira. A sequência dos acontecimentos permitiu que o bebê fosse localizado rapidamente e recebesse atendimento médico e encaminhado ao serviço de atendimento médico. A Polícia Civil de Minas Gerais instaurou um inquérito para identificar quem deixou o recém-nascido no local e esclarecer as circunstâncias do caso. Então nós estamos aguardando aí o desenrolar dessa situação. E é claro que a gente percebe aqui um absurdo que é abandonar

0: Uma vida, uma criança, um recém-nascido, dentro de uma caixa em meio a um lixão. Por que não levar essa criança para um local de adoção? Por que não entregar essa criança para autoridades? Por que não? Né? Então nós temos aí esse tipo de atitude que realmente é muito ruim. E o instinto dos animais que tem que ser valorizado, porque perceberam que ali tinha uma vida, preservaram aquela vida, estavam lá próximo a ela e de repente as pessoas perceberam aquela atitude, aquele instinto dos animais e foram para lá. Aí está. É a boa notícia de hoje aqui na Rádio Manhã Uaçu. Tem mais para você amanhã, nesse horário aqui, no nosso Manhã do Ouvinte. Agora, 7h47 da manhã.
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0: 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Ô Soberano, cadê você, Soberano? Ô gatinha Mia, bom dia pra você, gatinha. Totó, tomando conta de tudo, percebeu, Totó? Como que os seus amigos, né, preservaram a vida da criancinha lá em Sabará? Coisa bonita, Totó. E o Frederico, nosso despertador natural, já passou por aqui? Já? Tá certo. Soberano? Tá bom, né? Gente, esse é o Cantinho Caipira, começando então na Rádio Manhã Uaçu. Cafezinho tá servido pra gente tomar esse café gostoso, escutando uma boa música caipira. E claro, convidando aqui para o nosso cafezinho e agradecendo a presença do Celso. O Celso é amigo nosso lá de Martins Soares. Ele mandou esse áudio. A música vai tocar 9h25 da manhã, tá, Celso?
4: Bom dia, Luiz.
0: Bom dia.
4: Gostaria de pedir uma música, Terra Seca. Gostaria de oferecer para todos os padres no mundo inteiro, especialmente para o nosso padre Silas, aqui em Martins Soares. Como foi seu dia, né? Deus aí, muita paz, muita sabedoria para pegar esse evangelho. E essa música, o padre Silas gosta muito dela.
0: Tá certo. 9h25, então toca essa música, tá bom, Celso? Para o padre Silas, que é de Martins Soares. Inclusive, celebrou sábado na matriz de São Lourenço, né? Abrindo a novena de São Lourenço. Bom dia também para minha amiga, a Laís do centro da cidade. Bom dia para você, Eni, do bairro Matinha. Oi, Eni, você tá mandando a música aqui para suas amigas, para sua família, para toda a grande audiência da Rádio Manhã Uaçu. Vai tocar às 9h20 da manhã, tá? A música do Amado Batista. Bom dia para Maria Aparecida Cardoso, do Engenho da Serra. Bom dia para o Paulinho. Paulinho, participou aí da celebração nesse final de semana, né, Paulinho? Conta pra mim aí.
5: Bom dia, meus jovens do cimento. Que prazer falar com você, né? Aqui eu gostaria de tocar uma música, né, pro pessoal da comunidade do Barreiro, São Lourenço, né? Ontem nós fomos convidados, né, pra participar da celebração lá, comunidade São Lourenço do Barreiro, né? E o ministro pagava, foi o Sebastião, do Barra Antônio. E nós foi o nosso coordenador, né, do grupo, que é o Lucas, né? Nós foi tudo pagar, graças a Deus. Foi muito bem recebido na comunidade do Barreiro,
0: né? São Lourenço. Tá certo, Paulinho. Isso aí, um abraço, né, a todos da comunidade do Barreiro. Também, a exemplo aqui da matriz de São Lourenço, tem São Lourenço como padroeiro. Boa celebração para vocês aí. Valeu, Paulinho. O Alaí do ônibus está com a gente. Bom dia.
6: Ô, Luiz Nascimento. Bom dia. Tudo bem, né?
0: Tudo certo.
6: Aqui, ó, Alaí, aqui, ó. Tô aguardando o cantinho caipira aí, tá? Para todos os ouvintes aí, para vocês aí, tá? Que Deus abençoe vocês aí. Sempre Jesus no poder.
0: A nós todos. Deus. Tchau. Até a próxima, amigão. Bom dia para você. Bom dia também para Maria Lopes, está no Clube do Sol, e para Sandra Moraes, que está no Engenho da Serra, ligada na Manhã Uaçu FM. E a nossa primeira do Cantinho Caipira de hoje, Chitãozinho e Chororó, Majestade, o Sabiá.

0: Esse é o nosso Cantinho Caipira, na Rádio Manhuaçu 106.9. Tivemos então o duelo do Gaitão, é isso mesmo, duelo de Gaitão, com Ronaldo Viola e Praiano, Chitãozinho e Chororó e Jair Rodrigues, Majestade o Sabiá. Pessoal, o Cantinho Caipira volta amanhã, 7h45 da manhã, trazendo a música raiz para você, a música tradicional, aqui na Manhuaçu FM 106.9, a nossa querida Rádio Manhuaçu. A gente toma aquele cafezinho gostoso, escutando essa boa música raiz, resgatando, matando saudades, revivendo esses momentos marcantes da música raiz que nós tocamos aqui para você. E daqui a pouquinho tem mais música, tá? Daqui a pouco tem mais música para você. Agora, 7h58. Loterias em destaque e os resultados de ontem para você. Que a gente sabe que os sorteios agora são realizados aos domingos e não mais aos sábados, né? Já tem aí umas duas semanas, né, que houve essa mudança por parte da organizadora dos sorteios. Então a Mega Sena, concurso 30-39, prêmio principal não saiu para ninguém e as dezenas são 14, 16, 21, 39, 53 e 58. Vamos à Quina, concurso 70-81, prêmio principal acumulou, e as dezenas são as seguintes: 14, 22, 28, 40 e 45. Depois da Quina, temos o sorteio da Loto, aliás, é o sorteio da Loto Fácil, né? Concurso 37-51. Teve um ganhador nesse sorteio de ontem. E os números são 01, 02, 04, 07, 08, 09, 11, 12, 16, 17, 18, 19, 21, 23 e 24. Mais loterias para você, nós seremos amanhã, nesse horário, aqui na Rádio Manhuaçu.
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0: E daqui a pouquinho nós teremos o padre Carlos Altoé com a Igreja em Reflexão.
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0: 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Em algumas ruas do bairro Matinha. 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
5: E a presença do Padre Carlos Altoé na manhã da Rádio Manhuaçu com a Igreja em Reflexão. Padre Carlos, bom dia, seja bem-vindo.
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7: Bom dia, meu amigo, bom dia, meu irmão, bom dia, Luiz Nascimento, bom dia toda a equipe do Manhã do Ouvinte, bom dia, família, bom dia, trabalhadores e trabalhadoras, viajantes, motoristas, grande abraço, bom dia a você que viveu de uma forma plena o seu final de semana, celebrando a fé, renovando valores cristãos, agradecendo a Deus a vida. Prezado ouvinte, querida família, orações e preces aos doentes e enfermos, famílias enlutadas, aos idosos, catequistas e catequizandos, grande abraço, bênçãos de Deus. Prezado ouvinte, caro telespectador, estamos celebrando o mês de agosto, segunda-feira, dia 3 de agosto. O mês de agosto, todo ele dedicado às vocações, chamados a rezar, a pedir ao Senhor da Messe as vocações que mais necessitamos. Mas estamos também em plena novena de São Lourenço. De sábado, último sábado, até o próximo domingo, teremos o novenário de São Lourenço. Que Deus ilumine e São Lourenço interceda junto a Jesus pelas nossas inúmeras necessidades, pela vida das nossas comunidades, grupos e pastorais. Reze comigo, Igreja Reflexão, o Salmo 118. Ensinai-me a fazer vossa vontade, afastai-me do caminho da mentira e dai-me a vossa lei como um presente. Não retireis vossa verdade de meus lábios, pois eu confio em vossos justos julgamentos. Que se voltem para mim os que vos temem e conhecem, ó Senhor, vossa aliança. Glória ao Pai, ao Filho e ao Espírito Santo, como era no princípio, agora e sempre. Amém. Ensinai-me a fazer vossa vontade. Prezado ouvinte, querida família, reze comigo a oração de São Lourenço. Ó Trindade Santa, vos pedimos pela intercessão do Santo Mártir Lourenço a graça de permanecermos inabaláveis em nossa fé, defendendo-nos de todos os erros e dos inimigos de Deus. Vos suplicamos que, a exemplo de São Lourenço, possamos socorrer

0: os pobres, dar conforto aos aflitos, acompanhar os doentes, sendo verdadeiros apóstolos de vossa caridade e de vossa justiça. Não deixeis, Senhor, que reneguemos as verdades de nossa fé, que possamos anunciar vosso santo nome a todos os povos, com a mesma coragem que animou São Lourenço a doar a vida através do martírio, vencendo as chamas do fogo abrasador. Vos pedimos que abençoeis e dê esta santa coragem ao Santo Padre, o Papa Leão, ao nosso Bispo Juarez e a todos os nossos sacerdotes, leigos e leigas. Dai-nos, Senhor, a graça de sermos sempre firmes e corajosos para enfrentarmos os combates em nome da verdade e da fé. Concedei-nos, pela intercessão de vosso servo São Lourenço, a graça que vos pedimos, por Cristo, na unidade do Espírito Santo. Amém. Prezado ouvinte, querida família, mês de agosto é um mês todo ele dedicado às vocações, à vida religiosa, sacerdotal, missionária, leiga. O assunto durante toda esta semana é este, assunto vocacional, a nossa sintonia com o Congresso Vocacional da Igreja do Brasil. Comunidade viva, onde nasce a vocação. Queridos irmãos e irmãs, iniciamos o nosso encontro, a nossa reflexão, este tempo especial de oração e reflexão. Iluminados pelo tema Comunidades Vocacionais, Encontro, Testemunho e Missão, hoje queremos contemplar e celebrar a comunidade viva, o lugar onde a vocação nasce, cresce e se fortalece. É na comunhão da fé, na partilha e no amor vivido que o Espírito Santo age, chamando cada um de nós ao serviço e à dedicação ao reino de Deus. Encontramos nos Atos dos Apóstolos a apresentação de um belo retrato da comunidade cristã, verdadeira escola de comunhão e vida plena. Ela mostra que a vocação, o chamado a seguir Jesus, não acontece no isolamento, mas floresce na convivência fraterna, na partilha das alegrias, dores e também nas responsabilidades. O desafio para cada um de nós é fazer da nossa comunidade um ambiente fecundo de fé e comunhão. Como membros do corpo de Cristo, somos chamados a animar vocações pelo testemunho de vida, pela oração comunitária, pela solidariedade e pelo diálogo fraterno. Tudo isso vem nos chamar a atenção. Somos convidados a rezar, a pedir ao Senhor da Messe as vocações que mais necessitamos como comunidade, como igreja. Pai nosso que estais no céu, santificado seja o vosso nome. Venha a nós o vosso reino. Seja feita a vossa vontade, assim na terra como no céu. O pão nosso de cada dia nos dai hoje. Perdoai as nossas ofensas, assim como nós perdoamos a quem nos tem ofendido. E não nos deixeis cair em tentação, mas livrai-nos do mal. Amém. A você, Luiz Nascimento, e toda a equipe do Manhã do Ouvinte, grande abraço. Bênçãos de Deus, saúde e paz para você, para todos os nossos paroquianos, todas as nossas comunidades, Igreja Viva. Grande abraço, bênçãos de Deus e até o nosso próximo encontro, Igreja em Reflexão.
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2: E a presença do Padre Carlos Alto é, iniciando a semana com a gente no Igreja em Reflexão. Amanhã, 8 da manhã, tem mais aqui na Rádio Manhã Uaçu. E hoje às 11h30, Caminho Verdade e Vida, o Padre Carlos vai estar na apresentação. 14h, Igreja Viva, 15h tem a consagração, direto de Aparecida. 18h tem a oração do Ângelus, é a sequência da programação religiosa de hoje, aqui na Rádio Mãe Uaçu. Daqui a pouquinho, nós vamos ter a presença da Ana Flávia Domingues aqui com a gente para falar de futebol. Copa do Brasil, destaque desse final de semana. Tem jogo hoje também e a gente destaca já já para você aqui na Rádio Mãe Uaçu. 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O Rui Brando Zeis traz a previsão do tempo pra gente. Nesse momento aqui em Mãe Uaçu nós temos céu encoberto. Hoje está bem mais frio do que o final de semana, né? A temperatura, nesse momento aqui no centro da cidade, Praça 5 de Novembro, onde nós estamos com a Rádio Mãe Uaçu, 106.9, de 14 graus. E o Rui Brando Zeis traz então a previsão para hoje. Por sinal, a mínima hoje, né, Rui Brando, teve o registro de 10 graus, com a temperatura bem mais baixa do que os outros dias. Bom dia!
3: Olá, bom dia! Na madrugada de hoje, a temperatura mínima na Zona da Mata ficou em torno de 10 graus. Sol entre nuvens nesta segunda-feira. Temperatura máxima em Mãe Uaçu, Mãe Uirim, Alto Jequitibá, Espera Feliz, em torno de 25 graus. Temperaturas em elevação no decorrer da semana. Sol entre nuvens também nesta segunda-feira nas regiões Leste, Nordeste, Sul e Triângulo. Capital Mineira, com tempo ensolarado, temperatura máxima em torno de 27 graus. Direto da Clima Tempo, Rui Brando Reis.
2: Vamos ter que continuar de agasalho nessa manhã, pelo jeito, né? Bom dia para você, Rui Brando, e até amanhã, 8h14.
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1: Futebol para você na Rádio Manhuaçu, quando são 8h15 da manhã. Ana Flávia Domingues está com a gente aqui. E o destaque desse final de semana é a Copa do Brasil. Oi, Ana, bom dia.
2: Bom dia, Luiz. Bom dia também para os ouvintes do Manhã do Ouvinte que estão nos acompanhando.
1: Ana Flávia, eu perguntava para você aqui nos bastidores se teve alguma surpresa, algum destaque na rodada. E você não ficou assim muito empolgada, né, para responder. Conta pra gente por quê, minha amiga? Porque sábado começou a fase oitavas de final da Copa do Brasil. Não encantou?
2: Não encantou, Luiz. É, como eu tava falando aqui pra você, tivemos muitos empates. E aí, acho que a vitória do Palmeiras, ela não foi surpreendente, porque tá jogando com o Fortaleza. Eu acho que pra gente tirar um pouquinho aí da cartola, acho que o Internacional, que acabou saindo bem, o Inter, que não vem fazendo um ano.

0: bom, né, bem ruim, diga-se de passagem, consegue vencer o Corinthians. Então, assim, eu acho que foi o único placar, assim, que destoou, né, dos outros, porque, de fato, foram jogos bem ruins, tanto os de sábado quanto ontem, que tivemos o Cruzeiro jogando com a Chapecoense, né, tivemos o Vasco também e o Fluminense. Então, assim, acho que foram mais esses jogos, assim, mesmo, que foram bem ruins.
1: Tá certo. Vamos falar então dos resultados, né, pra você comentar um pouquinho. Sábado, Vasco e Fluminense, 0-0. Normal o resultado?
0: Normal, se tratando de clássico, achei normal esse resultado, mas também não teve nada demais, né? A gente não teve, nossa, um lance que poderia ter feito a diferença, não houve. Então, assim, acho que ficou de bom tamanho, se tratando de clássico, um clássico carioca, então ok. Mas esperava um pouco mais, assim como dos outros jogos também. Tivemos o...
1: Sábado o Atlético empatou também 0-0 com o Juventude. E esse resultado aí frustrante, né? Porque o Atlético jogou em casa.
0: É frustrante, mas também é um jogo muito ruim. Eu nunca vi tanto jogo ruim num final de semana só como eu vi esse final de semana.
1: Deu saudade do Campeonato Brasileiro?
0: Não.
1: Não? Então tá ruim.
0: Aí, igual o pessoal tá falando, vamos voltar. Não, é porque tão ruins no Brasileiro, tão ruins na Copa. Acho que não conseguiram voltar. E uma coisa que eu tô percebendo é a questão física. Sim. Dos jogadores. E não é de um time. São de todos os times, assim. A questão física, acho que tá pesando muito. A gente teve esse período aí de 50 dias. Sabemos que alguns acabaram indo pra Copa. Então, tem que dar esse alívio também. Mas tem alguns jogadores que não foram pra Copa e que já estão sentindo. Então é uma coisa a se avaliar, porque a gente tem aí muito tempo ainda de campeonatos pela frente. Então tivemos também esse resultado, né? O Atlético empatando com o Juventude, outro jogo muito ruim, não teve criação, não teve praticamente nada nesse jogo, assim, pra gente poder comentar também.
1: Santos e Remo 0-0, vai na mesma linha aí de Atlético e Juventude?
0: Vai na mesma linha também. Santos também não teve desempenho, poderia ter feito algo melhor. Inclusive, muitas discussões em relação a esse jogo, em relação ao time do Santos também. O Cuca até foi perguntado porque já tem jogo agora e o Neymar tem um leilão para participar, o leilão que ele faz todo ano, beneficente. Aí foi perguntado se ele vai ou não. E aí ele falou que fica a decisão a critério do clube. Eu, Ana Flávia, penso que deveria estar, né, pelo fato de ser uma disputa de campeonato, né? Mas vamos ver aí como é que vai virar. E apesar disso, o Gabigol também perdeu um gol quase que feito ali na cara do gol. Poderia ter feito algo melhor, poderia ter se jogado na bola. Ele tentou de cabeça, mas se ele se joga na bola, ele ia entrar dentro do gol com a bola e tudo. Eu acho que desse jogo fica marcado esse lance dele, que poderia ter feito uma diferença também pro próximo jogo, que vai ser lá em Belém. Então tem isso também, quando se joga em Belém é muito difícil de bater o Remo. Então o Santos tem que tomar esse cuidado também.
1: Sim. Ontem teve Chapecoense 0, Cruzeiro 0. O jogo lá na Arena Condá. O pessoal do Cruzeiro reclamou bastante do gramado, né?
0: É um gramado sintético, né? É o da Chapecoense, o Cruzeiro que não jogava em gramado sintético. Acho que, salvo engano, desde o jogo contra o Palmeiras, né? Mas não estava acostumado a jogar no campo da Chapecoense. Acho que não fez tanta diferença, não, porque o futebol foi bem pobre, diga-se de passagem.
1: Eu até ouvi antes do início do jogo a mídia de BH, um repórter dizendo que o gramado era bom, não era ruim, não. Que era um misto assim, de sintético com grama natural e que estava legal o gramado.
0: Isso, Luiz, estava bom, o gramado não é ruim da Chapecoense, se tratando de gramado sintético. Eu comparo muito com o do Botafogo, do Nilton Santos, eu acho um gramado muito bom. Lógico que tem aqueles critérios de que a bola corre um pouco mais do que em relação à grama natural, né? Então o começo é mais difícil. Mas um jogo muito ruim também. O Cruzeiro reclama muito de um gol que o Kendi acabou fazendo. E lembrando que na Copa do Brasil não tem... semiautomático, porque tem times que estão na Série B, então na Série B não tem, os estádios não tem o semiautomático, então eles optaram por não usar o semiautomático nessa fase. Se na próxima fase todos os times forem da Série A, que tem o semiautomático, já deve ter essa função sendo usada. E aí o Cruzeiro reclama muito da linha que foi traçada ali, do gol que o Kendi acaba fazendo. Mas acho que fora isso, não teve nada demais, uma criação bem pobre de ambas as equipes, ainda mais a Chapecoense, a situação que a Chapecoense está vivendo. E esperar

0: pouco mais do Cruzeiro, pelo fato de estar jogando contra o Chapecoense, mas aí os jogadores falaram até da questão física, né, que já está pesando. Acho meio assim estranho, porque acabaram de voltar de um período de 50 dias, lembrando que o Cruzeiro não teve nenhum jogador convocado para a Copa do Mundo, então acho muito estranho, né? E aí tem que avaliar, tem alguns jogadores assim que precisam melhorar, acho que a parte física também, que estão fora de peso, que é o Bruno Rodrigues, tem o Arroio também, que acabou voltando de lesão, então tem que avaliar muita coisa, porque você não pode ter desgaste com 50 dias de parada. Então, assim, muito estranho.
1: Tinha que voltar voando, né?
0: Exatamente.
1: A verdade é essa, né?
0: Lógico que aí vai na questão de reforços e tudo mais. Tem alguns jogadores ali que tem reserva à altura. Não sei por que não tá usando.
1: Sim. Mirassol e Grêmio ficaram de 1 a 1. Placar normal também. O Mirassol recebeu o Grêmio. E de 1 a 1. Agora, você falou até do jogo contra... do jogo do Palmeiras contra o Fortaleza. O Palmeiras fez o dever de casa, né? 3 a 0.
0: Fez o dever de casa, né? Era importante fazer esse resultado, né? Porque aí eu acho que o que tá mais tranquilo mesmo é o Palmeiras.
1: Sim.
0: Eu não coloco o Inter nesse bolo, porque a gente sabe da situação que o Inter tá vivendo e o Corinthians é muito forte dentro de casa. Então, assim, o Palmeiras faz o seu dever de casa, um resultado bem elástico. E pode já até poupar, né, um ou outro jogador para esse próximo jogo, dependendo de como tiver o decorrer aí do jogo. O Abel já pode ir tirando alguns jogadores aí, né? Lembrando que são 5 substituições. Então, assim, é muito tranquilo para poder. Então, acho que se for para falar assim, um time que você acha que já está praticamente classificado, acho que é o Fortaleza. O resto está em aberto.
1: Palmeiras, né?
0: O Palmeiras. Eu acho que o resto tá em aberto. E aí, falando do outro jogo, me surpreende muito com a vitória do Internacional por 2-0. Pelo que o Internacional vem passando e o que se esperava do Corinthians. Lembrando que o Corinthians foi com muito reservas pro jogo passado do Campeonato Brasileiro contra o Atlético Paranaense para poder jogar a Copa do Brasil e chegou e perdeu. Então, assim, tem esses fatores. Tem o fator também que perdeu dois jogadores ali da frente, né? Perdeu o Alberto, perdeu o outro jogador, que eu nunca lembro o nome dele também. Então, assim, não tem o Memphis ainda, porque não assinou o contrato, então isso acaba que faz a diferença. Mas acho que o Internacional me surpreendeu pelo que vinha fazendo, consegue esse resultado de 2-0, mas eu acho que tem que manter a calma, porque o Corinthians é muito forte na Neoquímica Arena.
1: Isso aí. Fechando os jogos de ida hoje da Copa do Brasil, oitavas de final, Atlético Paraná e Vitória, às 9 horas da noite, jogo na Arena da Baixada. Os jogos vão ser retomados na quarta-feira, né, com a sequência aí para definir os classificados para as quartas de final. Ô Ana Flávia, o Cruzeiro está tentando negociar, parece que está quase certo a vinda do Wesley, né?
0: Isso, ô Luiz. Wesley e o Lúcio também, os dois jogam. Sim. Na Arábia, são dois atacantes que vêm, né, para as vagas do Sinisterra e do Gabriel Peck também,
1: os
0: lesionados.
1: Os dois só voltam ano que vem, né?
0: O Peck ainda tem a possibilidade de voltar no finalzinho do ano, mas acredito que seja muito difícil. E aí, dependendo do que o Cruzeiro estiver disputando, se não estiver disputando nada, eu acho que pode deixar ele de molho e voltar o ano que vem. O Sinisterra acredito que seja o ano que vem mesmo, por todas as questões, né, de lesões que ele tem. E aí o Cruzeiro tá nessa contratação. A expectativa é de que os dois cheguem já essa semana em BH. Não sei se vai ser hoje ou se vai ser amanhã. Mas o Lute foi até liberado, né, do time dele. O Wesley tá vindo também. O Wesley que estava para ir para o Corinthians por questões... O Cruzeiro já tinha procurado e aí o Corinthians entrou no bolo. E aí ele tinha optado por ir para o Corinthians pelo fato de ser cria ali, né, da base do Corinthians. Só que aí entrou a questão financeira do Corinthians, que está com uma crise, sofreu mais um transfer ban. E aí o Cruzeiro retomou essa negociação. Tem expectativa de uma redução de salário, acho que até pelo que aconteceu, né? Porque até então ele viria para o Cruzeiro, desistiu e foi para o Corinthians. Então tem essas duas expectativas de chegar esses dois jogadores agora no comecinho da semana já no Cruzeiro. Então vamos ver aí se eles vão conseguir dar conta do recado, né? Porque são duas peças que o Cruzeiro acaba perdendo e precisa repor. E aí o Lúcio vem por empréstimo, e aí eu não sei muito bem como que é a negociação do Wesley, não. Ele é muito novo também, né? Acabou de sair do Brasil e já tá voltando também.
1: Tá certo. Ana Flávia, ótima semana e até amanhã.
0: Eu que agradeço, Luiz. Ótima semana pro pessoal também e a gente volta amanhã.
1: Futebol aqui na Rádio Manhã Sul com a presença da Ana Flávia Domingos, 8h26 da manhã.

0: Santana, Olho Marrom. E em seguida nós teremos o podcast Tribuna do Leste, Manhã do Ouvinte, hoje falando sobre direitos do consumidor. Dr. Glauco Macedo é o nosso convidado, vai estar conosco aqui na Rádio Manhuaçu 106.9 e também no Tribuna do Leste com informações sobre os direitos do consumidor. Hora certa, 8h27, Luan Santana.
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1: Nós estamos iniciando mais um podcast Tribuna do Leste, Manhã do Ouvinte, aqui no YouTube e também na Rádio Manhuaçu. E agradecendo a você que está acompanhando pelo YouTube. Seja bem-vindo, seja bem-vinda para esse momento de informação aqui no YouTube, canal Tribuna do Leste e também na Rádio Manhuaçu 106.9. Recebendo nesta segunda-feira, como acontece às segundas, a cada 15 dias, Dr. Glauco Macedo, que é diretor do PROCON Municipal. Dr. Glauco, muito bom dia, seja bem-vindo.
2: Bom dia, Luiz. Um bom dia, Naira Silva. Um bom dia ao Marcelo Costa e a todos que acompanham a Manhã do Ouvinte, Luiz. É um prazer estar aqui com você.
1: Doutor Glauco, hoje nós vamos falar de um tema que é a questão da apresentação dos preços nos produtos que estão em vitrines nas lojas. Vocês do PROCON têm o hábito de fiscalizar. Fizeram a fiscalização recentemente. Está tudo certo ou não está tudo certo, doutor?
2: Ô Luiz, incrível, né? Eu estava até comentando com você, não está tudo certo, não.
1: Não?
2: Não. Nosso fiscal tem encontrado algumas irregularidades aí na rua. A gente reputa que essas irregularidades, elas são até mais por um desconhecimento do comerciante do que propriamente por uma tática, sabe? Mas tem algumas atitudes que elas estão em desacordo com a nossa legislação, que é o Código de Defesa do Consumidor, Luiz.
1: Quer dizer que é preciso que haja essa regularização. O problema atual, vitrines sem preços, doutor, na sequência da orientação, o que nós podemos trazer para o nosso público com relação a esses preços? Eles têm que estar expostos e essa exposição tem que ser com toda a clareza possível para que haja um entendimento logo que a pessoa chegou e observou?
2: Pois é, Luiz, é isso aí que ele nos trouxe. Eu acreditava, eu não sei porquê, mas a gente como consumidor, eu acreditava que todas as lojas, né, pelo menos é assim, quando a gente faz um passeio, e às vezes dentro de casa a gente não presta atenção nisso. Eu acreditava que sim, que todas as lojas estariam lá com o vestido lá na porta, a calça, o terno, né, o produto, o brinquedo para as crianças, tem ali na vitrine, a vitrine na rua. Então, o correto é a gente olhar aquele produto e verificar embaixo, né, se o preço está ali bem posicionado, bem claro e de fácil identificação. E aí, o nosso fiscal foi fazer essa checagem, porque nós recebemos duas denúncias, são denúncias incomuns. E, para nossa surpresa, Luiz, não havia quase nenhum comércio aqui no centro que estivesse expondo da maneira correta, clara, identificando o preço dos produtos expostos na vitrine. E isso causa, eu acho que um embaraço muito grande, principalmente para aquelas pessoas que são mais tímidas, Luiz.
1: Sim, sim.
2: Sabe, você vai ali, você tem um interesse, viu uma camisa bonita, viu uma camisa cinza linda, igual essa aqui do Luiz, tal, eu acho que eu vou entrar na loja para perguntar. De repente, quando eu entro na loja, o preço é muito acima do que eu posso pagar, né? Quem sabe do meu bolso, quem sabe da minha economia, sou eu, não é o lojista, não é o vendedor, sou eu que tenho que ter essa responsabilidade. E aí, isso gera um constrangimento, né, para determinadas pessoas de virar as costas e sair. Eu não tenho esse constrangimento. Eu vou, eu pergunto, não dá, eu falo, não dá, isso aí não é para mim e tal. Mas tem gente que tem, e é muita gente que tem, muita, e é para essas pessoas que as coisas têm que ser sempre bem claras para que elas não caiam em uma armadilha, Luiz.
1: Doutor Glauco, duas perguntas em uma. A

0: Primeira, colocou na vitrine, tem que etiquetar com o preço, não é isso? E a segunda pergunta, o PROCON acredita que empresários fazem isso de propósito para forçar a pessoa a entrar na loja e acabar depois adquirindo outros produtos, ou eles eles desconhecem a legislação e, por conta disso, não estão colocando essas etiquetas?
1: É uma excelente pergunta, Luiz. O difícil aqui é a gente generalizar, né? Eu acho que vai ocorrer aqui as duas situações. Eu acho que tem um empresário, e a grande maioria, essa é a minha concepção, que ele desconhece que isso é uma exigência, ou que seja uma exigência séria, né? Porque o Brasil é cheio dessas coisas, né? De lei Sim. que pega, lei que não pega, lei que cola, lei que não cola. Agora, o artigo 31 do Código de Defesa do Consumidor, ele é claríssimo nesse sentido. Então, você vai ter que sempre pressupor a boa-fé, pressupor que é um desconhecimento. Mas, Luiz, a gente sabe que isso é uma tática de venda. Tá? Não estou dizendo aqui especificamente. Nós tivemos um caso emblemático no Brasil aí. Não sei se você se recorda, em um grande shopping, uma loja da Zara, que estavam todos sem preço e deu polícia, e foi uma coisa, foi uma confusão, e eles não colocavam aquilo ali. Principalmente, né, shopping, essas lojas muito sofisticadas, muito chiques, né? A pessoa, depois que entra ali, ela entra num clima de constrangimento mesmo, porque ela é tão bem tratada, engraçado isso, né? Ela é tão bem tratada, ela é tão bajulada ali, que ela fica sem jeito.
0: Sim.
1: Ela perde, ela não consegue falar o não, porque ela começa a agir com coerência. Se as pessoas são tão bacanas, tão educadas comigo, eu tenho, por coerência, que fazer o que elas querem, né? Que é comprar, que é sair daqui e gastar o meu dinheiro aqui. É essa a injustiça quando é uma tática. Agora, que fique claro, a gente não está dizendo que Manhuaçu isso se opera como uma tática antiga de comércio. Não, não foi dito isso. Fala que pode ser puro desconhecimento e pode, sim, ser também uma tática.
0: Tentar levar a pessoa a essa indução, né? A esse consumo.
1: Né?
0: Nós estamos conversando hoje aqui no podcast Tribuna do Leste, Manhã do Ouvinte, no YouTube e também na Rádio Manhuaçu, com o Dr. Glauco Macedo, coordenador do PROCON, falando sobre a questão dos preços nas vitrines, que devem ser colocados com muita clareza. Dr. Glauco, a fiscalização por parte do PROCON nessa questão, ela é uma fiscalização educativa e punitiva? Como que ela se dá?
1: Luiz, nós iniciamos na semana passada e essa semana a gente vai intensificar uma fiscalização, tanto nos centros quanto nos bairros. Então, nós temos uma primeira fase, que é a fase educativa, tá? E que justamente começa nessa semana. Os fiscais vão abordar e orientar, né? Os comerciantes que estiverem em desacordo com a legislação, sem apresentar ali os preços, tá? Eles vão ser notificados. Mas uma notificação educativa. Olha, fulano, está aqui, isso gera um constrangimento, não é correto você fazer isso, então o seu comércio precisa se adaptar à legislação vigente. Agora, depois de notificados, tá? Após esse período de adequação, vamos chamar assim, se houver uma recalcitrância do comerciante, ou seja, se ele insistir em não colocar o preço, seja por qual motivo, vamos julgar também ninguém aqui, aí sim, aí vem a autuação e, se necessário, né, a multa.
0: E essa fiscalização, essa presença do PROCON, né, junto aos comércios, começa já nessa semana?
1: Começa já nessa semana. Podemos até porque não é uma surpresa, né? Nós não queremos pegar ninguém.
0: Nós queremos estar falando aqui no
1: falando aqui na rádio, social, né? Na rede social. É uma orientação, essa primeira fase. Se é para orientar, é para ensinar, é ser didático, né? Então, será na quinta e na sexta-feira.
0: Agora, se não houver o cumprimento desta orientação, o PROCON pode agir aí com multas, doutor?
1: Pode, exatamente.
0: Aí não vai ser surpresa, né?
1: Aí não é surpresa mais. Então, primeiro foi, olha, gente, está errado. Está errado, não pode fazer isso, isso é um direito do consumidor, ter clareza. Aí o comerciante fala assim, está errado, mas eu vou continuar fazendo isso. Eu falei, então, infelizmente, né? a gente tem que agir de uma maneira mais dura, até para fazer a lei valer. Porque senão a lei não tem valor. Uma lei de orientação pura, ela não tem valor. Ela tem que ter uma consequência quando existe.

0: o seu descumprimento.
1: Sim, e só repetindo aqui, doutor Glauco, eu acho importante, né, para quem está acompanhando a gente agora, sobretudo o empresário, é, e está com dúvida, é o artigo 31 do Código de Defesa do Consumidor, que eu acredito, assim, sem ser nada arrogante, que o empresário tem que ter conhecimento desse artigo, porque ele trabalha atendendo o público, vendendo, né? Mas se não tem, é o artigo 31 do Código de Defesa do Consumidor, para você ler, estudar e ver a clareza das informações com relação àquilo que está sendo colocado aqui, né, da apresentação dos preços com toda essa transparência. E caso contrário não seja feito assim, o PROCON vai ter que agir, né? Doutor Glauco, eu gostaria de encerrar dizendo o seguinte, que é uma iniciativa importante e mais uma iniciativa de defesa do consumidor, que é sempre o objetivo do PROCON, não é isso?
0: É, o PROCON, ele não persegue comerciantes, né? Isso tem que ficar também muito claro. O PROCON, ele pode não defender, como as associações comerciais defendem, os direitos e tal, as prerrogativas dos comerciantes, mas ele é legalista. Então, nós somos um escudo do consumidor. Esse é o nosso objetivo.
1: Ele não veio para punir ninguém, mas para defender o consumidor.
0: Para defender o consumidor e defender a lei.
1: Sim.
0: Então, o PROCON ele é legalista. Ele tem que exigir o cumprimento do Código de Defesa do Consumidor, que, evidentemente, é um código de proteção dos seus ouvintes.
1: Sim. Agora, qual que é o maior fiscal? É o PROCON ou é o próprio consumidor?
0: O maior fiscal sempre é o consumidor. O consumidor consciente, o consumidor cidadão, o consumidor que, quando vê alguma coisa errada, protesta e denuncia. Porque nós não temos capacidade de pessoal, capacidade técnica de fazer a fiscalização de todo o Código de Defesa do Consumidor em todos os comércios da cidade. Então, nós agimos muito através de denúncias e de reclamações. Este é o grande fiscal, o senhor, a senhora que está aqui nos ouvindo.
1: Doutor Glauco, se a pessoa se sentiu lesada, ou seja, ela não teve a informação do jeito que o doutor está explicando que tem que ser, a partir do Código de Trânsito, aliás, do Código de Defesa do Consumidor, o que ela deve fazer? Ela deve acionar o PROCON? O PROCON está aberto para essa denúncia? E como que ela faz isso?
0: Olha, a gente sempre tem o passo a passo, né? Primeiro, ela tem que conscientizar que aquilo não vai ser apenas para ela, vai ser para toda a população, para toda a cidade.
1: Né?
0: É uma generosidade, é uma abnegação, é você trabalhar a favor do próximo. Tá? Ali, a primeira questão deve ser exposta diretamente ao comerciante.
1: Sim.
0: Fala, fulano, faz favor. Eu ouvi lá no programa do Luiz Nascimento que o Código de Defesa do Consumidor, lá no artigo 31, exige que o senhor informe o preço. Então, eu estou vendo aqui, provavelmente o senhor não tem conhecimento disso, porque se tivesse, estaria. Então, eu estou dizendo aqui para o senhor, faz favor, vai lá e regulariza a sua vitrine. Esse é o número um. Aí o comerciante fala assim, eu não vou regularizar, eu não quero fazer isso, eu acho que isso aí é uma chatice, eu acho que isso é uma bobagem, essa coisa de pôr preço, para que isso? Que a pessoa que ela vem, conversa, entra. Fala assim, o senhor está errado, então eu estou indo no PROCON. Vai lá no PROCON, é na Avenida Monsenhor Gonzalez, número 350, no primeiro andar, é lá no Manhu Resolve, agora tem vários pontos de atendimento, vários órgãos de atendimento ali, e faz a reclamação com uma de nossas atendentes. De imediato, nós vamos encaminhar a demanda para o fiscal, e o fiscal sempre gira, a função dele, ela tem data certa, é sempre às quintas e sextas-feiras, para apurar essas denúncias, Luiz.
1: Então, esse é o caminho e a sequência, né, do que a gente deve fazer diante de uma situação assim. Doutor Glauco Macedo, muito obrigado pela presença aqui no nosso podcast Tribuna do Leste, Manhã do Ouvinte, esclarecendo aí essa questão, né, da transparência dos preços apresentados nas vitrines, o que é uma obrigação, né, do empresário de informar isso aos seus consumidores. E até a próxima aqui no podcast Tribuna do Leste.
0: Ô, Luiz, eu que agradeço o seu carinho conosco, tá? Com o PROCON de Maiuaçu, com a Prefeitura de Maiuaçu, de nos oportunizar esse canal para que nós venhamos aqui, de alguma maneira, contribuir com todos os ouvintes. E falando em carinho, Luiz, se você me permite mandar um abraço.
1: Sim, fique à vontade.
0: Gostaria de mandar um abraço para o doutor Luiz Amorim,

0: que nos recebeu com tanto carinho ontem, lá na propriedade dele, ali perto do Castelo do Café. E a gente bateu papo, uma família muito legal, Dona Maura, as irmãs dele, a Sônia, e pediram até para mandar um recado, eles são todas suas ouvintes. Elas não me conheciam, as irmãs do Amorim não me conheciam. E quando eu cheguei, elas ouviram a minha voz, falaram assim, é o senhor que fala lá na rádio, junto com o Luiz Nascimento? Eu falei assim, sou eu mesmo. Mas que prazer te conhecer, a gente não perde um programa.
1: Que bom.
0: E esse feedback é tão legal, né, Luiz?
1: Sem dúvida, acho
0: muito bacana a gente ver que a gente realmente cumpre um papel, né?
1: É muito valioso a gente receber isso do nosso público, né? Então, um abraço para vocês aí. O Amorim nós conhecemos de longa data. Felicidades a toda a família. Muito obrigado por ouvir sempre a Rádio Manhuaçu e acompanhar também pelas redes sociais. Doutor Glauco, até a próxima, então.
0: Se Deus quiser, Luiz, até a próxima.
1: Assim nós encerramos o podcast Tribuna do Leste, Manhã do Ouvinte. E teremos mais entrevistas, claro, no decorrer da semana, aqui com você.
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1: É Simone Mendes na Rádio Manhuaçu. É menos é mais, é sucesso, Pedro Pecado. Depois do nosso podcast Tribuna do Leste. Manhã do Ouvinte, na conversa com o Dr. Glauco Macedo, falando sobre os preços nas vitrines. Inclusive, se você acompanhou o finalzinho dessa entrevista, ela está no Tribuna do Leste, na íntegra, para você, tá? É só acessar a Tribuna do Leste pelo YouTube e você vai ter aí todas as informações desse assunto que nós tivemos hoje com a presença do Dr. Glauco Macedo, aqui também na Rádio Manhuaçu. E a Lorena Correia está aqui para iniciar a semana com a gente. Oi, Lorena, bom dia.
2: Bom dia, Luiz. Para você e para os ouvintes do Manhã do Ouvinte também nessa segundona.
1: Final de semana foi show?
2: Foi ótimo. Deu para descansar bastante.
1: Então tá ótimo. O que a gente tem de destaque hoje no nosso querido Tribuna do Leste?
2: Então, Luiz, vamos passar aí um giro pelas cidades aqui do entorno de Manhuaçu nessa segunda-feira. A gente começa falando de Lajinha, porque a Prefeitura, por meio da Secretaria Municipal de Saúde, vai realizar um mutirão de exames de vista entre os dias 8 e 9 de agosto, lá na Policlínica Municipal. Os interessados em agendar o seu exame de vista devem procurar as servidoras Lara ou Angélica na Secretaria Municipal de Saúde para garantir o atendimento. Então, pessoal, fique atento aí, o mutirão será no dia 8 e 9 de agosto e aí você precisa garantir o seu atendimento entrando em contato com as meninas antes. Já em Durandé, o destaque é que estão abertas as inscrições para o processo de escolha suplementar do Conselho Tutelar. As inscrições começam hoje e vão até o dia 14 de agosto, devendo ser realizadas na Secretaria Municipal de Assistência Social, que fica localizada ali ao lado da Igreja Matriz de São Sebastião. O processo é destinado ao preenchimento de uma vaga para o Conselho Tutelar titular no mandato aí de 2024 a 2027, além também da formação de cadastro de conselheiros suplentes. Então, os interessados também fiquem atentos ao prazo. Começa hoje, dia 3 de agosto, e vai até o dia 14. Já em Orizânia, o segundo concurso de qualidade de cafés é o nosso destaque, porque vai ser iniciado o período de coleta de amostras, já nessa segunda quinzena de agosto, no dia 17. As amostras precisam ter 2 kg de café tipo 2, categoria natural e umidade entre 10% e 12%, além de peneira 16 acima. As amostras devem ser entregues entre o dia 17 de agosto e 1º de setembro na Emater de Orizânia. O funcionamento é de 8 da manhã às 5 da tarde. Esses foram os nossos destaques aqui da região hoje, Luiz. Pessoal, ficar atento porque tem bastante prazo de inscrição, né? O pessoal precisa se planejar antes aí.
1: Tá ótimo. Lorena, ótima semana para você e até amanhã.
2: Obrigada, Luiz. Até amanhã.
1: Lorena Correia trazendo, então, destaques do Tribuna do Leste na manhã de hoje. 8h55.
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Cuidados com o ambiente para evitar crises alérgicas. O tempo frio e seco favorece a ocorrência de alergias respiratórias, como a rinite alérgica. Para evitar as crises, a recomendação é beber bastante água, fazer lavagens nasais com soro fisiológico, manter os ambientes limpos e arejados.

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0: A notícia em destaque, um motociclista morreu na manhã de ontem em um acidente na BR-262, em Irupi, na região do Caparaó, Espírito Santo. Segundo a Polícia Rodoviária Federal, o SAMU foi acionado ao local e confirmou que o piloto da moto estava morto. A identidade não foi informada. O veículo foi encontrado em uma valeta às margens da rodovia por volta de 10 horas da manhã. A Polícia Civil informou que a perícia foi acionada para a ocorrência e o corpo da vítima foi encaminhado para Venda Nova do imigrante. Uma outra informação também no âmbito policial que nós trazemos agora é um corpo carbonizado que foi encontrado em Divino. Também foi ontem. Autoridades foram acionadas após essa localização desse corpo na zona rural, no córrego Frossard. A área foi isolada pela PM e a perícia técnica da Polícia Civil também esteve no local. O caso segue sob investigação, buscando a identificação da vítima e a apuração das circunstâncias da morte. Dois fatos policiais, destaques para você aqui na Rádio Manhuaçu. Agora são 8h59 da manhã. Vem aí a Super Sequência. O melhor da música, tocando aqui. Já já eu retorno com você.
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0: E a super sequência maravilhosa, como sempre, aqui na Rádio Manhã Sul, sendo encerrada com Guns N' Roses e a música Patience. Teve também Paralamas do Sucesso, Me Liga, Fábio Júnior e Bonnie Tyler, Sem Limites para Sonhar, Roxette com It Must Have Been Love e Ney Mato Grosso, Bandido Coração. Por falar no Ney Mato Grosso, 85 anos de idade, isso mesmo. Poucos artistas brasileiros conseguem atravessar mais de 5 décadas permanecendo relevantes para públicos de diferentes gerações. Ney Mato Grosso, 85 anos de idade, completados sexta-feira da semana passada, dia 1º, aliás, sábado, né, dia 1º. Continua ocupando esse espaço raríssimo. Mais do que uma sequência de sucessos, a carreira transformou a maneira de pensar o espetáculo musical no Brasil, combinando interpretação, expressão corporal, figurinos e presença de palco em uma linguagem artística própria. Desde a estreia nacional do Ney, em 1973, construiu um percurso marcado pela recusa em repetir fórmulas. Cada show passou a reunir música, teatro, dança e elementos visuais, consolidando uma identidade que permanece reconhecida mesmo depois de mais de 5 décadas de carreira. Ney Mato Grosso, que começou a revolução nos palcos com Secos e Molhados, 85 anos de idade, completados no último sábado, dia 1º de agosto. Parabéns ao grande Ney, que cantou aqui na super sequência de hoje. É o tempo todo na sintonia. Hora certa, 9h25.
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Pessoal, já já participações aqui pelo WhatsApp, o 988-18-8890. Por sinal, essa foi pedida mais cedo. Amado Batista e Bela Alencar, como antigamente.

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1: 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Hora certa, 9:30.
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1: Vem aí participações pelo WhatsApp 988 18 88 90.
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0: em Umirim e dando sequência aqui ao atendimento. Bom dia para você.
1: Bom dia, Luiz Nascimento. Meu nome é Patrícia Gregório. Gostaria de ouvir uma música com o Milionário Zé Rico Brigas. Oferecer o pessoal aqui de São José da Tapera, Mãe Umirim, para minha avó Maria Mota lá em Santana do Manhuaçu, para minhas tias. Obrigada.
0: Até a próxima, minha amiga. Bom dia para você. Tem mais uma.
2: Bom dia, Luiz Nascimento. Eu sou a Maria dos Reis, moro aqui em Santa Terezinha. Eu quero ouvir uma música do Chapeludo. Quero passar para a dona Leila, mas Suadão, e também para minhas irmãs lá em São Vicente, Monésia, todas minhas colegas, para Maria José, lá de São Vicente, para Creuza Salerme, para todos os ouvintes que estão ouvindo, e para vocês da rádio, para Iris, tudo de bom para vocês. Um bom dia. Fica com Deus.
0: Ótimo dia para você. Obrigado pela participação, tá, minha amiga? O Benoíde da Paixão tá no São Vicente, ouvindo a Rádio Maiuaçu. Ótima semana. Bom dia também para o Afrânio, tá ligado na 106.9. O Cláudio lá do Jatobá também tá com a gente.
3: Ô, Lucimento, bom dia. Pediu uma música aí do Guilherme Silva. Foi ser pra Vano, Zé, a netinha dele lá no Adulte. Até em casa ontem, falou comigo, espera essa música lá hoje. Ela é de 6 anos que ela tem. Foi só para nós aí. Muito obrigado.
0: Até a próxima, Cláudio. Ótima semana para você. A Gilmara de Ibatiba está ligada na Rádio Maiuaçu. Bom dia, Gilmara. O Afrânio também está com a gente em Martins Soares. Ótima semana. E a Aureliana também está comigo.
4: Bom dia, Luiz Nascimento. Tudo bem com você? Aqui quem fala é a Aureliana aqui do Corvo Taquará. Gostaria de mandar um alô para minhas três filhas, Ana Laura, Ana Júlia, Ana Luísa, para o meu netinho José Augusto, que vai chegar. Ei, Luiz Nascimento, como eu tô, segundou, bacanizou.
0: É isso.
4: Sabe o que
0: aí
4: que eu tô fazendo? Lavando, varando, jogando água nas minhas plantinhas que eu tanto amo. Tchau, obrigado. Manda mensagem do dia e coloca a risadinha.
0: Tá certo, minha amiga. Bom dia pra você. Obrigado pela participação, tá? A mensagem do dia a gente manda daqui a pouco. E a risadinha, claro, tá aqui. Afinal de contas, você é fã. Pessoal, vai ter aqui duas músicas sertanejas e depois tem Terra Seca. A mensagem que o Celso, nosso amigo de Martins Soares, está mandando para o Padre Silas pelo dia do padre ontem, celebrado no início do mês de agosto. Começando assim, ó.

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1: E assim de volta com você, com as participações aqui na Rádio Manhuaçu. Vamos dar uma passada em manhã.

0: Bom demais estarmos juntinhos na manhã da Rádio Manhã Açu. E quem está com a gente mais uma vez é Ana Flávia Domingos. E agora ela fala do centro da cidade. Oi, Ana, bom dia.
1: Ei, Luiz, bom dia.
0: Bom dia, Ana.
1: Bom dia, Luiz.
0: Bom, perdemos o contato com a Ana Flávia. Vamos retomar esse contato com ela aqui. E já a gente chama então a Ana Flávia para participar conosco aqui na Rádio Manhã Açu. Hora certa, 9h42. Vai tocar daqui a pouco a música da Eliana Ribeiro, chamada Terra Seca. Uma música que a gente iria tocar nessa sequência. Vamos deixar então para a próxima sequência, aguardando aí o novo contato da Ana Flávia Domingos, direto aqui do centro da cidade de Manhuaçu. 9h42.

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0: De volta com você e tentando agora o contato com a Ana Flávia, direto do centro da cidade. Oi, Ana, bom dia novamente.
1: Bom dia, Luiz. Agora você me ouve?
0: Nós não estamos conseguindo falar com a Ana Flávia, direto do centro de Manhuaçu. Vamos tentar acionar aqui nossa parte técnica e já a gente fala com a Ana Flávia, direto do centro da cidade. Hora certa, 9h44, mais uma tentativa. Oi, Ana, bom dia.
1: Bom dia, Luiz.
0: Realmente não dá. Terra Seca, Eliana Ribeiro cantando na sua manhã.

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2: São 9h49 da manhã. Vamos tentar um novo contato agora com a Ana Flávia Domingos, direto do centro da cidade. Oi, Ana, bom dia.
3: Bom dia, Luiz. Me ouve agora?
2: Luiz? Não temos condições de fazer esse flash agora. Então a gente prepara e daqui a pouco a gente traz para você, tá? 9h50. Mais participações da manhã da Rádio Manhuaçu. A minha amiga Imaculada foi a ganhadora da promoção Mercearia Nossa Senhora Aparecida no último sábado, né, na promoção que nós fizemos aqui, do vale de R$120. E ela fala desse assunto na manhã de hoje, aqui na Manhuaçu. Fala comigo, minha amiga. Bom dia.
4: Bom dia, Luiz Nascimento. Eu quero agradecer, né, por eu ter sido ganhadora de sábado.
2: Isso aí.
4: R$120 de compra lá no... A mensagem nossa do Brasil, eu quero agradecer a primeiro lugar a Deus, em segundo lugar a vocês todos aí, você, pessoal do Nossa Senhora Aparecida. E hoje eu queria ouvir aquela música do Fábio de Melo, Tudo é do Pai. Fazendo um favor, se tiver jeito, é Imaculada do Bom Pastor.
2: Tá certo, Imaculada. Daqui a pouco então a gente toca essa música pra você, tá bom? Obrigado pela participação. Bom dia para a Maria Elizabeth, nossa querida Betinha lá de Barbacena. Para a Luzia, que está na Boa Vista, em Santo Amaro de Minas, ligada na Rádio Manhuaçu. Para o Jean da Vila Nova, ele, a esposa Patrícia, filhos Abraão e Valentina, ligados também. Bom dia para Ana Lúcia Martins, nossa amigona, lá de São Domingos, em Santa Margarida. Bom dia para o Marquinhos e o Flávio, estão em Manhumirim, trabalhando e curtindo a gente. Também bom dia para o Marcinho da Vila Nova, ele, a família e os amigos. Maria Aparecida Paixão, está no Coqueiro Rural, também ligada na Rádio Manhuaçu. Ocimar Pereira está sintonizado com a gente também em São João do Manhuaçu. Aquele abraço para todos vocês e obrigado, porque é bom demais estar com vocês aqui na manhã da 106.9.

Essa é mais um sucesso, Guilherme Silva. É mais uma pedrada nossa. Tem que respeitar pra galera das cavalgadas. É mais ou menos assim, ó. E grita, hey! Pra cima, pra cima, pra cima, que nós tá aqui em São Paulo.

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0: E aqui na Rádio Manhuaçu, Sérgio Reis, fechando essa sequência com a música Panela Velha. Grande sucesso do Sérgio Reis para você na manhã da Rádio Manhuaçu. Teve também aqui Alemão do Forró e o Guilherme Silva nessa sequência, que começou com Terra Seca, aquela música mensagem linda, maravilhosa, da Eliane Ribeiro. 10 horas, 1 minuto da manhã, daqui a pouco eu volto com você na sequência do nosso Manhã do Ouvinte. Já, já.
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3: Sempre, sempre um prazer estar com você. 10h03 da manhã, daqui a pouquinho às 10h30, tem notícias na edição do Girando. E às 11 horas tem o Saúde em Foco, aquela dica que nós vamos trazer para você aqui na Rádio Manhuaçu FM. É daqui a pouquinho, tá? E já já, a Ana Flávia Domingos vai participar com a gente.

0: É sucesso na Rádio Manhã Sul 106.9. Não mexe nas minhas gavetas, Danilo e Davi. 10h05 da manhã, Ana Flávia Domingos com a gente aqui na Rádio Manhã Sul. Oi, Ana, bom dia novamente.
1: Bom dia, Luiz. Bom dia também para os ouvintes. Agora sim, voltamos trazendo informações, né? Oportunidade de emprego também. A gente vai falar um pouquinho com a Samara Miranda, ela que é auxiliar de RH do supermercado Coelho Diniz aqui em Manhuaçu. E ela vai trazer uma novidade para o pessoal aí sobre empregos, né? Desde o início ali da maioridade até para os idosos, né? Os mais velhos. Bom dia, Samara. Tudo bem?
2: Bom dia, Luiz. Bom dia, ouvintes. Tudo bem, sim.
1: Então, Samara, eu gostaria que você falasse um pouquinho para a gente sobre essas vagas disponíveis de emprego que vocês estão fazendo, né, esse feirão, e como que está sendo para vocês fazerem esse feirão, vocês que estão realizando ali no supermercado mesmo.
2: Hoje a gente tem a oportunidade de primeiro emprego, né, a partir de 16 anos, né, vaga para aposentados, né, vagas também para PDC. Né? O nosso feirão está acontecendo hoje ali na praça, de 8 até 16 horas. Hoje a gente vai ficar ali captando os currículos, fazendo entrevista, né? Contratação imediata. Né? A nossa maior vaga hoje, a nossa maior necessidade hoje é para operadores de caixa, com salário diferenciado, né? Para operadores de caixa.

0: E é isso, para a gente, hoje está sendo um privilégio também, a gente está ali, não só hoje, né, porque a gente também fica na sexta, de 8 a 16 horas, fazendo feirão. Caso não dê para os ouvintes hoje ir no feirão, nós estamos ali de 8 até 16, mas na sexta nós estamos de 8 a 16 e no sábado de 8 até meio-dia.
1: E qual que é o diferencial, você falou sobre essa questão do operador, qual que é o diferencial que atraia, né, as pessoas a estarem procurando esse, seja o primeiro emprego, lá no Coelho Diniz?
0: Olha, hoje o nosso operador de caixa, ele tem uma quebra diferencial do mercado, né, com o valor de quebra bem diferencial mesmo, para atrair os candidatos mesmo.
1: E eu gostaria que você falasse um pouquinho sobre as vagas que estão disponíveis, né? Além do operador de caixa, tem outras vagas também que estão disponíveis aí para o pessoal. E eu gostaria que você falasse também sobre idade, né? Qual que é a idade mínima, qual que é a idade máxima, para o pessoal ter esse entendimento e procurar vocês também.
0: Idade a partir de 16 anos, né? E hoje a gente vai até o aposentado, ele tiver aposentado até 70, não tem assim qual idade que eu posso ter, que ele possa estar vindo para fazer a entrevista ou até ser contratado, né? Hoje a gente estava aberto para eles também, para pessoas de maior idade, para ter seu emprego aí.
1: E sobre os PCDs, quais que são essas vagas? É para todas as áreas? Como são que vocês estão fazendo?
0: Sim, são para todas as áreas. O PCDs aí, são para todas as áreas.
1: E eu gostaria que você falasse também um pouquinho para a gente como que o pessoal pode estar procurando, se tem algum telefone para contato também.
0: Sim, o primeiro momento hoje é a entrevista ali, o candidato chega, nós vamos fazer a entrevista. Para entregar o currículo, ou é numa das lojas, tanto da Praça quanto do Bom Pastor, ou pelo WhatsApp, que é 3339-5062.
1: E eu gostaria que você falasse da localização também, né? Aqui na Praça Cordovil Pinto Coelho, no centro de Manhuaçu. Sim. E tenha também do Bom Pastor, né? Que o pessoal pode estar procurando, dependendo da localidade que a pessoa more.
0: O Bom Pastor é a Avenida Centenário, né? E aqui da Praça, 5 de novembro, né? Que a gente está... Só que nós fazemos o feirão aqui. Mas se a pessoa estiver próxima à loja do Bom Pastor, nós temos pessoas para poder atender eles também lá.
1: E para mais informações, como que esse pessoal pode estar fazendo? Vocês também trabalham com as redes sociais? Como, sim, que funciona esse processo?
0: A gente coloca no nosso Instagram, tá? As nossas vagas, o feirão de emprego. E colocamos também lá... no WhatsApp, para poder a pessoa mandar o seu currículo, a pessoa poder conversar com a gente lá. Às vezes não é um dia de feirão, mas a gente marcamos também, sem ser dia de feirão. Exemplo, a pessoa falar assim, hoje eu não consigo ir na entrevista de feirão de emprego, nós conseguimos marcar com ela outro dia, né? Ou na terça, decorrer da semana.
1: Então, eu gostaria que você reforçasse para a gente encerrar, fizesse um convite para o pessoal estar procurando vocês também. E o diferencial do Coelho Diniz, que pode atrair, né, essas pessoas a procurarem esse emprego.
0: Olha, o nosso vaga de emprego hoje, para começar o primeiro emprego a partir de 16 anos, isso é o de nosso diferencial, né? E depois vem os aposentados, o PCDs, né? Que a gente fala muito para eles virem para nossas fazer entrevista conosco, né? Mas o nosso diferencial trazer o candidato para nós, né? E claro que no momento da entrevista era falado salários, benefícios, né? E tudo mais.
1: Ok, Samara, muito obrigada pela participação. A gente conversou agora com a Samara Miranda, ela que é auxiliar do RH do Coelho Diniz. E para mais informações, como ela destacou, pode estar procurando as duas unidades do Coelho Diniz aqui em Manhuaçu. Se necessário, também pode entrar em contato com eles através do 33 99977 1454. Então, essas são as informações de segunda a sexta-feira, das 8 às 16 horas. Essas são as informações de hoje, Luiz.
2: Tá ótimo. Obrigado, Ana Flávia, Samara, pela participação. E boa sorte para você que vai se candidatar aí. 10 e 11.

0: E a mensagem do padre Fábio de Melo na manhã da Rádio Maiuaçu, tudo é do Pai. Antes tivemos Panda e Gustavo Lima, última dose de coragem. Pessoal, hoje às 11h30 da manhã tem o Caminho Verdade e Vida, o padre Carlos vai estar com a gente aqui. E hoje nós teremos também, aqui na Rádio Maiuaçu, às 16h30, 16h30, o Sertanejão com o nosso amigo Robert Giovanni. Maiuaçu FM, a sua melhor programação. E para você que está de aniversário hoje, parabéns, hoje é dia 3 de agosto. Aplausos para você, porque você merece muitos anos de vida. Felicidades para você. E hoje, além de ser o dia do seu aniversário, hoje também é o dia do tintureiro e é o dia do capoeirista. Então, parabéns a vocês todos que hoje estão aí celebrando o seu dia, estão no calendário civil. Daqui a pouquinho, então, eu volto com você na sequência do nosso Manhã do Ouvinte, porque as atrações são muitas até as 11h30 da manhã.
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4: Você da manhã da Rádio Manhã Azul com a sua participação. Muito bom dia para você. Obrigado aí pela sintonia sempre. Maria José, minha amiga de São Vicente.
6: Bom dia, Luiz Nascimento. Tudo bem com você? Quem tá falando aqui é Maria José Sobré, de São Vicente Simonês. Tô passando para poder pedir a música Nossa Senhora Aparecida. Quero ouvir com toda a minha família. E para mim mesmo, que eu completei mais um ano de vida ontem. E quero que vocês cantem parabéns para mim. Meio atrasado, mas tá bom. Muito obrigado, fica com Deus.
4: Minha amiga, parabéns para você, muitos anos de vida, felicidades. Sempre é tempo de parabenizar. Aniversário foi ontem, tá recente, né? Tá quentinho. Parabéns, tá, Maria José? E a Manuelita também tá com a gente no bairro Santa Terezinha. Minha amiga, bom dia. Hoje a música vai para quem?
7: Eu queria te pedir uma música, oferecendo para o Everton Ferreira da Silva, Marcele Ferreira da Silva, Marcela Ferreira da Silva e Adriana Rosa Ferreira, e também para Maria Aparecida Paixão, lá do Coqueiro Rural. Se você puder passar, eu te agradeço de todo o coração.
4: Tá ótimo.
7: Aí eu queria pedir essa música do Zé Felipe, Só Tem Eu.
4: Essa música é show de bola, hein? Manuelita, vai tocar já já, tá? Aquele abraço pra você. Mais um bom dia.
8: Bom dia, Luiz Nascimento. Tudo bem?
4: Tudo.
8: De São João. Passa uma música pra mim aí de Rick Renner, Sua Escolha. Ofereço pra todos vocês, pra todos os ouvintes, pra toda a minha família, para o meu esposo. Um abraço, tchau.
4: Pra você também, obrigado pela participação. Vai tocar Rick Renner daqui a pouco. Bom dia para Miltiane, nosso amigo lá de São João do Manhuaçu. Tá pedindo uma música aqui da Mari Fernandes, que vai ser atração na festa rural lá de São João. Aquele abraço para você. Toca daqui a pouco, tá? Bom dia também para Fátima, do Sagrada Família.
9: Bom dia, Luiz Cimento. Deus que abençoe vocês, tá? Uma boa semana para todos, tá bom? Gostaria de ouvir qualquer uma música Rei para nada, fez minha família. E para vocês da rádio, para todos os ouvintes. Fica com Deus.
4: Fica com Deus também. Até a próxima, minha amiga. Tudo de bom para você. O meu amigo Zé Paulo e a Geralda da Rua do Campo, na Vila Nova, também está curtindo a gente, né? Obrigado aí pela participação. A Maria Isabel, lá de Bom Jesus em Divino, também está na sintonia. A Celeste Caetano também está me escutando, do bairro Matinha. E a Melissa, do Corpo dos Moreira, em São João do Manhuaçu, mandando um alô, né, para vovó Nini, vovó Nilda, também para o Heitor, para o Diego e para todos ligados lá. Aquele abraço para você, tá? Obrigado aí pela participação. 10h26 da manhã, Gino e Geno. E daqui a pouquinho tem notícias.

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6: São 10h33 da manhã, iniciando a edição do Girando com a Notícia, com a informação para você. Nesse momento, aqui no centro da cidade, a temperatura está em 21 graus, umidade do ar em 61%. E nós vamos trazer aqui um resumo das principais notícias do momento para você. Começando com a economia, destaque para o dólar, que está no câmbio comercial operando em queda de 0,1%, vale R$ 5,06. O euro está em queda de 0,08%, R$ 5,84. A Bovespa está operando em queda de 0,01%, 177.989,86 pontos. Também o destaque agora para uma informação que vem aqui da região, que é um incêndio que foi registrado em Martins Soares. Esse incêndio aconteceu no último sábado, início da noite, numa residência no loteamento do Juninho do Dida. Essa ocorrência mobilizou o Corpo de Bombeiros e também o SAMU. No momento do incêndio, estavam no imóvel uma mulher e uma criança. Segundo as informações apuradas, as chamas tiveram início na cozinha, nas proximidades da geladeira. A moradora acordou com a casa tomada pela fumaça, percebeu que a porta principal estava trancada. Durante essa situação, conseguiu retirar a criança pela janela para o terreiro da residência e, em seguida, localizou a chave para abrir a porta e deixar o imóvel. Antes da chegada da equipe de socorro, o vizinho utilizou uma mangueira com água sob pressão para conter o avanço das chamas por meio de um basculante, evitando que o fogo se espalhasse para outros cômodos da casa. Bombeiros realizaram o combate ao incêndio e conseguiram controlar as chamas, que ficaram concentradas na cozinha. Mulher e a criança receberam atendimento das equipes do SAMU no local, apresentavam dificuldades respiratórias em razão da inalação de fumaça, mas não sofreram ferimentos. Então, esse incêndio nessa residência aconteceu em Martins Soares, sábado passado. E essa notícia me chama a atenção e traz aqui um alerta importante. Um menino de 11 anos morreu após passar mal em uma escola municipal em Bertioga, no litoral de São Paulo. Bernardo Augusto Rocha levou uma bolada na cabeça durante uma atividade no Colégio Municipal José de Oliveira. A Polícia Civil investiga o caso. Segundo a família, Bernardo era uma criança saudável, sem histórico de problemas de saúde ou alergia a medicações. Testemunhas relataram aos parentes que, após ser atingido na atividade física, o menino voltou para a sala de aula e passou mal. O intervalo de tempo entre a bolada e o mal-estar não foi informado à imprensa. Ainda conforme o relato, na sala de aula, ele caiu e bateu a cabeça no chão ou na carteira. A professora estava fora da classe no momento do ocorrido e os próprios alunos alertaram os funcionários. O SAMU foi acionado. Antes da chegada das equipes de socorro, o funcionário da escola já teria sido bombeiro e tentou reanimar a criança. Em seguida, outra funcionária colocou o menino em um carro e o levou para a unidade de saúde. Tem uma denúncia de erro médico nesse caso. O principal questionamento da família refere-se ao atendimento prestado a Bernardo na unidade de atendimento médico. Segundo o relato de parentes, um médico da unidade de saúde teria realizado o procedimento de intubação de forma equivocada. A família afirma que essa suposta falha prejudicou a respiração do menino e agravou o quadro clínico. Ainda no posto de saúde, o SAMU assumiu a ocorrência e transferiu o estudante em estado grave ao hospital de Bertioga. No local, após cerca de 40 minutos de tentativas de reanimação, a morte foi constatada. Além da investigação sobre o socorro médico, a família pediu às autoridades acesso às imagens de monitoramento da escola para esclarecer a dinâmica da queda na sala de aula. E o exame preliminar do IML atestou que Bernardo teve um aneurisma na cabeça, que evoluiu para um infarto. O atestado de óbito, porém, apontou insuficiência respiratória como causa da morte. Exames complementares ainda são realizados pelo órgão. E a Prefeitura de Bertioga lamentou profundamente o falecimento do aluno, manifestou-se as suas sinceras condolências aos familiares, amigos e a toda a comunidade escolar. O menino foi, de acordo com a administração municipal, ele foi encaminhado para o sistema de saúde, teve o atendimento adequado

0: de acordo com a nota. E o site G1, que publicou essa matéria, questiona a prefeitura sobre a denúncia referente ao erro médico, mas ainda não obteve essa resposta. Então é um caso que chama a atenção, porque tem uma criança perdendo a vida, tem uma bola, né, que atinge a cabeça dele, é naturalmente muito forte, tem um retorno para a sala de aula e uma queda dentro da sala de aula, uma ausência da professora no momento dessa queda, uma série de coisas que precisam ser analisadas aqui nessa notícia, que é realmente importante e que traz aí a morte, né, do Bernardo Augusto Rocha, levando essa bolada. Cabe aqui uma orientação. Se pessoas estão jogando futebol e essas pessoas são crianças, você vai perceber ali, crianças da mesma idade, que a velocidade, né, e o peso da bola diante de um chute não vai ser algo assim perigoso, né? Não vai colocar a vida de outras crianças em risco, porque são todas crianças. Agora, se você tem pessoas maiores jogando e sai um chute muito forte, pode realmente haver um prejuízo muito grande para quem for atingido, inclusive as crianças, né? Então, são cuidados que a gente deve ter. E assim termina a edição do Girando, 10h39 da manhã, mais notícias a qualquer momento.
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0: 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O Miguel mandou uma mensagem mais cedo. E o Miguel, ele, além de participar, ele gosta de cantar, né? Fala aí, Miguel, bom dia pra você.
5: Fala, Luiz, aqui é o Miguel. Eu queria pedir uma música pra você colocar na rádio pra todo mundo escutar. Leãozinho do Forró, essa aqui, ó. 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

0: Esse é o som dele, Leozinho do Forró, cantando pra você na Rádio Manso. Esse Leozinho fez sucesso com essa música, né? E até hoje muito pedido aqui, vestidinho preto. 10h44 da manhã, daqui a pouquinho às 11 tem o Saúde em Foco, aquela dica que nós trazemos diariamente pra você. É amanhã o Açu FM, a melhor programação chegando até você. Pelo rádio, pelo site, pelo aplicativo, nós estamos sempre juntinhos.
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1: Tem mais participações da Rádio Maior Sul. Nosso amigo Neguinho de Petrópolis está no Rio de Janeiro, lá em Três Rios, ligado na 106.9, curtindo pelo aplicativo. Aquele abraço para você, tá? Felicidades para todos aí que acompanham a programação pelo aplicativo da Rádio Maior Sul. 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Minha amiga Berenice, bom dia.
2: Oi, Luiz Nascimento. Aqui Berenice do Arroz, Luizburgo. Peço uma música aí de Zezé de Camargo Luciano, sua escolha, para oferecer para minha irmã lá no Reduto, para a Valéria aqui de Luizburgo, os meus filhos, meus filhos, minhas noras, meus netos, meus povos.
1: Tá ótimo.
2: Fica com Deus.
1: Até a próxima, tá, minha amiga? Muito bom ter você aqui com a gente. A Lica do Nossa Senhora Aparecida também tá ligadinha. Oi, Lica. Cadê o seu bom dia? Manda o seu bom dia aí. Vai, Lica. Fala, minha amiga.
3: Bom dia. Tudo bem com você, sua família? Aqui é Lica do Barro, Nossa Senhora Aparecida, pedindo amor. Está amor prefeito pra mim, pros meus filhos, pras minhas noras, pros meus genros, pros meus compadres, minhas comadres. Para toda a minha família e para o Vinícius e para todos vocês aí da rádio. Tchauzinho, fica com Deus. Deus que abençoe.
1: A você também, até a próxima, tá? Raquel da Silva, de Vila Nova, com o bom dia dela também. Luciane de Fátima, também participando direto de São João do Manhuaçu. A Melissa

Eduardo Moreira, também São João do Manhuaçu. Um abraço para vocês todos, tá? Muito obrigado aí pela presença aqui na 106.9. Ana Castela, nosso quadro. Faltando 12 para as 11.

Saudade na Rádio Manhuaçu, Chico Rei Paraná, Alma Transparente, Rick Renner, Bandida, versão acústica da música, e Ana Castela, nosso quadro, música de 2023. Pessoal, daqui a pouco tem o Saúde em Foco, aquela dica que nós vamos trazer para você mais uma vez aqui na Rádio Manhuaçu. E claro, mais participações.

0: pelo nosso WhatsApp. Tudo isso na sequência. Faltando 2 minutos para as 11 da manhã.
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4: São 11 horas da manhã, iniciando então o Saúde em Foco nesta semana. E a dica dessa segunda-feira tem a ver com a saúde mental. Você precisa se concentrar no presente. Olha, é impossível mudar o passado ou adiantar o tempo, antecipar o futuro. Isso é impossível. Logo, tente se concentrar em suas vivências do presente e evite pensar e remoer as coisas que já aconteceram ou sofrer por antecipação, prevendo o que vai acontecendo, o que vai acontecer, achando que vai acontecer isso ou aquilo. Isso não é nada saudável. Agora, é saudável traçar os objetivos, desejar algo positivo para o futuro, mas não se deixar atrapalhar no momento atual, por conta dessa expectativa, desse objetivo, dessa meta. Então, concentrar-se no presente vai garantir para a gente uma boa saúde mental. Não só a mental, mas, claro, também física, porque há um reflexo de uma boa saúde mental na física e da física na mental. Então, tudo isso é um conjunto. E importante é que a gente se concentre no presente. Aí está a dica de hoje aqui no Saúde em Foco. E amanhã tem mais. Agora são 11 horas, 1 minuto.
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4: Mais participações pelo WhatsApp da Rádio Manhuaçu, nossa última sequência de hoje aqui no Manhã do Ouvinte. E é claro, você segue participando, mandando aí o seu bom dia durante a tarde, durante a noite, nessa programação que é maravilhosamente feita por você, com toda a equipe da Rádio Manhuaçu. Bom dia agora para a minha amiga de todas as manhãs, tá ligadinha lá na Ponte da Aldeia, a Maria do Sininho, né? Tá ligada, curtindo a gente. Bom dia também para a vizinha dela, que não perde, a dona Alaíra e o senhor José Birité, que é o esposo, né? Dona Ana e também nosso amigão, o Sebastião, está ligado com a gente. A Angélica e o Juninho também estão me ouvindo no Recanto da Aldeia. Bom dia para todos, tá? E aqui na 106.9 tem uma que foi pedida mais cedo, com o Zezé de Camargo. Irmão da Lua, Amigo das Estrelas. Depois tem Mari Fernandes e Lauana Prado.

Chitão e Xororó e a clássica Saudade da Minha Terra. 11:12 da manhã, olha só que notícia maravilhosa. Ontem, por volta de 9 horas da manhã, a unidade de suporte básico do SAMU foi acionada para atender uma gestante em trabalho de parto. Quando chegaram lá na casa, a técnica de enfermagem é Laís, ela e o condutor socorrista Rodrigo constataram que o bebê já estava nascendo. E iniciaram imediatamente os procedimentos para a realização do parto. Aí o que aconteceu? A criança nasceu em casa, a criança está bem, né? O doutor Luiz, ele se deslocou rapidamente, né, diante da situação com a unidade de suporte avançado, juntamente com a enfermeira Aline e o condutor socorrista Clayton, reforçando o atendimento à mãe e ao recém-nascido. A ocorrência contou também com o apoio da 2ª Companhia do Corpo de Bombeiros Militar de Manhuaçu. Participaram da ação a Sargento Hanna, o Cabo Ruimar e o Soldado Eliabe, que auxiliaram na assistência e garantiram a segurança durante o atendimento e o transporte. Que atitude, que ação rápida, né? E uma atitude também, assim, bonita, que é decidir, né, que tem que ser ali mesmo. Não dá para transportar, né? Não dá para esperar. Está acontecendo o parto, né? E o parto foi realizado com sucesso às 9h23 da manhã. Então, parabéns a vocês que participaram e continuem firmes e fortes aí com sucesso no trabalho de vocês, né? Junto ao SAMU e também junto ao Corpo de Bombeiros de Manhuaçu. 11h14 da manhã, Henrique e Juliano, aqui na sua manhã.

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5: Manhã de sol em Manhuaçu, sol apareceu e a temperatura está em elevação neste momento aqui no centro da cidade. Agora, 22 graus, umidade do ar em 54%. Bom dia para Valéria, nossa amiga lá de Luisburgo, mandou mensagem agora há pouco. Aquele abraço para você e para todos aí. Pessoal, mais participações pelo WhatsApp aqui no Manhã do Ouvinte. Amanhã, a partir das 7h30 da manhã, você manda o seu recado. É 988-18-8890, o zap zap da Rádio Manhuaçu. 11h20 da manhã, tem agora Maiara e Maraíza.

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0: Essa é a música da Bala Alojada, do Gustavo Lima. Mais uma que é sucesso com o nosso querido embaixador, que está arrebentando como sempre, né? Maiara e Maraíza, Felizes para Sempre, também tocou aqui, música do ano de 2023, na parte final do nosso Manhã do Ouvinte.
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0: Amanhã, 7h30, se Deus quiser, estaremos de volta na Rádio Manhã Assu, trazendo para você o melhor da música, da informação, fazendo parte da sua manhã de terça-feira, no dia 4 de agosto. Muito obrigado a você que participou, a você que escutou, a você que está de parabéns hoje, está de aniversário hoje, parabéns mais uma vez para você e tudo de bom, tá? Felicidades hoje e sempre, bom restante de segunda, excelente semana. Para encerrar hoje tem o Rei Roberto Carlos com a música Quero Paz. Logo depois tem o Caminho, Verdade e Vida na apresentação do Padre Carlos. Fiquem todos com Deus e até amanhã. Tchau, gente!

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2: Bom dia, Luiz Nascimento. Bom dia, ouvintes. Grande abraço, bênçãos de Deus na sua vida. Nosso bom dia aos trabalhadores e trabalhadoras, viajantes, motoristas. Nosso bom dia todo especial às nossas comunidades, às nossas lideranças, crianças, jovens, catequistas e catequizandos, membros dos nossos grupos de reflexão. Que a palavra de Deus ilumine, que a palavra de Deus continue fortalecendo a vida e a fé. Estamos em plena novena de São Lourenço, nosso padroeiro, mártir da fé. Que Deus ilumine a participação de cada um, de cada uma. Mas que o Senhor continue fortalecendo e iluminando a nossa vida, a luz da fé. E que os santos e santas da igreja continue fortalecendo em nós a busca da fidelidade, da perseverança e do compromisso da fé. São Lourenço, ontem nós ouvimos o evangelho de São João Batista, que foi sacrificado, martirizado, o início da missão de Jesus, a multiplicação dos pães, sinal de vida e de esperança para tantas e tantas pessoas. Nosso bom dia às famílias, que Deus abençoe a vida, ilumine os passos, que Ele continue fortalecendo a graça da fé dentro dos nossos lares. A vida na família em sentido amplo, o núcleo familiar restrito não deveria isolar-se da família alargada, onde estão os pais, os tios, os primos e até os vizinhos. Nesta família ampliada, pode haver pessoas necessitadas de ajuda, ou pelo menos de companhia, de gestos de carinho, ou pode haver grandes sofrimentos que precisam de conforto. Cada um, com certeza, tem as suas necessidades, mas também cada ser humano, cada pessoa, tem algo a oferecer para que o outro caminhe, cresça e produza frutos, mas frutos de vida plena. Às vezes, o individualismo destes tempos leva a fechar-se na segurança de um pequeno grupo, de um pequeno ninho, e a sentir os outros como um incômodo. Todavia, este isolamento não proporciona mais paz e felicidade. Antes, fecha de verdade o coração do ser humano, o coração da família, e priva-a do horizonte amplo da existência. Quanto mais conseguirmos abrir um leque na vivência e na convivência, no relacionamento humano e familiar, comunitário e eclesial, a grande e plena certeza de que nós conseguiremos atrair as bênçãos de Deus, mas também conseguiremos dar passos, alargar horizontes, alargar o nosso relacionamento com Deus, mas também e de modo especial com os irmãos e irmãs. Querida família, estamos aí na novena de São Lourenço, mas que a novena de São Lourenço possa nos ajudar a continuarmos logo na sequência do dia 10, a podermos viver de uma forma intensa e plena a Semana Nacional da Família. A reflexão é muito bela, a reflexão é muito rica, e a reflexão pode nos ajudar a dar passos maiores e concretos, abrindo-nos à comunidade, vivendo de uma forma intensa e plena, como igreja doméstica, o apelo, o sonho e a proposta de Deus para todos nós. Primeira música do nosso Caminho Verdade e Vida desta segunda-feira, Coral Palestrina, olhando a Sagrada Família.

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1: Muito bem, caro ouvinte, vamos ao texto do Evangelho de hoje. Hoje, segunda-feira, dia 3 de agosto. Um mês todo ele dedicado às vocações, serviços e ministérios. Temos o texto do Evangelho de São Mateus, capítulo 14, versículos de 22 ao 36.
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1: Depois que a multidão comera até saciar-se, Jesus mandou que os discípulos entrassem na barca e seguissem à sua frente para o outro lado do mar, enquanto ele despediria as multidões. Depois de despedi-las, Jesus subiu ao monte para orar a sós. A noite chegou e Jesus continuava ali sozinho. A barca, porém, já longe da terra, era agitada pelas ondas,

pois o vento era contrário. Pelas 3 horas da manhã, Jesus veio até os discípulos andando sobre o mar. Quando os discípulos o avistaram andando sobre o mar, ficaram apavorados e disseram: é um fantasma, e gritaram de medo. Jesus, porém, logo lhes disse: coragem, sou eu, não tenhais medo. Então Pedro lhe disse: Senhor, se és tu, manda-me ir ao teu encontro caminhando sobre a água. E Jesus respondeu: vem. Pedro desceu da barca e começou a andar sobre a água em direção a Jesus. Mas quando sentiu o vento, ficou com medo e, começando a afundar, gritou: Senhor, salva-me. Jesus logo estendeu a mão, segurou Pedro e lhe disse: homem fraco na fé, por que duvidaste? Assim que subiram na barca, o vento se acalmou. Os que estavam na barca prostraram-se diante dele, dizendo: verdadeiramente, tu és o Filho de Deus. Após a travessia, desembarcaram em Genezaré. Os habitantes daquele lugar reconheceram Jesus e espalharam a notícia por toda a região. Então, levaram a ele todos os doentes e pediam que pudessem ao menos tocar a barra de sua veste. E todos os que tocaram ficaram curados. Palavra da salvação. Prezado ouvinte, querida família, o evangelista São Mateus, ele vai revelando coisas ricas na nossa vida. Ele vai como que nos apresentando Jesus na sua plena atividade missionária. Jesus, depois de saciar aquela grande multidão, ele orienta, obriga os discípulos a atravessarem o mar. Depois, à noite, ele vai ao encontro deles. Dificuldades, problemas. Quando o ser humano caminha para o desconhecido, como esta travessia para o outro lado, a travessia é sempre tomada por obstáculos, medos, empecilhos. Por isso que quando Pedro vê Jesus caminhando sobre as águas, ele diz: Senhor, manda-me ir ao teu encontro, caminhando sobre a água. O pedido de Pedro revela uma das experiências mais profundas da vida cristã. A fé é um movimento de saída em direção a Jesus. Guardemos isso. A fé é um movimento de saída em direção a Jesus. Mesmo quando o caminho parece humanamente impossível, a água representa aquilo que ameaça, aquilo que assusta e ultrapassa nossas forças. Jesus, porém, convida: vem. Aquele que nos chama a sair da barca também nos oferece o alimento necessário para continuar caminhando, para continuar realizando a missão, o compromisso e a vivência dos valores. Não precisamos saber como atravessaremos todas as águas. Precisamos apenas saber quem está nos chamando. Quando nós conseguimos identificar quem nos chama, aí sim nós conseguiremos dar passos. Por isso, caro ouvinte, querida família, Nossa Senhora é um modelo perfeito desta confiança. Aquela que confiou em Deus, aquela que respondeu na generosidade, mesmo sem conhecer

perfeitamente o caminho que estava reservado para ela. Maria não conhecia todos os caminhos que teria de percorrer. Ela simplesmente confiou. Ela caminhou pela fé. Peçamos ao Senhor esta graça de podermos acreditar, de podermos caminhar firmemente na fé, no compromisso, renovando nossas convicções e tentando responder da melhor maneira possível o apelo que o Senhor continua nos fazendo. Que neste dia, caro ouvinte, possamos chegar sempre mais perto daquele que nos chama. O Pai de misericórdia, quando as águas da vida se agitarem, não permitas que nossos olhos se desviem de Jesus. Faze-nos ouvir novamente a voz do teu Filho. Coragem, sou eu, não tenhais medo. Renovemos esta palavra. Levemos para o nosso dia de hoje como um mantra. Coragem, sou eu, não tenhais medo. Segunda música do nosso caminho, Verdade e Vida, Padre Ezequiel, Levanta Teu Olhar.

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1: Muito bem, caro ouvinte, levanta teu olhar, contempla a luz. Jesus é luz. Contemple o Mestre. E hoje ele nos chama a atenção, coragem, sou eu, não tenhais medo. A graça dele possa fortalecer em nós a luz e as bênçãos, a coragem e a busca para perseverarmos no caminho. Prezado ouvinte, querida família, estamos aí hoje, segunda-feira, terceiro dia da novena de São Lourenço. Vamos continuar participando. Você é nosso convidado hoje às 19h30, ou melhor, de segunda até sexta-feira, hoje, amanhã, quarta-feira, quinta e sexta, é o horário da missa da novena às 19h30. Vamos continuar celebrando pelas mídias sociais, vamos continuar rezando conosco e que São Lourenço Padroeiro continue fortalecendo em nós a busca da fé, a alegria da vida, o nosso compromisso cristão. Hoje nós temos o gesto concreto do feijão, na terça-feira o gesto concreto do óleo, na quarta-feira o gesto concreto da canjiquinha. Que Deus ilumine, que você sinta-se acolhido em nossa paróquia de São Lourenço, em nossa igreja matriz do São Lourenço, para continuarmos celebrando o novenário. No final de semana, teremos aí sábado e domingo, sábado às 19h, no domingo a missa da novena às 18h, missa campal, e na segunda-feira, dia 10 de agosto, nós teremos a missa às 9h da manhã e depois a missa, a procissão às 17h, 5h da tarde. Na sequência, nós teremos a missa presidida por Dom Juarez de Lorto Seco. Ao final da missa do sábado, ou melhor, do domingo, às 18h, nós teremos o show com Colo de Deus. E no final da missa da segunda-feira, dia 10, dia de São Lourenço, nós teremos o show com o Ministério Abba. Deus ilumine o caminho, a vida, a fé. Que Deus continue acolhendo nossas preces, mas de modo especial, o nosso agradecimento. E que São Lourenço continue intercedendo junto a Jesus pelas nossas inúmeras necessidades. Rezemos pelas nossas famílias, nossos lares. Rezemos pelos doentes, pelos idosos, pelos que contam continuamente com as nossas preces. Peçamos as bênçãos de Deus para a sua vida, para as nossas famílias. Pai nosso que estais no céu, santificado seja o vosso nome. Venha a nós o vosso reino, seja feita a vossa vontade, assim na terra como no céu. O pão nosso de cada dia nos dai hoje. Perdoai as nossas ofensas, assim como nós perdoamos a quem nos tem ofendido. E não nos deixeis cair em tentação, mas livrai-nos do mal. Amém. A você, caro ouvinte, sua família e seu lar, um grande abraço. Saúde, paz, uma semana feliz e abençoada. Que Deus continue derramando bênçãos de compromisso e de fé. Guardemos, levemos conosco esse mantra para o novo dia. Coragem, sou eu, não tenhais medo. Luiz Nascimento, um grande abraço, uma boa tarde, um bom descanso. Que Deus abençoe muito e sempre. Pela intercessão de São Lourenço, pela intercessão de Nossa Senhora, Mãe de Deus, Mãe de

A igreja Nossa Mãe, desça sobre você, sua família, nossos lares. A bênção de Deus Todo-Poderoso, Pai, Filho e Espírito Santo. Amém. Felicidades, grande abraço. Até amanhã, neste mesmo horário, em novo caminho, verdade e vida. Na sequência, teremos o Sintonia da Tarde com Moreira Lopes. Última música, São Lourenço Padroeiro.

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0: chegando, chegando. Alô você, um abraço, carinho. A partir de agora aqui pela Mãe Moço FM 106.9 com você nesse clima muito, mas muito especial. A segunda-feira, 3 de agosto de 2026, é a primeira segunda-feira do mês, hein? Com você, com um carinho muito especial. Abraço para você que está aí aniversariando, você que passou bem esse final de semana, começou bem o mês, hein? Você que começou bem a semana, voltando às suas atividades normais, você que estava aí curtindo férias, você que a partir de agora está com o ratinho ligado. De onde quer que esteja, vamos ficar juntinhos, tá? Através aí do seu rádio, pelo aplicativo, pela internet, no site mãeuaçufm.com.br. E nesse clima gostoso, super legal, já são 215 dias do ano. Para 2027, faltam 150 dias. Minha amiga dona de casa, como é que tá a vida? Como é que foi amanhã, final de semana? Foi agradável? Foi bom demais, hein? Com muita expectativa para esse novo mês. E assim seja, com muitas realizações, com prosperidade, com saúde. E assim, nós vamos em frente, né? Não pode desanimar. Tem problemas? Todo mundo tem aquela situação divergente, aquele conflito. É muito bom saber que a fé, né, nos renova, nos traz uma nova expectativa e assim viver cada momento aproveitando ao máximo com muita, mas muita alegria e também harmonia. Abraçando você que chegou a partir de agora, ligou seu radinho, vamos em frente, no sintonia, a programação é feita para você, tá? Aconteça, deixa sua mensagem aí pelo WhatsApp 33 988 18 88 90, e nós estaremos aí atendendo a sua solicitação musical, o seu abraço para quem vai, você interagindo, participando, indicando aí o nosso convidado do dia, e assim nós aconteceremos juntinhos. Lembrando que daqui a pouquinho eu tenho o convidado do dia, já está no site tamanhoaçufm.com.br. Em instantes, o artista da terra, as histórias mais curiosas de mineiros e mineiras, e nós contamos tudinho. O Direto da Redação mantém você atualizado com as notícias do tribunadoleste.com.br, o Igreja Viva, a catequese na sua tarde, e tem mais em toques e dicas para você, informações do esporte, consagração, mensagem de otimismo. Então fique ligado aqui na Mãe Uaçu, com muito mais emoção no ar. E a mensagem de hoje faz citar, hein? Lembre-se de que o amor ao próximo é o segredo de nossa felicidade. Não fale mal de ninguém, não tenha raiva, não cultive ódios em seu coração. A irritação e o ódio são venenos que atacam o fígado e descontrolam o sistema nervoso. Aprenda a relevar e esquecer para ter seu coração em paz e não sofrer com sua saúde. A serenidade é o segredo das vidas longas e felizes. Gostou? É assim, na Mãe Uaçu, mais otimismo.
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0: Eu convido, vamos juntos nessa tarde bonita, de muito sol, de muita energia positiva. Aumenta o volume porque vem chegando o Zeca Pagodinho.

0: E aí, vamos em frente. Zeca Pagodinho deu o seu recado. Verdade, hein? Viva a verdade que sai do seu coração. Leve a paz, a alegria, a harmonia. E assim, conferindo a hora certa, 12:15.
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0: Com você na segunda-feira, 3 de agosto de 2026, na primeira segunda-feira do mês, no dia do tintureiro e também dia do capoeirista. Sintonia da Tarde, seu programa. E você que chegou agora, hein? E tá tudo bem? Tá na paz? Deixa seu recadinho aí, manda o seu abraço. E aquela música que você tá afim de curtir, hein? Ah, então, aquele abraço.
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0: Com você na tarde de segunda-feira. Vamos lá. Agora, Genigeno. Ah, tá positivo. Meio dia 34. Daqui a pouquinho o convidado do dia.

0: Sintonia você, Lobé. Tudo acaba em pinga, é desse jeito, hein? Pinga no copo, pinga nas lágrimas. E assim, nós vamos em frente, conferindo agora meio dia 42.
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0: É, daqui a pouquinho tem o Artista da Terra, agora tem Nando Moreno e o Peão Tirado.

0: Sintonia você, Nando Boreno e o Peão Tirado. É nesse clima, na sua tarde de segunda-feira, que vamos juntos. Conferindo a hora certinha, agora 12:46 da Manhã Uaçu.
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0: É, daqui a pouquinho tem um convidado do dia. Hoje tem uma dupla que é sucesso em todo o Brasil. Eu convido você para ficar ligadinha para acompanhar, para indicar uma das músicas para você ouvir.
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Seu clima, sua tarde na Manhuaçu. Quem chega? Madonna, mais lá bonita. Daqui a pouquinho, o artista da terra, histórias curiosas de mineiros e mineiras.

0: Hora certinha no Sintonia agora, 12:52.
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1: Tem cada história, não é mesmo? Então, nós contamos para você aqui algumas de forma mais resumida, né? Porque talvez a biografia é tão grande que não dá para a gente fazer o relato. Hoje nós vamos trazer a história de uma colorista digital, aquela pessoa que trabalha aí trazendo as cores para determinados arquivos que foram constituídos em preto e branco. Hoje vamos falar sobre Marina Amaral. Ela que nasceu em Belo Horizonte em 24 de setembro de 1994. Ela que é colorista digital especializada em adicionar cores a fotografias históricas em preto e branco. A Marina Amaral é filha de uma historiadora. Ela cresceu cercada por livros e documentários. A colorização surgiu como um hobby, enquanto ainda cursava faculdade de Relações Internacionais, se aprimorando na arte de forma autodidata. Marina colaborou com várias empresas, editoras, museus e instituições importantes, incluindo Story Channel, People Magazine, também Theater Magazine, English Eustache, New Regency e outras publicações internacionais. É fundadora do Face of Artists e tem uma página na BBC Story Review Magazine. Em 2018, a mineira Marina Amaral promoveu a exposição Face of Artists, com fotografias coloridas de prisioneiros do campo de concentração de Auschwitz. E assim, em 2020, ela anunciou ter sido diagnosticada no espectro autista. Segundo ela, a hipótese de autismo foi levantada durante suas interações e amizades. E assim, diante da realidade da nossa artista Marina Amaral, ela continua nativa, tá? Realizando seus trabalhos, né? Adicionando cores a fotografias históricas em preto e branco. Mais uma história bacana para você poder conferir aqui no Sintonia. Mineiros e Mineiras em Destaque.
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1: E o convidado do dia está no site manhuaçufm.com.br, está no Facebook da Manhuaçu, nas nossas redes sociais. Hoje traz como destaque essa dupla, que é lá do Mato Grosso do Sul, Bruninho e Davida. Sua tarde.
2: Bem, você

Esse hoje com Bruninho e Davi, nosso convidado, a dupla sul-mato-grossense, uma das grandes referências do sertanejo atual. São mais de 15 anos de carreira e mais de 1 milhão de views no YouTube. Conquistou o Brasil com hits como Onde Nasce o Sol, participação Jorge Mateus e Essa Boca Aí, Se Namorar Fosse Bom e Faixa 3, Casal Bagaceira e muitas outras. Agora tem Levemente Alterado. Participação Michel Teló.

Ia ser Bruninho e Davi, dois solteiros na cidade, no clima, com você aqui na tarde da Mãe Uaçu. E a dupla é formada pelos amigos Bruno Alessandro da Silva Serri, que é o Bruninho, e Davi Garcia de Ávila Filho, que é o Davi, nascidos em Campo Grande, Mato Grosso do Sul. A dupla vem seguindo a carreira desde 2009. Nesse tempo, com muito trabalho, já conquistaram fãs em todo o Brasil e grandes parcerias musicais. Começa aí, Maluma é o Perdedor. 1:14.

0: Directamente desde Brasil.
1: Brasil, Colômbia.
0: Bruninho, Gabi, Pretty Boy, Baby.
1: Isso é Brasil, velho.
0: Muito obrigado, mami.

0: E sem destaque para você hoje, Bruninho e Davi, tá gostando? Ah, tá ligadinho? Quer indicar o seu convidado, a sua convidada, hein? Nesse estilo aí, um sertanejo bem atualizado, né? Hoje, para você, com essa dupla, daqui a pouquinho nós vamos trazer mais músicas com o Bruninho e Davi. Não perca também mais detalhes da história.
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0: 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O inverno é uma estação que a gastronomia é tentadora, aumentando consideravelmente o consumo de pratos gordurosos e calóricos. Entretanto, manter um cardápio equilibrado, sem abrir mão das frutas, legumes e verduras, é imprescindível.
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3: E agora com o Bruninho Davi, Jorge Matheus, essa aí também muito pedida, tocou bastante. Onde nasce o sol? 1h20.

E esse Hoje Bruninho da Via em destaque para você aqui na Manhuaçu FM 106.9. E ao longo da trajetória, a dupla se consolidou por unir repertório moderno e reverência e grandes projetos audiovisuais, como o DVD ao vivo no Ibirapuera, gravada em 2016, que teve participações de Luan Santana, Gustavo Lima. E assim você, curtindo hoje no convidado da Manhuaçu, tem Bruninho e Davi. E a música Fico Com Você, 1h24.

A dupla lançou o DVD ao vivo em Curitiba com Mari Fernandes, Hugo e Guilherme. E aí apresentaram a viola em Jundiaí, violada. Novo capítulo do projeto com destaque na música Depois de Você, que atingiu o top 25 no Spotify Brasil. E assim, com destaque para você, essa 1h29...

E assim, hoje nós tivemos Bruninho da Veia, essa dupla sensacional, continua com a grande margem de sucesso aí, com acessibilidade muito grande dos fãs, principalmente através dos streams, tá? O sucesso continua do projeto Violada Bad e participações especiais em eventos por todo o Brasil, uma agenda cheia, claro, né? E assim, nós tivemos hoje esta aí, essa dupla é sucesso, hein, Bruninho da Veia. Amanhã tem um novo convidado e você ligadinho aqui na Manhã Sul. Já já tem informações, fique atento, tá? Atualizações das principais informações do tribunadoleste.com.br. E para você que está aí, chegou agora, ligou seu radinho, aquele abraço, aquele alô muito especial. Meu amigo Padre Luiz Carlos, transitando aqui, né, ao longo da rodovia BR-262, aqui na nossa região, também curtindo a programação da Mãe Uaçu. Grande abraço, alôzão para você!

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5: Muito bem, na segunda-feira, 3 de agosto, vamos em frente com você que vai se ligando aqui na Manhuaçu, as informações atualizadas do tribunadoleste.com.br. Por aqui já está a repórter Ana Flávia Domingos. Tudo bem, Ana? Boa tarde.
6: Boa tarde, Moreira. Boa tarde também para os ouvintes do Sintonia da Tarde, começando aí mais uma semana.
5: Mais uma semana e com muitas notícias, né?
6: Isso, várias informações e a gente começa falando... sobre um jovem que foi morto, né, em Dom Correia, distrito aqui de Manhuaçu. Só vou pegar aqui a informação, que eu me perdi um pouquinho. Ah, enquanto isso, eu vou trazer até outra informação que a gente já ia trazer também, sobre um corpo carbonizado que foi encontrado lá no município de Divino. Neste domingo, as autoridades foram acionadas após a localização de um corpo carbonizado na zona rural do município de Divino, e o cadáver ele foi encontrado nas proximidades do Córrego Frossá. A área foi isolada pela Polícia Militar e a perícia técnica da Polícia Civil estava sendo aguardada para investigação. Uma equipe da funerária se deslocou, né, para poder fazer a retirada do corpo, e o caso segue sob investigação da Polícia Civil, que buscará identificar a vítima e também apurar as circunstâncias da morte, e não há informações sobre a motivação ou a autoria desse crime até o momento.
5: Eu sei, foi aonde?
6: Isso foi lá em Divino, esse corpo foi encontrado carbonizado, né, infelizmente. E a gente fala também de outra informação sobre uma blitz educativa que aconteceu na manhã de hoje aqui em Manhuaçu do Agosto Lilás, né? Temos esse início agora dessa campanha que reuniu representantes do Ministério Público, da Polícia Militar e Civil, do Conselho Municipal dos Direitos da Mulher, da Rede de Proteção e de órgãos municipais em uma mobilização no centro de Manhuaçu. A ação ela teve como objetivo ampliar a conscientização sobre a violência doméstica e familiar contra a mulher, divulgar os canais de denúncia e fortalecer a atuação integrada das instituições responsáveis pelo atendimento às vítimas. A promotora de justiça, Tuíra Paim Paganella, titular da 5ª Promotoria de Justiça, ela destacou que o enfrentamento à violência contra a mulher depende da atuação conjunta das instituições que integram a rede de proteção, e ainda segundo ela, o trabalho desenvolvido no município reúne diferentes órgãos em ações permanentes voltadas ao acolhimento das vítimas, à proteção das mulheres e ao encaminhamento dos casos. Então, iniciando nessa campanha do Agosto Lilás aqui no município de Manhuaçu, campanha super importante, inclusive, então... tem essa conscientização, né? Porque a gente tem tido um número muito grande, né, de homicídios, feminicídios, no caso, que vem ocorrendo, né? E então essa ação sendo promovida aí pelos órgãos, né, aqui do município de Manhuaçu.
5: É o Agosto Lilás, né? E sempre esta condição aí também de... lembrar, né, essa rede de proteção, né, reforçando esse combate à violência contra a mulher em Manhuaçu, na região, e o Brasil, né? Pena que ainda tem essa situação ainda dessa agressividade, né? Não se sabe até quando, mas pelo menos as autoridades aí, né, e pessoas que estão mais comprometidas nesse enfrentamento aí, lógico, fazendo esse despertar e aproveitando essa campanha.
6: Isso, exatamente, né? E a campanha ela acontece durante o mês todo, mas vale ressaltar que ela não deve ser analisada, combatida e também promovida somente agora no mês de agosto, né? Porque o índice de feminicídio que a gente tem tido, não só aqui na região, né, como você destacou, mas como em todo o Brasil, tem sido muito grande, infelizmente, né? Então, essas campanhas, elas reforçam isso, e a gente tem vários aspectos que levam, né, ao feminicídio. A gente sabe que às vezes começa com uma violência verbal e aí uma violência psicológica, começa com agressão até ali o feminicídio. Então, se você estiver sofrendo, né, algum tipo de violência, você que é mulher, você pode estar fazendo essa denúncia, né, para a Polícia Militar ou para a Polícia Civil também, ou procurar algum órgão, né, falando especificamente aqui do município de Manhuaçu, que pode estar auxiliando você e evitar o pior, né, que infelizmente acaba acontecendo. Então, tem a questão do machismo que envolve tudo isso, e é importante todo mundo ter essa atenção e saber também identificar esses indícios, porque às vezes a mulher ali, ela não tem noção do que ela está passando, né, porque às vezes passou por aquilo a vida inteira. Então, é muito importante ficar atento a esses sinais, e se você vê também algum tipo de agressão, você que é vizinho ou algo do tipo, pode estar fazendo a denúncia também, que é super importante e vai ajudar a gente a, quem sabe, né, minimizar esses casos de feminicídio que a gente tem tido.
5: E aproveitando essa deixa aí, dentro de alguns dias nós vamos trazer uma entrevista mais completa direto do nosso estúdio TV Tribuna sobre esse tema do Agosto Lilás. É só ficar ligadinho no entrevistado do dia. Aqui dentro do Sintonia da Tarde nós vamos colher mais informações.
6: Isso, exatamente, para a gente encerrar, dia 7 é dia da Lei Maria da Penha, né? 7 de setembro também. Então, assim, é super importante todo mundo ter esse conhecimento, porque tem muitas pessoas que não têm. E para a gente encerrar, a gente fala sobre um jovem que morreu após tentar separar uma briga em Dom Correia, que fica na zona rural de Manhuaçu. Esse jovem, ele morreu na noite de sábado, dia 1º, após ser baleado ao tentar separar uma briga no córrego São Bento, em Dom Correia. E segundo as informações das testemunhas, a confusão ela começou depois que um homem que estaria ingerindo bebida alcoólica derrubou a motocicleta de outro rapaz, iniciando uma discussão. E ao tentar apaziguar a situação, o rapaz foi atingido por um dos dois disparos efetuados pelo suspeito e o tiro acertou o abdômen da vítima. O jovem ele foi socorrido e encaminhado para o hospital em Manhuaçu, mas não resistiu aos ferimentos e morreu. E o caso ele segue sendo investigado, né, pelas autoridades. Então, infelizmente, né, esse jovem acabou vindo a óbito. E a gente reforça também essa atenção que todo mundo deve ter. Caso haja uma briga, tenta pelo menos acionar a Polícia Militar de imediato antes de tentar apaziguar a situação, porque infelizmente pode acontecer o que aconteceu com esse jovem que acabou vindo a falecer.
5: É lamentável, né? O desfecho aí, como a coisa aconteceu, né? Homicídio, né? E agora os procedimentos que são adotados aí, o rapaz que fez o disparo, né? Todo esse trabalho aí por parte da polícia também.
6: Isso, exatamente, né? Vai estar fazendo essa investigação para poder analisar de fato o que de fato aconteceu, né? Deve ter aí testemunhas que vão dar esse depoimento, né? E aí esse homem deve ser julgado aí, condenado por esse homicídio.
5: Ok, Ana Flávia, muito obrigado aí pela participação e uma excelente tarde.
6: Eu que agradeço, Moreira. A gente tem mais notícias lá no nosso site, o pessoal pode estar conferindo também. E eu volto amanhã com mais informações.
5: Em destaque para você, o direto da redação aqui no Sintonia. Hora certa agora, 1h48.
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1: Vai lá, deixa o seu recado, faça igual a nossa ouvinte, a Rosimeire Afonso, tá ligadinha lá em Mãe Mirim, no Isidoro. Um abraço pra você, Rosimeire, toda a turma aí de Mãe Mirim, uma alusão, uma excelente semana. Também manda aí a sua mensagem em áudio, deixa seu recado.
2: Boa tarde, Moreira
1: Lopes. Opa!
2: Geraldinho Bailaginho.
1: Fala, Geraldinho.
2: Pena Branca e Chavantinho, Cutelinho, eu fiz pra Dona Purinha, seu Sebastião aqui no Bailaginho. Com Deus, Moreira. Bom trabalho aí. Que Deus te abençoe e guarde sempre.
1: Aí, valeu. Um abraço pra você. Excelente semana também, tá? Um excelente mês de agosto. E aí, a música é com Rio Negro e Solimões, Cuitelinho, 1h51. Meu amigo, seu Antônio, tá aí no seu trabalho também, né? Ouvindo aqui a programação.

0: Com você, na tarde da Mãe Uaçu, conferindo, hora certa agora, 1h53, na segunda-feira, hoje é 3 de agosto. Conta pra mim, Pedro, vai lá.
1: Boa tarde, tudo bem com você? Túnel Santa Paz, que é Lúcia Helena de Martim Soares.
0: Fala, Lúcia Helena.
1: Eu quero vamos com Heron Lima, filho especial. Feliz pra você, pra toda aí da rádio, toda a minha família, todos meus irmãos, primos, amigos e amigas. Uma ótima tarde para você, fique com Deus, um forte abraço, até amanhã, se Deus quiser, se Deus permitir para nós. Tchau e obrigado.
0: Valeu, Lúcio, um abraço para você, os amigos aí, Martins Soares, e Deus vai permitir, claro que sim, né, com as bênçãos. Opa, sou Geraldo do Jaguaraí. Ô, Geraldo, e aí, como é que tá? Tudo bem? Sempre ligadinho na 106.9, a nossa rádio. E a boa mensagem, Heron Lima? Filho especial. E a hora, confiram em 55.

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0: Muito bem, vamos em frente com você, ligadinho aqui pela Manhuaçu, chegando à Igreja Viva, e a comunicação é do Padre Rafael Henrique, a transmissão simultânea pelo Facebook da Manhuaçu.
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4: Olá, meu querido irmão, minha querida irmã, está no ar o nosso Igreja Viva, este momento em que nós nos encontramos, momento para a nossa catequese, em que nós fazemos a leitura de um documento da Igreja, de uma exortação apostólica, momento em que nós retomamos a nossa catequese inicial e também aprimoramos a nossa catequese permanente. Que Deus abençoe imensamente você, a sua família, o seu lar, onde quer que você esteja neste momento nos acompanhando, que Deus abençoe imensamente. Neste momento do Igreja Viva, nós estamos na leitura da exortação apostólica pós-sinodal Verbum Domini, do Santo Padre Bento XVI, sobre a palavra de Deus na vida e na missão da Igreja. Nesta exortação apostólica, nós continuamos a leitura do número 93, que vai nos dizer o seguinte: é necessário descobrir cada vez mais a urgência e a beleza de anunciar a palavra para a vinda do reino de Deus que o próprio Cristo pregou. Neste sentido, renovamos a consciência tão familiar dos padres da Igreja de que o anúncio da palavra tem como conteúdo o reino de Deus, sendo este a própria pessoa de Jesus, o auto-basileia, como sugestivamente lembra Orígenes. O Senhor oferece a salvação aos homens de cada época. Todos nós damos conta de quão necessário é que a luz de Cristo ilumine cada âmbito da humanidade: a família, a escola, a cultura, o trabalho, o tempo livre e os outros setores da vida social. Não se trata de anunciar uma palavra anestesiante, mas desinstaladora, que chama a conversão, que torna acessível o encontro com Ele, através do qual floresce uma humanidade nova. Muito bem, meu querido irmão, minha querida irmã, aqui nós somos então chamados a vivermos essa palavra, este anúncio, a tomarmos essa palavra e este anúncio para trazer esta nossa responsabilidade de dizer, de falar, de proclamar em todos os âmbitos. Quer dizer, todo tempo e todo espaço, em todo momento, é momento para a evangelização. Seja nos mais diversos ambientes, viver a palavra de Deus e anunciar a palavra de Deus é uma missão nossa, que nós assumimos e recebemos do Senhor. O anúncio do reino de Deus deve estar em todo o ambiente e em todo lugar. Portanto, estejamos atentos para vivenciar, para anunciar essa palavra de Deus em todo e qualquer momento da nossa vida. Não sejamos tímidos em anunciar a palavra de Deus, mas sejamos destemidos anunciadores. Que Deus abençoe imensamente você, abençoe o seu lar, abençoe a sua família. Um grande abraço, fiquem com Deus e até o nosso próximo Igreja Viva.

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1: E em destaque assim o Igreja Viva, sempre aqui na Mãe Uaçu neste horário, é só ficar ligadinho. De volta amanhã, o padre Rafael Henrique, então fique ligado.

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5: É, daqui a pouquinho tem Toques e Dicas. Hoje uma receita muito legal e bem prática, hein? Pra você estar aí preparando em casa. Skank chegando.

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1: Maravilha, hein? Chegou a hora, hein? Para você aprender a preparar uma receita prática, fácil e deliciosa com o chefe Eliassi Fernandes.
2: Boa tarde, ouvintes do Toques e Dicas. A nossa receita de hoje é batata recheada com carne moída. Então, caneta e papel na mão para anotar aí os nossos ingredientes. Então, vamos lá. 6 batatas grandes, 1 tabrete de caldo de carne, 4 colheres de sopa de óleo, 500 gramas de carne moída, 1 cebola picadinha, 1 colher de sopa de tempero, 1 tomate picadinho, 1/2 xícara de azeitonas verdes picadas, sal e pimenta do reino a gosto, 1 xícara de molho de tomate, 1/2 xícara de cheiro verde picado, queijo parmesão ralado para polvilhar. Então, como vamos preparar a nossa batata recheada com carne moída? Lave as batatas e cozinhe em água fervente com 1 tabrete de carne.
1: Em destaque para você aqui no Sintonia, daqui a pouquinho nós vamos buscar aí a sequência dessa receita, né? Vem em parte aí com o chefe Eliassi, para você estar antenado, né? E também podendo finalizar a receita. Hora certa, agora são 2h22.
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1: Sintonia com você, Zezé de Camargo e Luciane, Deus por nós. São agora 2h24.

0: Manhuaçu FM 106,9, tá? Exceto aos sábados, conforme foi no último sábado, e o próximo agora, dia 8. Assim nós teremos a transmissão normalmente, tá? E aí você vai poder acompanhar aí pelas redes sociais, né? Pelo canal YouTube da Paróquia São Lourenço, tá? E tem a chamadinha aí para você estar aí também se inscrevendo lá no canal. E aí você aproveita, atualiza e pode acompanhar tudo, né? Às vezes você não tem condições de ir lá na celebração, mas pode acompanhar de casa, do seu trabalho, tá? É importante. Hora certa, agora são 2h31.
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0: Com você, sintonia na sua tarde, super legal segunda-feira, boa tarde.
1: Opa. Feliz semana pra você, eu sou o Renato, sou de Moinho Verim.
0: E aí, Renato?
1: Queria ouvir uma música com o Gilberto e Gilmar, e oferecer pra todos que estão ouvindo, sarrada é tudo de bom, fica ligado aqui em casa, aqui, direto.
0: Ô, oh, coisa boa.
1: Tá ligado. Quando eu vou dormir. Eita,
0: então tá bom, Renato. É fã da programação da Mãe Uaçu, está lá em Mãe Mirim, deixando seu abraço, seu alô, deixando seu recado. Gilberto e Gilmar. Demorou. Agora 12h33.

0: Aí, Eduardo Costa, Chama Chuva.
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0: E assim, nesse clima, na segunda-feira, começando o mês de agosto, hoje, já nesse clima gostoso da semana de trabalho, com muita disposição para você que vai se ligando com a gente em casa, aí na sua atividade, pelas estradas da vida também, nos acompanhando, ou aí na sua localidade mais distante, mais pertinho. Vamos lá.
3: Boa tarde, Moreira.
0: Boa tarde.
3: Aqui é a Maria da Penha, Martins Soares.
0: Fala, quero Maria da Penha.
3: Uma música, pode ser o Chapelão, oferecer para o Voltair, que é meu companheiro, para todas as minhas amigas aqui de Martins Soares, a Delícia, a Rayana, a Dona Tereza e a Juliette. E todas as minhas amigas de São Pedro do Havaí, que é a comadre Lena, lá na Boa Vista, e a comadre Ana. E a Ana do Lauro. E para você, tá?
0: Tá, obrigado.
3: É. Alegre nosso dia.
0: Ô, maravilha, hein? Tá bom. Grande abraço pra você, os amigos aí, Martins Soares. Tudo de bom. Alô, Moreira, tô aqui curtindo a programação. Aparecida Cardoso aí do Engenho da Serra. Alusão também para Rita de Cássia. Alô, Rita, tá lá em Santana do Manhuaçu. Vamos aí conferindo. Chapeludo, é o clima. Nando Moreno e Rio Negro e Solimões.

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3: E as informações atualizadas no mundo do futebol para você, hein? O Cruzeiro encaminhou duas contratações para o ataque. Os atacantes Wesley e Lúcio Rodrigues são aguardados em Belo Horizonte para assinarem contrato. O clube mineiro espera contar com a dupla nas oitavas de final da Libertadores. Por isso, precisa encaminhar a documentação à Conmebol até o dia 7 de agosto. E o Diego Costa, lembra dele? Jogou aí pelo Atlético, pelo Cruzeiro, pelo São Paulo, Grêmio, né? Com passagem aí por vários clubes do Brasil. Diego Souza, ele vai iniciar a carreira como técnico. E o primeiro time a apostar no ex-atacante foi o Joinville, que disputou a Série D do Campeonato Brasileiro. O anúncio foi realizado pelo Joinville através das suas redes sociais ontem. A equipe também gravou um vídeo na chegada dele no Aeroporto Internacional Afonso Pena, em Curitiba. Tá aí, portanto, o Diego Souza vira técnico e assume comando de time na Série D. E o atacante Rony processou o Atlético Mineiro na Justiça do Trabalho. A ação foi distribuída na 27ª Vara de Belo Horizonte. Ao todo, os pedidos do jogador hoje no Santos chegam a R$ 9.534.000. O Atlético deve para Rony R$ 762.581, referentes a luvas e direito de imagem. Porém, foi apurado que o clube reconhece essa dívida e tentou acordos para pagamento sem sucesso. Na ação trabalhista, que tem o advogado Fábio Luiz de Oliveira, representando o Rony, é pedida a integração desses valores ao salário, com os respectivos reflexos nas verbas trabalhistas. E o Real Madrid voltou à mesa de negociações com Vinícius Júnior para tentar destravar a renovação de contrato do atacante.

0: brasileiro. Segundo o jornal espanhol AS, as conversas que serão retomadas nesta semana partem praticamente do mesmo ponto em que foram interrompidas após a Copa do Mundo de Clubes de 2025, quando as partes chegaram perto de um acordo, mas não conseguiram concluir a assinatura. E de acordo com as informações, o Vinícius Júnior passou a pedir um salário líquido de 20 milhões de euros por temporada, ou seja, a bagatela de 117 milhões de reais por ano na cotação atual. Fim de semana movimentado com jogos aí pela Copa do Brasil, oitavas de final. Nós tivemos Vasco e Fluminense que empataram em 0-0, Mirassol e Grêmio 1-1, Atlético Mineiro e Juventude 0-0, Santos e Remo 0-0, Chapecoense e Cruzeiro empataram em 0-0. Praticamente a maioria dos jogos aí, né, com o empate. Quem se deu bem foi o Internacional, que venceu em casa o Corinthians por 2-0, e o Palmeiras, que venceu a Fortaleza por 3-0. E hoje nós teremos às 21 horas mais um jogo aí valendo pelas oitavas de final, Atlético Paranaense e Vitória. Em destaque para você, os jogos da Copa do Brasil. Na próxima quarta-feira, já os jogos de volta aí desta fase. Hora certa, agora são 2h52.
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1: E aí, nós vamos em frente com você, ligadinho aqui na Mãe Uaçu, com um destaque para você. Agora tem Maiara e Maraísa e o Amado Batista, Princesa.
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0: 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Evite tomar banhos muito quentes. Tomar banho muito quente é ruim, porque a água quente remove a camada protetora e altera o pH e a microbiota natural da pele, deixando-a mais ressecada. O banho deve ser morno e rápido, dê preferência a sabonetes neutros ou hidratantes.
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2: São 3 horas da Manhuaçu, chegando o momento da consagração a Nossa Senhora Aparecida, direto de Aparecida, São Paulo. Para você que está aí ligado, você aniversariante, na intenção também de todos os enfermos.

0: Louvado seja nosso Senhor Jesus Cristo.
1: Para sempre seja louvado.
0: Saudação fraterna a você, peregrino, que está aqui no santuário para esta hora bendita da consagração a Nossa Senhora. Saudamos também você que reza conosco através da rede Aparecida de comunicação, principalmente Santuário ao Vivo, e também Rádio Aparecida e demais emissoras que estão coligadas com a Rádio de Nossa Senhora para proclamar, anunciar esta hora bendita da consagração. Em nome do Pai, do Filho e do Espírito Santo.
1: Amém.
0: Vamos lá em Nazaré rezando. O anjo do Senhor anunciou a Maria.
1: E ela concebeu do Espírito Santo.
0: Eis aqui a serva do Senhor.
1: Faça-se em mim segundo a vossa palavra.
0: E o Verbo de Deus se fez homem.
1: E habitou entre nós.
0: Ave Maria, cheia de graça, o Senhor é convosco. Bendita sois vós entre as mulheres. E bendito é o fruto de vosso ventre, Jesus.
1: Santa Maria, Mãe de Deus, rogai por nós, pecadores, agora e na hora de nossa morte. Amém.
0: Rogai por nós, Santa Mãe de Deus,
1: para que sejamos dignos das promessas de Cristo.
0: Oremos, infundir, Senhor, vos rogamos a vossa graça em nossos corações, para que nós que conhecemos pela anunciação do anjo a encarnação de Jesus Cristo, vosso Filho, por sua paixão e morte de cruz, cheguemos à glória da ressurreição, pelo mesmo Cristo, Senhor nosso.
1: Amém.
0: Nossa Senhora Aparecida,
1: rogai por nós.
0: Muito bem, queridos romeiros, podem sentar-se. Que bom que você está aqui. Nossa Senhora quer lembrar para você que somos chamados para confiar plenamente em Deus. Sim, somos chamados para confiarmos plenamente em nosso Senhor. O Evangelho da liturgia de hoje fala que Jesus pediu para os discípulos: olha, vão indo lá para a outra margem, para a outra margem, onde há gente esperando o anúncio do reino. Viu? Jesus não pede para a gente ficar em casa, pede para a gente ir para outra margem. E depois Jesus veio andando sobre as águas. Pedro vai pedir: ô Senhor, faça com que eu chegue também aí junto do Senhor, andando sobre a água. E ele começou a andar e começou a afundar. Que será que o Evangelho está ensinando para nós? Primeiro, que Deus se faz parceiro da humanidade. Então não reclame, não diga que Deus

abandonou você, porque não é verdade. Deus nunca abandona a humanidade. Deus nunca abandona o ser humano. Aí chega alguém e diz assim: ei, padre, por que que ele não vai lá acabar com a guerra? Mas ele não inventou a guerra. A guerra é o mal. Deus não está onde está o mal. Todo o peso que eu coloco sobre a pessoa ou sobre a nação não é de Deus. Tudo aquilo que vem ferir o outro, a dignidade, a cidadania, não é de Deus. Isto é palavra de Deus, não sou eu que estou dizendo, isso é claro para nós. Portanto, Deus nunca me abandona, mas não culpe Deus onde ele não tem culpa nenhuma. Aliás, Deus nunca tem culpa, porque só quer o meu bem. Por isso nós olhamos na Sagrada Escritura, quando Deus pede para Moisés, um homem sozinho, limitado, desempregado, trabalhava para o seu sogro, Jetro. Ele vê a sarça, o fogo no alto da montanha, vai bancar o curioso. O que que acontece? Deus lhe dá uma missão para ir no Egito e arrastar o povo de volta para a terra da liberdade. Olha o sinal, Deus não aprova a escravidão de ninguém, dominação de ninguém. Um país não pode gritar-se grande colocando peso sobre os outros, não pode. Isto é o faraoísmo, digamos, né? É vida de faraó do Antigo Testamento já. Então veja bem, Moisés sozinho, limitado, gago, sem armas, sem exército, vai, organiza o povo e atravessa o Mar Vermelho, as águas que são separadas, e eles passam em pé enxuto. Por quê? Porque Deus está com os sofredores, com aqueles que são penalizados pela ganância e soberba, não só de ontem, mas de nossos dias também. Não separe, por favor, o Evangelho da realidade da nossa vida. Você quer um Deus lá em cima, nas nuvens, separados? Então não responda a hora que o sacerdote dizer: o Senhor esteja convosco, que você vai dizer: ele está no meio de nós. Se você quer um Deus separado, por que que você vai dizer que ele está no meio de nós? Você está mentindo, você não acredita. Ele é encarnado em nós. Não é brincadeira ter fé. E fé não é sentimento, satisfação emocional, psicológica. Fé é compromisso com o reino de Deus. Pedro, então, no Evangelho de hoje, que também vai andar sobre as águas, significa nossas fragilidades. Que muitas vezes, por não abraçar a causa do reino, a gente começa a afundar. Por que será que tantas coisas ocupam o coração nosso hoje, né? Vamos dar um exemplo assim, certamente você há de concordar comigo. Claro, não vou dizer todo mundo, mas nós temos essa realidade. Celular, tão fácil na minha mão, carrego para todo lado, não durmo sem ele, ponho até embaixo de travesseiro. Parece que o celular tornou-se meu Deus. Eu gasto 2 horas, madrugada inteira, tendo relações sociais e também, às vezes, fazendo pecado, buscando o que não constrói, falando mal dos outros, inventando mentiras, destruindo os outros. Rede social é um lixo, internet é outra coisa, outra coisa. Então, aí a gente diz assim: não tenho tempo para rezar, não tenho tempo para isso, não tenho tempo para aquilo. Um dia um homem pediu para mim: o senhor pode abençoar a minha casa? Falei: posso, com muito gosto, vou lá abençoar a sua casa.
mas responde para mim.

0: O senhor está indo na comunidade, indo na missa? Ah, seu padre, não tenho tempo, eu trabalho muito. Está vendo? Aí eu pensei assim, acho que eu sou vagabundo, porque está pedindo para mim na casa dele benzer, porque não reza, é porque trabalha. Então, qual que é a conclusão, né? Que eu tirei assim ruim, viu? Falei, está muito bem. Não fui até hoje, viu? E não perdi o sono por isso, não. Porque Deus é relação de amor, de confiança. Deus não é supermercado. Lembremos da água do nosso batismo, como fonte que jorra para a vida eterna. Que Nossa Senhora nos ajude a viver de verdade o Evangelho do jeito que ele é. E Nossa Senhora nos ajude a ser igreja como devemos ser, e não como queremos ser, como muitos querem ser, uma igreja sem preocupação nenhuma com o irmão que está lascado, sofrendo na sociedade. Esta não é de Jesus, porque o primeiro a se preocupar com os lascados do mundo é o próprio Jesus. Não sou eu que estou falando, leia o Evangelho. Que Nossa Senhora nos ajude. Vamos ficar de pé, vou dar a bênção da água para você, para aqueles que estão em casa. Só segurar a sua água, apresentar, ou apresentar o seu coração, quando você adquirir a água com essa intenção, que ela seja abençoada. A nossa proteção está no nome do Senhor,
1: que fez o céu e a terra.
0: O Senhor esteja convosco.
1: Ele está no meio de nós.
0: Que Deus, nosso Pai, abençoe a água que você tem em suas mãos, porque o seu coração confia na misericórdia do Senhor. Que esta água seja um sinal da vida que vem de Deus. Traga para todos que a usarem para o bem a saúde e a paz, saúde aos doentes, ânimo aos desanimados, esperança àqueles que andam tristes, sofrendo. E que esta água lembre também o nosso batismo como fonte que jorra para a vida eterna. Em nome do Pai, do Filho e do Espírito Santo.
1: Amém.
0: E olhando para a imagenzinha de Nossa Senhora, reze comigo, rezemos juntos a consagração à Mãe de Deus. Ó Maria Santíssima, pelos méritos de nosso Senhor Jesus Cristo, em vossa querida imagem de Aparecida, espalhai-se inúmeros benefícios sobre todo o Brasil. Eu, embora indigno de pertencer ao número de vossos filhos e filhas, mas cheio do desejo de participar dos benefícios de vossa misericórdia, prostrado a vossos pés, consagro-vos o meu entendimento para que sempre pense no amor que mereceis. Consagro-vos a minha língua para que sempre vos louve e propague a vossa devoção. Consagro-vos o meu coração para que depois de Deus vos ame sobre todas as coisas. Recebei-me, ó Rainha incomparável, vós que o Cristo crucificado deu-nos por mãe, no ditoso número de vossos filhos e filhas. Acolhei-me debaixo de vossa proteção, socorrei-me em todas as minhas necessidades espirituais e temporais, sobretudo na hora de minha morte. Abençoai-me, ó celestial cooperadora, e com vossa poderosa intercessão, fortalecei-me em minha fraqueza, a fim de que, servindo-vos fielmente nesta vida, possa louvar-vos, amar-vos e dar-vos

0: expresse no seu coração, porque Deus sabe onde está esta pessoa e Deus não está preso nas paredes de nenhuma capela ou igreja e nem do santuário, porque Ele quer que o seu coração seja um santuário. O Senhor esteja convosco.
1: Ele está no meio de nós.
0: Por intercessão de Nossa Senhora Aparecida, Mãe, Rainha e Padroeira, que a bênção do céu, a bênção do Deus que nos ama, do Deus que é misericórdia, Pai, Filho e Espírito Santo, desça sobre vós e permaneça para sempre.
1: Amém.
0: Amém. Saudemos Nossa Senhora. Mais bonito, tá fraco. Viva a Senhora Aparecida.
1: Viva
0: a Mãe de Jesus.
1: Viva.
0: Obrigado a você que rezou aqui no santuário, você que rezou em casa. Ide em paz. Que o Deus da paz vos acompanhe.
1: Graças a Deus.
0: A bênção aqui em torno do altar.

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1: A vida é assim, feita de desafios. Em alguns dias, tudo parece caminhar em perfeita harmonia. Em outros, somos surpreendidos por obstáculos que testam nossa coragem, paciência e nossa fé. Nesses momentos, é o ânimo que nos impulsiona a continuar e a motivação que nos lembra que nenhuma dificuldade vai ser eterna. Não devemos permitir que as dificuldades tirem nossa esperança. As maiores vitórias da humanidade nasceram da perseverança de pessoas que se recusaram a desistir. A cada novo amanhecer, Deus nos concede uma oportunidade para recomeçar, aprender e seguir em frente sempre com confiança. Quando alimentamos pensamentos positivos, cultivamos a fé e acreditamos no propósito de nossa caminhada. E aí, encontramos motivação para dar mais um passo. Jamais deixe que as dificuldades façam você esquecer o valor da sua própria história. As lutas passam, mas a experiência adquirida permanece. A perseverança é a ponte que liga os sonhos à realidade. Mantenha viva a esperança, fortaleça sua fé e siga caminhando sempre com determinação. Deus nunca abandona aqueles que confiam nele e também naqueles que lutam com coragem. Tenha ânimo, levante a cabeça e não desista. Depois da noite mais escura, sempre nasce um novo dia, trazendo consigo a certeza de que a vitória pertence àqueles que perseveram, com amor, confiança e esperança no coração.

Bom dia, Show. E o NI destaque para você aqui no Sintonia. Boa mensagem de hoje, acredite. Tudo vai dar certo.

0: Eu convido você, que tal, deixar o seu recadinho, mandar o seu abraço, seu alô.
1: Boa tarde, Moreira.
0: Opa, boa tarde.
1: Sou Eneida, aqui de São João, do Barra Planalto.
0: Oi, Eneida.
1: Passa uma música pra mim, de Paulo e Paulinho. Oferta para o meu esposo, Fernando, e para os meus filhos. Claudinei, Leandro, Leonardo, Tileida.
0: Para toda a turma aí, um grande abraço, obrigado aí pela participação, tá? E alusão, boa semana, bom mês de agosto, hein? Oi, Moreira, tudo bem? Gostaria de ouvir uma música e abraçando a todos que estão ligados, em especial para meu irmão José Paulo. Quem mandou aqui é a Maria das Dores Silva. Alô, Maria das Dores, um abraço para você, muito obrigado aí pela participação. É, vamos que vamos, hein? Deixa seu recado.

0: Falei.
1: Esqueci.
0: Tá bom, um abraço pra você aí. Atleticano, é o Geraldo, hein? Mandou aqui, né? No perfil dele tá lá o escudo do Atlético Mineiro, hein? Um abraço, Geraldo. Tudo de bom e obrigado aí pela participação. Só não pode esquecer de ouvir sempre a programação, igual você disse aí, né? Amanhã o Açu tá aí com você. Melhor companhia. Moreira, manda um abraço para todos aqui, né? Marquinhos, Flávio, em Moimirim. Nós estamos aqui na montagem dos móveis, ouvindo a Mãe Uaçu. Valeu, Marquinhos. Valeu, Flávio. Bom trabalho para vocês aí, tá? E também quem está curtindo aí, deixou o recado, Isabel Pedrosa, mandou áudio e tudo mais. Ô, Isabel, grande abraço. Obrigado aí pela sintonia. A Maria Luísa lá do córrego Santa Cruz, Luisburgo. Vai abraçando aos seus avós. Um grande alô para todos aí, tá? E também a Lívia Lavorato, lá de... deixa eu ver aqui, um abraço para todos aí e uma losão para todos que vão nos acompanhando, hein? Vamos aí com um abraço também a Neuza Aparecida. Ô, Neuza, pediu aqui Alemão do Forró. É na pegada, vamos lá.
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3: Sua segunda-feira, sempre melhor por aqui, é só ficar ligadinho. Agora são 3h36.
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7: E aí, tirando qualquer dúvida, antes de compartilhar, tem uma que viralizou aí nas últimas horas. É fresquinha de hoje, essa, hein? Elon Musk perde 1,8 trilhão de reais em um mês, mas segue como pessoa mais rica do mundo. Já pensou você ser um trilionário, né? Bilionário, mas não, ele é trilionário, tá? E perdeu 1,8 trilhões, né? Ou trilhão da sua fortuna e ainda continua o mais rico do mundo. É isso mesmo, o empresário Elon Musk, que comanda a Tesla e a SpaceX, segue como a pessoa mais rica do mundo, mesmo após perder 363 bilhões de dólares, ou seja, 1,8 trilhão de reais. Isso no mês de julho. No mesmo período, Jeff Bezos, fundador da Amazon, ganhou 29 bilhões de dólares, 145 bilhões de reais, e voltou ao terceiro lugar no ranking da Forbes. O movimento reforça o domínio das empresas de tecnologia e inteligência artificial entre os maiores bilionários do mundo. 8 das 10 maiores fortunas do planeta estão ligadas ao setor. Entre elas, Google, Amazon, Meta, Nvidia, Oracle, Tesla e SpaceX. Portanto, a notícia é verdadeira, hein? Elon Musk perde 1,8 trilhão de reais em um mês, mas segue como a pessoa mais rica do mundo. Vou falar no Elon Musk, tem a música que lembra dele aí. Vamos lá, 13h39.
8: Alô, Rio, você tá atualizado, hein?

0: Atenção, Alô. Rio Estuposo foi um sucesso.
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2: Agora 3h42 para você que está ligadinho aqui na Manhuaçu. Para voltar no tempo, recordar, nós vamos com 14 Bis Nova Manhã.

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1: Com você na Mãe Uaçu, na segunda-feira, 3 de agosto. E deixa eu mandar um abraço aqui. Quem deixou o recado aqui? Vamos lá. A Isabel,
2: Moreira.
1: Vai, Isabel.
2: Oi, Moreira.
1: Opa!
2: Estou aqui, curtindo música. Comendo broa, para esperar uma visita, que falou que quer comer broa feita de rapadura.
1: Aí é coisa boa, hein?
2: Fazendo um docinho de sida também, da hora, para comer com queijo. Tô esperando a minha musiquinha.
1: Aí, então tá bom, Isabel, um abraço para você, hein? Aí essa broa aí vai ficar show, hein? E esse doce de cidra, hein? Nem se fala, não é mesmo? Abração, tá? Obrigado aí pela companhia. Oi, Moreira, boa tarde. Curtindo aqui também, Alessandro. Uma alusão, boa tarde para todos aí. É a nossa comunidade aqui ouvindo, Moreira. O Márcio lá em Vila Nova. Valeu, Marcinho. Um abraço para você. Obrigado aí pela participação. Estou em Caputira, tá só passeando, hein, Vidão? Vamos aí, deixando um abraço para todos, né? E lembrando, a mensagem hoje, o amor ao próximo é o segundo de

0: nossa felicidade, tá? É, acima de tudo, esse segredo que você não deve falar mal de ninguém, não ter raiva, não cultivar ódio em seu coração. A serenidade é o segredo das vidas longas e felizes. Que você seja, então, feliz e tenha longevidade. Valeu, gente, amigo. Um abraço, carinho.
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4: Olá, muito boa tarde. Agora são 4h01. Hoje é segunda-feira, 3 de agosto de 2026. E começa agora a edição 1682 do Jornal das Quatro. E você confere na edição de hoje, o PROCON orienta comerciantes sobre obrigatoriedade de informar preços nas vitrines em Maiuaçu. Alunos da rede municipal retornam às aulas nesta segunda-feira. Atletas da região, parceria garante continuidade dos atendimentos a pessoas com autismo. Em Maiuaçu, a PAC recebe recursos para construção de canil. Incêndio atinge residência em Martins Soares. Motociclista morre em acidente na BR-262 em Urupi. Jovem de 21 anos é morto a tiros em Dom Correia. Corpo carbonizado é encontrado na zona rural de Divino.
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4: O artigo 31 do Código de Defesa do Consumidor, juntamente com a Lei Federal de número 8.078 do ano de 1990, determina que os preços dos produtos devem estar informados de forma clara, correta e visível ao consumidor, inclusive nas vitrines dos estabelecimentos. Em Maiuaçu, o diretor do PROCON, Glauco Macedo, alerta que o órgão tem identificado lojas expondo produtos sem a indicação do preço. Segundo ele, a prática dificulta a escolha do consumidor e descumpre a legislação.
5: Que essas irregularidades, elas são até mais por um desconhecimento do comerciante do que propriamente por uma tática, sabe? Mas tem algumas atitudes que elas estão em desacordo com a nossa legislação, que é o Código de Defesa do Consumidor. A gente, como consumidor, eu acreditava que todas as lojas, né, pelo menos é assim quando a gente faz um passeio, e às vezes dentro de casa a gente não presta atenção nisso. Eu acreditava que sim, que todas as lojas estariam lá com o vestido lá na porta, a calça, o terno, né, o produto, o brinquedo para as crianças. Tem ali na vitrine, a vitrine na rua. Então, o correto é a gente olhar aquele produto e verificar embaixo, né, se o preço está ali bem posicionado, bem claro e de fácil identificação. E aí, o nosso fiscal foi fazer essa checagem, porque nós recebemos duas denúncias, são denúncias incomuns, e, para nossa surpresa, não havia quase nenhum comércio aqui no centro que estivesse expondo da maneira correta, clara, identificando o preço dos produtos expostos na vitrine. E isso causa, eu acho que um embaraço muito grande, principalmente para aquelas pessoas que são mais tímidas. Você vai ali, você tem um interesse, viu uma camisa bonita, tal, eu acho que eu vou entrar na loja para perguntar. De repente, quando eu entro na loja, o preço é muito acima do que eu posso pagar, né? Quem sabe do meu bolso, quem sabe da minha economia, sou eu, não é o lojista, não é o vendedor, sou eu que tenho que ter essa responsabilidade. E aí, isso gera um constrangimento, né, para determinadas pessoas de virar as costas e sair.
4: O PROCON orienta que os comerciantes a regularizarem a situação para evitar autuações e que as fiscalizações nos estabelecimentos acontecerão durante a semana.
5: Nós iniciamos, né, na semana passada, e essa semana a gente vai intensificar uma fiscalização, tanto nos centros quanto nos bairros. Então, nós temos uma primeira fase, que é a fase educativa, tá? E que justamente começa nessa semana. Os fiscais vão abordar e orientar, né, os comerciantes que estiverem em desacordo com a legislação, sem apresentar ali os preços, tá? Eles vão ser notificados. Mas uma notificação educativa. Olha, fulano, está aqui, isso gera um constrangimento, não é correto você fazer isso, então o seu comércio precisa se adaptar à legislação vigente. Agora,

0: Depois de notificados, tá? Após esse período de adequação, vamos chamar assim, se houver uma recalcitrância do comerciante, ou seja, se ele insistir em não colocar o preço, seja por qual motivo, vamos julgar também ninguém aqui, aí sim, aí vem a autuação e, se necessário, né, a multa. Começa já nessa semana. É, podemos até porque não é uma surpresa, né? Nós não queremos pegar ninguém. É uma orientação, essa primeira fase, se é para orientar, é para ensinar, é ser didático, né? Então, será na quinta e na sexta-feira. Então, primeiro foi, olha, gente, está errado. Está errado, não pode fazer isso, isso é um direito do consumidor, ter clareza. Né? Aí o comerciante falou assim, ah, está errado, mas eu vou continuar fazendo isso. Falei, então, infelizmente, né? A gente tem que agir de uma maneira mais dura até para fazer a lei valer. Porque senão a lei não tem valor. Uma lei de orientação pura, ela não tem valor. Ela tem que ter uma consequência quando existe o seu descumprimento.
1: Agora são 4h07. Estudantes estão retornando às aulas para o segundo semestre do ano letivo. Após o período de recesso, os alunos da rede municipal retomam as atividades para concluir o calendário escolar de 2026. Em Manhuaçu, as aulas retornaram hoje, segunda-feira, 3 de agosto. Segundo o secretário municipal de Educação, Daniel Vieira, toda a estrutura da rede, incluindo o transporte escolar, está pronta para garantir um retorno tranquilo e seguro aos alunos.
2: Estamos aí com força total para que nós possamos receber nossas crianças agora a partir do dia 3 de agosto para a finalização, para o segundo semestre do ano letivo. Estamos todos animados depois desse merecido descanso, desse recesso escolar do mês de julho. Toda a nossa equipe está preparada para poder receber transporte escolar. As escolas estão todas detetizadas e com merenda escolar para poder receber as nossas crianças da melhor maneira possível. Estamos caminhando aí para o desenvolvimento da educação de Manhuaçu. Todos os pais podem se organizar e levar as crianças para o acolhimento das nossas escolas aqui no município de Manhuaçu. Estamos muito felizes e preparados com esse retorno. As recomendações são aquelas, né, que são de praxe, né? É o acompanhamento à criança em casa, né? A educação é responsabilidade do Estado e da família, né? Não deixar as crianças desamparadas, né? Com relação ao atendimento dessas crianças e preparar para o estudo. Essa que é a recomendação principal, que acompanhe as crianças no desenvolvimento. Enquanto isso, nós aqui, quanto poder público, estamos fazendo com muita atenção, com muita seriedade, esse acolhimento e esse desenvolvimento das crianças.
1: O secretário ressalta que na primeira semana de agosto será aplicada a prova do segundo ciclo.
2: Nós estamos aí com prospectiva, né, de aberturas de mais creches a partir desse segundo semestre, o foco total da Secretaria de Educação, além da melhoria dos índices educacionais, que estamos avançando nesses índices, estamos aí ansiosos, aguardando os resultados do IDEB, algo que nós estamos aí com a perspectiva de uma grande melhoria no município de Manhuaçu. E estamos agora trabalhando assim de forma intensiva para que nós possamos zerar a fila das creches aqui de Manhuaçu. Essa é a perspectiva. Estamos aqui, esse recesso nós aproveitamos para fazer diversas reuniões aqui, nas melhorias, né, na qualidade também do atendimento das nossas crianças. E lembrando que nós estamos passando pelo ciclo do CNCA, do Compromisso Nacional da Criança Alfabetizada. E logo na primeira semana de agosto, nós já teremos a prova do segundo ciclo. Então é muito importante que os pais fiquem atentos, que logo na primeira semana já haverá aí as avaliações dos alunos do primeiro ao nono ano, para que nós possamos colher os resultados, analisar e diagnosticar algumas fragilidades das crianças em algum desenvolvimento educacional, como na leitura, na escrita e nas habilidades com a matemática. Então, está sendo um ano de muita análise, de muitas reuniões para que nós possamos, de fato, melhorar o desenvolvimento das nossas crianças aqui em Manhuaçu.
1: A manutenção dos atendimentos especializados às pessoas com transtorno do espectro autista em Manhuaçu será reforçada por meio de uma parceria firmada entre a Associação de Mães e Amigos dos Autistas de Manhuaçu, a AMAN, e o Poder Público.

0: O repasse de recursos permitirá a continuidade dos serviços oferecidos pela entidade, garantindo o acompanhamento de 83 beneficiários e a permanência da equipe multiprofissional responsável pelos atendimentos. De acordo com a presidente da AMAN, Patrícia Castro, a parceria representa a continuidade de um trabalho desenvolvido pela associação.
1: Olha, para nós da AMAN, essa parceria é muito importante. Como mãe atípica e presidente da associação, eu sei o quanto a continuidade dos atendimentos faz diferença na vida das pessoas autistas e das suas famílias. Essa verba chega em um momento muito necessário, porque nos dá mais segurança para continuar o trabalho que já vem sendo realizado sem uma interrupção longa nos tratamentos. Isso traz tranquilidade para as famílias que sabem que seus filhos poderão continuar recebendo o acompanhamento de que precisam. Então, mais do que um recurso financeiro, eu vejo essa parceria como um investimento nas pessoas, no desenvolvimento, na inclusão e na qualidade de vida dos nossos assistidos. É uma conquista muito importante para toda a comunidade. Unidade do Autismo em Manhuaçu. Hoje, a demanda por atendimentos especializados é grande e cresce a cada dia. O projeto DAVI, que significa Desenvolvimento do Autista para Viver a Inclusão, é uma iniciativa da AMAN que promove atividades voltadas ao desenvolvimento das pessoas autistas, trabalhando habilidades sociais, comunicação, autonomia e inclusão. Nas nossas reuniões mensais, buscamos colocar essas atividades em prática, criando oportunidades de aprendizado, convivência e participação social. Dessa forma, o projeto complementa os atendimentos terapêuticos e contribui para o desenvolvimento dos nossos assistidos.
0: Patrícia Castro explica como vai funcionar os atendimentos.
1: Por meio dessa parceria, a AMAN poderá manter os profissionais especializados que já atendem nossos beneficiários, como psicólogos, fonoaudiólogos, terapeutas ocupacionais e outros profissionais necessários para cada caso. Os atendimentos serão organizados de acordo com a necessidade de cada pessoa atendida, garantindo que os 83 beneficiários continuem recebendo o acompanhamento adequado para o seu desenvolvimento e qualidade de vida. Nós acompanhamos a evolução dos beneficiários por meio dos relatórios dos profissionais, da conversa constante com as famílias e também registros fotográficos das atividades realizadas. Os resultados podem ser observados pela frequência dos atendimentos, participação nas atividades e principalmente pelos avanços no desenvolvimento, na autonomia, na comunicação e na interação social das pessoas atendidas.
0: Agora são 4h15, lembrando a você, ouvinte da Rádio Manhuaçu, nós estamos ao vivo em imagens no Instagram Tribuna do Leste e também no YouTube. Lá você confere todas as notícias de Manhuaçu e também da região. Daqui a pouco a gente volta e você confere que a PAC recebe recursos para construção de canil. Incêndio atinge residência em Martins Soares. Motociclista morre em acidente na BR-262, em Irupi. Jovem de 21 anos é morto a tiros em Dom Correia e corpo carbonizado encontrado na zona rural de Divino.
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0: O dólar cotado em R$ 5,08, já o euro negociado em R$ 5,85. Na região de Manhuaçu, café arábica, bebida dura, tipo 6, safra nova, saca de 60 quilos, cotada em R$ 1.733. Já o café arábica Rio, saca 60 quilos, negociada em R$ 1.199. As informações são do site agrolink.com.br.
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0: Agora são 4h18 em Manhuaçu, céu limpo no momento. Pela manhã fez um pouco mais de frio, agora à tarde esquentou. A temperatura gira em torno de 26 graus e você confere agora mais informações diretamente da Climatempo com o professor e meteorologista Rui Brandos Reis.
9: Temperatura máxima em Manhuaçu, Manhuirim, Altitibá, espera feliz em torno de 25 graus. Temperaturas em elevação no decorrer da semana. Sol entre nuvens também nesta segunda-feira nas regiões leste, nordeste, sul e triângulo. Capital mineira com tempo ensolarado, temperatura máxima em torno de 27 graus. Direto da Climatempo, Rui Brandos Reis.
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0: E com o objetivo de fortalecer o processo de ressocialização e criar vínculos de afetividade para os recuperandos, a APAC de Manhuaçu vai construir um canil para acolher animais abandonados. A obra será viabilizada com recursos disponibilizados pela Vara de Execuções Penais, provenientes de prestações pecuniárias destinadas a projetos sociais.
10: Associação de Proteção e Assistência aos Condenados, APAC, de Manhuaçu, foi contemplada com recursos destinados à construção de um canil na unidade. As instituições interessadas apresentam projetos e, após seleção, podem receber os valores para investir em melhorias estruturais e ações voltadas ao interesse social. Neste ano, a APAC foi contemplada para a construção de um canil que dará suporte às atividades desenvolvidas na unidade, conforme destaca a diretora de metodologia da associação, Denise Rodrigues.
11: No ano de 2025, a APAC apresentou dois projetos. Um era para melhora do projeto de prevenção a incêndio que a gente tem, porque a gente fez algumas ampliações e precisava estruturar melhor esse projeto nosso, e a reforma do nosso canil. Então, nós fomos contemplados com esses dois projetos. O projeto de prevenção a incêndio está finalizando e a gente vai iniciar agora o projeto da reestruturação do canil. Os cães que são abandonados e que chegam aqui na nossa porta, e eles também fazem parte desse nosso processo de ressocialização, porque os recuperandos, eles têm a obrigação do cuidado com os cães, então é mais que obrigação também, eles criam um vínculo de afeto, criam esse cuidado com esses cãezinhos, então essa parte também faz parte da ressocialização deles. Então a gente, com esse projeto, a gente vai conseguir construir uma estrutura bem bacana, com conforto para esses cães, com um local adequado para banho, tosa, guarda de equipamentos, consultas, caso seja necessário. Então vai ficar um espaço muito bonito, bem estruturado e vai fazer diferença aqui no nosso processo de ressocialização também. Hoje o mercado dos pets é um mercado em crescimento e preparar os recuperandos para o trabalho nessa área também vai fazer diferença nesse processo de ressocialização, de reinserção deles no mercado de trabalho e esses vínculos mesmo de afetividade, de saber o cuidado de um serzinho que está precisando ali da atenção, do carinho, do amor, do afeto. E isso faz muita diferença nesse nosso processo de ressocialização.
0: E um parto de emergência foi realizado na manhã deste domingo por equipes do SAMU e do Corpo de Bombeiros em uma residência de Manhuaçu. Você confere mais informações com Lorena Correia.
12: Por volta das 9 horas, a unidade de suporte básico do SAMU foi acionada para atender uma gestante em trabalho de parto. Ao chegarem ao local, a técnica de enfermagem e o condutor socorrista constataram que o bebê já estava nascendo e iniciaram imediatamente os procedimentos para a realização do parto. Diante da situação, foi solicitado o apoio da unidade de suporte avançado, que se deslocou com um médico, uma enfermeira e o condutor socorrista, reforçando o atendimento à mãe e ao recém-nascido. A ocorrência também contou com o apoio da 2ª Companhia do Corpo de Bombeiros Militar de Manhuaçu, que auxiliaram na assistência e garantiram segurança durante o atendimento e o transporte. O parto foi realizado com sucesso. Após os primeiros cuidados, mãe e bebê foram estabilizados e encaminhados a uma unidade hospitalar de referência, onde permaneceram sob acompanhamento médico.
0: Agora são 4h23 e um incêndio atingiu parte de uma residência no loteamento Junim do Dida, próximo ao trevo de Martins Soares, no início da noite de sábado. A ocorrência mobilizou equipes do Corpo de Bombeiros e do SAMU.
10: No momento do incêndio estavam no imóvel uma mulher e uma criança e, segundo as informações, as chamas tiveram início na cozinha, nas proximidades da geladeira. A moradora acordou com a casa tomada pela fumaça e percebeu que a porta principal estava trancada. Diante da situação, conseguiu retirar a criança pela janela para o terreiro da residência e, em seguida, localizou a chave para abrir a porta e deixar o imóvel. Antes da chegada das equipes de socorro, um vizinho utilizou uma mangueira com água sob pressão para conter o avanço das chamas por meio de um basculante, evitando que o fogo se espalhasse para outros cômodos da casa. Os bombeiros realizaram o combate ao incêndio e conseguiram controlar as chamas, que ficaram concentradas na cozinha. A mulher e a criança receberam atendimento das equipes do SAMU no local e ambas apresentavam dificuldades respiratórias em razão da inalação de fumaça, mas não sofreram ferimentos.
0: E um motociclista morreu na manhã deste domingo em um acidente na BR-262 em Irupi, na região do Caparaó, no Espírito Santo. Segundo a PRF, o Serviço de Atendimento Móvel de Urgência, o SAMU, foi acionado ao local e confirmou que o piloto da moto estava morto. A identidade não foi informada. O veículo foi encontrado em uma valeta às margens da rodovia por volta das 10 horas da manhã. A Polícia Civil informou que a perícia foi acionada para a ocorrência no KM-183 da rodovia, na região de Palmital. O corpo da vítima foi encaminhado para a Seção Regional de Medicina Legal, o SML, da Polícia Científica, em Venda Nova do Imigrante. Agora são 4h25 e um jovem de 21 anos, identificado como Kevin Henrique de Souza, foi morto a tiros na noite do último sábado, dia 1º, durante confraternização familiar no Córrego São Bento, distrito de Dom Correia, em Manhuaçu. O suspeito do crime, um homem de 59 anos, é procurado pela Polícia Militar. E uma outra informação que a gente vai trazer agora é sobre o corpo de um jovem que foi encontrado na manhã desse domingo na zona rural de Divino. O cadáver estava em uma área próxima ao córrego Frossá E após o acionamento, equipes da Polícia Militar

0: isolaram o local para preservar a cena até a chegada da perícia técnica da Polícia Civil e responsáveis pelos primeiros levantamentos que irão subsidiar a investigação. Uma funerária também foi acionada para realizar a remoção do corpo. A vítima foi identificada como João Paulo Alves Teixeira, morador de Carangola, e segundo as informações apuradas, o corpo apresentava sinais de violência, estava parcialmente queimado e havia indícios de possível asfixia. A perícia acredita que o crime tenha ocorrido na noite do sábado, dia 1º, e a Polícia Civil instaurou inquérito para identificar a autoria, esclarecer a motivação do homicídio e até o momento ninguém foi preso. E uma última informação, dois homens invadiram uma loja no centro de São João do Manhuaçu durante a madrugada desta segunda-feira e furtaram diversos aparelhos eletrônicos.
1: O crime aconteceu por volta das 1h30 da manhã, quando os suspeitos quebraram a porta de blindex do estabelecimento para entrar no local. Foram furtados diversos aparelhos, como notebook e celulares. Câmeras de segurança registraram a ação e um dos suspeitos estava com o rosto coberto por uma máscara, enquanto o outro usava capuz e tinha cavanhaque. A Polícia Militar utilizará as imagens para tentar identificar e localizar os autores. Informações que possam contribuir com as investigações podem ser passadas de forma anônima pelo telefone 190 ou 181.
0: Agora são 4h29, eu sou Ana Flávia Domingos e termina mais uma edição do Jornal das 4. Trabalhos técnicos de João Pedro Amorim e Robert Giovanni. A seguir você fica com o programa Sertanejão com Robert Giovanni e o Jornal das 4 retorna amanhã.
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2: Alô Manhuaçu, alô região, alô Minas, alô Brasil, está no ar mais um Sertanejão pelas ondas amigas da Rádio Manhuaçu em 106.9 FM. Você ficou muito bem informado, muito bem informada com a repórter Ana Flávia Domingos na apresentação do Jornal das Quatro, com trabalhos técnicos do cinegrafista João Pedro Amorim e a colaboração de toda a equipe de jornalismo da Rádio Manhuaçu do Jornal Tribuna do Leste. Você acompanhou pelas mídias sociais, ouviu pela Rádio Manhuaçu no radinho tradicional e também pela internet no site manhuaçufm.com.br e pelo nosso aplicativo. A partir de agora é com a gente, eu sou Robert Giovanni e com muito prazer faço companhia aqui no Sertanejão com o melhor da música sertaneja clássica, raiz, tradicional. E nós vamos juntos até logo mais, às 18 horas, aliás, até às 19, né? Desta segunda-feira, dia 3 de agosto de 2026. A fase da lua é cheia, a estação é inverno, já se passaram 215 dias de 2026, restando 150 cravados para 2027. Estamos na 18ª semana do tempo comum, a igreja celebra hoje Santos Gamaliel, Nicodemos, Germano de Alxerre. Hoje é dia do tintureiro e também dia do capoeirista. E na liturgia desta segunda-feira tem a seguinte passagem no Evangelho de São Mateus.

nos acompanha pelo radinho tradicional e também pela internet. No radinho tradicional você ouve o sertanejão e também na internet, no site, no aplicativo. E hoje é segunda-feira, espero que você tenha tido um final de semana abençoado, espero que sua semana seja ainda melhor. 4 horas e 32 minutos. Daqui a pouquinho, a partir das 5, tem a sua participação pelo 339-8818-8890. Abrimos com o Donizete.

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0: João Mineiro e Marciano, Se Eu Não Puder Te Esquecer, teve também nessa sequência Edson Hudson, Porta Retrato, César e Paulinho, Ninguém Vive Sem Amor. Voltamos daqui a pouquinho.
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0: É hora das participações do Sertanejão pelo 33988188890.
8: Rádio Robert e Giovanni, que o Renato de Meio Mirim queria ouvir uma música com o Roberto Gilmar. É, Homem Pássaro. Feliz para todos os ouvintes da 106,9. Eu sou ouvinte fixo dessa rádio. Tudo de bom. Boa semana para você e para todos nós. Fica com Deus. Bom trabalho. Um abraço.
0: Um abraço para você e para todos de Meio Mirim. Fica com Deus. Boa semana, tá, meu irmão? A dona Isabel, lá em Bom Jesus do Divino, também na sintonia, obrigado pela companhia. A Eni, aqui no bairro Martim, em Manhuaçu. Jerônimo Martins, também com a gente. Janice de Santo Amaro, pedindo música e oferecendo para todos os ouvintes que estão ligados, para sua família, que está acompanhando, né, e para todos nós. Um abraço para você, Janice, obrigado pela sintonia. Gilmara de Batiba, sintonizada na 106.9, maior e melhor. Deixando aquele abraço especial para o Vantuil Ferreira. É, o Vantuil também acompanha, né? E para todos que estão na sintonia. Está pedindo Leandro Leonardo. O Cláudio também deixou o áudio dele aqui. Alô, Cláudio, no Córrego Jatobá, esposa, família, familiares. Maria Aparecida Paixão, lá no Coqueiro Rural. Boa semana para todo mundo.

0: Essa foi a dupla Gina e Geno. Ela chorou de amor. Rogério e Regiane, Noite Colorida. Cleiton e Camargo, Nuvem Passageira. Voltamos com mais participações já já.
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5h17 da manhã, Açu, 5h17, um abraço para Maria Aparecida Cardoso, no Engenho da Serra, o senhor Ocimar Pereira em São João do Banhoaçu, a Sandra aqui no Engenho da Serra também, e o Zé Paulo, José Paulo, na Rua do Campo, junto com a Geralda, lá em Vila Nova, na sintonia. Música.

0: Essa foi a dupla Jean Giovanni, Caçador de Corações. Agora, 5h21.
1: Boa tarde, Robert.
0: Boa
1: meu grande
0: tarde.
1: Amigo, Edu Barreiro. Amigo. Ô, Robert, eu quero um amigo no seu programa, se você puder rodar pra mim, com André Andrade, Metade da Sua Cama. Se você puder, não, se não puder, não tem problema, pode trocar. Eu fico muito agradecido, tá bom? Eu ofereço para todo o povo aqui da parte de Guaraí, Reduto, aqui no Pé da Furada, meus irmãos, não vou falar o nome não, porque se eu falar o nome de cada um vai demorar muito. Para todos os ouvintes da Rádio
0: Muita Gente. Nosso.
1: E fique com Deus. Uma ótima semana para você.
0: Valeu, Chiquinho. Esse é o Chico de Paula. Um abraço para você, meu irmão. Obrigado pela sintonia e pela companhia sempre.

0: nosso amor.
1: Léo Magalhães, Camas Separadas. 5h29, nós vamos juntos hoje até às 7. Lembrando que você acompanha a Santa Missa hoje no YouTube, a Santa Missa dentro aí da novena de São Lourenço, né? Participe da tradicional festa do padroeiro São Lourenço em Manhuaçu, celebrando os 80 anos da presença dos missionários sacramentinos de Nossa Senhora em nossa paróquia. Missa de segunda a sexta às 19h30 com transmissão no YouTube. Sábado às 19h, no domingo, como de costume, né? E no próximo domingo, a transmissão a partir das 18h, show com o Colo de Deus, dia 10, segunda-feira, dia do padroeiro. Procissão e Santa Missa a partir das 17h, com transmissão pela Rádio Manhuaçu e o YouTube também. Logo depois, show com o Ministério Aba e você é o convidado especial. Aqui no Sertanejão, hoje vamos juntos até às 19h. Lembrando que a partir das 6 tem Hora do Ângelus na apresentação do Padre Carlos Altoé e Luiz Nascimento e a produção do nosso companheiro Marcelo Costa, a partir das 18h.
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0: Agora 5 horas e 32 minutos, 5 mais 32, nesta tarde, quase noite já de segunda-feira. Boa semana para você que está acompanhando o Sertanejão. A Maria da Glória, lá no Rio de Janeiro, acompanhando o Sertanejão, deixou o recado dela com a gente.
1: Boa tarde, Robson.
0: Boa tarde.
1: Tudo bem?
0: Tudo jóia.
1: Que o seu fim de semana tenha sido abençoado e que você tenha uma semana na graça de Deus, você e toda a sua família.
0: Amém.
1: Viu?
0: Igualmente.
1: Fica com Deus.
0: Fica com Deus também. Obrigado pela companhia, Maria da Glória.
2: Boa tarde.
0: Boa tarde.
2: É o Vicente Paulo Alves, de Santa Quitéria.
0: Ô, Vicente.
2: Distrito Santana do Manhuaçu. Quero ouvir uma música à escolha de vocês e ofereço para todos os ouvintes.
0: Grande abraço para todos de Santana do Manhuaçu, Santa Quitéria, todo mundo que está na sintonia aí nessa região maravilhosa. Obrigado pela sintonia, tá, meu irmão? Para você e para sua família, um bom restante de segunda-feira, bom restante de semana. Dona Maria da Glória, lá no Coqueiro Rural, a Dona Gracinha, lá no Coqueiro Rural também, a sintonia. Obrigado pela companhia. 5 horas mais 33 minutos.

0: Renê Ronaldo, Cicatriz, 5h44.
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Últimas participações de hoje do Sertanejão. Um abraço para o Paulinho e para a família no bairro Pinheiro. Também um abraço para o Edvaldo da Barra d'Água Limpa. Obrigado pela companhia de vocês aí.

0: Essa é a dupla Rick Renner, Sem Direção. 6 em ponto. Na sequência, Hora do Ângelus, na apresentação do padre Carlos Altoé e Luiz Nascimento. E a gente retorna já.
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4: Boa noite, meu amigo. Boa noite, meu irmão. Alegria, paz, bênçãos de Deus na sua vida. Agradeçamos a Deus o dia, os trabalhos. Agradeçamos a Deus a presença e a força, a luz e a graça derramada em nossos corações. Que Deus abençoe nossas famílias e nossos lares. Chegando ao final de mais um dia, início da noite, agradeçamos a Deus pelo seu amor infinito derramado em nossas vidas. A partir do trabalho, rezemos pelos doentes, enfermos, famílias enlutadas, idosos. Agradeçamos a Deus as nossas famílias e nossos lares. O anjo do Senhor anunciou a Maria, e ela concebeu do Espírito Santo. Ave Maria, cheia de graça, o Senhor é convosco, bendita sois vós entre as mulheres, bendito é o fruto de vosso ventre, Jesus. Santa Maria, Mãe de Deus, rogai por nós, pecadores, agora e na hora de nossa morte. Amém. Eis aqui a serva do Senhor, faça-se em mim segundo a vossa palavra. Ave Maria, cheia de graça, o Senhor é convosco. Bendita sois vós entre as mulheres. Bendito é o fruto de vosso ventre, Jesus. Santa Maria, Mãe de Deus, rogai por nós, pecadores, agora e na hora de nossa morte. Amém. E o Verbo se fez carne e habitou entre nós. Ave Maria, cheia de graça, o Senhor é convosco. Bendita sois vós entre as mulheres. Bendito é o fruto de vosso ventre, Jesus. Santa Maria, Mãe de Deus, rogai por nós, pecadores, agora e na hora de nossa morte. Amém. Rogai por nós, Santa Mãe de Deus, para que sejamos dignos das promessas de Cristo.

Cristo. Oremos, infundi, Senhor, a vossa graça em nossos corações, para que, conhecendo pela anunciação do anjo a encarnação de Jesus Cristo, vosso Filho, cheguemos por sua paixão e cruz à glória da ressurreição. Ó nosso Senhor Jesus Cristo, vosso Filho, que é Deus, na unidade do Espírito Santo. Amém. Glória ao Pai, ao Filho e ao Espírito Santo, como era no princípio, agora e sempre. Amém. As almas dos fiéis, pela misericórdia de Deus, descansem em paz. Amém. Anjo de Deus, que por divina piedade sois minha guarda e proteção, iluminai-me, guardai-me, dirigi-me, governai-me. Amém.

Boa noite, caríssimos ouvintes da Rádio Manhuaçu, da Rádio Nova. Estamos de volta com mais reflexões sobre Maria Santíssima, nossa querida e amada mãe. A Virgem de Guadalupe aparece vestida com as roupas dos autóctones, fala a língua deles, acolhe e ama a cultura local. Maria é mãe e sob o seu manto cada filho encontra lugar. Em Maria, nela, Deus fez carne e através de Maria continua a encarnar-se na vida do povo. Encarna-se a cada dia na vida dos povos. Nossa Senhora, de fato, anuncia Deus na língua mais adequada, ou seja, a língua materna. E também a nós, aqui, Nossa Senhora nos fala na sua língua materna, aquela que compreendemos melhor. O Evangelho é transmitido na língua materna. E gostaria de dizer obrigado a tantas mães e às muitas avós que transmitem aos filhos e netos a fé com a vida. Por isso, as mães e as avós são as primeiras anunciadoras do Evangelho. E o Evangelho comunica-se, como mostra Maria, na simplicidade. Nossa Senhora escolhe sempre os simples. Na colina de Tepeyac, no México, como em Lourdes e em Fátima, falando-lhes, fala cada um numa linguagem adequada a todos, com uma linguagem compreensível, como a linguagem de Jesus. Juan Diego deixa tudo e, com a autorização do bispo, dedica sua vida ao santuário. A partir daquele acolhimento da palavra de Jesus, da palavra de Maria, que ela anunciou a ele, Juan Diego. Então assim nós encerramos hoje, trazendo um pouco mais sobre Maria Santíssima, falando dessa comunicação que ela tem conosco a partir da nossa própria língua. Aqui no Brasil temos Maria, que se manifesta em Aparecida, com o encontro da imagem e toda a devoção mariana que gira em torno do anúncio que é feito do Evangelho a partir do Santuário Nacional em Aparecida. Encerramos por hoje e amanhã estaremos de volta nesse mesmo horário. Fiquem todos com Deus e até amanhã.

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0: E no Conexão Sertaneja de hoje a gente fala um pouquinho da dupla Renan e Rari, uma consagrada dupla de música sertaneja brasileira, nascida em Santa Catarina e radicada no estado de Goiás há mais de duas décadas. Formada em 1995, a dupla ficou nacionalmente conhecida pelo estilo do sertanejo popular e romântico, arrastando multidões, principalmente pelo interior do Brasil. O Renan nasceu em Joinville, Santa Catarina, começou a tocar violão bem cedo, né, aos 11 anos, e a cantar também. Antes de formar dupla, integrou bandas de música como vocalista e guitarrista e seguiu carreira solo por 13 anos. O Rai nasceu em Camboriú, Santa Catarina, iniciou na música aos 8 anos de idade, também novo, né? Atuou como vocalista e baixista em bandas por 16 anos. Os dois músicos se conheceram e decidiram unir suas vozes e composições. Para consolidar a carreira no berço do sertanejo moderno, mudaram-se para o estado de Goiás. Eles conquistaram espaço viajando de rádio em rádio pelas cidades do interior. Focados no sertanejo romântico tradicional, suas músicas tratam essencialmente de amor e reconciliações. Falamos um pouquinho hoje de Renan e Rai no Conexão Sertaneja. Música.

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1: E você curtiu mais um Conexão Sertaneja aqui na Manhuaçu FM 106.9. Você acompanha também as postagens do Conexão Sertaneja no Instagram da Rádio Manhuaçu FM 106.9. Comente lá, tá? Deixa sua curtida. 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
1: 6h31, agora tem Beto e Betinho, eternamente eu e você.

0: vocês, vai lá.
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0: 6:59. João Paulo e Daniel, te amo cada vez mais. Foi a última de hoje do Sertanejão. Obrigado pelo carinho, pela companhia. Na sequência, a Voz do Brasil. Logo depois, Ritmos da Noite com Giovanni Amorim. A gente se fala amanhã, se Deus quiser, a partir das 4:30, depois do Jornal das 4. Terminamos com uma frase do Papa Leão XIV. Na homilia do Evangelho de ontem, ele disse assim: Cristo é o pão da vida, com ele o essencial é abundante. Beijo no coração, gente. Até amanhã.
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0: Brasil. As notícias do governo federal que movimentaram o país no dia de hoje.
1: Olá, boa noite.
2: Boa noite para você que nos acompanha em todo o país.
1: Segunda-feira, 3 de agosto de 2026.
2: Vamos ao destaque do dia.
1: Agosto Dourado.
2: Mês reforça a importância do aleitamento materno para a saúde do bebê. Graziele Bezerra.
3: O leite materno é o alimento mais completo para os bebês. E até os 6 meses de vida, eles não precisam de mais nada.
1: El Niño causa fortes chuvas e secas severas em regiões do país.
2: Cidades em emergência ou calamidade podem solicitar recursos federais para ações de defesa civil. Luana Karen.
4: A ajuda pode vir em forma de assistência humanitária, como distribuição de água, alimentos, colchões e kits de higiene. Também pode ser no restabelecimento de serviços essenciais.
1: Pilhas, baterias, eletrônicos, dá para jogar fora no lixo comum?
2: Vamos saber como fazer o descarte correto desse tipo de material na reportagem de Graziele Mendonça.
5: Vale seguir a chamada regra dos 3 R's: reutilizar, recondicionar e reciclar.
1: Hoje, na apresentação da Voz do Brasil, Mariana Jungmann e Luciano Seixas.
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1: É no leite materno que o bebê encontra tudo o que precisa: alimento, proteção e afeto.
2: Por isso, todo mês de agosto é dedicado à amamentação e fica conhecido como Agosto Dourado.
1: Nessa Semana Mundial do Leite Materno, vamos lembrar dos desafios e benefícios desse gesto, que é natural, mas nem sempre uma tarefa simples.
2: A iniciativa é coordenada globalmente pela Aliança Mundial para Ação em Aleitamento Materno, em parceria com a Organização Mundial de Saúde e o Unicef.
3: A cor é de leite mesmo, mas tem sabor de aconchego e valor de ouro. O leite materno é o alimento mais completo para os bebês. E até os 6 meses de vida, eles não precisam de mais nada. A coordenadora de políticas de aleitamento materno da Secretaria de Saúde do Distrito Federal, Maria das Graças Cruz, explica o porquê.
6: O bebê até 6 meses, ele tem parte do quebra-cabeça no seu sistema digestivo e as outras peças estão dentro do leite da mãe. E aí, quando ele se alimenta, ele vai formar o seu intestino e vai completar aquele quebra-cabeça.

0: criança de forma que esse bebê tenha uma boa saúde, que não venha ter alergias, que não venha correr risco de ter obesidade, de diabetes e até hipertensão na vida adulta.
1: Todos os anos, a campanha Agosto Dourado reforça a importância do aleitamento materno para a saúde do bebê. A edição deste ano vai além. Destaca o papel da amamentação na segurança alimentar, na redução da pobreza e na sustentabilidade ambiental, como explica Sônia Isoyama Venâncio, coordenadora-geral de Atenção à Saúde das Crianças, Adolescentes e Jovens do Ministério da Saúde.
2: O leite materno é o primeiro alimento que é oferecido para o bebê, garantindo o direito humano, né, alimentação adequada, vai também favorecer a garantia da segurança alimentar e nutricional dessa criança, por ser esse primeiro alimento, né, que é oferecido, e também é muito importante para a sustentabilidade do planeta, né, porque ele é um alimento que não vai necessitar de embalagens, o consumo de água para sua produção.
1: Uma forma de apoiar as mulheres que amamentam é por meio da rede de bancos de leite humano brasileira, que é a maior do mundo. O leite coletado é destinado em especial a recém-nascidos prematuros e de baixo peso, internados em UTIs neonatais. Mas os bancos de leite também dão suporte às mulheres que enfrentam dificuldades para amamentar. Mãe de primeira viagem, a militar Renata Lúcio recorreu a uma dessas unidades no Distrito Federal para conseguir alimentar a filha, Betina.
3: Ninguém fala da dificuldade que é a amamentação. A gente acha que é instintivo, que a gente vai ter um bebê e a gente já vai conseguir amamentar, e não é bem assim. A gente tem muitos desafios, é difícil. Tive mastite, eu tive fissura. Tive bastante desafios e o banco de leite foi o que me ajudou, né?
1: A rede brasileira de bancos de leite humano conta com 237 bancos e 249 postos de coleta em todo o Brasil. Pelo número 136 do Ministério da Saúde, é possível obter informações da unidade mais próxima da sua casa. Reportagem Graziele Bezerra.
4: Manter a caderneta de vacinação atualizada garante proteção contra doenças graves, prolonga a vida e contribui para um futuro mais saudável.
5: E está na hora de atualizar a caderneta de crianças e adolescentes. Começou hoje e vai até 1º de setembro a campanha nacional de multivacinação.
4: No caso dos bebês, a vacinação desempenha a função de ensinar o corpo em desenvolvimento a se defender de forma segura.
5: E uma das vacinas que mais causam dúvidas é a BCG, que protege os recém-nascidos e crianças pequenas contra as formas mais graves e fatais da tuberculose.
6: Conhecida por deixar aquela famosa marquinha na parte superior do braço direito, ela protege o organismo das formas mais graves da tuberculose, como a tuberculose meníngea e a tuberculose miliar. É a vacina BCG. Ela é aplicada na maternidade ou ainda nas primeiras semanas de vida para prevenir as formas graves da doença entre os pequenos e garantir que o sistema imunológico da criança, ainda em desenvolvimento, aprenda a se defender. Por isso, a enfermeira Emanuela Barros não perdeu tempo e vacinou seu filho logo que saiu da maternidade.
7: Eu recebi a orientação da maternidade, que procurasse o posto de saúde, né, para fazer a vacina. E assim que a gente recebeu alta, eu fui na UBS. Fui muito bem atendida, né, e orientada pela equipe. Então foi um processo muito tranquilo, né, de orientação e também de acesso, né, à vacina.
6: A chefe da Unidade de Vigilância em Saúde do Hospital Universitário de Brasília, Deise Mendonça, explica a importância da BCG logo nos primeiros dias de vida.
8: Porque o bebê ele nasce com pouca proteção, né? Ele nasce somente com aqueles anticorpos da mãe, que a mãe passou para ele durante a gestação. Depois ele tem que tomar as vacinas para ficar protegido contra essas doenças que estão aí, que a mãe não conseguiu passar proteção para ele. Criança nasceu acima de 2 quilos, ela já faz a BCG na maternidade, nas maternidades públicas, né? Nas privadas, eles procuram a sala de vacina.
6: Após a aplicação, é comum que apareça uma pequena mancha avermelhada no braço direito. Com o passar das semanas, essa reação evolui para uma pequena ferida que cicatriza naturalmente. A BCG integra o Calendário Nacional de Vacinação, é oferecida gratuitamente nas unidades do Sistema Único de Saúde e está disponível para crianças menores de 5 anos que ainda não tenham sido imunizadas. Você pode conferir todas as vacinas do Calendário Nacional em gov.br/saúde. Reportagem Thaís de Araújo.

0: Atenção, estudantes pré-selecionados no processo seletivo do Fundo de Financiamento Estudantil, FIES.
1: Termina amanhã o prazo para complementar as informações da inscrição no sistema.
0: O FIES concede empréstimo a estudantes em cursos de graduação ofertados por instituições privadas que participam do programa.
1: O processo seletivo referente ao segundo semestre alcançou mais de 127 mil inscritos.
2: Os estudantes pré-selecionados na chamada regular do Fundo de Financiamento Estudantil, o FIES, têm até 4 de agosto para complementar as informações da inscrição no sistema disponível no endereço fiesseleçãoaluno.mec.gov.br. Após essa etapa, os candidatos deverão validar a documentação da instituição privada de educação superior. Concluída a validação, os pré-selecionados deverão comparecer em um agente financeiro no prazo de até 10 dias úteis. As convocações ocorrerão de 7 de agosto a 24 de setembro. O processo seletivo do FIES inclui a reserva de 50% das vagas para estudantes com renda familiar de até meio salário mínimo por pessoa e com inscrição ativa no cadastro único. Os pré-selecionados que atendam aos critérios do FIES Social poderão financiar até 100% do valor das mensalidades do curso. Mais informações em acessounico.mec.gov.br/FIES. Thaísa Vitória para a Voz do Brasil.
0: Chuvas acima da média na região sul, seca e calor acentuados na porção norte. Fenômenos climáticos como o El Niño provocam impactos distintos.
1: Para enfrentar essa situação, estados e municípios devem acompanhar as ações para a prevenção de desastres naturais.
0: E ficar atentos para os protocolos de ajuda federal em casos de emergência e calamidade pública.
3: Nos diferentes tipos de desastres naturais, o reconhecimento da gravidade da situação pode abreviar o envio de recursos e apoio técnico, amenizando os impactos para a população. Quando há situação de emergência, o município ainda consegue atuar, mas precisa de apoio externo para atender a população. Já quando o estado é de calamidade pública, os danos são tão graves que exigem medidas excepcionais e maior apoio do governo federal. Para tornar oficial qualquer uma dessas condições, o governo municipal ou estadual deve emitir um decreto e registrá-lo no Sistema Integrado de Informações sobre Desastres. Se os critérios forem atendidos, o Ministério da Integração e do Desenvolvimento Regional publica uma portaria reconhecendo a situação. A ajuda pode vir em forma de assistência humanitária, como distribuição de água, alimentos, colchões e kits de higiene. O apoio federal também pode ser empregado no restabelecimento de serviços essenciais. O apoio extra também pode chegar diretamente ao cidadão. Entre as possibilidades está o saque calamidade do FGTS, de até R$ 6.220 por conta vinculada. De acordo com a diretora executiva de fundos de governo da Caixa Econômica Federal, Daniele Mendonça, entre janeiro e julho de 2026, 548 municípios de 17 unidades da federação foram habilitados para o pagamento do saque calamidade.
4: O saque calamidade é um momento de necessidade pelo qual o trabalhador pode fazer uso desse saque. Situação formalizada tanto pelo governo local quanto pelo Ministério do Desenvolvimento Regional, ele pode fazer a solicitação por meio do aplicativo do FGTS, disponível nas principais lojas de aplicativo de forma gratuita, ou em uma das agências da Caixa. E em situações de calamidade, a Caixa faz o deslocamento do caminhão Caixa para fazer o atendimento dessa população com necessidade de fazer uso do saque.
3: Ao lado do El Niño estão as mudanças climáticas, na explicação dos cenários naturais cada vez mais adversos. É o que afirma o meteorologista do Instituto Nacional de Meteorologia, IMET, Leidson Dantas.
5: A nossa atmosfera tem um constante trabalho para manter o nosso planeta em estado de equilíbrio, numa temperatura ideal para todos nós sobrevivermos. E se a gente dá um conteúdo a mais, um ingrediente a mais de aquecimento, provoca esses extremos climáticos que a gente vem observando.
3: Com a previsão de fortalecimento do El Niño neste segundo semestre, a orientação é, antes de tudo, manter-se bem informado. Entre os canais oficiais está portal.imet.gov.br.

0: BR. Reportagem Luana Karen.
1: Descarte correto do lixo eletrônico é fundamental para garantir o equilíbrio do meio ambiente.
2: Para que esse descarte seja feito, existem pontos de coleta por todo o país.
1: O material pode ser recondicionado da forma correta e ganhar outras destinações.
3: Plástico, papel, alumínio, materiais que devem ser separados para a coleta de lixo e seguirem para a reciclagem. Mas e no caso de celulares, computadores, baterias e outros eletrônicos, o que fazer? Neste caso, vale seguir a chamada regra dos 3 R's: reutilizar, recondicionar e reciclar. Se o equipamento eletrônico não pode ser reutilizado por outra pessoa, uma opção é recondicionar, ou seja, consertar o equipamento. No Guará, a 20 minutos do centro de Brasília, há um ponto de coleta dentro de uma unidade do SESC. Lá são deixados vários tipos de componentes eletrônicos. É o que conta Alessandra Sá, assistente de suporte à gestão do SESC DF.
4: Qualquer pessoa pode vir, né, entregar o seu lixo eletrônico, né, para estar descartando, fazer um descarte correto, né, em nossos PEVs, que o SESC disponibiliza em todas as nossas unidades, né, para preservação do meio ambiente, né, carregadores, tablets, TVs.
3: Do Guará, o material segue para uma organização da sociedade civil, onde os resíduos são separados. Os que precisam de algum conserto ou formatação são recondicionados. E de lá, distribuídos para diversos pontos, inclusive para cursos gratuitos para a população. O que não tem conserto é separado e organizado e segue para o terceiro R, a reciclagem. Cada pedaço segue um caminho, como explica o coordenador da organização Programando o Futuro, Fábio Oliveira.
5: Aquilo que não tem condições de uso nenhuma dentro da nossa unidade, a gente consegue fazer a descaracterização dele, fazer a separação por tipos de componentes, ou seja, placas de circuito impresso eletrônico, plástico, ferro, cobre, isopor, enfim, cada tipo de componente a gente consegue fazer a separação e encaminhar para a indústria de reciclagem.
3: Mas para que tudo isso aconteça, o trabalho começa com a população, que deve realizar o descarte correto do lixo eletrônico, como explica o coordenador-geral de Inclusão Digital do Ministério das Comunicações, Gustavo Fernandes Lima.
6: Hoje a gente tem no site do Ministério das Comunicações, na página do programa Computadores para a Inclusão, um link com um mapa por todo o território nacional, com os diversos pontos de coleta que tem espalhados. A gente está falando de mais de 10 mil pontos de coleta de resíduos eletrônicos, de pilhas e baterias.
3: Para saber onde há um ponto de coleta de resíduo eletrônico na sua cidade, acesse o site do Ministério das Comunicações em gov.br/mcom. Com locução de Graziela Mendonça, reportagem Márcia Fernandes.
2: Um caso de reaproveitamento. Computadores que seriam descartados ganham uma nova utilidade e ajudam no acesso à tecnologia.
1: Além de recuperar equipamentos para escolas, bibliotecas e telecentros, um centro de recondicionamento no Distrito Federal oferece cursos gratuitos para o cidadão.
2: Conheça a iniciativa na reportagem de Pablo Mundim.
7: No Centro de Recondicionamento de Computadores do Distrito Federal, equipamentos que seriam descartados são recuperados para projetos de inclusão digital. No Distrito Federal, no Centro de Recondicionamento de Computadores, cada equipamento passa por um processo completo de recondicionamento. No fim, o que poderia virar apenas sucata se transforma em equipamentos destinados a projetos de inclusão digital. Tudo feito para que os computadores sejam totalmente reaproveitados, explica Adler Braga, técnico de recondicionamento.
8: O computador vem para cá, quando ele chega aqui a gente dá uma sobrevida para ele, a gente já faz o primeiro passo, né, que é a sanitização de dados, que a gente recebe o computador com HD, então a gente é responsável por esses dados, então a gente faz essa etapa. Posteriormente a gente faz a limpeza interna, né, na verdade. A gente troca as peças, instala os programas e deixa tudo funcionando corretamente. A gente recebe um termo de doação para destinar esse computador para alguma instituição.
7: Depois de recondicionados, os computadores seguem para escolas, bibliotecas, telecentros e outras instituições que ampliam o acesso à tecnologia. Nem tudo pode ser reaproveitado. As peças sem condições de uso seguem para reciclagem. O centro também oferece formação para novos profissionais, disse Simone Cabral, coordenadora pedagógica.
9: A maioria vem para fazer o curso mesmo para o mercado de trabalho, né? São totalmente gratuitos os cursos, né? Todos com certificado.
7: São cursos de informática básica, design gráfico, manutenção de computadores e celulares, marketing digital, inteligência artificial, operação de drones e Excel avançado. As aulas são destinadas a adultos e jovens. As capacitações têm carga horária entre 60 e 80 horas. As inscrições para os cursos podem ser feitas

0: pela internet ou presencialmente na unidade do Gama, no Distrito Federal. Empresas e órgãos públicos que desejam dar uma destinação social aos equipamentos eletrônicos também podem procurar um dos centros de recondicionamento de computadores espalhados pelo país. Reportagem Pablo Mundim.
1: O Ministério da Fazenda iniciou consulta pública para definir os setores obrigados a cumprir regras de monitoramento de emissões no mercado brasileiro de carbono.
2: A iniciativa visa criar um sistema de dados oficial para o Sistema Brasileiro de Comércio de Emissões.
1: Proposta preliminar prevê a introdução gradual das obrigações em 3 etapas.
2: A primeira tem início previsto para 2027 e abrange indústrias do setor de minérios, petróleo e transporte aéreo.
1: A consulta pública está disponível no site do Ministério da Fazenda até 28 de agosto, em gov.br/fazenda.
2: Produção de alimentos sem prejudicar o meio ambiente. Essa é a proposta da agricultura de baixo carbono.
1: E a empresa brasileira de pesquisa agropecuária, Embrapa, está certificando culturas que usam esses processos, o que agrega valor à produção.
2: Para receber a certificação, os produtores passam por capacitação e análises independentes de produção.
3: A agropecuária de baixo carbono é um modelo de produção sustentável que reduz a emissão de gases de efeito estufa com práticas como o plantio direto, a recuperação de pastagens degradadas e a integração lavoura-pecuária-floresta. Realidade que fez a Embrapa criar uma estratégia para comprovar a sustentabilidade da produção brasileira. São protocolos científicos de certificação voltados à produção agropecuária de baixo carbono, agregando valor aos produtos e ampliando oportunidades comerciais. A presidente da Embrapa, Silvia Massuá, detalha.
4: Cada vez mais o produtor rural tem mais consciência, ele tem que produzir mais, mas cada vez mais de maneira sustentável, preservando os recursos naturais, né? Uso eficiente de água, de solo. A partir disso daí, cada vez mais a Embrapa tem gerado tecnologia e incentivado, através das capacitações, que eles usem essas novas tecnologias para ter essa agricultura mais sustentável.
3: A iniciativa reúne diferentes cadeias produtivas, carne bovina, leite e sorgo, e busca reconhecer, com base em critérios técnicos e auditorias independentes, os sistemas de produção de baixo carbono. O produtor Hamilton Kundak é presidente da cooperativa RECA, um conjunto de sistemas agroflorestais que produz castanha, pupunha, cupuaçu, café e andiroba na Amazônia. Ele fala sobre o impacto da certificação.
5: Um trabalho muito bacana que o RECA faz de preservação, de orientação, de conscientização, de respeitar as nossas florestas. Porque se o produtor estiver recebendo valor agregado, ele não vai derrubar, ele vai ser o guardião da floresta.
3: Além da carne, do leite e sorgo, a Embrapa prepara o lançamento da certificação para a soja em 2027. Reportagem Luciana Colares, de Holanda.
1: Se você aplica no Tesouro Direto, um recado importante. O aplicativo oficial do programa vai deixar de funcionar a partir do dia 17 de agosto.
2: Com isso, consultas e novos investimentos devem ser feitos no site do Tesouro Direto ou no aplicativo do próprio banco.
6: O aplicativo do Tesouro Direto será desativado a partir do dia 17 de agosto. Após a desativação, os investidores vão poder acessar os serviços pelo Portal do Investidor, no site oficial do Tesouro Direto ou pelo aplicativo da instituição financeira, onde mantém a conta de investimentos. De acordo com informações do Ministério da Fazenda, nesses canais será possível consultar a carteira, verificar títulos e rentabilidade, realizar aplicações e resgates e acessar o histórico de operações. A mudança não altera os investimentos já realizados. Títulos, valores investidos, rentabilidade e demais informações permanecem disponíveis nos novos canais de acesso. Não é necessário realizar nenhum procedimento em relação aos investimentos existentes. Em caso de dúvidas, os investidores devem consultar os canais oficiais de atendimento do Tesouro Direto. Lucília Araújo para a Voz do Brasil.
1: Passageiros de voos internacionais com bens a declarar podem deixar o aeroporto sem passar pela fila de fiscalização aduaneira.
2: Já está valendo a declaração eletrônica de bens de viajantes, que pode

0: ser preenchida pela internet.
1: Com a nova plataforma, o sistema da Receita Federal analisa os dados declarados automaticamente.
0: Confira os detalhes na reportagem de Daniele Popov.
2: A Declaração Eletrônica de Bens de Viajantes, EDBV, já está disponível, segundo informou a Receita Federal. A funcionalidade de registro automático de bens pode ser utilizada por aquelas pessoas que viajam de avião. Agora, boa parte das declarações poderão ser registradas automaticamente dentro dos critérios de gerenciamento de risco adotados pela Receita. Ao preencher a declaração, o viajante poderá seguir diretamente para o desembarque, sem necessidade de se apresentar ao atendimento aduaneiro para bens a declarar. Com a mudança na forma de declaração de bens, a fiscalização é direcionada às situações que demandem análise específica. Após o viajante preencher e enviar a declaração eletrônica de bens, o sistema realiza o tratamento das informações com base em critérios de gerenciamento de risco. As declarações enquadradas para registro automático não precisam de atendimento presencial. As demais permanecem sujeitas aos procedimentos de controle aduaneiro e avisos de mensagens vão aparecer na tela do sistema de declaração. A nova ferramenta não altera as competências da fiscalização aduaneira, que continua responsável pela seleção, conferência, revisão de declarações, exigência de tributos, entre outras medidas. Então fique atento. Se você estiver viajando para outro país ou voltando para o Brasil, preencha a declaração de bens no sistema. O endereço é edbv.receita.fazenda.gov.br. Daniele Popov para A Voz do Brasil.
1: Essas foram as notícias do governo federal.
0: Uma realização da Secretaria de Comunicação Social da Presidência da República.
1: Com produção da empresa Brasil de Comunicação.
0: Fique agora com as notícias do Poder Judiciário e do Congresso Nacional. Boa noite.
1: Boa noite, até amanhã.
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5: Presidente do STF diz que críticas republicanas contribuem para fortalecer a democracia.
6: Abertura da urna eletrônica entusiasma estudantes em Brasília.
5: Corte Especial do STJ abre segundo semestre forense.
6: Boa noite, eu sou Marcela Luiza.
5: E eu sou Marta Ferreira.
6: Na abertura do segundo semestre do ano judiciário de 2026, o presidente do STF disse que críticas republicanas contribuem para fortalecer a democracia.
5: O ministro Edson Fachin também ressaltou o compromisso permanente do tribunal com a continuidade da prestação jurisdicional. Pablo Lemos.
7: Na abertura do segundo semestre do ano judiciário de 2026, nesta segunda-feira, o presidente do Supremo Tribunal Federal, ministro Edson Fachin, afirmou que as decisões do tribunal sobre temas de grande repercussão social são naturalmente objeto de debate público.
8: Um tribunal constitucional que decide todos os dias temas de grande repercussão social há de aceitar como natural que suas decisões sejam debatidas, analisadas e, por vezes, contestadas pela opinião pública. Essa tensão, quando exercida dentro dos limites republicanos, não fragiliza a instituição. Ao contrário, a fortalece e fortalece a democracia.
7: Entre 2 e 31 de julho, foram proferidas 245 decisões e expedidos 921 despachos. Isso demonstra, segundo o presidente do STF, o compromisso do tribunal com a continuidade da prestação jurisdicional.
6: Cerca de 150 estudantes do Centro de Ensino Médio Elefante Branco, em Brasília, conheceram a urna eletrônica de votação por dentro.
5: O evento marcou o início da primeira semana nacional do sistema eletrônico de votação. Fábio Ruas.
9: A abertura da urna eletrônica contou com a participação do ministro substituto do TSE, Naue Bernardo Pinheiro de Azevedo, que foi aluno do Colégio Elefante Branco. Ele ficou emocionado com antigas lembranças de colégio e se mostrou satisfeito com o nível dos questionamentos feitos pelos estudantes durante a abertura da urna.
10: Foi muito legal e é impressionante ver o quanto a garotada está afiada. Algumas perguntas que foram feitas aqui, houve pergunta inclusive sobre a linguagem de programação da urna. Então, assim, é muito empolgante ver o que essa garotada pode fazer.
9: A Semana Nacional

0: do sistema eletrônico de votação segue até sexta-feira, com atividades em todo o país.
1: A Corte Especial do STJ realizou hoje a sessão de abertura do segundo semestre forense de 2026.
2: O presidente do tribunal conduziu a sessão, Fátima Uchoa.
3: O ministro Herman Benjamin fez um breve balanço da gestão que se encerra neste mês e chamou a atenção para o grande volume de processos que chegaram ao STJ durante o plantão em julho.
4: Nós recebemos 10.352 processos, em 2025, 9.570. Em um ano, um aumento de quase 10%.
3: O ministro também destacou resultados positivos com a convocação de juízes auxiliares temporários na redução do acervo processual nos gabinetes.
4: O acervo atual do Superior Tribunal de Justiça é de 367 mil processos, aproximadamente. Podem verificar os resultados da força-tarefa dos juízes convocados temporariamente. Houve uma redução de 42%.
3: Com o reinício do ano forense, voltam a correr os prazos processuais.
1: TST retoma semestre com a meta de manter o ritmo de produtividade dos 6 primeiros meses deste ano.
2: No primeiro semestre, a Corte julgou 274 mil processos. Marla Lacerda.
5: Na sessão que marcou a abertura do segundo semestre, o presidente do TST e do Conselho Superior da Justiça do Trabalho, ministro Vieira de Mello Filho, assumiu o compromisso de repetir as metas e os resultados alcançados nos primeiros 6 meses do ano. Entre janeiro e junho, a Corte registrou um aumento no número de processos julgados, quase 26% a mais do que no mesmo período do ano passado.
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1: Uma boa noite.
2: E até amanhã.
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8: Eu sou Paula Groba.
9: E eu sou Ricardo Nakaoka.
8: E estes são os destaques de hoje do Jornal do Senado, que começa agora.
9: Universidades poderão reservar prioridade para estudantes da própria região.
8: Projeto impede redução planejada na vida útil de produtos.
9: Regulamentação da inteligência artificial. Especialistas pedem proteção ao jornalismo e à inovação.
8: Boa noite.
9: Boa noite.
8: Nem sempre quem mora perto tem mais chances de estudar na universidade da própria região. Um projeto pronto para votação no Senado quer mudar essa realidade e permitir que as instituições de ensino superior priorizem estudantes locais nos processos seletivos.
9: A medida busca reduzir as desigualdades regionais e incentivar a formação de profissionais para atuar nas próprias comunidades. Repórter Marcela Cunha.
10: O projeto da senadora Daniela Ribeiro, do Progressistas da Paraíba, permite que universidades e outras instituições de ensino superior usem a origem geográfica do candidato como critério de seleção. Na prática, a instituição poderá dar uma vantagem, como um bônus na nota, a candidatos que moram no mesmo estado ou em municípios próximos ao campus. O texto não altera as cotas sociais ou raciais. Para o senador Lucas Barreto, do PSD do Amapá, o critério geográfico ajudaria estudantes de estados mais isolados a disputar vagas nas universidades da própria região.
11: Porque são muito poucas vagas na Universidade Federal do Amapá. Nós estamos ali do outro lado do Rio Amazonas, estamos longe de tudo e esse bônus beneficia os amapaenses que tiverem acesso ao vestibular.
10: A medida não será obrigatória e o projeto não define o valor do bônus nem o modelo a ser adotado. O formato do benefício deverá ser um dos pontos de discussão. O Supremo Tribunal Federal já considerou inconstitucional uma regra que reservava 80% das vagas da Universidade do Estado do Amazonas para estudantes da região, por entender que violava a igualdade de tratamento entre os brasileiros.
8: E você sabia que o Senado tem um curso gratuito que ensina a propor ideias que podem até virar lei? É a Oficina Legislativa do E-Cidadania.
9: E tem premiação no final do ano para professores e alunos autores das sugestões

0: que conquistarem mais apoio popular. Quem traz os detalhes é a repórter Marcela Diniz.
1: Criada há 6 anos para aproximar estudantes do processo de construção das leis, a oficina legislativa do portal E-Cidadania do Senado Federal mostra o caminho das pedras para a apresentação de ideias que poderão virar lei e influenciar a vida dos brasileiros. Apesar de ter sido pensada a princípio para escolas de educação básica e do ensino superior, hoje o material

0: O Luiz Maciel, da equipe da Oficina Legislativa, destaca que haverá premiação para professores e alunos do Distrito Federal.
1: Nesta primeira edição, teremos 4 notebooks na premiação. 2 notebooks serão para os professores que tiverem o maior número de alunos com ideias aprovadas e publicadas no E-Cidadania, e outros 2 notebooks serão para os alunos autores das ideias que receberem o maior número de apoios válidos. E como essa é a primeira edição do prêmio, o foco inicial são os professores e estudantes do DF, mas a nossa intenção é ampliar o alcance para mais regiões nas próximas edições.
0: Para concorrer, é preciso cadastrar as ideias legislativas até o dia 5 de novembro. Quer saber mais? É só pesquisar por Oficina Legislativa e Cidadania no buscador de sua preferência.
2: A inteligência artificial já faz parte do dia a dia de milhões de brasileiros. Mas quem deve ser responsabilizado pelo uso dessa tecnologia? E como proteger direitos autorais e o jornalismo sem frear a inovação?
3: Esses foram os principais temas de um debate promovido pelo Conselho de Comunicação Social sobre o projeto que regulamenta a IA no Brasil. A proposta já foi aprovada pelo Senado e aguarda votação na Câmara dos Deputados. Repórter Bruno Lourenço.
4: O marco legal da inteligência artificial surgiu de iniciativa do senador Rodrigo Pacheco, do PSB de Minas Gerais. Ele criou em 2022 uma comissão de juristas e um ano depois o Senado se debruçou sobre o anteprojeto. O texto foi aprovado no final de 2024 e aguarda desde então pela votação na Câmara dos Deputados. O Conselho de Comunicação Social do Congresso Nacional debateu os impactos que a proposta pode trazer, em especial a questão da remuneração de produtores de conteúdo, como jornalistas, pelo uso de material para o treinamento da IA. Diretor do Instituto de Tecnologia e Sociedade do Rio de Janeiro, Sérgio Branco, alertou para os riscos de afugentar tecnologia com a cobrança pelo uso de conteúdo nacional.
5: Nós podemos acabar por exportar o treinamento e importar apenas os modelos prontos, perdendo investimento e capacidade tecnológica. Por quê? Porque o Brasil compete com o mercado global para o desenvolvimento de ferramentas de inteligência artificial.
4: O secretário de Direitos Autorais e Intelectuais do Ministério da Cultura, Marcos Alves de Souza, defendeu um modelo que divida a arrecadação de um possível novo imposto com autores e com o fomento a iniciativas culturais, com a criação de um fundo específico.
6: A ideia seria aqui discutir um modelo de remuneração que ele seria pautado, por exemplo, na cobrança de um CID dessas empresas que podem pagar, então sistemas de IA generativa de grande porte e que tem esse risco de substituição, e esse valor vai ser redirecionado para fundos. Então esses valores vão ser redirecionados, por exemplo, para pesquisa e desenvolvimento de uma infraestrutura pública em IA, ou seja, desenvolvimento de uma soberania nacional de IA.
4: O Conselho de Comunicação Social é um órgão auxiliar do Congresso Nacional, responsável por estudos, pareceres e recomendações sobre matérias relacionadas à temática.
2: E as campanhas eleitorais deste ano terão regras específicas para o uso da inteligência artificial. Conteúdos produzidos ou manipulados com a IA precisam informar de forma clara que foram criados com essa tecnologia.
3: As medidas buscam ampliar a transparência das campanhas e proteger os eleitores da desinformação. Saiba mais na reportagem de Yasmin Rodrigues.
7: As eleições de 2026 serão as primeiras eleições gerais realizadas sob regras específicas para o uso da inteligência artificial na propaganda eleitoral. A regulamentação do Tribunal Superior Eleitoral busca impedir que ferramentas capazes de criar imagens, vídeos, áudios e textos cada vez mais realistas sejam utilizadas para confundir o eleitor ou comprometer a integridade do processo eleitoral. Para Ângela Signati, conselheira do Conselho de Comunicação Social do Congresso Nacional, esse é um desafio enfrentado não só nas eleições, mas também durante os mandatos dos eleitos.
8: As campanhas eleitorais são realizadas hoje pela internet em tempo real e praticamente durante os 4 anos do mandato dos políticos. E é justamente neste ambiente virtual que os partidos, candidatas e candidatos fazem as suas arenas para se apresentar aos eleitores, dificultando o controle por parte da Justiça Eleitoral.
7: Pelas normas, todo o conteúdo produzido ou manipulado por inteligência artificial deve trazer uma identificação explícita, destacada e acessível, informando que o material foi criado ou alterado por IA e qual tecnologia foi utilizada. A exigência vale para textos, imagens, vídeos e áudios divulgados durante a campanha. Além disso, entre as 72 horas que antecedem a votação e as 24 horas posteriores ao encerramento do pleito, fica proibida a publicação ou republicação de novos conteúdos sintéticos. Caso as regras sejam descumpridas, a Justiça Eleitoral poderá determinar a retirada imediata.

0: pirata do conteúdo da internet, entre outras sanções.
1: A Comissão de Fiscalização e Controle pode votar o projeto que combate a obsolescência programada, que é uma prática que reduz a vida útil de produtos, como eletrônicos, de forma planejada.
2: A proposta assegura também o direito dos consumidores ao reparo de produtos com defeito. Repórter César Mendes.
3: O projeto do senador Ciro Nogueira, do Progressistas do Piauí, obriga que os fabricantes e importadores ofereçam peças de reposição e manuais de conserto pelo período de 5 a 20 anos, conforme o produto, e determina que as empresas disponibilizem informações sobre peças e reparos em plataformas digitais. Quem não cumprir a regra ficará sujeito a multas que poderão ir de 10 mil até 50 milhões de reais. Relator, o senador Dr. Irã, do Progressistas de Roraima, disse que a obsolescência programada garante o ciclo de consumo diante da velocidade da inovação tecnológica, mas destacou suas consequências.
4: O aumento de resíduos sem que haja o descarte adequado e no desenfreado uso de matérias-primas finitas.
3: Segundo o Dr. Irã, a obsolescência programada deixa ainda o consumidor em uma posição desfavorável ao criar dificuldades para o conserto do produto.
2: Com edição de Paula Groba e trabalhos técnicos de João Lira, o Jornal do Senado fica por aqui. Acompanhe agora as notícias da Câmara dos Deputados. Boa noite.
1: Uma boa noite e até amanhã.
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6: Deputados sugerem medidas para a saúde de crianças e adolescentes.
7: Parlamentares reivindicam melhorias na infraestrutura de transportes.
6: Projetos ampliam a fiscalização sobre atividades de agentes públicos.
8: Boa noite. Retorna hoje o projeto de gravação de edições do Jornal Câmara dos Deputados em emissoras da Rede Câmara de Rádio. Este programa está sendo produzido diretamente da cidade de Joinville, com a participação do colega Felipe Faria, da Rádio Câmara Joinville. Eu sou Márcio Aquilissardi, bem-vindo, Felipe.
9: Boa noite a todos, obrigado, Márcio. É uma honra participar da apresentação desta edição do Jornal Câmara dos Deputados, dentro da Voz do Brasil. Vamos agora às notícias da Câmara dos Deputados. Projeto de Glauber Braga, do PSOL do Rio de Janeiro, obriga parlamentares a prestarem contas do mandato por meio de audiências públicas realizadas em locais públicos. A proposta, segundo ele, amplia a transparência e fortalece a participação da população nas atividades legislativas.
10: Hoje existe uma crise do sistema representativo. Uma última pesquisa nacional indicou que mais de 60% das pessoas não lembram em quem votaram nas últimas eleições. Se você tem a possibilidade de prestar contas, de ser cobrado, de apresentar o seu trabalho, evidentemente você reestrutura o modelo de representação, porque uma parte da política vai dizer que as mazelas da política se resolvem com menos política, diminuindo os espaços democráticos. E a gente diz não. As mazelas da política se resolvem com mais política, com mais instrumentos de participação direta da sociedade. E é exatamente o que esse projeto defende.
8: Pelo texto de Glauber Braga, deputados, senadores, deputados estaduais e vereadores deverão prestar contas periódicas em espaços públicos. O projeto também prevê o corte de salário para o parlamentar que deixar de cumprir a medida.
9: Projeto de Chico Alencar, também do PSOL do Rio de Janeiro, estabelece regras de transparência e controle para o uso de aeronaves privadas por autoridades públicas. A proposta prevê critérios mais rígidos para viagens feitas em jatinhos particulares.
11: O nosso projeto não veda isso, mas estabelece normas de transparência total e critérios rigorosos para se utilizar esse meio de locomoção. Em primeiro lugar, a declaração da viagem e o seu motivo, que tem que estar voltado para interesse público e não para passeio, para turismo, para compras particulares.
8: Segundo Chico Alencar, o texto também determina que autoridades cumpram os mesmos procedimentos exigidos em voos comerciais, como fiscalização e declaração de bens. Para ele, a medida reforça a transparência e evita conflitos entre interesses públicos e privados.

0: privados.
1: Segurança Pública.
2: Júlio Lopes, do PP do Rio de Janeiro, defende proposta que visa enfraquecer financeiramente organizações criminosas. Ele aponta, entre as medidas, a criação de um cadastro nacional para mapear facções e a cassação de licenças de empresas envolvidas em irregularidades.
3: Nós temos o dever de atacar a atividade econômica dessas quadrilhas, tomar deles os recursos, tomar deles tudo aquilo que pudesse ser bloqueado e tomado, a fim de que a gente diminua sua capacidade de investimento, diminua sua capacidade de comprar armas e carros, enfim, todo tipo de material bélico que vai ajudá-los no seu fortalecimento. E isso está previsto lá.
4: Júlio Lopes também apoia a classificação do PCC e do Comando Vermelho como organizações terroristas. Ele argumenta que a medida permitiria o bloqueio de recursos ligados a essas facções, mesmo quando o dinheiro estiver fora do Brasil.
1: Justiça.
2: Capitão Alberto Neto, do PL do Amazonas, defende penas mais severas para crimes sexuais no país. Ele apoia projeto que torna mais rígidos os critérios para a progressão de regime de presos condenados por estupro de vulnerável.
5: Nesses 5 primeiros meses do ano, nós já tivemos mais de 630 casos de estupro de vulneráveis. Mostra que o nosso país está dando uma vida fácil para estuprador. E o que acontece hoje com a legislação? O estuprador passa pouco tempo na cadeia. Rapidamente ele progride de regime e está de volta às ruas para continuar cometendo esses estupros. O que é que o PL 6831 fala? Nós endurecemos a pena para o estuprador. Nós dobramos a pena. A pena chega a mais de 20 anos de cadeia. E para o estuprador ter direito à progressão de regime, ele tem que aderir a um programa de castração química do governo.
4: Segundo o capitão Alberto Neto, a medida visa coibir a reincidência criminal e proteger a integridade de crianças e adolescentes. O parlamentar cobra uma resposta urgente do Congresso Nacional para o fortalecimento da segurança pública.
1: Saúde.
2: Projeto de Dr. Luiz Ovando, do PP de Mato Grosso do Sul, garante às mães com emprego formal o direito de acompanhar o tratamento de filhos menores de 6 anos quando doentes. Ele afirma que o objetivo é corrigir uma deficiência do sistema atual, o que daria mais assistência às crianças.
6: Quando a mãe com o filho doente vai ao médico, na hora do comparecimento ela recebe um atestado de que esteve presente e quando muito até 24 horas após. Isso leva a uma situação de insegurança muito grande. Porque a mãe quer acompanhar o tratamento do filho. E a CLT não permite isso após as 24 horas.
4: Doutor Luiz Ovando argumenta que o afastamento autorizado permite à mãe administrar remédios, cuidar da alimentação e acompanhar a recuperação do filho. Ele explica que a proposta busca estender às trabalhadoras da iniciativa privada uma proteção já prevista para servidoras públicas.
2: Heloísa Helena, da Rede do Rio de Janeiro, apresentou o projeto que estabelece tempo máximo de espera para procedimentos de saúde voltados a crianças e adolescentes na rede pública. A deputada afirma que a fila não pode transformar doenças tratáveis em morte por falta de diagnóstico.
7: O que nós não podemos aceitar é que famílias façam vaquinha na internet para ter acesso a procedimento cirúrgico, a determinados fármacos, a exames laboratoriais, aquilo que pela lei já seria uma obrigatoriedade. Então, nós estabelecemos que tem que ter o tempo máximo de espera, desde a porta de entrada do sistema, que é a atenção básica, até a média e alta complexidade. O que nós não podemos aceitar é que, por esperar tanto, não ter acesso ao que é garantido da legislação do SUS e as crianças vivenciem situações de dor e de sofrimento e muitas vezes de óbito ou problemas gravíssimos pelo não acesso com agilidade e eficácia.
4: Heloísa Helena avalia que o SUS tem uma legislação avançada, mas ainda enfrenta dificuldades para transformar o direito em acesso efetivo. A deputada também ressalta que a proposta prevê a divulgação periódica de dados consolidados às famílias sobre o tempo estimado de atendimento.
1: Educação.
2: Flávia Moraes, do MDB de Goiás, comemora a aprovação do Estado.

0: Estatuto do Aprendiz na Câmara dos Deputados. Ela explica que a proposta consolida as regras de aprendizagem profissional, amplia a segurança jurídica e aumenta as oportunidades para os jovens no mercado de trabalho.
1: Então, a aprendizagem, para mim, é um dos programas para a juventude que mais tem efeito junto ao jovem, porque garante a carteira assinada, o salário, a experiência de trabalho e a formação profissional. Para a empresa, representa a formação do trabalhador qualificado para trabalhar naquela especificidade da empresa e, de todas as formas, é um programa que merece todo o nosso apoio, toda a nossa dedicação.
2: Flávia Moraes ressalta também que o texto, agora em análise no Senado, prevê ampliar a contratação de aprendizes pelo poder público e por micro e pequenas empresas. De acordo com a deputada, a medida pode gerar mais de 1 milhão de novas vagas para jovens brasileiros.
3: Trabalho.
0: Charles Fernandes, do PSD da Bahia, celebra a aprovação da PEC do fim da escala 6x1. O deputado aponta que a diminuição da jornada semanal, sem redução de salário, garante melhores condições de vida à classe trabalhadora.
4: Essa PEC ela trará dignidade, trará mais conforto, trará mais comodidade, trará mais segurança para as famílias. Haja vista que você vai ter agora a condição de estar no final de semana com seus filhos, de estar no final de semana cuidando um pouquinho mais da sua casa. Isso já avançou no mundo todo e precisa avançar aqui no nosso país.
2: Charles Fernandes afirma que a PEC do fim da escala 6x1 representa uma das votações mais importantes da atual legislatura. Ele espera que o Senado confirme o posicionamento da Câmara em nome da dignidade de milhões de cidadãos brasileiros.
3: Agricultura.
0: Ayrton Faleiro, do PT do Pará, comemora a aprovação de projeto que fortalece a política de estoque de alimentos no Brasil por meio da Companhia Nacional de Abastecimento. Ele sublinha que a proposta permite compra de até 25% acima do preço mínimo, facilitando a aquisição de produtos.
5: Nós aprovamos aqui na Câmara, agora vai para o Senado, um projeto muito importante para o que nós chamamos de regulação dos estoques de alimento no Brasil. É um projeto que veio do governo, através da Conab, do Ministério do Desenvolvimento Agrário, e que ele, primeira correção que ele faz é permitir que a Conab compre para os estoques reguladores um valor de 25% além do preço mínimo. Isso vai propiciar a aquisição de estoque, mas também de que a venda desse estoque não seja apenas para a grande indústria.
2: Ayrton Faleiro destaca que a Conab poderá vender os alimentos estocados a cooperativas, pequenos supermercados e consumidores. Ele afirma que a medida movimenta a economia, fortalece a soberania alimentar e protege o país diante de crises climáticas e especulação de mercado.
3: Meio ambiente.
0: A Comissão de Constituição e Justiça aprovou o projeto que reconhece o soldadinho de Araripe como uma ave símbolo da Chapada do Araripe. A relatora do projeto, Lídice da Mata, do PSB da Bahia, explica que a medida fortalece diretrizes para a preservação dessa espécie.
6: Esta ave é uma ave de em torno de 15 centímetros, que só existe na região do Araripe, que é uma região do sertão do Ceará, e que hoje se encontra ameaçada de extinção. Então, acima de tudo, um projeto de defesa ambiental, de defesa de um pássaro que tem sua característica nacional e que nós devemos, portanto, preservá-lo.
2: Lídice da Mata acrescenta que o projeto prevê ações de proteção ao habitat do soldadinho do Araripe, com preservação de nascentes e riachos. O texto apresenta ainda medidas de prevenção de queimadas e controle da expansão agropecuária e imobiliária na Chapada do Araripe.
3: Desenvolvimento regional.
0: A integração da Amazônia ao restante do Brasil ganha força com as obras da BR-319, segundo a avaliação do deputado Sidney Leite, do PSD do Amazonas. Para ele, a pavimentação, especialmente do chamado trecho do meio, vai baratear alimentos e agilizar o escoamento de produtos.

0: da Zona Franca de Manaus.
1: Uma luta histórica, não só do povo amazonense, mas de lideranças do estado de Roraima, de Rondônia e do Acre. Afinal, nós estamos falando de uma estrada, que é o único acesso que o povo amazonense e a população de Roraima tem para ser interligado ao restante do Brasil. A BR-319 consolida a integração da Amazônia Ocidental. Mas não só isso, muda a vida das pessoas. Eu fico muito feliz em estar fazendo parte desse momento histórico, que é a garantia da pavimentação da BR-319, fruto da luta de muitos aqui no Parlamento para que nós pudéssemos ter isso. E agora, já com as licitações, com autorização da pavimentação de determinados trechos, mas a consolidação do trecho do meio, como também da ponte do Garapaçu. Vai ter BR-319, sim.
2: Sidney Leite reforça que o IBAMA já autorizou o DENIT a construir 3 pontes de concreto nos igarapés Santo Antônio, Realidade e Fortaleza. A licença, com validade de 3 anos, vai garantir, de acordo com o congressista, mais segurança e o direito de ir e vir da população do norte do país.
0: Coronel Crisóstomo, do PL, fala sobre a importância da construção da ponte binacional entre Guajará-Mirim, em Rondônia, e Guaiará-Mirim, cidade vizinha, pelo lado boliviano. Ele afirma que a obra representa o cumprimento de um compromisso histórico entre Brasil e Bolívia e pode fortalecer a integração regional.
3: Esse acesso cria uma nova rota logística do Brasil na direção do Pacífico. O que vai acontecer? Vai fazer com que alguns estados que exportam para o mundo oriental, a exemplo da China, deixem de enviar seus produtos na direção do Porto de Santos, exemplo. Agora, com a construção dessa ponte, esses estados, Mato Grosso, Mato Grosso do Sul e tal, vão criar uma rota na direção do Pacífico, passando por essa ponte binacional.
2: Coronel Crisóstomo afirma que a nova ligação internacional pode reduzir custos e o tempo de transporte de mercadorias. Ele acrescenta que a obra tem potencial para impulsionar a geração de emprego e renda em Rondônia, abrindo novas oportunidades de desenvolvimento econômico para a região.
0: Bebeto, do PP, cobra a duplicação de trecho das rodovias que ligam a Baixada Fluminense à cidade do Rio de Janeiro. Ele reclama que moradores dos municípios de Nova Iguaçu, Japeri, Queimados, Belfor Roxo e São João do Meriti perdem horas diariamente em congestionamentos.
4: Eu tenho trabalhado muito aqui na Comissão de Viação e Transporte para que a gente definha esses engarrafamentos. Para que o trabalhador que trabalha na capital, na zona sul do Rio de Janeiro, ele possa ficar menos tempo nesse engarrafamento. E até as entregas, as ambulâncias, a polícia militar, a polícia civil precisa fazer um deslocamento rápido, fica retido nesses engarrafamentos constantes e que a gente tem trabalhado muito para que a gente definha através da duplicação. E o que está no contrato dessa concessão da Eco Rio Minas, esse trecho da Presidente Dutra, ali do Trevo das Margaridas até a cidade seropédica, esse trecho é o pior trecho para todo o estado do Rio de Janeiro, é o trecho que mais engarrafa hoje.
2: Bebeto também avalia que o sistema de pedágio por quilômetro percorrido pode modernizar as rodovias e diminuir retenções provocadas por praças fixas de cobrança. Ele reconhece a preocupação dos moradores com a mudança, mas garante que o modelo é inovador.
0: Transportes. Daniel Almeida, do PCdoB da Bahia, defende a criação do piso salarial para motoristas do transporte coletivo urbano. Para o deputado, esses profissionais desempenham um papel essencial nas cidades. A ideia, segundo ele, é garantir remuneração mais justa e valorização da categoria.
5: Nós estamos propondo que haja um piso de no mínimo R$4.000, agregado a esse piso outras vantagens que os motoristas possam ter, insalubridade e outras vantagens que as convenções coletivas possam estabelecer, mas que a uniformização desse piso no país inteiro vai dar mais equilíbrio para essa profissão, vai dar mais previsibilidade para os próprios empresários.
2: Daniel Almeida argumenta que os motoristas enfrentam jornadas desgastantes, trânsito intenso e o desafio de lidar com milhares de passageiros. Segundo ele, a medida contribui para dar mais previsibilidade nas negociações trabalhistas e na definição dos custos do transporte público nos municípios.
0: Termina agora esta edição especial do Jornal Câmara dos Deputados, produzida e apresentada pela Rádio Câmara de Brasília, em parceria com a Rádio Câmara Joinville, integrante da Rede Câmara de Rádio.
2: Eu agradeço ao Felipe Faria e a toda a equipe da Câmara de Vereadores de Joinville.

0: e pelo excelente trabalho conjunto.
1: Eu que agradeço à Câmara dos Deputados por esta oportunidade tão especial. Este programa teve trabalhos técnicos de Wellington Teles e apresentação de Felipe Faria e Márcio Aquiles Sardi. Boa noite.
0: Muito boa noite. Parabéns por seu aniversário, Felipe.
1: Obrigado.
0: O jornal Câmara dos Deputados volta amanhã. Você fica agora com o Minuto do TCU.
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5: Olá pessoal, aquele abraço, estamos chegando para mais uma semana, mais um programa Ritmos da Noite, começando por aqui com as graças de Deus. Segunda-feira, 3 de agosto de 2026, eu sou Giovanni Amorim, a partir de agora faço companhia para você, ligado, sintonizado, conectado com a gente, até logo mais às 11 no seu rádio, no seu aplicativo, nas mídias digitais, com muita música, bate-papo, interação, você ligado, ligado com a gente em toda a região, bairros de Manhuaçu, cidades vizinhas, em Minas, no Brasil e no mundo, através da internet. Seja muito bem-vindo, bem-vinda, é um prazer ter você ligado, ligado com a gente. Nós vamos agradecendo a Deus, claro, por mais essa semana, por mais esse dia, mais esse programa Ritmos da Noite está começando por aqui. Até logo mais às 11 e após o nosso programa, a Rede Aparecida de Rádio, programa com a Mãe Aparecida, para ficar juntinho contigo até às 5 da manhã. 8 horas, 3 minutos, minha gente, programa Ritmos da Noite está chegando, começando, muito carinho em ter você ligado, ligado com a gente, aqui na mais querida, na mais ouvida no leste de Minas.

Muito bem, primeiro de hoje em nosso programa, Ed Brito e Samuel, música linda, hein? Pra sempre, 8:06, programa Ritmos da Noite, só começando sua noturna de segunda-feira até às 11, juntos por aqui.

Aí o Jefferson Moraes no programa Ritmos à Noite. Tô mal. Pessoal, 8h12. Programa só começando por aqui na sua noturna de segunda-feira. Noite fria de segunda-feira, né? Como tá frio, hein? Tá doido, senhor. Programa tá começando, João Bosco e Vinícius.

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1: Muito bem, 8 horas e 18 minutos agora, sua noturna de segunda-feira, 3 de agosto de 2026. Nosso programa Ritmos da Noite, só começando aqui pela 106,9. Prazer imenso ter você ligado, ligada com a gente em toda a região. Cidades vizinhas, em bairros de Manhuaçu, em Minas, no Brasil e no mundo. Você que nos acompanha através da internet, aquele abraço, seja muito bem-vindo, bem-vinda. É um prazer começarmos aqui mais uma semana juntos, né, através das ondas amigas da mais querida, na mais ouvida no leste de Minas. Deixa eu abraçar o nosso amigo Geraldino, tá ligado com a gente, né? Mandou aqui uma mensagem de boa noite. Que linda mensagem, Geraldino. Um abraço para você, meu querido. Uma semana abençoada para nós. Que Deus abençoe sempre, tá bom? A mensagem que ele mandou é a seguinte: para o caminho, quero luz. Para a alma, força. Para o coração, fé. Para as lutas, esperança. Para o amanhã, confiança. Para o tempo, paciência. E para a minha vida, Deus. Linda demais, hein, Geraldino? Adorei, meu querido. Um abraço pra você, Deus abençoe. Obrigado pelo carinho, pela audiência, meu irmão. 8h19.

Chitãozinho e Chororó no programa Estradas. Agora 8 horas e 27 minutos. Programa Ritmos à Noite com você até logo mais às 11. Deixa eu abraçar o nosso amigo ouvinte, né? O Alfredo Lopes. Tá ligado com a gente. Ele e a esposa Marlete Fraga, lá em Volta Redonda, no Rio de Janeiro. Ouvindo o nosso programa através da internet, não é, Alfredo? Tá joia. Um abraço pra você, pra Marlete. Uma ótima noite. Obrigado aí por ouvirem o nosso programa, tá bom? Abração de Giovanni Mourinho. Obrigado pela audiência. Alfredo pediu lá do fundo do baú uma moda com Tião Carreiro e Pardinho. Tá bom, Alfredo, um abraço e boa noite. Obrigado pela participação. Aí o Boi Soberano, Tião Carreiro e Pardinho.

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3: Muito bem, vamos seguindo na sua noturna 8h32, programa Ritmos da Noite, abraçando você ligado, sintonizado, conectado com a gente em toda a região. Deixa eu mandar um abraço para o nosso amigo ouvinte, o Rafael Barbosa, tá ligado com a gente, né, em Reduto, no bairro Eringia, tá lá ligado, ouvindo a Manhuaçu. Tá bom, Rafael, um abraço aí para toda a família, uma ótima noite, obrigado pelo carinho, pela audiência. Em outro dia rola pra você a música aí, tá, de sua autoria, que hoje, infelizmente, devido a um probleminha aqui no WhatsApp, a gente não tá conseguindo, tá bom, meu amigo? Um abraço pra você, a música Amigos da Escola, né, do Rafael Barbosa, né, autoria, e ele canta também, não é? Tá joia, Rafael, um abraço aí, boa noite, obrigado pela participação aqui no programa, pela audiência, né, Manhuaçu FM. A gente ouve Marcos e Matheus no Ritmos da Noite. Meus tempos de criança. Opa, que saudade, hein? Eita, já faz um tempinho, hein?

0: Marcos e Matheus no programa Ritmos da Noite, meus tempos de criança, gente. Eita, bom demais, né, a gente recordar. Ô, oh, coisa boa, 8h37. Deixa eu abraçar a Maria da Glória, tá ligadinha com a gente no Rio de Janeiro, né, ouvindo o nosso programa através da internet. Não é, Maria? Boa noite, boa semana, fala com a gente.
1: Oi, Giovanni Amorim, estou te ouvindo, como sempre. Não sei se você já tocou, que eu fui ali atender o portal. Teodoro Sampaio, né? Quando a saudade apertar. Eu acho que é esse o nome da música. Quando a saudade apertar. Fica com Deus. Bom programa para todos nós. A audiência está lá em cima, graças a Deus. E uma semana abençoada para você e a família, tá bom?
0: Tá, joia, minha querida. Para todos nós, boa semana. Que Deus abençoe. Obrigado pelo carinho, pela sintonia, pela participação. Quando a saudade apertar, Teodoro Sampaio. Música bonita, hein, Maria? Boa noite, minha amiga. Deus abençoe.

0: Antônio Carlos e Renato no programa Queimando por Dentro. A gente agora 8h45. Pessoal segue interagindo, curtindo, participando com a gente, nosso programa, não é? Maria Isabel de Divino, boa noite, Maria.
1: Boa noite, Giovanni. Tudo bem com você, meu
0: Tudo
1: amigo?
0: Tudo ótimo.
1: Aqui, roda pra nós aí com a Chico Rei Paraná, Capricho do Destino. Feliz pra todos que estão na escuta do programa e pra você também, tá bom? Fica com Deus, tenha uma boa noite.
0: Tá ótimo, minha amiga. Boa semana pra você. Fica com Deus também. Ótima noite. Maria Isabel, de Divino. Perde o programa não, hein, Maria? Que bom, não é?

Chico Rei Paraná no programa, minha gente. Caprichos do Destino. 8h49, programa vai seguindo. Deixa eu abraçar o nosso amigo Valdir, Córrego Santana, São João do Manhuaçu. Também tá ligado aqui no programa, né? Ele mandou aqui a mensagem: Giovanni, tô aqui com o rádio ligado, ouvindo esse programa, esse belo programa. Toca pra gente aí um forrozão, Giovanni.

A música ele manda para todos os ouvintes. Eita, tá bom, meu querido. Fique com Deus também. Um abraço, tá bom? Valdir, toda a família. Aí no Córrego Santana, São João do Manhuaçu. Tá bom, forrozão para esquentar um pouquinho essa noite fria de inverno, né, meu amigo? E hoje tá frio mesmo, né? Você tá doido. 8h50.

0: Muito bem, minha gente, ouvimos forrozão no programa César Menotti e Fabiano do lado esquerdo, 8h53. Vamos lá, né? Deixa eu seguir abraçando o pessoal que tá interagindo, ouvindo o nosso programa. A Tereza, do bairro Ponte da Aldeia, tá ligadinha com a gente. Oi, Tereza, boa noite.
1: Oi, Giovanni Mourinho. Sou Tereza da Ponte da Aldeia. Quero uma música com o Gino e Gino. Também tá ligado aqui no programa, né? Um feliz patrocínio da rádio, para o meu esposo Antônio, para o meu cunhado Expedito, para a André Atriz, para a Bênia Vitória, para o Luciano, para a Eusilei. Muito obrigado, um bom dia para vocês todos.
0: Boa noite, Tereza. Um abraço a toda a família aí no bairro Ponte da Aldeia. Obrigado pela sintonia. Gino e Gino, apaixonado por você.

Aí, forrozão do programa Gina e Gena, apaixonado por você. 8h58 para fecharmos a sequência. Deixa eu atender o Edmar de Vermelho Novo. Tá ligado com a gente, né, Edmar? Um abraço para você, meu amigo. Boa semana. Obrigado pela participação. Pediu para ouvir o Amado. Tá aí chegando. Vai também para nossa amiga de Lourdes, né, no Santa Luzia. Ela que é fã do Amado, hein? Tá aí chegando. Onde está você?

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4: Muito bem, minha gente, 9 horas e 3 minutos, hora certa. Você acabou de ouvir, né, a chamadinha aí, falando da novena, da festa, da novena do padroeiro de São Lourenço, né, de Manhuaçu. E por esse motivo, né, minha gente, essa semana a Rádio Manhuaçu não está transmitindo as missas, né, como de costume, às 18h10, né, devido à mudança no horário das missas por causa da novena de São Lourenço, do padroeiro de Manhuaçu, tá bom? Essa semana de segunda a sexta-feira, portanto, nós não estamos transmitindo a Santa Missa. Exceto aos sábados, né? Dias 1º, já começou o dia 1º, transmitimos, né? A Rádio Manhuaçu transmitiu. E no dia 8 também estaremos transmitindo aí a missa normalmente. Aos domingos, né? No dia 2 e no dia 9 também, né? Transmissão normal às 9 horas da manhã. Tá bom, pessoal? Na segunda-feira, dia 10, teremos a transmissão no rádio às 17 horas, iniciando com a procissão e logo depois a Santa Missa. Mas você pode acompanhar, com certeza, né? A transmissão da Santa Missa pelo YouTube. A transmissão no YouTube da Paróquia de São Lourenço. E você vai acompanhar com certeza, tá bom? Abraço para você, ligado, ligada, curtindo a programação da Manhuaçu FM. E a gente volta a participações. Né? Vamos lá, quem tá ligado com a gente, interagindo, é o Jandir, no Coqueiro Rural. Ô, Jandir, boa noite.
5: Boa noite, ô. Ô, Jandir, novamente. Ligando por aí.